0: Amém. Foi maravilhoso estar com cada um de vocês na noite de hoje. A irmã pode passar os votos. Está aí o voto, isso é um envelope, melhor dizendo. O voto você faz com Deus. Esse envelope nada mais é algo que você coloca o seu dinheiro, o seu valor que quer contribuir com a obra. Mas o voto é algo particular que você faz com o Senhor. Faça um voto com Deus, cumpra o voto que você fez ao Senhor. E se Ele quiser, Ele responde. E se não quiser, pedis e não recebeis. Porque pedis para gastardes. Então pede coisa que a Bíblia não deixa claro para pedir, que pode morrer de pedir que ela não vai dar, que Deus não vai dar. Amém? Quem entendeu, diga glórias. Deus abençoe a presença, a participação de cada um de vocês. Deus abençoe os irmãos que nos acompanharam por essa transmissão. Vamos agora para a oração final, a oração da fé, onde nós iremos encerrar. Tem algum recado para dar? Tem algum recado? Tem? Alguém? É o pastor, perdão. Ô, pastor Everaldo, me perdoe. Esqueci o seu nome, pastor Everaldo. Alguém vai dar alguns recados aqui, pastor Everaldo? Tem alguém para dar recado? Não tem? Eu encerro. Amém. É tu... Vai ungir, né? Aqui tudo ao vivo. Amém? Mas deu tudo certo. Após a oração, os presbíteros farão a unção e você vai embora para sua casa abençoar. Pelo menos eu vou, porque eu vim cultuar. Antes de pregar, eu vim cultuar. Mas eu acredito que pelo menos mais uns 3, 4 ou 10 ou mais do que isso possa ir embora abençoado também. Vamos orar? Oração da fé. Senhor Deus, obrigado, Senhor, pela mensagem que o Senhor colocou no meu coração. Graças eu te dou por este momento tão especial e tão maravilhoso. Louvo a Deus pela vida dos presbíteros que aqui estão comigo, meu Deus. O grande irmão, querido irmão, pastor Everaldo. Que o Senhor abençoe a vida dele, a família dele, a esposa, o ministério. Aqueles que estão comigo no púlpito, os músicos, tocadores, Deus. O tecladista, todos aqueles que estão aqui conosco, que contribuíram para este crescimento. As obreiras, aqueles que ajudam na limpeza, na livraria. Meu Deus, na mídia, esses irmãos tão empenhados, Deus. É com a união e a unidade deles, Senhor, que tudo isso aqui é capaz. Que tudo isso aqui pode ser realizado. Abençoe a vida de cada um, em nome do Senhor Jesus. Estende as mãos, que a graça do nosso Senhor Jesus, o amor de Deus e a comunhão do Espírito Santo seja com todos nós, hoje, para todos, sempre. Todos dizem, ah, despede comigo, ah, de novo, ah, e por último, ah. Deus abençoe a vida de cada um de vocês.
1: Uma noite tranquila e abençoada para você que está na sintonia do programa A Voz da Libertação. Boa noite.
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Muito bem, ouvintes do programa Voz da Libertação, a nossa igreja Deus e Amor, sede estadual, fica na rua Sancré de Carvalho, número 75, aqui no centro de Juiz de Fora, onde os cultos acontecem diariamente às 9 da manhã, meio-dia, 2 da tarde e também 7 da noite. 9 da manhã, meio-dia, 2 da tarde e 7 da noite. São 4 horários de cultos aqui na nossa igreja Deus e Amor, de segunda a sexta-feira, aqui no Templo da Glória de Deus. E no sábado, às 9 da manhã, e também no horário das 7 da noite, culto abençoado aqui na sede estadual. E domingo pela manhã nós temos aqui a Escola Bíblica Dominical, no horário de 8 da manhã às 9 da manhã, é a nossa Escola Bíblica Dominical na nossa igreja Deus e Amor, onde você pode vir e participar da Escola Bíblica, não importa a sua denominação, você que quer aprender da palavra, você que quer ser orientado pelo poder da palavra. Domingo, no horário de 8 da manhã, nós temos aqui uma equipe de pastores para orientar na palavra de Deus. A Bíblia, ela nos afirma dizendo: crescei na graça e no conhecimento da palavra de Deus. Então, às 8 da manhã, é a Escola Bíblica Dominical, onde você que é membro da Deus e Amor, você que é de outra denominação, você que quer crescer na graça e no conhecimento da palavra, venha para a igreja Deus e Amor, domingo às 8 da manhã, a Escola Bíblica Dominical. Você vai trazer aí uma caneta, um caderno para você fazer as anotações bíblicas que são mencionadas aqui na Escola Bíblica Dominical, na nossa igreja Deus e Amor, Rua Sancle de Carvalho, número 75, centro de Juiz de Fora. Muito bem, sempre no horário de 9 da manhã, nós temos aqui cultos especiais na nossa sede estadual de Juiz de Fora. 9 da manhã, nós temos cultos abençoados, e este culto começa às 9 da manhã, no mais tardar. Ele termina no horário das 11 da manhã, é aqui na sede de Juiz de Fora, onde você vai vir receber a bênção de Deus, pastor Wesley Souza, juntamente com a sua esposa, a nossa irmã Flávia, ambos ali orando para Deus abençoar a sua vida. Domingo de manhã, aqui na nossa igreja Deus e Amor, na rua Sancler de Carvalho, número 75.

0: Muito bem, na segunda-feira nós temos aqui também cultos abençoados para a glória do nosso Deus. Segunda-feira, cultos abençoados aqui na nossa igreja Deus e Amor, 9 da manhã, 12:00, 14:00 e 19:00. Escolha um dos horários e venham participar no culto da segunda-feira aqui na nossa igreja Deus e Amor, na rua São Clair de Carvalho, número 75, sempre ali um homem de Deus pregando a palavra e também orando pelas divinas revelações do Espírito Santo na segunda-feira aqui na nossa igreja pentecostal Deus e Amor, onde ali Deus tem um milagre para a sua vida. Eu quero também te convidar para terça-feira, a campanha da família. Terça-feira nós temos aqui um culto especial para toda a família, família católica, família evangélica de modo em geral. Na terça-feira, este culto é voltado em prol da família, 9:00 da manhã, 14:00, 19:00, uma campanha da família aqui na nossa igreja pentecostal Deus e Amor. Venha receber a sua vitória, traga aquela pessoa enferma da tua casa, aquela pessoa que está doente, para ser curado, liberto pelo poder de Deus, na campanha da família na nossa igreja Deus e Amor, na rua São Clair de Carvalho, número 75, 9:00 da manhã, 12:00, 14:00 e também no horário das 19:00. E lembrando que às 19:00 nós temos a campanha da família, juntamente ali com o Ministério de Casais da nossa igreja Deus e Amor, orando para Deus abençoar a sua vida aqui no Templo da Glória de Deus. Venha participar então na terça-feira da campanha da família, onde Deus tem dado livramento, Deus tem abençoado. Nós vamos acompanhar um grande livramento ao qual Deus concedeu na campanha da família na nossa igreja Deus e Amor.
1: As palmas da glória a Deus aí. Irmã, o nome da senhora?
2: Edilê.
1: Conte a bênção.
2: Ah, minha netinha, no domingo, a gente estava na área lá em casa, lá, ela estava na beirada da escada, no segundo andar. Ela caiu daquela escada e foi parar lá embaixo.
1: Ela caiu do segundo andar?
2: Do segundo andar e foi rolando na escada, foi rolando. A minha filha, que é a avó dela, ficou desesperada, pulando, porque ela viu ela rodando, falando, ela quebrou tudo, ela morreu. E ela rodou, foi rodando, bateu no portão lá embaixo.
1: Ô, Pisa Ginê, e agora?
2: Eu desci lá atrás dela, peguei ela no colo, a minha filha, minha neta quebrou tudo. Aí eu vim.
1: Achou que havia morrido.
2: Achou que ela tinha morrido, porque ela foi rodando a escada.
1: E a altura também, né, irmão?
2: No segundo andar. Aí eu fui vir com ela no colo, ali, né, pra socorrer ela, que eu vi ela. Ela não chorou, não deu um choro, mas ela ficou desacordada, ela ficou ali confusa.
1: Todos os sintomas ali, né?
2: É, porque ela tem 4 aninhos, ela saiu daquela escada rodando, eu falei, meu Deus do céu, porque...
1: O livramento chegou, Bisegine.
2: Um livramento muito grande. Eu falei assim, eu vou na igreja hoje só pra agradecer e cumprir o voto de agradecimento ao Senhor.
1: Quem livrou sua bisneta?
2: É Jesus.
1: Em qual igreja?
2: Beta Costal, Deus e Amor.
1: Que Deus abençoe a senhora da glória. Deus com ele! Que Deus!

0: mơ. Irmã, qual o seu nome?
1: Maria Aparecida.
0: Conte a bênção.
1: A bênção que eu tenho para contar é que a minha filha tinha um caroço debaixo do braço. E
0: que tamanho que ele é, mais ou menos? Faz ideia?
1: Ah, era um caroço, mais ou menos assim.
0: Tamanho de um limão?
1: É.
0: Meu Deus.
1: Aí, teve um dia que na igreja, ela estava aqui comigo, falou assim, mãe, eu tenho um caroço aqui. Eu também não esquentei cabeça, não, que no tempo de Deus, eu sabia que Deus ia curar ela.
0: Ia curar ela.
1: E ela também tinha problema de reumatismo no sangue.
0: Meu Deus.
1: Ela tinha que tomar aquela Bezetacil, que dói toda a vida,
0: imagino,
1: né?
0: Imagino.
1: O resto da vida. Para a honra e glória do nosso Pai que está no céu, né? Ela melhorou do câncer, a Daí Caroço
0: teve
1: sumiu.
0: Teve câncer também.
1: Teve.
0: Uhum.
1: E curou também o reumatismo no sangue. Também.
0: O reumatismo foi curado. Do câncer, o caroço sumiu também?
1: É, o médico falou que ela ia tomar
0: Bezetacil
1: o resto da vida. Ela não tem mais nada.
0: Não toma mais.
1: Graças
0: Quem
1: a Deus.
0: Quem curou sua filha?
1: Jesus.
0: Em qual igreja?
1: A Igreja Pentecostal, Deus é Amor.
0: Dá glória a Deus com ela! Feliz,
1: aleluia,
0: mamãe.
1: Ah, feliz. Obrigada. Estou muito feliz.
0: Muito feliz. Então
1: muito
0: dá
1: feliz.
0: Glória a Deus.
1: Glória a Deus.
0: Dá glória a Deus pra também. Cadê o glória? A filha curada na igreja, Deus e Amor.

Tudo bem, na terça-feira, campanha da família, aqui na nossa igreja, Deus e Amor, 9 da manhã, meio-dia, 2 da tarde e 7 da noite. E lembrando que às 7 da noite é a campanha da família com Ministério de Casais. Sempre ali um casal abençoado, pregando a palavra e também orando pelos dons do Espírito Santo. Nós estivemos acompanhando o que Deus tem realizado na vida das pessoas que têm vindo à nossa igreja, Deus e Amor, e tem alcançado milagres, livramento da parte do nosso Deus. Venha você também, traga sua família e venha participar da campanha da família na nossa igreja pentecostal, Deus e Amor, que fica na rua Saint Clair de Carvalho, número 75, centro da cidade de Juiz de Fora. Mudou bem a direção a cargo do pastor Wesley Souza, ali também prega a palavra, ora pelos dons do Espírito Santo. Então venha receber a sua vitória na nossa igreja pentecostal, Deus e Amor. Então, vinte, olha, terça-feira, uma campanha voltando para a família. Nós estamos ali unidos, irmanados, em uma só fé, num só amor, clamando e buscando a presença do Espírito Santo na nossa igreja, Deus e Amor. Venha ser movido pelo Espírito Santo, venha ser tocado pelo poder de Deus na nossa igreja, Deus e Amor, na terça-feira, na campanha da família. Nós estamos ali orando para Deus abençoar o teu casamento, para Deus abençoar a sua vida conjugal, para Deus guardar, proteger a vida da sua família na igreja Deus e Amor, na terça-feira,

0: Amor, na quarta-feira, 9 da manhã, 7 da noite, pastor Wesley Souza, ali com uma poderosa mensagem do coração de Deus para o nosso coração, na quarta-feira da nossa igreja, Deus e Amor. E também no horário das 2 da tarde, presença marcante ali do pastor, é o nosso irmão pastor Célio Carvalho, pregando a palavra na quarta-feira, no horário das 2 da tarde, e o pastor Wesley, 9 da manhã, e também no horário das 7 da noite.
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poder da palavra de Deus. Aleluias. Glória a Deus. Mas entenda comigo algo interessante, importante para nós relatarmos aqui nesta noite dentro do texto sagrado. Jesus foi tentado pelo diabo, mas foi o Espírito de Deus que levou Jesus para o deserto. Tem crente que está no deserto porque é o Espírito de Deus que te levou para esse deserto. É o Espírito de

vai ter que cair por terra. A Bíblia Sagrada conta que agora Jesus foi ao deserto, aleluias, e quando ele está no deserto, conduzido pelo Espírito de Deus, o diabo tentou ele. E o diabo tentou ele, dizendo: se tu és o Filho de Deus, manda que as pedras se transformem em pão. Mas Jesus torna a palavra e responde a Satanás: está escrito, nem só de pão viverá o homem, mas de toda palavra que sai da boca de Deus. Ninguém pegou, será? Você vai viver da palavra do Senhor. Quem está vivendo dentro da palavra de Deus? Agora Satanás transporta Jesus a uma cidade santa e coloca ele no pináculo do templo e fala: se tu me adorares, se tu és o Filho de Deus,

Tudo bem, quarta-feira, ouvintes, é a quarta-feira da palavra na instrumentalidade do pastor Wesley Souza, que prega a palavra de Deus, 9 da manhã, e também no horário das 7 da noite, e também fazendo ali oração forte. É oração para Deus repreender todo o mal, as enfermidades, as obras malignas de Satanás. Quarta-feira é a quarta-feira da palavra na Igreja Deus e Amor.

Venha buscar a Deus e exaltar o nome santo de nosso Senhor e Salvador, Jesus Cristo. A Bíblia nos afirma dizendo: conhecereis a verdade e ela vos libertará. Quarta-feira da Palavra, na Igreja Deus e Amor, 9 da manhã, 7 da noite, pastor Wesley pregando a palavra e também orando pelos dons do Espírito Santo. Às

14 horas, presença do presbítero Célio Carvalho, ali pregando a palavra também, orando para Deus abençoar a sua vida na quarta-feira da palavra, na nossa igreja pentecostal, Deus e amor.

É o nosso muito obrigado pela audiência, pela sintonia no programa Voz da Libertação. Um grande abraço você que está aí acompanhando pela Rádio Capital AM 1080 kHz. Deus abençoe a sua vida e você também que está aí ouvindo o programa Voz da Libertação pelo aplicativo. Deus abençoe a sua vida e você também que está aí na escuta do programa Voz da Libertação pelo YouTube. O nosso muito obrigado pela audiência no programa A Voz da Libertação. Nós iremos agora ouvir uma linda faixa musical da gravadora MC Music, na voz da cantora Débora Miranda, A Última Lágrima. Este hino vai para todos os ouvintes do programa A Voz da Libertação.

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Tudo bem, Igreja Pentecostal, Deus e Amor, na rua San Clé de Carvalho, número 75. E lembrando também que nós temos aí uma Igreja Deus e Amor, aí no seu bairro, na tua cidade, localiza uma Igreja Deus e Amor e seja abençoado para a glória de Deus. Eu quero lembrar também que na quinta-feira, 9 da manhã, 12:00, 14:00 e 19:00, cultos abençoados aqui na sede de Juiz de Fora. Quinta-feira, 9 da manhã, 12:00, 14:00 e 19:00. Lembrando que às 19:00 é a oração do Getsêmani aqui na nossa igreja, Deus e Amor, onde nós clamamos a Deus, buscamos ali a presença do Espírito Santo. Na quinta-feira, na oração do Getsêmani, aqui no Templo da Glória de Deus. E quinta-feira, no horário das 14:00, a presença da cooperadora, a nossa irmã Maria José Oliveira, e a nossa irmã cooperadora Flávia, às 14:00. Na quinta-feira, é aquele culto voltado para a Fundação Reviver, esta obra assistencial mantida pela Igreja Deus e Amor. Então, olha, na quinta-feira, venha receber a sua vitória, 14:00, cooperadora Flávia e a cooperadora Maria José Oliveira, neste culto abençoado em prol da Fundação Reviver, onde você vai trazer a sua ajuda, o seu donativo, e ajudar esta obra assistencial da Igreja Deus e Amor, que é a Fundação Reviver, e Deus, ele vai te abençoar. Quinta-feira, 14:00, presença da cooperadora Flávia e a cooperadora Maria José Oliveira, pregando a palavra e também orando pelos dons do Espírito Santo. Tudo bem, na quinta-feira pela manhã, ali a nossa irmã cooperadora Maria das Graças, no horário das 9:00, na quinta-feira, a presença da cooperadora Maria das Graças, pregando a palavra e também orando pelos dons do Espírito Santo. Venha receber a sua vitória.

0: está fazendo.
1: É, na sexta-feira, campanha forte, campanha de libertação na nossa igreja Deus e Amor, na rua São Clé de Carvalho, número 75, na sexta-feira, 9 da manhã e às 7 da noite, a presença do pastor Wesley Souza, pregando a palavra, orando pelos dons do Espírito Santo e as obras do mal sendo desfeitas pelo poder de Deus. Então, olha, sexta-feira forte na nossa igreja, Deus e Amor, 9 da manhã, 7 da noite, a presença do pastor Wesley Souza. 2 horas da tarde, eu, presbítero Eliel Rodrigues, estou ali presente, pregando a palavra e também orando pelos dons do Espírito Santo. Sexta-feira forte, sexta-feira de libertação, na igreja Deus e Amor.
2: Obras

queima, vai pegando em retirada agora, Satanás, vai sair do corpo dela agora, sai da casa dela, sai da família dela, todo espírito maligno, estende as mãos, igreja, fala, queima ele, Jesus, queima! Queima, Jesus, queima, Jesus, queima. Sai dos pensamentos dela. Sai todo mal. Olha para mim, filha. Fala, o sangue de Jesus tem poder. Tem que olhar nem nos meus olhos. Jesus, eu quero libertação. Fecha o olho, Senhor Deus. Eu quero libertação. Sai do corpo dela, Satanás. Sai do corpo dela, Satanás. Grita, queima ele! Queima ele! Olha o grito de derrota do diabo. Queima! Queima!

0: em nome de Jesus. Fala, o sangue de Jesus tem poder. Fala comigo.
1: Em nome de Jesus. Em nome de Jesus. Não aceito essa obra maligna na minha
0: vida. Em nome de Jesus. Toma posse. Senhor Jesus, confirma a tua vitória, Senhor. Confirma a tua vitória.

0: É realmente a poder no sangue de nosso Senhor e Salvador Jesus Cristo. É o poder que liberta, poder que cura, poder que transforma a vida. É o sangue de nosso Senhor e Salvador Jesus Cristo. Sexta-feira nós estamos ali clamando pelo poder do sangue de Cristo e toda obra do mal sendo desfeita pelo poder do sangue de Cristo. Sexta-feira, 9 da manhã, 7 da noite, pastor Wesley Souza pregando a palavra e também orando pelos dons do Espírito Santo e as libertações acontecendo no horário das 14 horas. Eu, presbítero Eliel Rodrigues, estou ali presente com os irmãos também, pregando a palavra e orando pelos dons do Espírito Santo. Venha receber a sua vitória em nome de Jesus Cristo na nossa igreja pentecostal Deus e Amor. É Jesus o Nazareno, ele disse na sua palavra: vinde a mim todos vós que estáis cansados e oprimidos, e eu vos aliviarei. Sexta-feira da libertação forte na nossa igreja Deus e Amor. Venha receber a sua bênção, venha receber a tua vitória na sexta-feira, aqui no Templo da Glória de Deus, na rua São Clé de Carvalho, número 75, centro da cidade de Juiz de Fora.
1: Senhor Deus, vai lá agora. O Senhor me revela que tu tem uma obra maligna. Vai lá agora, Jesus. Desfaz essa obra de Satanás agora, aí ó. Desfaz essa obra do diabo agora. Desfaz essa obra do diabo agora, Jesus. Vai, grita e queima ele, queima ele, queima ele. Quieto em nome de Jesus, quietinho, quietinho em nome de Jesus. Quietinho em nome de Jesus. Jesus, repreende, repreende. Ninguém te perguntou, ninguém te perguntou. Cala a boca agora. Vamos, irmãos, orando, vamos. Queima ele, Jesus. Queima ele, Jesus. Sai dos passos dela. Quieto em nome de Jesus, quieto, legião do inferno, quietinho, quieto, em nome de Jesus, quieto. Jesus, envia, Senhor Deus, a providência. Repreende essa obra de macumba agora. Sai obra de bruxaria, sai obra maligna, em nome de Jesus, sai, e não volta mais, em nome de Jesus. Aleluia.

0: Importante, ouvintes, é o que Deus está fazendo na Igreja Deus e Amor. Sexta-feira forte, venha receber a sua vitória.
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0: É o pastor Wesley Souza em santo jejum, em consagração a Deus, no horário de 9 da manhã. Juntamente com o pastor Wesley, uma equipe de pastores ali orando para Deus abençoar a sua vida na Igreja Pentecostal Deus e Amor, na rua San Clé de Carvalho, número 75, centro de Juiz de Fora.
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0: É o pastor Wesley orando pelas libertações, repreendendo todo o mal pelo sangue de Cristo. Então venha receber a sua vitória, 9 da manhã, 2 da tarde e 7 da noite. E também temos aqui o horário de meio-dia a 1 da tarde, é no horário do meio-dia, 1 da tarde, a presença ali dos homens de Deus, orando para Deus abençoar a sua vida. Às 14 horas, eu, presbítero Elia Rodrigues, estou ali presente também, pregando a palavra e orando para Deus abençoar a sua vida.
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0: É o endereço, a Igreja Pentecostal Deus e Amor, rua San Clé de Carvalho, número 75, centro da cidade de Juiz de Fora. Venha ser feliz, venha ser abençoado na Igreja Pentecostal Deus e Amor.

É o programa Voz da Libertação, órgão oficial informativo da Igreja Deus e Amor. Então, olha, sexta-feira, traga os enfermos, doentes, problemáticos, os desenganados pela medicina. Jesus garante a cura, Jesus garante o milagre na sua vida, aqui na nossa Igreja Deus e Amor, a igreja mais conhecida como Pronto Socorro de Jesus, onde os milagres acontecem. Muito bem, vamos aqui prosseguindo com o programa Voz da Libertação e agora vamos ouvir uma linda faixa musical aqui nesta programação e já já voltamos.

0: graças a Deus.
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2: Minha irmã, qual o seu nome?
3: Cristina.
2: Conte a benção.
3: Pastor, no ano passado, eu cativei uma queda, aí eu fraturei o fêmur próximo ao joelho. Eu fiz operação, coloquei seis
2: parafusos. Você teve uma queda e fraturou?
3: O fêmur próximo ao joelho.
2: Meu Deus do céu.
3: Aí eu coloquei seis parafusos, dois pinos e uma prótese. Aí tem uns 20 dias ou mais aí, eu tive uma queda dentro de casa. Aí
2: caiu de novo.
3: Caiu, mas o médico falou que eu não posso cair de jeito nenhum, porque eu tenho com... meus ossos estão muito fracos, estou com problema nos ossos, né? Uhum. Aí eu tive uma queda dentro de casa, aí eu caí em cima da perna que eu operei. Aí
2: onde
3: aquela...
2: estavam os pinos lá?
3: Então onde estavam os pinos. Aí eu tive aquela queda, minha filha teve de me levar, pôr na cama. Eu fiquei com mais uma semana de cama, sem conseguir colocar o pé no chão. Aí eu pedi a Deus nas orações com os irmãos no rádio, pedindo a Deus, falei, Senhor, quando o Senhor me der a oportunidade, me der essa cura, foi a primeira vez que o Senhor me der a oportunidade de estar na igreja de novo, eu estou contando essa bênção. Eu não podia nem tocar o pé no chão, parecia que o ferroava lá por dentro, tinha saído alguma coisa do lugar. Mas eu orando com os irmãos na oração, o Senhor me deu a vitória, e hoje estou aqui contando a minha bênção.
2: Mas Cristina, para quem teve essas duas quedas, tinha pino, parafuso em todas as suas pernas, está aqui agora na minha frente, completamente curada, abençoada, sanada, agradecida.
3: É porque o médico falou que eu tenho osteoporose e fibromialgia. Aí ele falou, só não pode pensar em cair de jeito nenhum.
2: E levou, caiu.
3: Caí, aí nesse tempo que eu tive essa queda, aí eu caí em cima da perna, porque eu não consegui nem colocar o pé no chão. Eu fiquei de cama uma semana, esperava minha filha chegar para poder me tirar do quarto para o outro, até ela chegar do serviço. Mas eu pedi a Deus na oração, falei, se eu conto, se me der oportunidade, estarei contando a minha bênção. Uhum. Aqui eu estou contando a minha vitória em nome de Jesus.
2: Quem te honrou, irmã Cristina?
3: Foi o Senhor Jesus.
2: Em qual igreja?
3: Igreja Pentecostal Deus e Amor.
2: Muito obrigado, irmã Cristina. Amém. Pelo seu maravilhoso e rico testemunho de bênção.
4: Tudo bem, ouvintes? Este é o seu querido e abençoado programa Voz da Libertação da nossa Igreja Deus e Amor.
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4: Tivemos ouvindo, acompanhando o relato da nossa irmã Cristina, contando a bênção, o milagre, a cura, o grande livramento que ela recebeu das mãos de Deus, vindo na Igreja Pentecostal Deus e Amor, participando dos cultos e campanhas. Na Igreja Deus e Amor, a nossa irmã Cristina recebeu livramento e a bênção de Deus para a sua vida.
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4: Muito bem, eu quero chamar a sua atenção para terça-feira na campanha da família da nossa Igreja Pentecostal Deus e Amor, que fica na rua Sancler de Carvalho, número 75, centro da cidade de Juiz de Fora. Terça-feira forte, uma campanha voltada para a família na nossa Igreja Pentecostal Deus e Amor. E assim como nosso Deus, ele abençoou de uma forma poderosa a vida da nossa irmã Cristina, Deus também tem bênção, tem vitória para a sua vida. Aqui na nossa Igreja Pentecostal Deus e Amor, na rua Sancler de Carvalho, número 75, centro de Juiz de Fora. Tudo bem, nesta terça-feira, 9 da manhã, primeiro culto abençoado, a campanha da família, a presença marcante do presbítero Cremilson Silva e ali também a sua família, a nossa irmã em Cristo, cooperadora Maria dos Anjos, e também o seu filho, é o nosso irmão Joaquim, vai estar louvando ao Senhor na manhã desta terça-feira na campanha da família na nossa Igreja Deus e Amor. Esta família abençoada vão estar ali orando para Deus abençoar também a tua casa, o seu lar, à sua família nesta terça-feira, 9 da manhã, na Igreja Pentecostal Deus e Amor. Traga sua família e venha receber a sua vitória. Presbítero Cremilson Silva, pregando a palavra do Senhor, participação da nossa irmã, a cooperadora Maria dos Anjos, e também o seu filho, nosso irmão Joaquim, louvando e adorando ao Senhor na beleza da tua santidade, nesta terça-feira, no horário de 9 da manhã. Tudo bem, traga documento, peça de roupa, fotografia. É, você sabe, conhece uma pessoa que está aí passando luta, passando prova no casamento, na vida conjugal. Você vai trazer um documento, uma fotografia, peça de roupa, e no momento da oração, você vai levantar para o céu e você vai interceder a Deus em prol da tua casa, em favor da sua família. E o nosso Deus, ele vai estar abençoando a tua casa e a sua família na nossa Igreja Deus e Amor, que fica na rua São Clé de Carvalho, número 75. Ouvintes, olha, não importa a sua denominação, você que é católico, você que é de outra denominação, venha participar nesta terça-feira, 9 da manhã, campanha da família, primeiro horário, na Igreja Deus e Amor, e a presença do presbítero Cremilson Silva, pregando a palavra e também orando pelos dons do Espírito Santo. A participação da nossa irmã em Cristo, cooperadora Maria dos Anjos, ela que é esposa do pastor Cremilson Silva, ela vai ter a sua participação também neste grande evento, orando para Deus abençoar a sua vida. E o nosso irmão Joaquim, o filho do nosso irmão em Cristo, pastor Cremilson Silva, também teremos ali a participação do nosso irmão Joaquim, louvando ao Senhor, nesta terça-feira, 9 da manhã, na campanha da família, na Igreja Deus e Amor.
0: Ter vida ali, humanamente falando, não tinha condição.
4: Mudou bem, no horário das 14h, nós temos ali mais um culto abençoado, campanha da família. Olha, nós, com imenso prazer, queremos te convidar, você e sua família, para vir na terça-feira para participar da campanha da família. Venha buscar a Deus enquanto se pode achar. Invocai ao Senhor enquanto Ele está perto. Estaremos clamando a Deus em prol da nossa casa, da nossa família, do casamento, para Deus blindar o teu casamento. Você que está aí com o seu casamento indo de mal a pior, Deus vai blindar o teu casamento, Deus vai repreender toda a obra do mal contra a tua vida, contra o teu casamento. Na nossa Igreja Deus e Amor, estaremos orando para Deus abençoar o seu casamento, a tua casa, a tua família. Então, nesta terça-feira, venha participar da campanha da família, às 14 horas. A presença marcante do pastor Célio Carvalho, na unção do Espírito Santo, pregando a palavra e também orando pelos dons do Espírito Santo, no segundo horário, na campanha da família, na Igreja Deus e Amor, nesta terça-feira, às 14h, presença do pastor Célio Carvalho.

0: Tudo bem, igreja pentecostal, Deus de amor, nesta terça-feira o grande clamor a Deus em prol da família. Josué, ele vai dizer na palavra de Deus: eu e a minha casa serviremos ao Senhor. Nesta terça-feira, venha dar o brado de vitória, o brado de glória a Deus e aleluia, e a vitória vai chegar na tua casa e na sua família. Nesta terça-feira, às 14h, a presença marcante do presbítero Célio Carvalho, na unção de Deus, pregando a palavra e orando para Deus repreender o mal. As enfermidades sairão pelo poder de Jesus Cristo, nesta terça-feira, às 14h, na rua São Clair de Carvalho, número 75, aqui no centro da cidade de Juiz de Fora.
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2: Graças a Deus, a paz do Senhor, queridos irmãos ouvintes, internauta, quem vos saúda neste momento é teu irmão em Cristo, presbítero Cremilson Silva, e aqui também do meu lado,
3: Maria dos Anjos.
2: Estamos aqui para darmos seguimento nesta noite abençoada na campanha de oração em favor à família, e temos a certeza que a mão do Senhor tem estado presente em nossos lares, como também nos lares nossos amados irmãos diletos ouvintes. Claro que temos na terça-feira, por exemplo, a campanha da família, que traz o tema Lares Cobertos pelo Sangue do Cordeiro, e também, obviamente, temos, né, a oportunidade de orar neste momento em favor a todas as famílias que têm estado com a gente e aqueles também que, por força maior, não podem estar. Mas vamos clamar ao Senhor e temos a certeza que a mão do bom Deus estará agora uma vez mais nos alcançando, nos auxiliando, não somente aqui o meu lar, a minha casa, a minha família, como também a todos vocês, queridos irmãos ouvintes, internautas, neste momento agora, uma vez mais, irão clamar conosco em favor à nossa querida e digníssima família. Deus abençoe também no estúdio, nossos irmãos aí também, que vão também clamar conosco a partir deste momento. Maravilhoso Deus, poderoso e eterno Pai, te damos graças, Senhor, por estarmos diante da tua presença, meu Pai, nesta hora de oração, quando eu quero apresentar a ti também mais uma vez o meu lar, a minha querida e digníssima esposa Maria dos Anjos, que comigo que está orando também, meu Pai, aqui em nosso lar, a nossa família, apresento a ti em tuas mãos os nossos três filhinhos também, o Felipe Cauã, o Pedro Caio, Joaquim Lucas, ó Deus querido, poderoso, maravilhoso, a tua palavra diz, Senhor, que as tuas mãos não estão encolhidas para que não possa salvar, nem muito menos está também teus ouvidos agravados a não poder ouvir, meu Pai, a nossa oração. E neste momento, agora é que estamos de joelhos, suplicando a tua graça, suplicando a tua misericórdia, suplicando, Senhor, uma vez mais, Pai querido e poderoso, as tuas bênçãos inauditas. Ô, Papai do céu, uma vez mais apresentamos a ti também, aqui em Juiz de Fora, o anjo da igreja, nosso amado irmão, pastor Wesley de Souza, a tua esposa, irmã Flávia, seus filhinhos também, sua casa, sua família, Pai querido, poderoso, queremos nesta hora apresentar em tuas mãos também, Senhor, o pastor Célio Carvalho, irmã Rosilene, também seus filhinhos, a casa e a família, apresentamos a ti em oração, pastor Zé Ferreira, filho, meu Pai, a irmã Helenice também, seus filhos e netos de família, toda a família, Deus e amor, os irmãos também, meu Pai, que tem estado nas campanhas conosco em tua casa, tem estado ali constantemente de segunda a segunda-feira, como também especial, meu Pai, na terça-feira, na campanha da família, nos grandes quatro horários, o Senhor tem utilizado a minha vida ali também, às 9h, tem utilizado, meu Pai, de meio-dia a uma, presbítero Júlio, tem utilizado também às 14h, Senhor, presbítero meu Pai Valdo Evaristo, tem utilizado às 19h, presbítero Eliane, mãe Eliana, também, meu Pai, decorrer juntamente com o Ministério de Casais. Ô Senhor, glorificado seja o Teu nome, exaltado seja o Senhor, um Deus que não perde peleja, um Deus que não perde batalha, um Deus que sempre está conosco, meu Pai, para confirmar mais uma vez a bênção e a vitória. Ah, Senhor Jesus, vá de encontro nesta hora de oração, a necessidade também, meu Pai, deste amado irmão ouvinte, deste amado irmão internauta, Senhor, que do outro lado clama conosco, do outro lado suplica conosco, meu Pai, na confiança, Senhor, na certeza que as Tuas orações também estão chegadas ao céu, que as orações também estão chegadas agora ao trono de Deus. É verdade, Senhor, quantas coisas maravilhosas temos observado, contemplado na Tua casa no decorrer da semana, no decorrer das campanhas. Quantos milagres, meu Pai, quantos testemunhos de bênção, irmãos, têm relatado ali, que recebem do Senhor gratuitamente a bênção e a vitória. Meu Deus e meu Pai, te glorificamos por tudo, Senhor. Te exaltamos também, ó Pai, por mais um dia de vida. Te exaltamos também por mais uma oportunidade dada a nós de agora orarmos a Ti, de agora clamarmos a Ti neste dia da semana. É verdade, meu Deus. Quero apresentar em Tuas mãos também no meu estúdio o nosso irmão Daniel Coutinho, a sua esposa, irmã Ellen, seu filhinho Heitor. Ô, Papai do céu, guarda o Teu servo também ali, em nosso local de trabalho, com grande livramento, ó Pai, Espírito Santo, não somente ele, mas também todos, Senhor, que ali comigo também trabalha na emissora, o Teu servo também, presbítero Eliel, a Tua esposa, irmã Eliana, seus filhinhos, suas netinhas, a casa e a família. Guarda, meu Pai amado, Espírito Santo de Deus, o Teu servo também, Leonardo Mendonça, a Tua esposa, seus filhinhos, a casa e a família. Teu servo também, meu Pai, irmão Sebastião Rodrigues, a esposa, a casa, a família, guarda, Senhor Jesus, também, te pedimos agora em oração, o Teu servo também, meu Pai, vá de encontro agora, Senhor Jesus, a necessidade de cada um deles, nosso irmão Israel Leoncio, a esposa, irmã Vitória, as filhinhas Radassa e Rana, guarda sim, meu Pai, guarda agora este ouvinte católico, este internauta católico, este ouvinte, meu Pai, de outro ministério, esse internauta, Senhor, de outro ministério, guarda, meu Deus, Espírito Santo, Senhor, Espírito Santo da promessa, vá de encontro nesta hora de oração a nossa vizinhança, meu Pai. Quero apresentar em Tuas mãos meus vizinhos também, os da direita, esquerda, à frente, atrás, do lado, acima, abaixo, guarda todos eles, Senhor, guarda, meu Deus, que cada um venha também reconhecer o Senhor como o único suficiente salvador de Tuas almas. Nos usa, meu Pai, aqui neste bairro também, nesta rua, para ganharmos eles também, para o Senhor Jesus Cristo. Ah, meu Deus e meu Pai, eu te dou graça nesta hora de oração em apresentar o Senhor, meu Deus, estas famílias, meu Pai, os irmãos de outros ministérios também, que têm estado aqui conosco, Senhor, na nossa Igreja Pentecostal, Deus de Amor, nas campanhas aqui da rua Sancler de Carvalho, 75. Ah, meu Deus poderoso e maravilhoso, em nossa sede estadual, Senhor, da nossa Igreja, Deus de Amor, na supervisão mundial da irmã Ereni Miranda, na supervisão estadual aqui, Juiz de Fora, do pastor Wesley de Souza. Ô, Papai do céu, guarda, Senhor, esta pessoa que ainda agora colocou no coração o objetivo, meu Pai, colocou no coração a fé, o projeto de estar conosco ainda hoje, Senhor, nas campanhas em Tua casa, de estar conosco, meu Pai, no decorrer da semana, e chegando ali, receberão de Ti, é verdade, gratuitamente a bênção e a vitória. Ó, Deus querido e maravilhoso, acampa, Senhor, uma vez mais dos teus anjos ao redor de cada um de nós, de nosso lar, de nossa casa, de nossa família. Nos brinda com teu sangue carmesim, nos brinda, meu Pai, com a tua vitória, nos brinda, Senhor, com teus milagres. Ah, Deus poderoso e maravilhoso, engrandecido seja, Senhor. Glorificado seja, meu Pai, o nome de nosso Senhor e Salvador Jesus Cristo. Eu apresento a Ti agora em oração estas famílias, meu Pai, que estão necessitadas agora da oração, porque estão enfrentando situações adversas. É verdade, meu Pai, o inimigo de nossa alma tem se levantado nesta última hora com muita fúria, meu Pai, contra as famílias, com muita fúria, Senhor, contra esta casa, mas repreendemos ele agora, em o nome do Senhor Jesus Cristo, ordenamos ele agora, em o nome do Senhor Jesus Cristo, que perca as forças, meu Pai, e que caia por terra, Senhor, porque há poder no teu nome, Senhor Jesus, há poder no teu sangue agora, para garantir, Pai amado e poderoso, a bênção e a vitória, para garantir, Pai amado e poderoso, e teus grandes milagres, ô Senhor, Papai do céu, Deus poderoso e maravilhoso, vá de encontro nesta hora, meu Pai, a cada um de nós que suplicamos a tua graça, suplicamos, Senhor, a tua misericórdia, visita ainda agora também, ó Pai, estas famílias ilutadas, meu Pai, porque perdeu um ente querido, ilutadas, Senhor, porque perdeu de alguém que tanto ama, e nesta hora agora, só o teu Espírito Santo é que pode consolar, nesta hora agora, só teu Espírito Santo é que pode conceder, meu Pai, o bálsamo divino, ô Senhor, meu Deus e meu Pai, aqui estamos de joelhos, Senhor, a suplicar tua graça, aqui estamos de joelhos, meu Pai, a suplicar tua misericórdia, aqui estamos de joelhos, Senhor, também agradecendo a Ti pela oportunidade de orarmos, agradecendo a Ti pela oportunidade de clamarmos, agradecendo a Ti pela oportunidade de suplicarmos, meu Pai, a Tua infinita misericórdia. Ah, Senhor, Ebenezer, Ebenezer, até aqui tem nos ajudado, Senhor, até aqui tem estado, Senhor, conosco. Grandes coisas, meu Pai, fez o Senhor por nós, por isso estamos alegres. Grandes coisas, Senhor, fez o Senhor a estes. É verdade, meu Pai, te dou graça uma vez mais agora para as grandes multidões que têm comparecido a Deus aqui em Juiz de Fora, em nossa igreja, Deus de amor, em nossa sede estadual, nas congregações também, em todo o campo, meu Pai, de Juiz de Fora, eu dou graças a Ti, Senhor, aqui por nossa sede estadual, eu dou graças a Ti também, pelas sedes também centrais, meu Pai, de Bicas, também, Senhor, de Benfica, de Barbacena, ô Papai do céu, damos graças ao Senhor, pelas sedes regionais também, da grande Juiz de Fora, damos graças a Ti, ó Pai, pela setorial também, Senhor, de Três Corações, damos graças a Ti, ó Pai, pelas sedes regionais, centrais também, Senhor, todo o campo, ó Pai, essa congregação, onde tem uma pessoa ali, uma família de oração, que tem buscado a Ti, tem clamado a Ti, aqui na grande Juiz de Fora, e tem estado conosco também aqui na sede, nas grandes confraternizações, Pai querido, maravilhoso, mobiliza o povo, Senhor, mobiliza, meu Pai, a grande massa humana a estar conosco esta semana, meu Pai, nas grandes campanhas, Senhor, da nossa igreja, Deus de amor, usa em tuas mãos, aqui em Juiz de Fora, este casal, pastor Wesley Souza, irmã Flávia, seus filhos, a casa e a família, e todos nós demais liderados também, por esta obra de teus servos, usa, meu Pai, a diretoria deliberativa, executiva da Igreja Deus de Amor. Usa, meu Pai, nossa presidente mundial da Igreja Deus de Amor, nossa irmã Ereni Oliveira de Miranda. Ah, meu Pai, com cada resolução, Senhor, que chega ali também São Paulo à mesa, na diretoria, advoga, meu Pai, juntamente, ó Deus, com a diretoria. É verdade, Senhor, Pai querido e maravilhoso, que haja cada dia mais também, ó Pai, salvação de alma, que haja cada dia mais também, Senhor, esses irmãos e irmãs jovens que te aceitem em tua casa, possam a cada instante mais se preparar para o próximo batismo. Ô, Papai do céu, onde uma vez mais haverá festa, Senhor, nas águas e no céu também. É verdade, ó Pai, toca agora, Espírito Santo, toca agora, Deus querido e poderoso, também na alma, Senhor, de meus filhos, também na alma, Senhor, da minha esposa e minha alma. Toca em nós nesta hora de oração, meu Pai, de uma forma tremenda e extraordinária, que nosso coração venha queimar, meu Pai, na tua presença, que nossa alma, Senhor, venha jubilar, meu Pai, na tua presença. Deus querido e maravilhoso, eu te estou grato, meu Pai, pelo meu trabalho, eu te estou grato, Senhor, pela família também que o Senhor tem me dado, eu te estou grato pela vida, pela saúde, Senhor, pelo ar que respiramos, eu estou grato, meu Pai, ó Deus amado, pelo pão de cada dia, estou grato, Senhor, pela água que bebemos, estou grato, meu Pai, pelo fôlego de vida, estou grato, Senhor, pela comunhão também com nossos irmãos, com a tua obra, com o Espírito Santo, aleluia, ô glória a Deus, aleluia, ô glória a Jesus. Olha aí do outro lado, ó Pai, esse internauta, olha do outro lado, Senhor, este amado ouvinte, olha aí, meu Pai, que está a suplicar, está a clamar, está a buscar, está a humilhar o Senhor, está a buscar o Senhor na grandeza e na beleza do teu Espírito Santo, Pai querido e maravilhoso, Pai querido e poderoso, engrandecido seja sempre, ó Deus, o nome do Senhor Jesus Cristo, que perpetuamente, ó Pai, de geração em geração, perpetuamente, Senhor, e tem estado presente, feito grandes maravilhas. É verdade, ó Pai, só nesta obra, Senhor, Igreja Deus de Amor, há 64 anos, meu Pai, que o Espírito Santo opera nesta casa, Igreja Deus de Amor, de uma forma tremenda e extraordinária, onde até o morto, Senhor, ressuscitado, quantas pessoas recebem de ti diariamente, meu Pai, os grandes milagres, as explosões de milagre, meu Deus e meu Pai, aleluia, glorificado seja, exaltado seja o Deus de Abraão, exaltado seja o Deus de Isaac, o Deus de Jacó, exaltado seja o Deus de José, o Deus de Israel, o nosso Deus, esse Deus que opera sinais e maravilha em nossa igreja, Deus de Amor, meu Pai, não somente aqui em Juiz de Fora, mas em todo o Brasil e no mundo inteiro. É verdade, ó Pai, é o Senhor, é o continente de toda a terra, meu Pai, neste momento agora, Senhor, através do rádio, da internet, a nossa voz chega, a nossa voz adentra agora, meu Pai, nesse sítio, nesta fazenda, nesta chácara, neste lugarejo, nesta cidade, Senhor, nesta província, nesse país, meu Pai, nesse continente, ó Deus amado e poderoso, engrandecido é o o Senhor, glorificado é o Senhor, magnificado é o Senhor. Damos graça a Ti, ó Pai, esta campanha de oração pela família. Damos graça a Ti, Senhor, do ministério, meu Pai. Orai sem cessar, da nossa igreja, Deus de amor. Damos graça a Ti também, ao ministério do Santo Jejum. Damos graça ao Senhor, meu Pai, pelas campanhas levantadas aqui em Juiz de Fora, no Brasil, no mundo inteiro, nas igrejas, Deus de amor. E cada campanha, Senhor, é para Te exaltar. Cada campanha, Senhor, é para Te glorificar. Cada campanha, meu Pai, é para Te exaltar. Ô Deus poderoso, ô Pai glorioso, ó Santo de Israel, vai trabalhando agora, meu Pai, vai trabalhando agora, Senhor, com livramento, vai trabalhando agora, Senhor, com libertação, liberta, meu Pai, liberta, Senhor, este amado ouvinte, este internauta, a nós também, meu Pai, de alguma coisa que não Te agrada, liberta, meu Pai, limpa, Senhor, a nossa alma, o nosso corpo, limpa, meu Pai, limpa, limpa o nosso coração, limpa, meu Pai, os nossos lábios, somente, ó Deus, para proferirmos, Senhor, o que Te agrada, Espírito Santo de Deus, Espírito Santo da promessa, vá de encontro ainda agora, Senhor, a cada irmão e irmã que tem colocado, ó Pai, a mão sobre o arado, Senhor, não tem olhado para trás, mas antes, porém, ó Pai, tem feito o que Te agrada, e é por isso, meu Deus, que estamos a orar, é por isso, Senhor, que estamos agora a glorificar a Ti, a exaltar a Ti, a magnificar a Ti, na grandeza.

0: O Deus que não
1: que essa
0: perde
1: semana seja um semana de fé
0: peleja, o Deus
1: abalada,
0: que não perde
1: que essa
0: batalha,
1: festa, Deus, abençoe
0: mas que
1: meu
0: está
1: pai, nos
0: conosco, meu
1: abençoe, meu
0: Pai,
1: Deus,
0: para
1: em
0: cumprir.

sofrendo, meu Deus, a medicina humana não consegue ainda agora diagnosticar, Senhor, o que a pessoa tem, mas o Senhor sabe, o Senhor conhece, porque és autor e o Pai do corpo humano. Então cura agora, Senhor, liberta agora, Senhor, transforma agora, Senhor. Oh, meu Deus e meu Pai, te damos graça uma vez mais, meu Deus. Ah, Pai amado, por estarmos aqui orando de joelhos, clamando, meu Pai. Não que somos poderosos, Senhor, pelo contrário, somos mais necessitados, meu Pai. Somos que mais precisam da graça do Senhor. Somos o menor, meu Pai, mas carecemos também da tua misericórdia. Eu também careço, Senhor. A minha esposa também carece, meu Pai. Nossos filhos também carecem da tua misericórdia, da tua graça, meu Deus, do teu poder, Senhor. Olha aí, meu Pai, para o meu lar. Olha aí, Senhor, para a minha família. Oh, Papai do céu, te dou grato a ti, porque até aqui, meu Pai, tem nos ajudado, Senhor. Até aqui, meu Pai, tem nos sustentado, Senhor. Até aqui, meu Pai, tem estado, Senhor, meu Deus, com a mão estendida, fazendo, meu Pai, sinais, prodígios e maravilha e proeza sobre cada um de nós. É verdade, meu Pai, quanta coisa linda, Senhor, tu fizeste a nós, quanta coisa maravilhosa, meu Pai, tu fizeste a mim, a minha esposa, a nossos filhinhos. Eu também quero apresentar em oração, Senhor, a minha mamãe, a Leopoldina, meu Pai, também a minha sogra ali em Palmas. Visita, meu Deus, dai também saúde tua serva, Senhor, que tem cuidado de nós, cuidou de nós, Senhor, e permanece zelar por nós com muito carinho e amor, meu Pai. Oh, Senhor, guarda mesmo as nossas mamães, guarda, Senhor, os nossos irmãos também, a minha irmã, meu Pai, os meus cunhados e cunhadas, sobrinhos e família toda. Guarda, meu Pai, Espírito Santo de Deus, Espírito Santo da promessa. Eu lhe apresento em oração agora, meu Pai, meu irmão Sérgio, Senhor, a Leopoldina também, a esposa Terezinha, a filha Silvana, o filhinho também de Vanês, Senhor. Visita, meu Pai, meu irmão Crédito também com seus filhos. Visita, meu Pai, meu irmão Zé Roberto, Senhor, com a esposa, a irmã Rose também, com os teus filhinhos, meu Pai, com os teus netinhos, com a filhinha também, Emanuele. Visita, meu Pai, visita, meu Deus, também suas noras. Visita, Senhor, meu irmão Lélio ali em São Paulo, meu Pai, a esposa, a irmã Mara, também suas filhas, seus filhos e netos de família. Visita, Papai do céu, vá de encontro agora, Senhor. Oh, meu Deus, a minha irmã Maria Aparecida, meu Pai, com a esposa, irmão Gilmar, com os teus filhos também, a casa e a família. Oh, Papai do céu, vai visitando agora, Senhor, cada um de nós. Eu lhe apresento agora, cada um de nós. Eu lhe apresento agora a família que o Senhor tem nos dado, Senhor. Papai do céu, olha deste lado agora, meu Pai, para este lar, Senhor, para esta família, Senhor, para esta pessoa, Senhor. Olha do outro lado agora, meu Pai, este amado irmão que necessita da tua graça, que necessita da tua misericórdia. E ele chegou agora, meu Pai, neste estágio que agora é somente o Senhor. É verdade, meu Pai.

0: Ele
1: Sim,
0: chegou agora
1: Senhor.
0: um patamar da
1: Derrame a
0: vida
1: manta
0: que é
1: bênção
0: somente o
1: que eu vivo, meu
0: Senhor. Ele
1: Pai,
0: chegou agora,
1: no
0: meu
1: teu
0: Pai,
1: reino
0: em um
1: celestial,
0: degrau da
1: Senhor.
0: vida
1: Derrame, meu
0: que
1: Deus,
0: somente o
1: na manta
0: Senhor. Ele
1: tua, meu
0: chegou
1: Pai,
0: agora, meu
1: Senhor,
0: Pai,
1: que
0: a uma
1: Deus poder
0: experiência
1: fez
0: de
1: com as
0: vida
1: ondas
0: que somente o
1: de uma nação,
0: Senhor.
1: meu
0: Ele chegou
1: Pai.
0: agora, meu
1: Oh,
0: Pai,
1: Senhor,
0: o Deus
1: ainda toca nesse palco onde eu
0: Todo-Poderoso,
1: vivo,
0: nesse
1: Senhor, meu
0: projeto de
1: Pai.
0: vida
1: Não
0: que
1: sei para
0: somente o
1: onde ir, Jesus, como
0: Senhor. Ele chegou
1: Salvador.
0: agora,
1: Mas eu
0: meu
1: tenho
0: Pai,
1: certeza, meu
0: nesse
1: Pai,
0: estágio da
1: por essa
0: vida, que
1: questão que você
0: somente ao
1: comenta, essa
0: Senhor. Ele
1: paciência, essa
0: chegou agora,
1: vontade
0: meu
1: em Deus,
0: Pai,
1: dessa
0: nesse
1: pessoa no
0: processo da
1: velório, meu
0: vida,
1: Pai, que
0: que
1: está
0: somente ao
1: precisando
0: Senhor.
1: para os seus
0: Então, por isso,
1: caminhos, meu
0: agora,
1: Deus,
0: meu
1: força,
0: Pai, vem
1: poder,
0: honrar,
1: e
0: Senhor,
1: não,
0: vem
1: meu Pai,
0: abençoar,
1: reclamar,
0: Senhor,
1: oh,
0: vai
1: Jesus
0: desfazendo
1: querido,
0: agora,
1: ainda
0: Senhor
1: dá tempo, meu
0: Jesus,
1: Pai,
0: todas as
1: ainda,
0: obras do
1: Senhor, mas
0: diabo,
1: não
0: vai
1: compensa,
0: desfazendo
1: não vale a
0: agora, Senhor
1: pena, meu Deus,
0: Jesus,
1: essa
0: todas
1: vida,
0: as
1: meu Pai,
0: obras do
1: desse pecado.
0: inferno.
1: Essa
0: Saia,
1: pressão, meu Pai, essa
0: saia
1: crise,
0: do nosso
1: esse mundo de
0: caminho,
1: engano, Senhor, essa
0: saia
1: vida
0: de
1: de
0: nosso
1: mentira.
0: lar, saia de
1: Repreendendo, meu
0: nossa
1: Deus,
0: família. Eu
1: oh, Deus
0: repreendo
1: Santo, meu
0: agora,
1: Deus,
0: meu
1: que
0: Senhor
1: essa tribo
0: Jesus,
1: nesse
0: toda
1: momento,
0: moléstia,
1: meu Pai, que
0: tudo que não
1: todo, meu
0: provém
1: Pai,
0: de
1: obra do inimigo
0: ti,
1: cai
0: vai
1: por
0: saindo
1: terra.
0: agora,
1: Oh, Senhor,
0: porque
1: eu
0: há
1: tenho
0: poder no
1: amarrado essa
0: sangue,
1: vida,
0: há poder
1: somente
0: no
1: por esse
0: nome
1: pecado.
0: do Senhor
1: Meu Pai,
0: Jesus
1: tem impedido essa pessoa
0: Cristo.
1: de
0: Vai
1: caminhar
0: saindo
1: pela tua
0: agora,
1: graça,
0: espírito
1: pela graça,
0: imundo,
1: Senhor,
0: vai
1: como
0: saindo
1: Salvador,
0: agora, espírito
1: Jesus
0: maligno,
1: poderoso,
0: que
1: vai
0: levanta
1: queimando,
0: contra o
1: meu Pai.
0: jovem,
1: Vai queimando,
0: adolescente, as
1: sim, Senhor, toda
0: crianças.
1: força
0: Saia,
1: maligna,
0: saia, toda hierarquia
1: enfermidade, Pai, no
0: satânica, toda
1: colégio.
0: entidade
1: Ah, Senhor,
0: diabólica,
1: meu Deus, na
0: repreendemos aqui
1: internet,
0: agora em
1: Senhor, vai
0: oração,
1: queimando.
0: em nome do Senhor
1: Senhor, vai
0: Jesus.
1: lixando os
0: Ah, meu
1: jovens, vai
0: Deus,
1: lixando
0: meu
1: os
0: Pai, há
1: pacientes, meu
0: poder,
1: Deus.
0: no nome
1: Ah,
0: do
1: Senhor,
0: Senhor Jesus Cristo,
1: alcance, meu Pai, a
0: agora, para
1: companhia das
0: desfazer, meu
1: crianças.
0: Pai,
1: O
0: tudo que
1: anjo
0: não
1: dele
0: te
1: também, Senhor.
0: agrada,
1: Ah,
0: para
1: Deus vivo,
0: desfazer,
1: Deus
0: meu
1: santo,
0: Pai,
1: essa nossa
0: tudo que não
1: oração, meu
0: presta,
1: Senhor.
0: para
1: Ah,
0: queimar,
1: intercessão,
0: Senhor,
1: Senhor.
0: toda a seta
1: Trabalha,
0: maligna e
1: sim, meu
0: diabólica,
1: Deus.
0: meu Pai,
1: Essas
0: contra
1: outras
0: nós,
1: jovens,
0: contra a
1: essas
0: nossa
1: outras
0: família.
1: criancinhas.
0: Vai
1: Oh,
0: saindo
1: Senhor, Deus onipotente,
0: agora todo
1: meu Pai,
0: espírito
1: inimigo do meu
0: satânico e
1: Pai, cada
0: diabólico,
1: vez no
0: toda
1: tempo, cada
0: oferenda
1: noite.
0: feita,
1: Satanás, meu Pai,
0: despacho
1: cansado,
0: feito,
1: contra essa
0: seja aniquilado,
1: criancinha,
0: banido
1: meu
0: agora,
1: Pai, sua
0: queimado
1: vida, Deus,
0: agora, no
1: Pai,
0: nome
1: meu
0: do
1: Pai,
0: Senhor
1: são
0: Jesus,
1: amarrados,
0: meu Deus e
1: quantos
0: meu
1: estão,
0: Pai,
1: meu Pai, sacrificados,
0: alcança,
1: meu
0: Senhor,
1: Deus.
0: alcança,
1: Suporta, meu Pai, que o
0: continue
1: inimigo tem
0: alcançando
1: amarrado, tem
0: agora o
1: impedido.
0: meu lar,
1: Oh, meu Pai,
0: alcançando agora,
1: contra a vida do meu
0: Senhor, a minha
1: mundo.
0: casa,
1: Jesus maravilhoso,
0: alcançando
1: Jesus
0: agora,
1: querido.
0: Senhor,
1: Bate em
0: a
1: força,
0: minha
1: Senhor, essa nossa
0: família,
1: realidade.
0: alcança, meu
1: Senhor, essa
0: Pai,
1: vida, meu Pai, que só
0: glorificado é teu
1: existe para
0: nome, meu
1: mim.
0: Deus,
1: Faça perfeita essa
0: exaltado é teu
1: decisão
0: nome,
1: minha.
0: Senhor Jesus,
1: Faça com
0: então alcança
1: perfeitamente, meu Pai,
0: agora,
1: que
0: meu
1: hoje,
0: Pai,
1: meu
0: a
1: Deus, essa
0: necessidade,
1: criancinha
0: Senhor, de
1: internada, meu
0: cada um
1: Deus,
0: de
1: como
0: nós,
1: aquela
0: de
1: estendida
0: buscarmos
1: pela
0: a
1: terra,
0: Ti, de
1: Senhor,
0: clamarmos
1: onde o
0: a
1: Senhor é
0: Ti, de
1: poderoso para limpar
0: humilharmos
1: esse
0: a Ti
1: solo,
0: agora.
1: Jesus,
0: Olha
1: toda a
0: aí, meu
1: mente, meu
0: Pai, esse
1: Deus, me
0: internauta
1: dá saúde, meu
0: clamando. Olha
1: Pai,
0: aí,
1: para essa
0: Senhor,
1: ouvinte,
0: este ouvinte
1: louvado seja
0: clamando.
1: teu
0: Olha aí,
1: nome,
0: meu Pai, meu
1: Senhor,
0: estúdio agora
1: louvado
0: também, o
1: seja
0: teu
1: teu
0: servo
1: nome, meu Deus.
0: clamando. Olha aí, meu Pai do
1: Alcança
0: céu,
1: essa
0: não
1: palavra clara,
0: importa,
1: esse choro,
0: Senhor,
1: quanto
0: quem
1: durar uma
0: esteja no
1: noite,
0: estúdio
1: quanta
0: agora,
1: alegria,
0: meu Pai, o que
1: quanta manhã,
0: importa é que o
1: Senhor.
0: Senhor
1: Tomando
0: está
1: toda
0: com ele,
1: esse dia, meu
0: está
1: Pai, toda essa
0: conosco,
1: importância
0: está com os
1: dele, meu
0: ouvintes,
1: Deus,
0: está com os
1: que ele esteja
0: internautas. Isso é
1: acordando,
0: que
1: forte,
0: importa, meu
1: firme,
0: Pai,
1: tudo,
0: é
1: meu
0: que a tua
1: Pai, seja
0: presença está
1: envolvendo,
0: conosco, é
1: o
0: o
1: teu
0: que
1: Deus
0: interessa, é o
1: Todo-Poderoso
0: que
1: em toda
0: importa
1: a sua
0: para
1: causa,
0: nós. Papai do
1: que o Deus
0: céu, eu te
1: Todo-Poderoso entrou na
0: glorifico,
1: sua
0: Senhor,
1: casa,
0: porque o Senhor
1: porque
0: tem
1: o
0: sido tão
1: Senhor dos
0: zeloso, meu
1: Exércitos está
0: Pai, para
1: trabalhando por ele e
0: comigo,
1: por
0: tão
1: ela,
0: zeloso,
1: meu Deus,
0: Senhor,
1: sim,
0: para
1: meu
0: com minha
1: Pai,
0: casa,
1: que o
0: tão
1: Senhor é um Deus,
0: zeloso,
1: meu
0: meu Pai,
1: Pai,
0: para com minha
1: que
0: família.
1: cuida,
0: Não
1: um Deus que
0: mereço nada,
1: cuida,
0: meu
1: que
0: Pai,
1: zela
0: não
1: da tua
0: merecemos nada,
1: palavra, meu
0: mas
1: Deus,
0: somos
1: para que
0: gratos a Ti
1: confiamos
0: por
1: em Ti.
0: tudo que Tu tens
1: Nenhum
0: feito
1: desses
0: por nós.
1: pequeninos se
0: É
1: vai
0: verdade, meu
1: perder, se
0: Pai,
1: perderá,
0: glorificado
1: porque maior é o
0: seja,
1: Senhor,
0: exaltado
1: maior é o
0: seja,
1: Senhor. Meu Deus,
0: magnificado
1: trabalha
0: seja, meu Deus,
1: lentamente, meu
0: o
1: Pai,
0: nome
1: para
0: do
1: esta
0: Senhor
1: casa,
0: Jesus
1: para dar um
0: Cristo. Olha
1: fundamento
0: aí,
1: para essa
0: Senhor, as
1: família, meu
0: palavras de oração da minha
1: Deus.
0: esposa
1: Oh, Pai
0: também.
1: querido, e
0: Olha
1: tu,
0: aí,
1: meu
0: meu
1: Deus, que
0: Pai,
1: seu de
0: a tua
1: Deus, o
0: serva
1: Senhor zeloso,
0: clamando, a tua
1: Senhor,
0: serva pedindo,
1: louvado,
0: a
1: meu
0: tua
1: Deus, é
0: serva
1: teu nome, meu
0: humilhando, a
1: Deus.
0: tua serva
1: Meu Pai
0: buscando
1: querido, a
0: conosco
1: tua
0: aqui
1: palavra clama
0: agora, meu
1: nos lábios,
0: Pai.
1: onde
0: Ô Deus
1: estou, meu Deus,
0: poderoso e
1: intercedendo junto
0: maravilhoso,
1: pelos outros.
0: atende ela,
1: E neste
0: Senhor,
1: momento, Pai,
0: atende
1: nós
0: o clamor da tua
1: estamos orando,
0: serva
1: sim.
0: também, meu Pai,
1: É um
0: as
1: Deus
0: tuas
1: que tudo ouve,
0: palavras,
1: um
0: que é
1: Deus que tudo
0: chegado
1: vê, um Deus
0: agora
1: que tudo
0: ao alto
1: pode.
0: céu, que é
1: Oh,
0: chegado
1: aleluia,
0: agora,
1: meu
0: a teu trono de glória, que é chegado agora, Senhor, a tua presença. Atende, meu Pai, responde, Senhor, responde ainda agora a oração da tua serva, a minha oração, a nossa oração, a dos ouvintes, a dos internautas, oh, Papai do céu, em lugares ainda agora tão longe, meu Pai, nem imaginemos, Senhor, neste estado, neste país, neste continente, neste sítio, nesta fazenda, nesta chácara, neste lar aqui agora, atente, meu Pai, aleluia, alabastebe e clama, alabasturianda, ei, alabastéria, ei, andias, declama, alabastor, alabastebe e clama, aleluia, ei, alabasturianda, e clama, alabastéria, atende, meu Pai, olha aí, Senhor, estamos orando aqui, clamando, estamos, suplicando, estamos, humilhando, estamos, unidos, estamos, e temos certeza, meu Pai, como diz tua palavra, é verdade, aquele que pede, recebe, aquele que busca, ele encontra, aquele que bate, as portas se abre, quando se vas ainda, buscar-me-eis e me achareis, quando buscardes a mim, de todo o vosso coração, olha aí, meu Pai, vai entregando ainda agora, Senhor, meu coração em favor da família, o grande livramento desse acidente, meu Pai, nesta rodovia, nesta BR, Senhor, onde importa, meu Pai, esse lugar, onde trafega agora este caminhão, este ônibus, este pequeno porte, oh, Papai do céu, esse veículo de aplicativo também, esse táxi, dá o grande livramento, Senhor, ah, meu Pai, do tráfico terrestre, do tráfico marítimo, do bimarinho agora, esse transatlântico agora, esse embarcação, esse navio, pequeno porte, grande porte, oh, meu Pai, dá o grande livramento, Senhor, do tráfico aéreo também, aeronave também, meu Pai, de pequeno porte, grande porte, livra dos acidentes também aéreo, é verdade, meu Pai, marítimo, o terrestre, livra, Senhor, Papai do céu, guarda, acampa teus anjos ao redor agora, daquele que teme o Senhor, nos livra de todo o mal, livra nós, meu Pai, nós tememos ao Senhor, o meu lar teme ao Senhor, a minha casa teme ao Senhor, a minha esposa teme ao Senhor, os meus filhos temem ao Senhor, livra cada um de nós, meu Pai, a que estamos buscando a Ti, clamando a Ti, suplicando a Ti, humilhando a Ti agora, oh, Papai do céu, põe com as mãos, meu Pai, em meus filhinhos também, que eles possam seguir adorando o Senhor, meu Pai, na grandeza e na beleza, teu Espírito Santo, ô Papai do céu, usa cada dia mais também no louvor, o Joaquim Lucas, o Pedro Caio, o Joaquim, ó Pai, também o Felipe Cauã, usa, Senhor, em tuas mãos, meu Pai, foram consagrados no teu altar, foram consagrados ao Senhor, para ser instrumento do Senhor, para ser servo do Senhor, para adorar o Senhor, para bendizer o Senhor, para exaltar o Senhor, para glorificar o Senhor, para honrar o Senhor, é verdade, meu Pai, o meu lar, a minha casa, serve ao Senhor, então uma vez mais eu lhe peço, ó Pai, direciona, meu Pai, os meus filhos na tua presença, direciona, Senhor, os meus filhos no teu altar, direciona, meu Pai, os meus filhos, a minha esposa, a nossa vida, diante do Senhor, Pai querido, e maravilhoso, Pai querido e poderoso, olha aí, meu Deus e meu Pai, a necessidade, Senhor, de cada um de nós, meu Pai, de buscar-me aqui agora, de clamar-me aqui agora, de humilhar-me aqui agora, nesta campanha de oração, em favor da família, nesse dia da semana, olha aí, meu Pai, alcance esse internauta, alcance esse ouvinte, Senhor, ele também crê, crer. E por isso agora ele está orando com a mão sobre o rádio, ou no celular, no aplicativo. Ele está buscando também, está acreditando também, está confiando também. Vai chegar à tua casa, nos procurar, para testemunhar, para contar a bênção para o mundo inteiro ouvir. É verdade, meu Pai. Também quero contar minhas bênçãos, Senhor. Alcança nós aqui agora, a minha esposa, meus filhinhos, nossos, também, meu Pai, nossos irmãos, família, minhas nossas mamães. Alcança, Senhor, aqui agora, Pai do céu. Opa, Pai do céu, alcança. Alcança, Senhor, com vitória. Alcança, Senhor, com livramento. Alcança, meu Pai, com bênção do céu. As minhas cunhadas também, Senhor. Ah, meu Pai amado, Elisângela, com o esposo, meu Pai Leandro, Pelinho José, alcança, meu Pai, minha cunhada Érica também, com o esposo, Senhor, com o Cis, meu Pai, Luiz Eduardo, também, Senhora Raquel Vitória, alcança, meu Pai amado, alcança, Senhor, a minha cunhada Eliane também, com os filhinhos, meu Pai Riane, também alcança, meu Pai, o Ranieri, alcança. Alcança, Deus poderoso, alcança, meu Pai Edmilson, meu Pai, com a esposa, com os filhos, alcança, Senhor, faz encontro ainda agora, meu Pai, a cada uma delas também, o Senhor conhece, sabe, Senhor, a necessidade agora de cada uma delas também, a real necessidade, meu Pai, de cada um de nós, nos alcança com poder, nos alcança com graça, nos alcança com livramento, nos alcança com salvação, com vitória, oh meu Deus e meu Pai, permaneça conosco, Senhor, permaneça com os ouvintes agora, permaneça, meu Pai, que esse internauta, oh, que coisa maravilhosa e gloriosa é buscarmos a Ti, que deixar, meu Pai, que segue orando a noite inteira, o dia inteiro, e não queremos parar, porque, Senhor, é tão gostoso e maravilhoso orarmos e sentir Tua presença, oh, Papai do céu, que alimento do céu, que alimento divino, que alimento glorioso, é a oração, é a substância, é o combustível, é a nossa alma, o nosso corpo, o nosso espírito. Oh, Papai do céu, nos alcança, Senhor, nos alcança aqui agora, o meu lar, a minha família, minha esposa, meus filhos, os irmãos ouvintes, internauta, fica conosco, meu Pai, permaneça conosco, Senhor, desde agora para todos sempre, em o nome do Senhor e Salvador Jesus Cristo. Amém e amém, Senhor Jesus. Graças a Deus, queridos e amados ouvintes internautas, ficamos por aqui na oração, nesse dia que preparou o Senhor nosso Deus. Eu me despeço de vocês também, orou por vocês e com vocês, os teus irmãos em Cristo, presbítero Cremilson Silva,
2: irmã Maria dos Anjos.
0: Deus abençoe os irmãos e fiquem todos na paz do Senhor Jesus.
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0: Minha irmã, qual o seu nome?
4: Cristina.
0: Conte a benção.
4: Pastor, no ano passado, eu cativei uma queda, aí eu fraturei o fêmur próximo ao joelho. Eu fiz operação, coloquei seis
0: parafusos. Você teve uma queda e fraturou?
4: O fêmur próximo ao joelho.
0: Meu Deus do céu.
4: Aí eu coloquei seis parafusos, dois pinos e uma prótese. Aí tem uns 20 dias ou mais aí. Eu tive uma queda dentro de casa. Aí
0: caiu de novo.
4: Caiu, mas o médico falou que eu não posso cair de jeito nenhum, porque eu tenho com... Meus ossos estão muito fracos, estou com problema nos ossos, né? Uhum. Aí eu tive uma queda dentro de casa, aí eu caí em cima da perna que eu operei. Aí
0: onde
4: aquela...
0: estavam os pinos lá?
4: Então onde estavam os pinos. Aí eu tive aquela queda, minha filha teve de me levar, pôr na cama. Eu fiquei com mais uma semana de cama, sem conseguir colocar o pé no chão. Aí eu pedi a Deus nas orações com os irmãos no rádio, pedindo a Deus, falei, Senhor, quando o Senhor me der a oportunidade, me der essa cura, foi a primeira vez que o Senhor me der a oportunidade de estar na igreja de novo, eu estou contando essa bênção. Eu não podia nem tocar o pé no chão, parecia que o ferroava lá por dentro, tinha saído alguma coisa do lugar. Mas eu orando com os irmãos na oração, o Senhor me deu a vitória, e hoje estou aqui contando a minha bênção.
0: Mas Cristina, para quem teve essas duas quedas, tinha pino, parafuso em todas as suas pernas, está aqui agora na minha frente, completamente curada, abençoada, sanada, agradecida.
4: É porque o médico falou que eu tenho osteoporose e fibromialgia. Aí falou, só não pode pensar em cair de jeito nenhum.
0: E levou, caiu.
4: Caí, aí nesse tempo que eu tive essa queda, aí eu caí em cima da perna, porque eu não consegui nem colocar o pé no chão. Eu fiquei de cama uma semana, esperava minha filha chegar para poder me tirar do quarto para o outro, até ela chegar do serviço. Mas eu pedi a Deus na oração, falei, se eu conto, se me der oportunidade, estarei contando a minha bênção. Uhum. Aqui eu estou contando a minha vitória em nome de Jesus.
0: Quem te honrou, irmã Cristina?
4: Foi o Senhor Jesus.
0: Em qual igreja?
4: Igreja Pentecostal Deus e Amor.
0: Muito obrigado, irmã Cristina, Amém. Pelo seu maravilhoso e rico testemunho de bênção. 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

0: Tudo bem, ouvintes? Este é o seu querido e abençoado programa Voz da Libertação, da nossa igreja, Deus e Amor.
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0: Tivemos ouvindo, acompanhando o relato da nossa irmã Cristina, contando a bênção, o milagre, a cura, o grande livramento que ela recebeu das mãos de Deus, vindo na igreja pentecostal, Deus e Amor, participando dos cultos e campanhas. Na igreja Deus e Amor, a nossa irmã Cristina recebeu livramento e a bênção de Deus para a sua vida.
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0: Muito bem, eu quero chamar a sua atenção para terça-feira na campanha da família da nossa igreja pentecostal Deus e Amor, que fica na rua San Clé de Carvalho, número 75, centro da cidade de Juiz de Fora. Terça-feira forte, uma campanha voltada para a família na nossa igreja pentecostal Deus e Amor. E assim como nosso Deus, ele abençoou de uma forma poderosa a vida da nossa irmã Cristina, Deus também tem bênção, tem vitória para a sua vida aqui na nossa igreja pentecostal Deus e Amor, na rua San Clé de Carvalho, número 75, centro de Juiz de Fora. Tudo bem, nesta terça-feira, 9 da manhã, primeiro culto abençoado, a campanha da família, a presença marcante do presbítero Cremilson Silva, e ali também a sua família, a nossa irmã em Cristo, cooperadora Maria dos Anjos, e também o seu filho, é o nosso irmão Joaquim, vai estar louvando ao Senhor na manhã desta terça-feira na campanha da família na nossa igreja Deus e Amor. Esta família abençoada vão estar ali orando para Deus abençoar também a tua casa, o seu lar, a sua família nesta terça-feira, 9 da manhã, na igreja pentecostal Deus e Amor. Traga sua família e venha receber a sua vitória. Presbítero Cremilson Silva pregando a palavra do Senhor, participação da nossa irmã, a cooperadora Maria dos Anjos, e também o seu filho, nosso irmão Joaquim, louvando e adorando ao Senhor na beleza da tua santidade, nesta terça-feira, no horário de 9 da manhã. Tudo bem, traga documento, peça de roupa, fotografia. Você sabe e conhece uma pessoa que está aí passando luta, passando prova no casamento, na vida conjugal. Você vai trazer um documento, uma fotografia, peça de roupa, e no momento da oração, você vai levantar para o céu e você vai interceder a Deus em prol da tua casa, em favor da sua família. E o nosso Deus, ele vai estar abençoando a tua casa e a sua família na nossa igreja Deus e Amor, que fica na rua San Clé de Carvalho, número 75. Ouvintes, olha, não importa a sua denominação, você que é católico, você que é de outra denominação, venha participar nesta terça-feira, 9 da manhã, campanha da família, primeiro horário, na igreja Deus e Amor, e a presença do presbítero Cremilson Silva, pregando a palavra e também orando pelos dons do Espírito Santo. A participação da nossa irmã em Cristo, cooperadora Maria dos Anjos, ela que é esposa do pastor Cremilson Silva, ela vai ter a sua participação também neste grande evento, orando para Deus abençoar a sua vida. E o nosso irmão Joaquim, o filho do nosso irmão em Cristo, pastor Cremilson Silva, também teremos ali a participação do nosso irmão Joaquim, louvando ao Senhor, nesta terça-feira, 9 da manhã, na campanha da família, na igreja Deus e Amor.
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0: Mudou bem, no horário das 2 da tarde, nós temos ali mais um culto abençoado, campanha da família. Olha, nós, com imenso prazer, queremos te convidar, você e sua família, para vir na terça-feira para participar da campanha da família. Venha buscar a Deus enquanto se pode achar. invocai ao Senhor enquanto Ele está perto. Estaremos clamando a Deus em prol da nossa casa, da nossa família, do casamento, para Deus blindar o teu casamento. Você que está aí com o seu casamento indo de mal a pior, Deus vai blindar o teu casamento. Deus vai repreender toda a obra do mal contra a tua vida, contra o teu casamento. Na nossa igreja, Deus e Amor, estaremos orando para Deus abençoar o seu casamento, a tua casa, a tua família. Então, nesta terça-feira, venha participar da campanha da família às 14 horas. A presença marcante do pastor Célio Carvalho, na unção do Espírito Santo, pregando a palavra e também orando pelos dons do Espírito Santo, no segundo horário na campanha da família, na Igreja Deus e Amor, nesta terça-feira, às 14h, presença do pastor Célio Carvalho.

Tudo bem, igreja pentecostal, Deus e amor, nesta terça-feira, o grande clamor a Deus em prol da família. Josué, ele vai dizer na palavra de Deus: eu e a minha casa serviremos ao Senhor. Nesta terça-feira, venha dar o brado de vitória, o brado de glória a Deus e aleluia, e a vitória vai chegar na tua casa e na sua família. Nesta terça-feira, às 14h, a presença marcante do presbítero Célio Carvalho, na unção de Deus, pregando a palavra e orando para Deus repreender o mal. As enfermidades sairão pelo poder de Jesus Cristo. Nesta terça-feira, às 14h, na rua San Clair de Carvalho, número 75, aqui no centro da cidade de Juiz de Fora. Tudo bem, no último horário, no horário das 19h, mais um culto abençoado, sendo este o último horário, o último culto da família na terça-feira, na nossa igreja Deus e Amor. E olha, terça-feira, 19h, nós teremos ali a presença da nossa irmã em Cristo, a cooperadora Cristiane, pregando a palavra e também orando pelos dons do Espírito Santo, uma mulher de Deus, cheia do Espírito Santo. Deus vai estar usando a sua serva nesta terça-feira, às 19h, na campanha da família. A nossa irmã em Cristo, cooperadora Cristiane, juntamente ali também, com a sua querida família, orando para Deus abençoar a tua casa, a tua família. A nossa irmã Cristiane, pregando a palavra na unção do Espírito Santo, orando para Deus abençoar a tua casa e a sua família no horário das 19h. E lembrando que às 19h nós temos ali também, toda terça-feira, a participação do Ministério de Casais da nossa igreja Deus é Amor. Deus é...

É verdade, ouvintes do programa Voz da Libertação, Jesus Cristo, ele vai entrar com a providência na tua vida, na tua casa, no teu casamento, na sua vida conjugal. Terça-feira é uma campanha voltada para a família e às 19h a nossa irmã em Cristo, cooperadora Cristiane, pregando a palavra e também orando pelos dons do Espírito Santo, e a vitória é garantida em sua vida pelo poder de Deus. É o endereço da bênção, o endereço do milagre, da vitória para a sua vida, Rua San Clé de Carvalho, número 75, Centro de Juiz de Fora. O seu...

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1: O nosso Deus é um Pai de amor. Ele responde o nosso
2: meu nome, irmão.
3: Emanuel.
2: Conte a bênção.
3: A bênção que eu tenho que contar, pastor, é muito grande também. No começo do ano, a minha esposa, assim, no seio, apareceu um cisto. Aí nós foi no médico, foi no Instituto da Mulher. Aí a mulher fez uma biópsia, falou que não era câncer, mas deu uma manchinha. Aí mandou lá pro 9 de julho.
4: Sim.
3: Sabe? E como que eu já perdi meu pai, minha mãe lá, eu fiquei muito na fé de Deus. A minha esposa meio desesperada, falei, não, pode ter certeza que eu tô indo na igreja, fazendo voto, sabe? Tem fé em Deus que não vai dar em nada. Fui com ela 8 horas da manhã e só saí com ela no outro dia, sabe? Fiquei lá,
4: meu
3: sabe,
4: Deus
3: o tempo lá, eu falei, pode ter certeza. E as irmãs lá, tudo falando sobre as doenças, falei, não, o Deus que eu creio, a minha esposa
4: que cura. E constou o que nos exames?
3: Aí foi pro centro cirúrgico, tirou lá um pedaço, mandou pra biópsia e, pô, glória a Deus, não deu em nada.
4: Como é que é?
3: Pô, glória a Deus, não deu em nada.
4: Nada!
3: Ó,
4: da glória a Deus, igreja!
3: E pra quem acha, talvez que a gente tem combinado alguma coisa aqui, tem nada a combinar, não. Nós combinamos com Deus.
4: É com o céu, né?
3: O resultado tá aqui, pra quem que tiver duvidando.
4: Olha aqui, ó, na minha mão o resultado, ó. Ouve aí, ó. Cadê o glória? Oi, irmã! Ela tá aqui, ouvintes. Só é testemunha viva. Na Deus e amor, Jesus cura de qualquer enfermidade.
5: Sim, Jesus cura, porque eu vim aqui e eu fui curada, para honra e glória.
4: O nódulo sumiu.
5: Sumiu. Porque foi removido, eu fiz duas biópsias. Na segunda biópsia, eu fiquei com muito medo, que eu falei, aí a gente acaba balançando, né? Que a gente é humano. E quando eu fiz a cirurgia, demorei 2 meses para poder pegar esse resultado. Eu, às vezes, na dúvida, ele sempre com a certeza de que tinha dado certo, que não era nada. E realmente,
4: não deu em nada.
5: Foi Jesus.
4: Quem te curou?
5: Jesus.
4: Manuel, esposa curada.
3: Esposa curada.
4: Família curada.
3: Curada.
4: Em qual igreja?
3: Pentecostal, Deus Amor.
4: Da glória a Deus com eles! Da glória!

É impressionante, amados ouvintes, você ouviu aí o relato, testemunho de cura, cura de câncer. Na Igreja Deus e Amor, Jesus está operando na Igreja Deus e Amor. Então você que é vítima de uma enfermidade, que para a medicina não tem cura, olha, Jesus garante a cura, ele garante um milagre para a sua vida. Então venha na terça-feira, nós temos aqui uma campanha onde nós apresentamos a família. E você que é grato a Deus pela tua família, sabemos que Satanás, ele luta contra a família, contra o casamento, porque a missão do inimigo é esta, é roubar, matar, é destruir. Satanás quer destruir o seu lar, quer destruir a tua casa, a tua família, teu casamento. Então, olha, terça-feira, estamos aqui orando para Deus restituir o teu casamento, para Deus abençoar o teu casamento, a sua casa, a tua família. Então, olha, terça-feira, anote aí na tua agenda, não marque outro compromisso, venha participar da campanha da família na Igreja Deus e Amor, Rua San Clédio Carvalho, número 75, aqui no centro de Juiz de Fora. 9 da manhã, a presença do presbítero Cremilson Silva, pregando a palavra, orando pelos dons do Espírito Santo. Participação da nossa irmã em Cristo, cooperadora Maria dos Anjos, louvando ao Senhor, ali também fazendo uma oração para Deus abençoar a sua vida. E também a participação do nosso irmão Joaquim, ele vai estar louvando ao Senhor nesta terça-feira, 9 da manhã, na campanha da família, na Igreja Deus e Amor. E às 14 horas, na unção de Deus, a presença do presbítero Célio Carvalho, pregando a palavra e orando para Deus abençoar a sua vida e a tua família. E aí, último horário, 7 da noite, nós temos ali a presença da nossa irmã em Cristo, cooperadora Cristiane, mulher de Deus, vai estar ali pregando a palavra e também orando para Deus repreender a obra do mal, para Deus desfazer toda a obra de Satanás, pelo poder do sangue de Cristo, na unção do Senhor Jesus. A nossa irmã cooperadora Cristiane, juntamente com a família, vai estar ali intercedendo a Deus, para Deus abençoar a tua casa, o teu casamento e a sua família. E ali também a participação do Ministério de Casais da nossa Igreja Deus e Amor. Mais uma vez, anote o endereço da bênção, o endereço da tua vitória. Rua San Clédio Carvalho, número 75, Igreja Pentecostal Deus e Amor. Onde a bênção de Deus, onde uma vida melhor aguarda por você.

0: 23:03.
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3: Eu saúdo a igreja com a paz do Senhor Jesus. Abram as suas Bíblias, meus irmãos, no livro de São Marcos, capítulo 10, versículo 46 a seguir. Bem-vindos à casa de Deus. Hoje é dia de oportunidade.
4: Glória a Deus.
3: Hoje é dia de vencer barreiras. Hoje é dia de aprender a usar a fé que Deus tem disponibilizado para você. Louvado seja Deus. São Marcos, capítulo 10, versículo 46 a seguir. Louvado seja Deus.
5: Glory to God.
3: Louvado seja Deus. Aleluias.
5: Aleluia.
3: São Marcos, capítulo 10, versículo 46.
5: Mark, 10, verse 46.
3: Posso ler, meus irmãos? O cego Bartimeu curado.
5: The blind Bartimeu cured.
3: Depois foram para Jericó.
5: Then they came to Jericho.
3: E saindo ele de Jericó com os seus discípulos e uma grande multidão,
5: as Jesus and his disciples, together with a loud crowd,
3: Bartimeu o cego, filho de Timeu, estava sentado junto do caminho mendigando.
5: The blind man Bartimeus was sitting by the roadside begging.
3: E ouvindo que era Jesus de Nazaré,
5: when he heard that it was Jesus of Nazareth,
3: começou a clamar e a dizer,
5: he began to shout,
3: Filho de Davi, tem misericórdia de mim.
5: Jesus, son of David, have mercy on me.
3: E muitos o repreendiam para que se calasse.
5: Many rebuked him and told him to be quiet.
3: Mas ele clamava cada vez mais.
5: Then he shouted all the more.
3: Filho de Davi,
5: son of David,
3: tem misericórdia de mim.
5: Have mercy on me.
3: Agora, meus irmãos, vamos pular para o versículo 52.
5: Now let us go to verse 52.
3: E Jesus lhe disse,
5: go, Jesus said,
3: vai,
5: go,
3: a tua fé te salvou,
5: your faith has healed
3: you. E logo viu,
5: immediately he received his sight,
3: e seguiu a Jesus pelo caminho,
5: and followed Jesus along the road.
3: Senhor meu Deus, Senhor meu Pai, fala conosco, Senhor, nós queremos ouvir a voz do Senhor, nós queremos sentir a mão do Senhor nos abençoando, nós queremos que o Senhor venha falar com toda essa igreja, porque a palavra do Senhor trará fé aos nossos corações, fará modificar a nossa vida, e nós queremos, ó Deus, aproveitar essa oportunidade que o Senhor nos dá. Queremos nos fortalecer da sua palavra, queremos nos fortalecer, Senhor, com o seu poder, queremos conhecer cada vez mais de ti e desfrutar da sua bondade, dos benefícios do Senhor para a nossa vida. Que a mão do Senhor esteja estendida em favor desse povo, que nós possamos contemplar as operações do Senhor, que nós possamos aprender no seu tempo, que nós possamos sentir a sua graça, o seu poder, a sua misericórdia para as nossas vidas, em nome de Jesus Cristo, nosso Salvador. Amém, Senhor. Amém, Senhor. Os seus lugares, louvado seja Deus. Nosso tema hoje, meus irmãos, embora o texto seja bastante conhecido,
5: our subject today, although the text is very known,
3: é a questão de sermos cada vez mais afortunados,
5: is a matter of being fortunate,
3: e vivermos a nossa vida muito mais do que sobrevivendo a ela.
5: And living our lives much more than only surviving it.
3: Pelo contrário, nós vamos desfrutar os benefícios de Deus.
5: On the contrary, we will enjoy the benefits of God.
3: E pregar essa mensagem que pode modificar a vossa vida para uma vida abundante.
5: And through this message which can change your life into an abundant life.
3: Dentro das promessas do nosso Pai.
5: Within the promises of our Lord.
3: Existem pessoas que suas vidas são um verdadeiro desastre.
5: There are many people who their lives are a great disaster.
3: E eu vou começar para vocês hoje a mensagem contando uma história.
5: And I start this message by telling you a story.
3: Um jovem que começou a trabalhar numa companhia férrea.
5: A young man who worked in a steel industry.
3: Numa ferrovia.
5: Close to a roadway.
3: É, numa ferrovia mesmo, que passa trem.
5: Where trains go by.
3: E ele um dia foi provado pelo seu supervisor.
5: One day he was tested by his supervisor.
3: Ele trabalhava no controle das linhas.
5: He worked by controlling the line.
3: Vocês sabem que os trens têm que ter controladores de linhas.
5: The trains need controllers of the railway.
3: Porque senão os trens vão se chocar uns com os outros.
5: Otherwise they would collide with each other.
3: E o supervisor ele desafiou então o trabalhador.
5: The supervisor challenged his worker.
3: A evitar um grande desastre.
5: To avoid a great disaster.
3: Ele disse, olha, o trabalhador,
5: he said, look here, worker,
3: controlador,
5: controller,
3: se dois trens estão em linha de colisão, em rota de colisão,
5: two trains are heading toward a collision,
3: o que você faz?
5: What do you do?
3: Ele disse, eu aciono a troca eletrônica de linhas.
5: He said, I will change the electronic railways.
3: Porque aí um dos trens vai sair da linha do outro, não vai ter colisão.
5: One of the trains will go around and there will
3: aí o supervisor disse, e se você apertar o botão e não funcionar?
5: And the supervisor asked him, what if you press the button and it doesn't work?
3: Aí ele disse, não tem problema, eu vou até a linha e faço a troca de linhas manualmente.
5: He said, there will be no problem, I'll change the railways manually.
3: Aí o supervisor disse, mas e se a alavanca quebrar?
5: And the supervisor asked him, what if the leverage doesn't work?
3: Ele disse, eu ainda vou até o telefone e chamo a central, porque a central tem uma troca de emergência e eles vão fazer os trens se desviar um do outro.
5: The worker answered, I will call the central controllers for they will divide the trains.
3: Aí o supervisor fala, mas e se a linha telefônica estiver quebrada?
5: The supervisor asked him, what if the phone lines don't work?
3: Daí ele falou, eu vou até o telefone público e chamo do telefone público.
5: The worker said, I will go to a public telephone.
3: E vai dar tudo certo.
5: And everything will do well.
3: E o supervisor fala, mas e se o telefone público estiver vandalizado, quebrado, o que que você faz?
5: The supervisor asked him, what if the public telephone is broken?
3: Ele falou, olha, supervisor, aí nesse caso eu sou obrigado a chamar o meu tio.
5: He said, then I will be regarded to call my uncle.
3: Aí o supervisor parou e olhou para ele, mas como assim?
5: The supervisor asked him, what do you mean?
3: Como chamar o seu tio?
5: What do you mean call your uncle?
3: Falei que o meu tio nunca viu um desastre de trem.
5: He said, my uncle never saw a train disaster.
3: Ou seja, o supervisor fez tudo, tudo, tudo, tudo para que o desastre se tornasse. Também são inevitáveis.
5: For many people, disasters are also inevitable.
3: Em suas famílias, em seu trabalho, na sua saúde, em tudo.
5: In their families, in their work, in their health, in everything.
3: É só uma questão de tempo.
5: It was only a matter of time.
3: Pessoas que não sabem lidar com a família podem esperar o desastre da separação.
5: People that can't deal with their family can expect a separation.
3: Pessoas que usam drogas podem ter certeza que um dia a saúde será acusada.
5: People who use drugs, one day their health will have a disaster.
3: É só uma questão de tempo para muitas pessoas se verem encalhadas nos desastres da vida.
5: It's only a matter of time for people to go through disasters in their lives.
3: Você pensa assim, você é assim, você acha que com você vai ser assim, não tem escape, não tem esperança, não tem futuro, não tem resposta.
5: Is this the way you think of your life where there is no answer, there is no hope?
3: Porque eu quero dizer a você que existe resposta sim.
5: Because I would like to tell you that there is an answer.
3: E desastres não têm que necessariamente acontecer.
5: Disasters don't necessarily have to happen.
3: Nós não temos que viver a nossa vida confusa, perdida, muito embora até muitos crentes vivam assim. Depois de terem aceitado Jesus, ainda continuam nas suas vidas cheias de dúvidas e confusões.
5: Unfortunately, many Christians live their lives in many confusion and distress.
3: Eu posso dizer a vocês que Bartimeu, esse rapaz da nossa, do nosso texto,
5: I can tell you that this Bartimaeus, this man in which the passage we read,
3: ele tinha um pouco de tudo isso que eu falei.
5: He had a little bit of everything that I just said.
3: Mas a história dele mostra como as coisas podem se transformar, como as coisas podem mudar.
5: But his story shows how things can change.
3: E para que isso aconteça,
5: and for this to happen,
3: vir a Cristo é o primeiro passo. É apenas o começo da transformação.
5: Coming to Christ is the first step, but it's only the beginning of transformation.
3: Esse rapaz Bartimeu,
5: this man Bartimeu,
3: ele não era só cego.
5: He was not only blind.
3: Ele era cego.
5: He was a blind man.
3: Ele era pobre.
5: He was a poor man.
3: Ele era mendigo.
5: He was a beggar.
3: Ele não tinha futuro.
5: He had no future.
3: Ele era miserável.
5: He was miserable.
3: E o mais impressionante de tudo, que poucas pessoas dizem,
5: most amazingly of all,
3: era perdido.
5: He was lost.
3: E nós temos que explicar exatamente a situação desse rapaz e o que Deus fez na vida dele não foi pouco não.
5: We need to explain what happened in this man's life, which was not a little.
3: Era perdido, era pobre, era miserável. A sua luta era uma luta diária apenas e tão somente pela sobrevivência. Não é que ele estava lutando para ter uma vida abundante, ele estava apenas lutando por sobreviver.
5: He was a blind, lost man, very poor, fighting for survival only.
3: Somente isso.
5: And that is all.
3: Até que dia ele encontrou Cristo.
5: Until one day he met Christ.
3: A Bíblia Sagrada fala que ele ouviu falar que Jesus de Nazaré estava passando.
5: The Bible tells us that he heard about Jesus of Nazareth walking by him.
3: Tem muitas pessoas que vêm à presença do Senhor Jesus apenas pedir uma esmola.
5: Many people come to the presence of God only asking for beggars.
3: Observem vocês que Bartimeu não chegou para Jesus e não pedindo esmola não. Ele não saiu pedindo: Senhor, eu preciso de uma moeda. Não.
5: Observe that Bartimaeus did not ask for a coin or for some spare change.
3: É importante falar isso.
5: And this is important to say.
3: Às vezes a gente fala de pessoas migalhentas, pessoas que só comem migalhas.
5: Some people only feed off the crumbles that fall off the table.
3: Às vezes a gente fala de pessoas como estou falando agora que vivem só apenas e tão somente pedindo esmolas para Deus.
5: People who live begging before
3: the Lord. Deus tem tesouros incomparáveis e imensuráveis, por que pedir apenas esmola?
5: God is possessing great treasures, why do we only ask for spare change?
3: Bartimeu não estava pedindo esmola.
5: Bartimaeus was not begging to Jesus.
3: Ele estava pedindo a cura que mudaria a sua vida para sempre.
5: He was asking for a cure that would change his life.
3: Deixa eu dizer a você uma coisa.
5: Let me tell you something else.
3: Curas e libertações que Deus já está fazendo nessa tarde.
5: Cures and deliverances that are already being held this afternoon.
3: Estão supostas a causar mudanças na vida das pessoas.
5: It's supposed to cause change on the life.
3: Quando isso não acontece,
5: when this doesn't happen,
3: a cura, a libertação,
5: cures and deliverances,
3: não passaram apenas e tão somente de uma esmola que você pediu.
5: They're not only spare change that you have asked for.
3: Mas você não alcançou a profundidade do milagre da libertação e da cura.
5: You haven't reached the deepness of the cures and miracles.
3: Porque a mudança não aconteceu, estava suposta a acontecer.
5: Because the change that was supposed to happen did not happen.
3: Eu quero usar a vida de Bartimeu hoje.
5: So I want to use the life of Bartimaeus today as an example.
3: Para ensinar vocês a viverem muito além da sobrevivência.
5: To teach you to live far beyond survival.
3: A viverem muito além apenas e tão somente da esmola.
5: To live far beyond spare change.
3: Vocês todos e nós vivermos uma vida abundante.
5: For us all to live an abundant life.
3: E como eu disse, sermos afortunados.
5: To be greatly fortunate.
3: Se nós observarmos o gesto de Bartimeu.
5: If we observe the gesture of Bartimaeus.
3: Os gestos, na verdade.
5: The gestures.
3: E ouvindo, versículo 47.
5: And on verse 47 it says he heard of Jesus of Nazareth.
3: E ouvindo que era Jesus de Nazaré.
5: He heard that it was Jesus of Nazareth.
3: Ele começou a clamar.
5: He began to shout.
3: Tem misericórdia de mim.
5: Have mercy upon me.
3: Ele não começou a pedir: Senhor, eu tenho fome.
5: He didn't say, dear Lord, I am hungry.
3: Eu preciso de dinheirinho.
5: I need a spare change.
3: Uma esmola, pelo amor de Deus.
5: I need some change for the love of God.
3: Ele começou a clamar: Jesus, filho de Davi, tem misericórdia de mim.
5: He shouted, Jesus, son of David, have mercy upon me.
3: A primeira lei para irmos além da sobrevivência.
5: The first law to go beyond our survival.
3: É nunca desperdiçarmos a oportunidade.
5: It's to never give up on our opportunities.
3: Oportunidade.
5: The opportunities.
3: Foi isso.
5: And this is it.
3: Foi isso que levou Bartimeu a gritar em desespero.
5: This was what led Bartimaeus to shout in great despair.
3: Qual seria, quem sabe, a oportunidade de uma vez mais ele ver Jesus passando perto dele?
5: What would be another opportunity for him to see Jesus walking
3: Quando
5: by him?
3: Isso poderia acontecer de novo?
5: When could this happen once again?
3: Será que isso aconteceria?
5: Would this eventually happen again?
3: Por isso ele viu a oportunidade passar.
5: This is why he saw his opportunity walking
3: by. E agarrou a oportunidade e não a largou.
5: And he took hold of his opportunity and did not let go.
3: Como ele sabia quem era Jesus, eu não sei.
5: I don't know how he knew who Jesus was.
3: Como ele sabia que Jesus curava, eu não sei.
5: I don't know how he knew Jesus would cure.
3: Mas eu sei que ele sentiu a oportunidade e aproveitou a oportunidade.
5: But we can see that he saw the opportunity and took advantage.
3: Quantas pessoas perdem a oportunidade?
5: How many people are missing opportunities?
3: Em Marcos, no capítulo 10, 10, versículo 17 a seguir, nós vemos.
5: Mark chapter 10, verse 17, we see.
3: A Bíblia Sagrada fala do jovem rico que perdeu a oportunidade de salvação.
5: The Bible tells us of the young rich man that missed his opportunity for salvation.
3: E resolveu trocar coisas da vida.
5: And he would rather have
3: pelo eterno.
5: Life in place of the eternal.
3: Oportunidades não podem ser perdidas.
5: Opportunities cannot be missed.
3: Existe uma sentença que diz que existem três coisas que não voltam mais.
5: There's a sentence that says that three things don't
3: return. É a palavra falada.
5: The word that is said.
3: É a flecha lançada.
5: The arrow that is thrown.
3: E a oportunidade perdida.
5: The opportunity that is missed.
3: Não perca as oportunidades que Deus coloca diante de você.
5: Don't miss the opportunities that God is giving before you.
3: Deus dá a você oportunidades e mais oportunidades.
5: God gives you opportunities.
3: Se você sentir a oportunidade passando, agarra a oportunidade.
5: If you see an opportunity coming, take advantage of it.
3: Assim como Bartimeu agarrou a oportunidade.
5: Just as Bartimaeus took advantage of his opportunity.
3: Em 1840, se não me falha a memória.
5: In 1840, if my memory doesn't reflect.
3: Um homem chamado Levi Strauss.
5: A man called Levi Strauss.
3: Em inglês a gente fala Levi's. Levi, né?
5: He's called Levi Strauss.
3: Ele foi para Califórnia na grande corrida do ouro.
5: He went to California in the gold rush.
3: E ele levou um pano grosso para fazer tenda.
5: And he took a thick cloth to make his tent.
3: E também para fazer capota de carruagens.
5: Also to make covers for carriages.
3: E ele montou a loja dele lá.
5: And he built up a store.
3: E um dia chegou um mineiro.
5: And one day a miner came to him.
3: E disse: eu preciso comprar muitas calças. Deveria ter trazido mais calças.
5: And he said, I need some pants. I should have brought more
3: Porque
5: pants.
3: Porque o trabalho aqui é pesado e as calças não resistem.
5: Because the work here is arduous and my pants are not resisting.
3: E o senhor Levi Strauss então fez uma calça daquela lona.
5: And Levi Strauss made some pants out of that cloth that
3: E vendeu para aquele homem.
5: And he sold to that man.
3: E o que acontece é que aquela calça
5: And that pants that he sold
3: que
5: to
3: ele vestiu
5: That he wore.
3: Caiu no agrado de todo mundo por ser uma calça resistente.
5: And everyone liked these pants because it was
3: resistant. Todo mundo quis uma calça do Sr. Levi.
5: Everyone wanted pants from Mr. Levi.
3: E apareceu na face da terra as calças Levi's.
5: And therefore the pants.
3: As calças jeans.
5: The jeans.
3: Você
5: pants.
3: Que está com a calça jeans aí. A calça resistente.
5: These resistant pants that we see today.
3: E o Sr. Levi ficou riquíssimo.
5: And Levi Strauss was
3: bilionário,
5: very
3: trilionário, sem nunca ter entrado no perigo de uma mina.
5: He became very rich without ever entering into the
3: A oportunidade veio, ele abraçou a oportunidade para ficar rico.
5: The opportunity came and he took advantage of it and
3: Nasciam ali as famosas calças Levi's.
5: The pants Levi Strauss were born there.
3: A oportunidade passou para Bartimeu, ele agarrou a oportunidade.
5: Just as the opportunity came to Bartimaeus and he took advantage.
3: E a oportunidade está passando para você hoje. Agarra a oportunidade. O Senhor Jesus está passando na sua vida para mudá-la.
5: And the opportunity is passing before you today. Jesus is here. Grab the opportunity to bring your life changed.
3: Recentemente eu comentava com os irmãos da Fundação Reviver.
5: Recently I was speaking about the Relive Foundation.
3: A respeito da fábrica de sapatos.
5: Regarding this store of
3: Fique atento à oportunidade.
5: Pay attention to the opportunity.
3: Fabricante de sapatos, já contei isso tantas vezes, vou contar mais uma vez.
5: The shoemaker, which I have told this story before.
3: Ele pegou dois funcionários e mandou para um lugar para vender sapato.
5: He sent two employees to sell shoes in some place.
3: E o primeiro funcionário foi, verificou a região e voltou e disse: patrão,
5: And the first worker said, dear employer,
3: não dá para abrir uma fábrica de sapato naquele país.
5: You cannot open a shoe store in that country.
3: Porque naquele país ninguém usa sapato.
5: Because in that country no one wears shoes.
3: O patrão mandou o segundo funcionário, ele foi e voltou radiante.
5: The employer sent a

0: porque isso seria apenas mendigar.
1: Thank you far beyond only a miracle or a cure.
0: Jesus tem muito mais do que isso para você.
1: Jesus has much more than this for you.
0: Primeira coisa que Bartimeu viu,
1: the first thing that Bartimeus saw,
0: foi a oportunidade.
1: Was the opportunity.
0: Diga, eu não vou perder a oportunidade.
1: Say, I won't miss my opportunity.
0: Quanta gente perdendo a oportunidade.
1: How many people are missing their opportunity?
0: Diga mais alto, eu não vou perder a oportunidade.
1: Say once again, I will not miss
0: eu
1: my
0: não
1: opportunity.
0: Vou perder a oportunidade.
1: I will not miss
0: Levante
1: my
0: a sua mão e diga, eu não perderei a oportunidade.
1: Say, I will not miss my opportunity.
0: Não vou perder a oportunidade.
1: I will not miss my opportunity.
0: De viver uma vida afortunada e abundante.
1: To live a fortunate and abundant life.
0: A segunda coisa, a segunda lei para uma vida abundante e afortunada.
1: And the second law to live an abundant and fortunate life.
0: Nós temos que minimizar as vozes negativas.
1: We must shut up the negative voices.
0: Nós lemos, meus irmãos, que Bartimeu começou a gritar.
1: We read that Bartimeus started to shout out loud.
0: E nós vemos que muitos repreendiam.
1: And many rebuked him.
0: E muitos o repreendiam para que se calasse.
1: Many rebuked him, telling him to be quiet.
0: Mas quanto mais o repreendiam,
1: but the more they rebuked him,
0: ele clamava cada vez mais.
1: The louder he shouted.
0: Filho de Davi.
1: Son of David.
0: Tem misericórdia de mim.
1: Have mercy upon me.
0: Olha só que coisa.
1: And look how wonderful this is.
0: Você já pensou uma pessoa?
1: Have you thought of a person?
0: No mundo tão negativo como nós vivemos.
1: In such a negative world in which we live.
0: Bartimeu, ele foi repreendido.
1: Bartimeus was rebuked.
0: Ele foi julgado.
1: He was judged.
0: Foi achado pobretão, cego.
1: He was seen as a poor and blind man.
0: Fedido, sem importância.
1: He was stinking in life without importance.
0: Pode parar com essa gritaria, o mestre não vai perder tempo com você não, você é um excluído social.
1: Stop shouting out loud, the master will not answer you, you are excluded from our social life.
0: Infelizmente, meus irmãos, continua a mesma história.
1: And unfortunately, this remains today.
0: Pessoas continuam julgando pela sua aparência, pelo seu exterior.
1: People continue to judge you by your exterior appearance.
0: Bartimeu não se encaixava no padrão social nem daquela época.
1: Bartimeus was not fitting in that social.
0: Não se encaixava no padrão religioso e muito menos o padrão político daquela época.
1: He did not fit into the religious or political standards of those times.
0: Mas ele não quis nem saber dos negativos que estavam tentando apagar a chama da vitória que ele estava com ela acesa. Ele não quis nem saber.
1: But he didn't even want to hear the
0: ele persistiu.
1: He persisted.
0: Ele não desistiu.
1: He did not give up.
0: A Bíblia chega a dizer que mais ele gritava ainda.
1: The Bible tells us that he shouted even louder.
0: Ele não estava disposto a perder a bênção por causa de um bando de críticos.
1: He was not willing to lose his blessing because
0: por causa
1: of
0: de um bando de negativos.
1: Because of a bunch of negative
0: por causa
1: people.
0: De um bando de metidos de plantão.
1: Because of a bunch of people who
0: desculpe
1: are
0: a expressão, mas eu estou agora nesse momento num pique. Eu vou falar por causa de babacas que querem ser espirituais.
1: Because of these morons who thought they were spiritual.
0: E de babaca tentando impedir a bênção que Deus tem para derramar na sua vida.
1: And there are so many negative people
0: não
1: today.
0: Não dê ouvidos aos negativos.
1: Do not listen to those
0: ninguém
1: who are negative.
0: Ninguém vai impedir a bênção de Deus se você não desistir.
1: No one's gonna stop the blessings of God in your life.
0: O que tem de gente que quer te ver na miséria, não dê ouvidos a esses.
1: And people want to see you in misery, do not listen to these people.
0: Insista em nome de Jesus Cristo.
1: Persist in the name of Jesus Christ.
0: Você já pensou se Davi fosse ouvir o seu irmão?
1: Have you wondered if David would have listened to his brother?
0: Davi chegou lá no campo de batalha, o irmão dele, o Eliabe, hein?
1: David
0: o bonitão.
1: David came to the battlefield and his own brother.
0: Até Samuel falou que bonito esse rapaz.
1: And even Samuel had
0: bonito, hein, Eliabe?
1: Had talked about Eliab.
0: Ele chega para Davi e fala, vai para casa, o que você está fazendo aqui? Você não é de guerra, vai embora.
1: And he came to David and said, what are you doing?
0: Chega o rei Saul e olha para ele, ah, não dá não, olha o tamanho do homem lá, vai para cá.
1: And King Saul even said, told David to go
0: e
1: home.
0: Ele fala que nada, esse gigante aí está ofendendo, não é só vocês não, ele está ofendendo o nosso Deus.
1: And David said, I will not go home
0: e
1: because
0: eu vou contra ele,
1: God.
0: Sim.
1: And I will rise up against
0: não
1: him.
0: Deixa o crítico acabar com a sua fé, com a sua força e com a sua petição.
1: Do not allow criticism to put away
0: começou
1: your faith.
0: Começou a falar na sua cabeça, não vai dar certo, não adianta, não vai. Finja que não está ouvindo, deixa essas pessoas para trás, essas pessoas não são pessoas para estar ao seu lado.
1: Leave the critics behind, do not give ears to them.
0: Existe um homem que fez um barco, meus irmãos, a vapor.
1: There was a man that made a boat out of steam.
0: Ele se chamava, se não me engano, Robert Fulton.
1: And he was called Robert Fulton.
0: E os críticos diziam, não vai funcionar, não vai funcionar, não vai funcionar, não vai funcionar, não vai andar, não vai sair do lugar.
1: And the critics would say that his boat would not move.
0: Ele colocou o barco na

0: A água começou a descer o rio e funcionou.
1: He put his boat on the water and it started to work out of steam.
0: E quando o barco começou a andar, os críticos disseram: agora não vai conseguir parar, não vai conseguir parar, não vai conseguir parar.
1: When the boat started to work,
0: os críticos estão aí para acabar com a sua fé.
1: The critics are here to put away
0: your faith. Os negativos estão aí para acabar com a sua fé.
1: The negative people are here to
0: criticize your faith. É um espírito maligno que quer impedir você usando pessoas de receber aquilo que Deus tem te prometido.
1: It is a malignant spirit trying to stop what God has promised you.
0: São negativistas. Mas não permita essas pessoas desanimarem você.
1: Do not allow these people to
0: discourage
1: you. Não
0: ouça essas vozes.
1: Don't listen to these voices.
0: Isso sem falar dos terroristas espirituais de plantão.
1: Not to mention the spiritual terrorists that are around.
0: Tem pessoas que todos os dias têm uma revelação negativa para você.
1: So many people have negative revelations
0: about you. Tem pessoas que todo dia têm uma profetada negativa para você.
1: Every day they will prophesy against you.
0: É todo dia acuando você no campo de batalha.
1: Every day trying to bring you fear.
0: É todo dia tentando impedir você de estar na presença de Deus.
1: Trying to stop you from being on the presence of God.
0: É todo dia tentando intimidar você na sua carreira de fé.
1: Trying to intimidate you in your career of faith.
0: Deus vai te pesar a mão. Oh, Deus vai te matar. Olha, vi uma nuvem negra sobre a sua cabeça. Oh, vai vir uma grande luta. Olha, um grande problema. As pessoas nunca conseguem se levantar por causa dessas pessoas.
1: And people never are able to stand up because of these false prophets.
0: Para de ouvir essas pessoas e começa a ouvir o que a Bíblia está falando contigo.
1: Stop listening to these people and hear what the word of God has to say.
0: Para de ouvir essas vozes negativas. E siga adiante.
1: Stop listening to these negative voices and follow
0: Não
1: on.
0: Permita essa gentalha limitar o seu sucesso, a sua vitória.
1: Do not allow these people to limit your success and
0: quando
1: your victory.
0: Quando começarem a te criticar,
1: when they start to criticize
0: quando
1: you,
0: quando começarem a te desanimar,
1: when they start to discourage
0: pode
1: you,
0: pode ter certeza que essas pessoas não querem ver a sua vitória.
1: You can be sure that these people
0: então,
1: don't want to see you in victory. So when they criticize
0: quando
1: you,
0: quando agirem contra você,
1: when they act against you,
0: use isso como incentivo para a vitória.
1: Use this as an incentive.
0: Foi o que Bartimeu fez.
1: This is what Bartimeu
0: para
1: did.
0: De gritar.
1: Stop yelling.
0: Para de vir atrás da gente.
1: Stop calling against
0: para
1: us.
0: Para de ficar falando alto dessa forma.
1: Stop shouting out loud.
0: Mas parecia que estavam colocando combustível na voz de Bartimeu.
1: This seemed as they were incentivizing.
0: Quanto mais o repreendiam para que se calasse,
1: the more they rebuked him to be quiet.
0: Mais ele clamava, diz a palavra de Deus.
1: The more he shouted, says the word of God.
0: Agarre a oportunidade.
1: Take the opportunity.
0: Minimize a negatividade.
1: Stop listening to negativity.
0: E a terceira lei para você é sair vitorioso, vencedor e receber muito mais do que uma migalha.
1: And the third law to be victorious.
0: Muito mais do que uma esmola.
1: To receive much more than spare change.
0: É aprenda a usar a fé disponível para você.
1: It's to start using the faith that is available to you.
0: Aprenda a usar a fé disponível para você.
1: Start using the faith that you have been given.
0: Todo mundo estava repreendendo Bartimeu.
1: Everyone was rebuking Bartimeus.
0: Mas Jesus parou e disse: chama o rapaz aqui.
1: But Jesus stopped and said, call the man forward.
0: Chama ele aqui.
1: Call him here.
0: Maravilha, hein?
1: What a wonderful thing.
0: E a Bíblia Sagrada fala, meus irmãos,
1: the Bible tells us, dear brothers,
0: que trouxeram o cego e já foram falando, tem bom ânimo.
1: They brought the blind man and
0: o
1: said,
0: mestre está te chamando.
1: The master is calling you.
0: Ué, parece que um pouquinho de tempo atrás estavam dizendo, abaixa o volume aí, rapaz.
1: And just a little while ago they were saying, be quiet, dear brother.
0: E a Bíblia Sagrada fala que ele deixou tudo para trás.
1: The Bible tells us that he left everything behind.
0: E chegou na presença de Jesus. Jesus falou: o que você quer que eu te faça?
1: And he came to the presence of Jesus and Jesus asked him, what do you want of me?
0: Ele não pediu oferta, não pediu dinheiro, não pediu ajuda.
1: He didn't ask for money or help or a spare change.
0: Ele disse: mestre.
1: He said, master.
0: Que eu tenha vista.
1: May I have my sight.
0: Ele estava dizendo, se eu tiver vista,
1: he was saying that if I have my sight,
0: eu não vou precisar pedir esmola.
1: I won't need to beg around.
0: Se eu tiver vista,
1: if I see,
0: eu arranjo um emprego.
1: I can get my own job.
0: Eu vou trabalhar.
1: I will go working.
0: Eu não vou ficar mais na beira da estrada pedindo.
1: I'm not going to be on the roadside begging.
0: Aprenda a usar a fé que Deus tem disponibilizado para você.
1: Learn to use the faith that God has given you.
0: Bartimeu foi corajoso.
1: Bartimeus was courageous.
0: Bartimeu foi abusado, foi atrevido.
1: Bartimeus was bold and fearless.
0: Ele incomodou as pessoas, mas atraiu a atenção de Jesus.
1: He bothered other people, but he caught the attention of Jesus.
0: Mas ele não foi curado porque foi atrevido, porque gritou, não, não, não, não. Ele foi curado pela fé.
1: He was not cured because he was bold. He was cured because of his faith.
0: É o Senhor Jesus quem está dizendo, a tua fé te salvou.
1: It was Jesus that said, your faith
0: has cured. A fé moveu o poder curador de Cristo.
1: His faith moved the power of Jesus Christ.
0: Nós podemos orar.
1: We can pray.
0: E orar com fé.
1: And pray with faith.
0: Nós vamos ser respondidos.
1: And we will be answered.
0: É Jeremias quem fala, clama a mim, eu respondo. É Deus falando através do profeta.
1: It was Jeremiah that said what God told him. Call to me and I will answer you.
0: Nós podemos atrair a atenção do Senhor Jesus com a nossa fé.
1: We can call the attention of Jesus through
0: podemos
1: our faith.
0: Podemos atrair a atenção de Jesus com o nosso grito.
1: We can call the attention of Jesus
0: até escandalizando tudo.
1: With our shouting.
0: Como estava fazendo Bartimeu.
1: Just as Bartimaeus did.
0: Mas o que fará a ação do Senhor acontecer na nossa vida e a nossa fé.
1: But what would make God act in our
0: só gritarmos não é suficiente.
1: Shouting is not enough.
0: Só virmos à igreja não é suficiente.
1: Only coming to church is not enough.
0: Só, enfim, orarmos não é o suficiente.
1: Just praying is not
0: a
1: enough.
0: Nossa fé será analisada.
1: Our faith will be put to
0: a
1: test.
0: Nossa fé passará pelo escrutínio de Deus.
1: Our faith will go through the scrutiny of God.
0: A nossa fé será analisada na sua qualidade.
1: Our faith will be analyzed in its quality.
0: A nossa fé não pode ser fingida.
1: Our faith cannot be faked.
0: A nossa fé não pode ser apenas e tão somente temporária.
1: Our faith cannot be temporary.
0: Que tem pessoas que têm fé dentro da sua conveniência.
1: Many people have faith only when it is convenient.
0: A nossa fé não pode ser a fé interesseira.
1: Our faith cannot be interested in something else.
0: A nossa fé não pode ser a fé que vem porque estamos emocionados com algo espiritual que estamos vendo.
1: Our faith cannot be something because we are emotional.
0: A nossa fé tem que ser uma fé completa.
1: Our faith must be complete.
0: A nossa fé tem que ser uma fé verdadeira.
1: Our faith must be true.
0: A nossa fé tem que ser uma fé viva.
1: Our faith must be
0: a nossa
1: alive.
0: Fé não pode morrer depois que nós recebemos a bênção, o socorro, a libertação, a cura ou as riquezas.
1: Our faith cannot die after we receive our
0: o Senhor Jesus sabia que Bartimeu haveria de segui-lo.
1: The Lord Jesus knew that he would follow
0: e a Bíblia
1: him.
0: Sagrada fala, Bartimeu recebeu a cura e logo seguia Jesus pelo caminho.
1: The Bible tells us that Bartimeu
0: essa
1: was cured.
0: É a fé que Deus quer ver para operar nas vidas.
1: This is the faith that God wants to see in the lives.
0: A fé que tem a sequência até que Cristo arrebate a igreja ou chame a individualidade de cada alma.
1: The faith that perceives well after receiving the cure.
0: Se você vem à igreja e diz que está cheio de fé só porque está com câncer.
1: If you come to faith to church and say that you have faith.
0: Ocasionalmente Jesus pode curar você.
1: Perhaps Jesus can cure you of your cancer.
0: E Jesus pode fazer uma obra.
1: And Jesus can work in your life.
0: Em qualquer tipo de doença.
1: In any type of disease.
0: Mas a partir do momento que você interrompe a sua fé.
1: But from the moment that you stop your faith.
0: Depois que você recebeu o milagre.
1: After you receive your miracle.
0: Depois que você recebeu a prosperidade.
1: After you received your prosperity.
0: Você abandona o Senhor dizendo, ah, eu deixo a minha oferta e agora não quero mais servir a Deus.
1: And then the Lord saying you leave your offering.
0: Essa fé interesseira e temporária.
1: This is an interesting faith and temporary.
0: É uma fé que pode ter traduzido alguma coisa no seu corpo físico ou na sua vida financeira.
1: A faith that may have brought something to your spirit, physical life.
0: Mas ela não produziu o milagre dos milagres.
1: But it did not produce the miracles of
0: que é o perdão dos seus pecados e o seu nome escrito no livro da vida.
1: Which is the forgiveness of your sins and your name
0: você
1: in the book.
0: Você vai viver mais alguns anos com saúde.
1: You will live another year with
0: e talvez você poderá até mesmo viver com prosperidade. Deus não se arrepende de prosperar ninguém.
1: And perhaps you can continue with your prosperity.
0: Mas o que adianta ter saúde? O que adianta você ter dinheiro e a sua alma estiver no inferno?
1: But what use is it to have faith?
0: Isso não adianta nada.
1: This is not worth
0: isso
1: anything.
0: Não serve para nada.
1: It is no matter what.
0: Não existe dinheiro ou bens que possam ser maior do que a salvação da sua alma.
1: There is no money that can buy the salvation
0: você
1: of your soul.
0: Tem que aproveitar a oportunidade como Bartimeu.
1: You must take the opportunity as Bartimaeus.
0: Deixar essa vida de migalha.
1: To leave this life of begging
0: e receber Jesus como todo
1: and to receive Jesus as a whole
0: ser curado da sua doença
1: to be cured of your disease
0: serem perdoados os teus pecados
1: your sins forgiven
0: seguir Jesus pelo caminho pela verdade e pela vida que ele representa
1: to follow Jesus through the life
0: e
1: that he represents
0: e garantir a sua morada nas mansões celestiais com Jesus Cristo dia
1: and guarantee your life with Jesus Christ in the celestial mansion
0: Jesus
1: one
0: sabia
1: day.
0: Que Bartimeu seguiria.
1: Jesus knew that Bartimaeus would follow him.
0: Jesus sabia que Bartimeu testemunharia.
1: Jesus knew that Bartimaeus would testify.
0: Jesus sabia que o testemunho de Bartimeu seria contagiante, seria motivo de tantas pregações.
1: Jesus knew that his testimony would be reason for so many preachings.
0: Servo de Jesus por gratidão.
1: A servant of Jesus through thankfulness.
0: Isso significa ser genuíno na presença de Deus.
1: This means to be genuine in the presence of God.
0: Bartimeu recebeu a bênção.
1: Bartimaeus received his blessing.
0: Não a bênção pela metade,
1: not a half of a blessing,
0: mas a bênção completa.
1: But a blessing complete.
0: Jesus está passando, aproveita a oportunidade.
1: Jesus is here today, take the chance of your opportunity.
0: Você pode falar com Jesus e não haverá impedimento para a bênção de Deus na sua vida.
1: You can speak to Jesus and there'll be no stopping the blessing.
0: Use a fé que Deus colocou à sua disposição hoje.
1: Use the faith that God has given you today.
0: E seja não somente curado, mas seja salvo. Siga Jesus.
1: And be not only cured and follow Jesus.
0: E seja um testemunho vivo.
1: And be a live testimony.
0: Do que Jesus pode fazer na vida de uma pessoa.
1: So what Jesus can do to a person.
0: Aproveite a oportunidade. Jesus te perdoa, Jesus te cura, mas o que Jesus quer é te salvar.
1: Take the opportunity. God can cure
0: you. Deus abençoe você.
1: But Jesus wants to
0: save you. Que Deus siga falando ao seu coração e à sua vida.
1: May God bless you in the spirit.
0: Aproveite a oportunidade.
1: Take the opportunity today.
0: As oportunidades, elas acontecem e nós não podemos desprezá-las.
1: The opportunities will happen, we cannot miss them.
0: Você que ainda não aceitou Jesus como seu Salvador, saia do seu assento e venha aqui à frente aceitar Jesus.
1: If you haven't accepted Jesus, leave your seat and come accept Jesus today.
0: Você hoje vai se livrar de pedir a migalha, a esmola.
1: Today you will stop your life of begging.
0: E você vai receber de Jesus o que você precisa para uma vida melhor.
1: You will receive from Jesus what you need for a better life.
0: Para a transformação da sua vida.
1: For the transformation of your life.
0: Vem cá, o Senhor Jesus está passando e está te chamando. Vem cá aceitar Jesus, vem.
1: Come here, accept Jesus today.
0: Vem cá aceitar Jesus como seu Salvador, vem.
1: Come here, accept Jesus as your Savior.
0: Quem aceita Jesus aceita muito mais do que o milagre ou a libertação.
1: Those who accept Jesus accept much more than miracles.
0: Aceita a salvação.
1: They accept salvation.
0: Aceita o dono da cura, o dono do milagre. Sai do seu lugar e vem cá aceitar Jesus como Salvador.
1: Leave your place and come accept Jesus.
0: Você que está desviado, sai do seu lugar e vem aqui reconciliar-se com Deus. Vem, Jesus está te chamando.
1: If you have gone astray, Jesus is calling.
0: Sai do seu lugar e vem aqui à frente. Jesus está te chamando. A oportunidade está passando.
1: The opportunity is passing by. Jesus is calling.
0: Não perca a oportunidade que Deus está te dando.
1: Do not miss the opportunity that Jesus is giving you.
0: Não perca a oportunidade que o Senhor está dando para você hoje.
1: Do not miss the opportunity that God is giving you today.
0: Jesus virá. Quando Jesus vier, se o seu nome não estiver no livro da vida, você vai ficar aqui.
1: If your name is not in the book of life, you will remain here.
0: Sai do seu lugar e vem reconciliar-se com Deus, vem aceitar Jesus.
1: Come accept Jesus or return to Jesus.
0: Essa é a decisão mais importante que uma pessoa pode tomar na sua vida.
1: This is the most important decision someone can take in their
0: Você
1: life.
0: Precisa de Deus.
1: You need God.
0: Você precisa do seu nome no livro da vida.
1: You need your name in the book of life.
0: Você é desviado.
1: Those who have gone astray.
0: Há quanto tempo você está apartado dos caminhos do Senhor?
1: How long have you been far away from the path of the Lord?
0: E se hoje te chamarem, te pedirem a tua alma?
1: What if today your soul is asked?
0: Onde você passará a eternidade?
1: Where are you going to spend eternity?
0: Você não está preparado e você sabe disso.
1: You are not ready and you know this.
0: Você precisa de Deus.
1: You need God.
0: Cristo está passando aqui.
1: Christ is passing by.
0: Assim como Bartimeu, não desperdice essa oportunidade.
1: Just as Bartimaeus, do not miss the opportunity.
0: Amanhã não pertence a nós, amanhã pode ser tarde demais.
1: Tomorrow does not belong to us.
0: Vem para Jesus agora.
1: Come to Jesus today.
0: Deixa sua vida passada e miserável para lá.
1: Put your life that was miserable behind.
0: O inimigo pode estar dizendo a você.
1: The enemy may be saying to you.
0: O que as pessoas falaram a Bartimeu?
1: What people would say to Bartimaeus.
0: Para de gritar.
1: Stop shouting.
0: Para você não tem jeito.
1: There is no use for
0: você é um mendigo.
1: You are a beggar.
0: Você é um pobre.
1: You are poor.
0: Você está fora da sociedade.
1: You are excluded from society.
0: E o diabo continua dizendo a mesma coisa.
1: And the devil continues to say this today.
0: Para você não tem perdão.
1: There is no forgiveness for you.
0: Você já está perdido.
1: You are already lost.
0: Deixa para depois isso.
1: Leave this behind you.
0: Você não vai conseguir salvação.
1: You're not going to get salvation.
0: E eu digo a você.
1: But I tell you today.
0: Em nome de Jesus.
1: In the name of Jesus.
0: Não ouça a voz do inimigo.
1: Do not listen to the voice of the enemy.
0: Mas ouça a voz de Deus.
1: Hear the voice of God.
0: Te chamando. Se ouvires a voz de Deus.
1: If you hear the voice of God.
0: Te chamando. A decisão é sua.
1: The decision is yours.
0: Toma a decisão.
1: Make the decision.
0: A oportunidade Deus está te dando.
1: God is giving you this opportunity.
0: Se ouvires a voz de Deus.
1: If you hear the voice of God.
0: Te chamando sem parar.
1: Calling you without stopping.
0: A decisão é sua.
1: The decision is yours.
0: A oportunidade é Deus quem dá.
1: The opportunity is God who
0: Mas a decisão
1: it.
0: É sua.
1: But the decision is yours.
0: Você é frágil.
1: You are fragile.
0: Você está um segundo da eternidade.
1: You are one second away from eternity.
0: O homem está vivo.
1: Man is alive.
0: Um segundo depois ele pode estar morto.
1: One second and later he can be dead.
0: Deus te dá a oportunidade agora.
1: God gives you the opportunity.
0: A oportunidade
1: today.
0: Do perdão, da vida eterna.
1: The opportunity for forgiveness.
0: Sai do seu lugar e venha para Jesus agora.
1: Come to Jesus right now.
0: Você que está me ouvindo em casa.
1: Those who can hear me at home.
0: Volta para Jesus agora.
1: Return to Jesus today.
0: Aceita Jesus agora.
1: Accept Jesus today.
0: Jesus está chamando você.
1: Jesus is calling you.
0: Para a salvação da sua alma.
1: For the salvation of your soul.
0: Está bem convidado, meus irmãos.
1: You have been invited.
0: Muito bem convidado.
1: You have been well invited.
0: Nós vamos orar por essas pessoas e pelos ouvintes.
1: Let us pray for these people and for the listeners.
0: São almas que o Senhor está chamando e estão vindo.
1: Souls that the Lord is calling to him.
0: Pé, querida igreja, em nome de Jesus Cristo.
1: Please stand up, dear church, in the
0: nós vamos
1: name of
0: apresentar
1: Christ.
0: Esses
1: we're gonna present these people to
0: que
1: God.
0: Estão na presença de Deus nessa tarde se entregando.
1: That are in the presence of God.
0: Alguns voltando para Jesus.
1: Some returning to Jesus.
0: Maravilhoso Deus, poderoso Pai, nós apresentamos nas tuas mãos essas vidas. Vidas que se entregam a ti, Senhor. Vidas que voltam para o Senhor. Apresentamos essas vidas ao Senhor para o Senhor guardá-las. Para o Senhor purificá-las, perdoá-las. Para o Senhor escrever o nome delas no livro da vida. E preservá-las até o dia da chamada para a eternidade. Senhor meu Deus, o Senhor é Deus vivo, Deus poderoso. Entra nesses corações que não tinham um habitante. Faça morada nessas vidas para sempre, Senhor. Purificando, perdoando, ajudando, levantando, guardando. Faça morada nestas vidas, Senhor meu Deus. Orientando essas pessoas, preparando os caminhos delas e colocando nesses caminhos pessoas que possam ajudá-las. Pessoas que possam, ó Deus, dar uma palavra de conforto, uma palavra de entendimento para que elas perseverem. Vem, Senhor Jesus, vem Espírito Santo e entre nessas vidas. Entre nesses corações, em nome de Jesus Cristo. Amém, Senhor. Amém, Senhor Jesus. Amém.
1: Amém. Amém.
0: Podem proceder, meus irmãos, podem proceder. Louvado seja Deus. Vocês vão ser orientados, vão receber as orientações preliminares, receber o material para orientação até o batismo. Deus abençoe, Deus os guarde. São almas que Deus nos concede nesse dia e nós estamos felizes por essas almas que o Senhor nos concede. Podem louvar a Deus, podem exaltar o nome do Senhor. Levanta sua mão, essa oração da fé. Não desista. Se não fui curado hoje, pastor, não desista. Faça como o cego, não desista, porque Deus haverá de transformar e mudar a sua vida. Senhor meu Deus, Senhor meu Pai, muito obrigado, Senhor, muito obrigado, ó Pai. Pelas maravilhas derramadas em nosso meio, pelos sinais que o Senhor fez em nosso meio. Nós cremos nos teus milagres, nós cremos na tua misericórdia, nós cremos na libertação das tuas mãos. Senhor meu Deus, opera maravilhas ainda, Senhor. Pertence ao Senhor o poder, eu sei, Pai. E eu peço ao Senhor, confirma a sua obra. Essas pessoas são convidadas para virem aqui. Essas pessoas são convidadas para participar. E a gente fala do Senhor. A gente fala que o Senhor é poderoso para curar em nome de Jesus. E o Senhor é poderoso para curar. Essas pessoas vêm com fé, Senhor meu Deus. Essas pessoas vêm, ó Pai, buscando a libertação, a salvação, a cura. Cura, Senhor. Liberta, meu Pai. Faça maravilhas nessas vidas. Eu creio na maravilha das tuas mãos. Eu creio nos sinais das tuas mãos. Todo o mal está repreendido agora. Toda a enfermidade está repreendida agora. Saia em nome de Jesus. Meu Deus, leva em paz o seu povo. Abra as portas, confirma a sua obra. Toda essa gente que veio aqui, meu Deus, que a bênção do Senhor esteja sobre cada uma dessas pessoas. Muito obrigado, Senhor, por todas as bênçãos derramadas. Em nome de Jesus, prospera a sua igreja, prospera o seu povo. Amém, Senhor. Amém, amém. Eu quero agradecer a presença de todos vocês. Muito obrigado, meus irmãos. Muito obrigado pela fé de vocês. Muito obrigado por vocês estarem aqui conosco. E venham sempre, serão sempre bem-vindos em nome de Jesus. Digam comigo: a paz do Senhor, a paz do Senhor, a paz do Senhor Jesus. Vão com Deus, meus irmãos.
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0: Que a graça e paz do nosso Senhor e Salvador Jesus Cristo transborde em seu coração, você querido internauta e ouvinte que nos acompanha em mais uma transmissão ao vivo. Estamos diretamente aqui dos estúdios para mais um momento de clamor, oração da meia-noite, ministério de intercessão global. Esse ministério que reúne pessoas de fé para clamarem a Deus, apresentando as vidas, as causas, a igreja, sim, toda esta estrutura que é espiritual e que tem conduzido milhares de pessoas para mais perto de Deus. Você que nos acompanha através das redes sociais, do YouTube, do canal oficial da igreja e também do canal Direto com Deus Oficial, é nosso convidado para orar conosco e também seguir as nossas redes sociais e se inscrever no canal da igreja para acompanhar de perto tudo o que acontece, cada momento de oportunidade que nós temos para glorificarmos ao Senhor, para uma oportunidade como essa, por exemplo, estarmos juntos, unindo a nossa fé, clamando ao Deus dos céus, apresentando a Ele as nossas causas e crendo no milagre que Ele tem operado em nosso meio e continuará a operar em nosso favor. Também é importante você seguir as redes sociais da igreja, das suas instituições e também do seu braço de ensino, que são as instituições Reviver e a Escola Teológica Deus e Amor. É o trabalho da igreja que se estende, que se expande para alcançar outras vidas em áreas diferentes, e a igreja tem feito um papel de excelência, levando a semente do Evangelho, a palavra de Deus, a outras vidas. Então é importante você, internauta, conhecer, se aprofundar, também conhecer a plataforma da igreja IPDA Play. Lá você vai ter acesso a todo o conteúdo que a Igreja Pentecostal Deus e Amor tem preparado, com muita dedicação, responsabilidade, seriedade na palavra de Deus, para que você seja alcançado. Quero convidar também vocês, queridos ouvintes do programa Voz da Libertação, a se unirem a nós, se assim desejarem, áudio e vídeo, nos acompanhar. Pode acessar o canal oficial da igreja no YouTube ou as redes sociais, mas se quiser permanecer pela programação da Rádio Deus e Amor, você pode acessar através do WhatsApp, enviando o seu pedido de oração, participando deste momento, desta programação, sim, através aí da rádio, participando deste momento de oração, enviando o seu pedido de oração, nome dos seus familiares, e assim, tendo a oração da igreja, a intercessão dos santos, sendo apresentado por essas pessoas de fé, para que assim possam ser alcançados também em suas necessidades. Pois nós sabemos que a oração é uma arma poderosíssima para alcançar os que precisam, sim, através da oração. Deus, Ele tem operado sinais e maravilhas. A oração, ela serve para nós nos conectarmos a Deus e nos fortalecermos na presença do Senhor. Sem oração não há vitória, sem oração não há resposta. E como diz a palavra do Senhor, o próprio Senhor direcionando para nós clamarmos. Se nós clamarmos, nós seremos abençoados. Se nós orarmos, nós seremos fortalecidos. Sem oração não há providência de Deus. E é importante, quero convidar você a colocar a sua fé em prática. Se você está na sua casa, se você está talvez no seu trabalho, no seu veículo, você pode se unir a nós neste momento de oração e clamor, porque eu tenho a certeza que Deus irá te alcançar, Deus irá te responder. A providência de Deus alcançará a sua vida e o milagre do Senhor se estenderá para a sua casa. Faça um propósito com Deus. Coloque nas mãos do Senhor esta causa. O homem pode não te ajudar, pode não ter condições. O ser humano pode não ter capacidade para te dar a resposta que você precisa. Mas há um Deus nos céus que Ele é poderoso para te ajudar, te responder, trazer a calmaria ao seu coração. Talvez você esteja em meio a uma tempestade. O vento está soprando, as águas estão agitadas, mas Jesus está com você neste barco e Ele não irá naufragar. O Senhor te ajudará a alcançar o milagre que você precisa. A providência de Deus te alcançará e você se alegrará no Senhor Jesus Cristo. Eu tenho certeza disso. Eu tenho certeza porque este momento é preparado por Deus para que assim você possa colocar nas mãos do Senhor o controle e a direção da sua vida. Pastor Fabrício, eu tenho a certeza que muitas pessoas, elas participam de um momento como esse de oração, porque elas sentem no coração delas a chama ardendo por estar conectadas, buscando ao Senhor e crendo que Deus é aquele quem pode operar nas causas que para o homem é impossível, mas que para Deus são coisas tão fáceis de serem resolvidas, porque para Ele nada é impossível.
1: Que maravilha, Mateus, a paz do Senhor, Deus te abençoe. Paz do Senhor, queridos irmãos, ouvintes, vocês que estão nos assistindo agora, que Deus abençoe a vida de cada um de vocês. E com certeza, Mateus, é assim, né? Quando nós recorremos ao Senhor, quando nós buscamos a sua presença, Ele nos responde. Sem resposta, o aflito nunca volta de Jesus. Sempre que nós chegamos na presença de Deus, com o nosso coração aberto, com o nosso coração sincero, confiando e crendo nele, Ele nos responde e Ele nos ajuda. E nós estamos aqui hoje mais uma vez para orar, para fazer esse clamor a Deus, e eu tenho certeza que Deus vai visitar cada lar, estará visitando cada família e abençoando cada vida. Inclusive, Mateus, é importante a gente, eu sei que você já estava aqui dando uma palavra de incentivo, de ânimo para os nossos ouvintes, para aqueles que estão nos assistindo, mas eu gostaria de pedir para eles também compartilhar esta live, compartilhar com alguém que precisa receber oração e que precisa orar também, porque é muito importante nós buscarmos ao Senhor, não somente esperar a oração, mas nós podemos orar, sim, não é? Nós podemos clamar ao Senhor, não é assim?
0: Interceder pelo outro.
1: Interceder pelo outro, inclusive isso é bíblico, orai uns pelos outros. Então nós queremos que você esteja engajado conosco, envie essa live, essa transmissão para outras pessoas, para que elas sejam abençoadas também. E bom, e a oração da fé cura os enfermos, diz a Bíblia, né, Mateus?
0: Com toda certeza, a oração que é feita com propósito, com fé em Deus, ela tem um resultado,
1: com certeza,
0: poderoso.
1: É, nós quando observamos na Bíblia quantos homens e mulheres de Deus oraram, pedindo socorro divino, pedindo uma intervenção divina, e o Senhor agiu de forma extraordinária, de forma sobrenatural. Eu tenho certeza, você que está me assistindo agora, me ouvindo, você que precisa de uma intervenção divina, o Senhor vai agir de forma sobrenatural. São 23 horas com 58 minutos, então daqui a pouquinho nós já estaremos clamando a Deus, Mateus.
0: Sim, daqui a pouco nós estaremos juntos orando, apresentando ao Senhor as nossas causas, orando, porque a oração é fundamental, pessoal, na vida do ser humano. Nós já sabemos disso, nós temos falado disso constantemente, e eu tenho a certeza que esta pessoa sabe que ela precisa clamar ao Senhor, se humilhar diante do Senhor. Mas, além disso, a oração, ela traz um refrigério à alma, porque ela nos lembra constantemente de quem é o Deus a quem nós servimos.
1: E o quanto nós somos dependentes dEle, né?
0: Sim.
1: O quanto nós dependemos de Deus. É isso que a oração nos faz entender. Senhor, eu não sou capaz, mas o Senhor é. Eu não tenho, mas o Senhor tem. Eu não consigo, mas o Senhor consegue. Nós mostramos, quando nós estamos falando com Deus, que nós sabemos o quanto nós somos dependentes dEle, da sua ajuda, do seu auxílio, para que possamos vencer o pecado e vencer as astutas ciladas do inimigo. Não é assim?
0: Sim, com certeza. O clamor nos torna mais sensíveis.
1: Com certeza.
0: A essa verdade. Quanto mais nós oramos, mais nós vemos essa realidade e mais nós nos alegramos em ter um Deus que é tão grandioso e tem olhado para nós tão pequeninos.
1: Com certeza. Agora são 00h30. E nós vamos então entrar na presença de Deus, o nosso Pai, em oração. Senhor Deus querido e amado, aqui estamos uma vez mais diante da sua presença. Sempre, Senhor, entrando em sua presença com coração cheio de gratidão, porque o Senhor é o Deus maravilhoso. O Senhor é o nosso bom Pai, que nos ajuda, que nos sustenta, que nos guarda, que nos livra e que nos dá força para prosseguir nessa caminhada em meio a tantos desafios que nós enfrentamos no dia a dia. Senhor, eu não posso deixar de lhe agradecer pelo ar que respiramos, pelo pão de cada dia. Eu não posso deixar de lhe agradecer pela sua bondade, por grandes livramentos que o Senhor tem nos dado, livramentos esses, Senhor, que muitas vezes nós não vemos, mas mesmo assim o Senhor tem nos guardado. Obrigado, Senhor, porque o Senhor já nos tirou de lugares onde nós seríamos prejudicados, talvez feridos, talvez até levados à morte. Mas a sua mão esteve ali nos guardando, nos livrando e nos protegendo. E eu lhe agradeço por isso, Senhor. E reconheço o quanto o Senhor tem sido bom para conosco. Pai, eu quero neste momento orar com esta pessoa que talvez fez um propósito e está trazendo aqui diante do Senhor em oração, pedindo uma resposta. O Senhor é o Deus que responde com fogo. Quando nós clamamos o Senhor com toda a fé do nosso coração e com toda a confiança, o Senhor nos responde. Eu entrego em suas mãos agora, Senhor, esta pessoa que está orando comigo e talvez derramando lágrimas, pedindo que o Senhor venha trabalhar em seu favor, pedindo que o Senhor venha trabalhar em alguma área na sua casa, na sua vida, na sua família. O Senhor sabe, ó Deus, qual é a necessidade desta pessoa. Por isso eu lhe peço para que o Senhor possa sondar esse coração, para que o Senhor possa sondar, ó Deus, os pensamentos desta pessoa e ajudá-la. Porque muitas vezes, Senhor, nós não sabemos expressar de maneira correta o que nós precisamos, mas o Senhor sonda o nosso coração, o Senhor sonda o nosso pensamento. Quantas pessoas, meu Deus, neste momento estão sofrendo, talvez a perda de um familiar, talvez a perda de um ente querido, Senhor. E esta pessoa está com o coração ferido, com o coração sangrando. Tenha misericórdia, ó Deus. Consola esta vida, consola esta casa, consola esta família. Porque não é fácil perder uma pessoa amada, perder um ente querido. Mas nós sabemos, Senhor, que tudo existe um propósito do Senhor. E que mesmo na dor, o Senhor nos ensina. Que mesmo na dor que nós enfrentamos, que nós passamos, existe um propósito seu, ó Deus. E eu sei que o nome do Senhor será glorificado. Talvez esta pessoa não entenda muito bem, principalmente neste momento de grande angústia. Porque quando nós estamos em angústia, quando nós estamos em aflição, na maioria das vezes nós não conseguimos enxergar o seu propósito e nem a forma que o Senhor está trabalhando. Mas o Senhor é um Deus perfeito. O Senhor é o Deus que trabalha de forma perfeita. Então o que eu te peço neste momento, Senhor, é que o Senhor possa consolar este coração, que o Senhor possa fortalecer esta pessoa, para que ela possa prosseguir nesta caminhada, mesmo, Senhor, que seja difícil, mas que o Senhor possa dar a ela a presença do seu Espírito Santo e que o Senhor possa fortalecê-la. Senhor, eu quero orar por esta pessoa que talvez neste momento esteja sentindo muita dor e nenhuma medicação consegue tirar a dor que ela está sentindo. Talvez, Senhor, ela está nesta cama, talvez na cama de um hospital, pedindo a sua bênção, pedindo a misericórdia, porque não consegue dormir à noite de tanta dor. Mas o Senhor é médico dos médicos, Senhor dos senhores, e o Senhor tem poder de repreender todo o mal. O Senhor tem poder de repreender toda a enfermidade. Vai tocando agora, Senhor, sobre o corpo desta pessoa, repreendendo todo o mal. Talvez a enfermidade que está no coração, no fígado, nos rins, no pulmão. Talvez a enfermidade que está no intestino, na cabeça. Seja onde for que estiver esta enfermidade, na coluna, nos ossos. Repreenda agora, Senhor, pelo poder que há no sangue de Jesus, pelo poder que há no nome do Senhor Jesus Cristo. Ah, Senhor, quantas noites esta pessoa tem passado em claro. São noites tristes, noites de angústia, Senhor. E parece que isso não vai acabar nunca. Parece que esta dor nunca tem fim, mas há poder no seu sangue, Jesus. Há poder no teu nome. E eu lhe peço agora para visitar este ouvinte, para visitar esta pessoa que está nos assistindo e derramar sobre ela a tua unção, a unção do teu Espírito Santo, a unção que despedaça o jugo, a unção que quebra todas as correntes do maligno, que quebra todas as correntes do mal. Eu oro também, Senhor, por esta pessoa que talvez está sofrendo, Senhor, com problemas psicológicos, que o Senhor possa visitá-la agora, neste momento, esta pessoa que está enfrentando problemas emocionais. Sim, meu Deus, o Senhor tem a solução para tudo, e o Senhor é o Deus que nos abençoa em todos os âmbitos da nossa vida, a nossa vida emocional. O Senhor é o Deus que repreende, Senhor, todo o mal. O Senhor é o Deus que pode abençoar os nossos sentimentos, a nossa mente. Então visita agora, Senhor. Vai tocando sobre esta vida, trazendo a paz, trazendo a calma do Teu Espírito Santo para esse coração. Quantas pessoas, Senhor, não têm paz? Porque são tantas coisas, são tantos problemas. A cada momento, Senhor, é uma situação diferente que aparece, uma situação difícil. E muitas vezes essa pessoa não sabe como lidar com tantas situações difíceis, um problema atrás do outro. E isso acaba afetando, Senhor, o psicológico, trazendo muito estresse para esta pessoa. Mas eu lhe peço, Senhor, para que o Senhor possa colocar as suas mãos e trazer a solução. Senhor, eu quero orar também pelas famílias, ó Pai, pedindo que o Senhor possa abençoar cada lar, que o Senhor possa abençoar a cada família, que o Senhor possa abençoar a cada casamento, ó Pai, estendendo as suas mãos e repreendendo a fúria do inimigo contra a família, abençoando o coração dos pais, dos filhos, para que se respeitem, para que amem uns aos outros. Sim, meu Deus, que o Senhor possa trazer este amor, que o Senhor possa trazer esta união familiar, porque quantas famílias, ó Pai, estão desunidas, sendo atacadas por obras de Satanás, por obras do inimigo, e elas estão se separando a cada vez mais, distante a cada vez mais, não tem união, não tem paz, não consegue entrar em acordo, Senhor. Mas eu lhe peço para visitar agora esta família, trazendo a união e repreendendo todos os laços do adversário. Talvez, ó Deus, o inimigo tenha colocado tanta ira, tanto ódio no coração destas pessoas. Talvez tenha colocado a raiz de amargura, não deixando com que um perdoe o outro, ó Pai. Porque o inimigo sabe que se houver perdão, que se houver a união, ali haverá a sua presença, ali haverá a sua bênção, ó Deus. Porque o Senhor está onde há união, onde há perdão, onde há reconhecimento das falhas, onde há reconhecimento dos pecados. Mas muitas vezes, ó Pai, o inimigo tenta endurecer o coração das pessoas, colocando orgulho, não deixando com que elas se humilhem, Senhor, para que haja reconciliação. Vai quebrantando esse coração agora, meu Deus. Vai quebrantando com o Teu poder, com a Tua graça, com a Tua bondade. Que esta pessoa possa reconhecer, sim, os Teus erros, as Suas falhas. Ah, Senhor, que o orgulho seja deixado de lado, para que a Sua presença possa reinar, e para que a paz, para que a união tenha lugar dentro desta casa, no seio desta família, para que esta família sinta e receba a Sua presença. Ah, meu Deus, não tem nada melhor do que a Sua presença. É a Sua presença que nos faz vencer, ó Pai, todos os problemas. É a Sua presença que nos faz vencer os ataques do inimigo. E eu quero dizer como Moisés, Senhor. Ah, meu Deus, se a Tua presença não for comigo, não nos faça sair desse lugar. Se a Sua presença não for conosco, Senhor, nós não queremos nos mover do lugar, porque a Sua presença é a garantia de que nós venceremos todo o mal. A Sua presença é a garantia de que tudo dará certo na nossa vida. Não, não porque somos inteligentes, ou porque temos muitas habilidades, ou porque temos dons, não. É a sua presença, a garantia da vitória. É a sua presença, a garantia da bênção para o seu povo. E o Senhor disse também a Josué: assim como eu fui com Moisés, eu serei contigo. Eu sei que o Senhor estava consolando Josué, por causa da responsabilidade que ele estaria levando sobre os seus ombros, de continuar aquele trabalho que Moisés estava fazendo, de entrar com o povo, de conduzir o povo até a terra prometida, Senhor. E a responsabilidade dele era muito grande. E talvez por algum momento Josué sentiu o receio e o peso da responsabilidade que estava sobre ele. Mas quando o Senhor disse: assim como eu fui com Moisés, eu serei contigo. Ah, Senhor, com certeza o coração de Josué foi fortalecido e foi restaurado. Talvez, Senhor, nesse momento eu esteja orando com alguém que está inseguro, Senhor. Talvez com esse rapaz, com esta moça, que vai fazer uma prova, que vai prestar um vestibular, que vai fazer a entrevista de um emprego. Talvez ele esteja com medo, talvez esteja inseguro, mas a sua presença irá com ele, Senhor. E a sua presença é a garantia de que tudo dará certo. Talvez esta pessoa que está aguardando para uma cirurgia complicada, para uma cirurgia delicada, e talvez ela esteja com receio, talvez esteja com medo, ó Pai. Mas se o Senhor está permitindo que esta pessoa passe pela mão dos especialistas, pelas mãos dos médicos, o Senhor estará na frente daquela equipe. A sua presença, Senhor, é quem vai estar com aquela equipe para que dê tudo certo, para que possa sair tudo bem nesta cirurgia, nesta operação, e para que o seu nome seja glorificado. Sim, Senhor, a sua presença é tudo que nós precisamos. A sua presença é tudo que nós almejamos. Quem sabe, Senhor, esta pessoa que está presa nas drogas, que está presa nos vícios da bebida, do cigarro, nos vícios dos jogos, da pornografia, seja qual for o vício que está prendendo esta pessoa, mas quando a sua presença se manifesta sobre a vida desta pessoa, toda corrente é quebrada, todo mal é desfeito, aleluia, e a libertação chega, a transformação da vida chega quando a sua presença está conosco. Visita agora, Senhor, com a sua presença poderosa, com a sua presença magnífica, esta pessoa que está orando comigo agora e está clamando, Senhor, buscando, dizendo: Senhor, eu quero a sua presença, dizendo: Senhor, eu estou aqui buscando a sua face. É a sua presença que nos santifica, ó Deus. Eu oro pela santificação, sim, do seu povo também. Eu oro pela santificação da sua igreja. Porque a sua palavra é o Senhor quem disse: sede santo, porque eu sou santo. Muitas vezes nós pedimos tantas coisas, nós buscamos tantas coisas, mas nós nos esquecemos de pedir a santificação, que o Senhor possa nos ajudar, que possamos nos santificar, Senhor, corpo, alma, espírito, que o nosso coração seja santificado, que a nossa mente seja santificada, para que possamos ver a sua glória, para que possamos ver o Senhor operar sinais de prodígios e maravilhas em nosso meio. Santifica-nos, ó Deus, santifica-nos pela sua presença, pela sua palavra, porque se formos santificados, ó Deus, a luz do Espírito Santo brilhará sobre nós e nós ganharemos muitas almas para o seu reino, ganharemos muitas almas na sua, trazendo para a sua casa, para a sua presença. Santifica-nos, ó Deus, porque o próprio Senhor Jesus disse: aleluia, o santificado fico a mim mesmo. Sim, Senhor, por quê? Porque através da santificação que havia sobre ele, o seu povo, os seus filhos seriam santificados. E eu oro aqui agora, Senhor, santifica-nos, ajuda-nos, ó Deus, a cada dia a dizer não para o pecado, a dizer não para aquilo que nos afasta da sua presença, a dizer não para aquilo que nos afasta da sua bênção. Sim, Senhor, Senhor. Ajuda-nos a ser pessoas, ó Deus, mais determinadas a caminhar em Sua presença, a andar em Sua presença, porque esta é a Sua vontade, este é o Seu querer, ó Deus. Ajuda-nos, ó Pai, a resistir às tentações do inimigo, às tentações do adversário, que são muitas, para tentar nos levar para longe de Ti, Senhor. Ajuda-nos a resistir, assim como o Senhor Jesus venceu todas as tentações lá no deserto, porque Ele estava cheio da Sua presença. Assim como Ele venceu as tentações, nós também queremos vencer, para que o Seu nome seja glorificado através das nossas vidas, Senhor. Que a nossa vida possa glorificar o Seu nome. Que nós possamos glorificar o Seu nome no bairro onde moramos. Que nós possamos glorificar o Seu nome quando estamos indo para o trabalho. Que nós possamos glorificar o Seu nome aonde quer que estejamos. Porque a Sua palavra diz, Senhor, quer comais, quer bebais, quer façais qualquer outra coisa, fazei tudo para a glória de Deus. E é isso que nós queremos fazer, Senhor. Queremos fazer tudo para a Sua glória. Queremos levantar e brilhar, como nos ensina a Sua palavra. Que o mundo possa ver em nós a luz do Seu Espírito Santo brilhando na nossa vida. Brilhando através de nós, através do nosso bom testemunho, Senhor. Ah, meu Deus, eu clamo aqui agora. Eu peço ao Senhor, renova, Senhor, a nossa vida espiritual. Renova a vida espiritual, Senhor, deste irmão, desta irmã que está orando comigo aqui agora. Renova as forças dos Teus servos, renova as forças das Tuas servas, renova a nossa força para que possamos jejuar mais. Para que possamos, Senhor, estar mais em Sua presença, em oração, pela madrugada, de manhã, à noite, para que possamos sentir esse desejo de buscar mais a Ti, Senhor. Ah, meu Deus, desperta em nós, a cada dia mais, o desejo de estudar a Sua palavra, de examinar as Sagradas Escrituras. Desperta em nós, Senhor, o desejo de nos aprofundarmos a cada dia mais, no ensinamento da Sua palavra, que possamos aprender, para que possamos aplicar em nossa vida, e sermos efetivos, Senhor, e sermos pessoas que através de nós, o mundo possa ver o Seu amor, o brilho do Seu Espírito Santo no nosso rosto, possam ver a Sua presença no nosso falar, no nosso andar e no nosso caminhar. Se, meu Deus, eu Te peço em nome de Jesus Cristo agora, renova, Senhor, renova os Teus filhos em nome de Jesus Cristo. Renova esta pessoa, Senhor, renova no coração dela o desejo de estar mais em Sua casa, de estar mais em Sua presença. Renova, Senhor, o desejo no coração do seu povo para o trabalho voluntário da Sua obra, porque a seara é grande, mas poucos são os obreiros. Sim, Senhor, faça despertar no coração desta pessoa o trabalho voluntário para a Sua obra, de ganhar almas, de servir em Sua casa. Porque como é bom, como é maravilhoso servir em Sua casa, é um privilégio, Senhor, mesmo que seja em funções que aos olhos de muitas pessoas parecem pequeno, mas o Senhor está vendo, ó Deus, estas pessoas que têm servido em Sua casa com amor, com carinho, mesmo em trabalhos que muitas vezes parece insignificante aos olhos de muita gente, mas o Senhor tem visto o amor, o Senhor tem visto, ó Pai, a dedicação de cada pessoa, eu sei que o Senhor a recompensará. Quantas pessoas, ó Deus, têm evangelizado com muito amor, com muito carinho, mas nós precisamos de mais pessoas no evangelismo, de mais pessoas com o coração ardendo, queimando por Jesus, queimando de desejo de ganhar almas. Faça esse desejo arder no coração das pessoas, esse desejo de missões, Senhor. Não deixe apagar de maneira nenhuma. Ah, meu Deus, quantas pessoas que com muito amor, com muito carinho, zelam, ó Pai, pela limpeza da Sua igreja. no Brasil e no mundo, quantas pessoas que têm prazer de chegar ali na igreja, de servir em vários lugares, na portaria, de servir, ó Deus, na frente do altar, de servir, ó Pai, mesmo em lugares que não estão sendo vistas por outras pessoas, mas estão servindo com amor, estão servindo com carinho, e eu sei que o Senhor recompensará estas pessoas, eu oro por elas, porque é o Senhor quem derrama este amor no coração de cada uma delas. Ah, Senhor, eu quero orar pelas crianças, eu quero pedir a Ti que as Suas bênçãos sejam derramadas sobre a vida das nossas crianças, sobre a vida daqueles que têm dedicado a sua vida em ensinar as crianças a Sua palavra. Toma, Senhor, as professoras, os professores do Pequeno Galileu em Suas mãos, de todo o Brasil e também do exterior, pessoas que têm dedicado, Senhor, de todo o coração para ensinar os pequenos discípulos. Ah, meu Deus, continue derramando sobre a vida deles a Sua bênção, sobre o coração deles o Seu amor. Abençoe os nossos jovens, Senhor, a liderança dos jovens, aqueles que têm estado à frente desses trabalhos, em todas as igrejas, que o Senhor possa dar entendimento, possa dar sabedoria aos líderes da juventude, que o Senhor possa dar a eles, ó Pai, revelação do Seu Espírito Santo, de como trabalhar e de como tratá-los, porque os jovens são Teus, os adolescentes pertencem ao Senhor, o Senhor ama todos eles. Ah, Senhor, eu oro neste momento pelos diáconos da igreja, pelos cooperadores,

caminhar em sua presença, como devem te servir. É o Senhor quem fala aos corações. Abençoe os pastores que estão pregando a sua palavra, aqueles pastores, Senhor, que estão lá nas igrejas locais, nas igrejas pequenas, que estão nas sedes regionais, nas sedes centrais, aqueles pastores que estão auxiliando, aqueles obreiros que estão ali cooperando, Senhor, que estão ajudando na tua obra, que o Senhor possa visitar a cada um deles agora, com a tua presença, derramando sobre eles o teu Espírito Santo. Visita, Senhor, neste momento, aqueles que estão no exterior, que estão fazendo missões, que deixaram seus familiares e estão com suas famílias, ó Pai, em vários países, pregando a sua palavra. Porque nós sabemos que não é fácil, Senhor, estar fora do seu país, distante da sua pátria, mas a causa é nobre, elevando a sua palavra, e o Senhor é quem cuida de nós, quando nós nos disponibilizamos a sair, a ser enviados para pregar a sua palavra, para falar do seu amor, o Senhor cuida de nós, o Senhor nos guarda, o Senhor nos livra, sem contar na recompensa celestial que o Senhor tem guardado para cada um deles. Toma, Senhor, aqueles missionários que estão naqueles países difíceis, ó Deus, onde os cristãos são perseguidos até a morte. Toma a vida deles em suas mãos, ó Pai. Usa aqueles missionários, aqueles pastores, aqueles evangelistas que estão ali, mesmo colocando a vida deles em risco. Mas eles estão ali falando do seu amor e pregando a sua palavra. Toma, Senhor, em suas mãos as esposas dos pastores, que são também importantíssimas, que estão ao lado do seu esposo, animando o seu esposo, dando a eles palavra de fé, dando a eles palavras de força, para que eles possam conseguir prosseguir, mesmo no momento que chega o cansaço, às vezes a decepção, mas ali está a esposa ajudando, trazendo palavra de ânimo, orando com eles, buscando a sua presença com eles, incentivando a eles a buscar a sua presença. É a sua palavra que diz que a mulher sábia edifica a casa. Continua levantando mais mulheres sábias, Senhor, para edificar a casa. Continua levantando mais, Senhor, mulheres sábias ao lado do seu esposo, para que ele não venha desistir, para que ele não venha enfraquecer o coração, mas usa, sim, a vida dessas mulheres sábias para ajudá-lo, Senhor, na obra, para fortalecer, para cuidar da casa, para cuidar da família. É o Senhor quem levanta estas mulheres sábias. Eu lhe peço de todo meu coração, Senhor, e eu sei que o Senhor nos responderá. Senhor, nós estamos no mês de agosto, e eu quero pedir também, ó Pai, em favor da obra beneficente. Sim, Senhor, esta obra que tem alcançado tanta gente, tantas pessoas, porque a beneficência é o Senhor quem nos ensina, é a sua palavra quem nos ensina. Porque não adianta pregarmos o Evangelho, pregarmos a sua palavra, e não estender as mãos para aqueles que necessitam, para aqueles que precisam de ajuda. E é isso que nós estamos fazendo através das instituições Reviver. Eu te agradeço por esses 32 anos, que nós estaremos celebrando agora sábado, Senhor, por esses 32 anos de fundação da nossa obra assistencial, que é a Fundação Reviver. E eu quero pedir ao Senhor para abençoar a vida de todas as pessoas que têm ajudado esta obra, que têm estendido as suas mãos e têm sido um braço de ajuda para a Fundação Reviver. Porque através da Fundação Reviver, ó Deus, quantas pessoas têm sido alcançadas, crianças que têm sido atendidas, os idosos, muitos deles que estavam desamparados, que não tinham para onde ir, e através da Fundação Reviver, eles foram amparados. As crianças que estão na creche, Senhor. Ah, meu Deus, que o Senhor possa abençoá-los. Quantas pessoas, ó Deus, que recebem ajuda, que recebem apoio através das instituições Reviver.
Tudo isso é possível porque o Senhor tem derramado amor no coração de muita gente por esta obra.

0: E estas pessoas têm se levantado para ajudar, estas pessoas têm se levantado para apoiar. E eu peço que o Senhor continue tocando sobre esses corações e continue abençoando a vida dessas pessoas. Abençoe, Senhor, este culto de sábado, esta celebração maravilhosa dos 32 anos da Fundação Reviver. Aqueles que já colocaram no coração um propósito de trazer a sua ajuda, de trazer a sua doação. Abençoe a vida deles, ó Pai. Quem sabe esta pessoa está orando comigo e já apresentando neste momento em suas mãos o seu propósito e a sua doação que ela estará trazendo, Senhor, para ajudar, para apoiar a sua obra. Eu te louvo e te agradeço pela vida desta pessoa e estou certo de que a sua bênção estará alcançando a vida dela, Senhor. Oh, meu Deus, eu te agradeço de todo o coração. Continue abençoando a nossa diretoria, deliberativa, executiva. Abençoe a vida de cada um dos diretores, da nossa presidente mundial, a nossa irmã Irene Miranda. Continue usando a vida dela, Senhor. Continue derramando sobre ela a sua graça, o seu poder. O nosso querido pastor Lorival de Almeida, a irmã Débora Miranda. Continua assim, Senhor, fortalecendo, restaurando a vida deles a cada dia mais, para que cumpram o seu propósito. Eu apresento em suas mãos toda a diretoria, pedindo que a sua bênção seja derramada sobre a vida de cada um deles. Obrigado, meu Deus, obrigado, Senhor, por esse momento importante, por esta chance que o Senhor está me dando de poder estar aqui orando com centenas e centenas de pessoas. Continue abençoando, abençoe a vida da evangelista Maria Lorena, que vai seguir esta oração, Senhor, que vai seguir clamando, derramando sobre a vida da tua serva, a tua bênção, o teu poder, Pai, em nome de Jesus Cristo eu te peço, aleluia, glória a Deus.
1: Quero saudar os ouvintes de casa com a gloriosa paz do Senhor Jesus. Quem vos saúda é sua irmã em Cristo, Maria Lorena. Que Deus abençoe a todos os ouvintes de casa. Você que está em sintonia com o programa Voz da Libertação, que o Senhor te abençoe. Buscamos a face do Senhor. Ainda no livro de Salmos, Salmos 90 e o verso 1, Senhor, Tu tens sido nosso refúgio de geração em geração. Creia que Deus te dará vitória. Deus é o maior interessado em ouvir a tua voz e te abençoar. Oramos ao Senhor. Senhor, meu Deus e meu Pai, eu te louvo por essa rica oportunidade. Entrar na tua presença pela tua misericórdia. Pai, em nome de Jesus Cristo, suplicamos a tua misericórdia, o perdão dos nossos pecados, pelo precioso sangue derramado lá na cruz do Calvário. Pai, perdoai a nossa miséria, nossas transgressões. Perdoai pela tua misericórdia. Pai, reconhecemos que somos pecadores. Somos, Pai, miseráveis perante a tua presença. Suplicamos, Pai, agora, pela tua infinita misericórdia. Reconhecemos que se não fosse o derramamento do teu sangue, meu Pai, nós não teríamos nenhuma chance de entrar no teu santuário, Pai, mas pelo precioso sangue derramado lá na cruz, suplicamos agora, ou pelo

em nome de Jesus, este ouvinte de casa que está com o seu rosto banhado em pranto, meu Pai, as lágrimas, Senhor, banhando

por uma porta aberta, meu Pai, clamando pela sua saúde, Senhor. Não rejeita nossa oração. Eu creio, rica lama. Eu creio que a tua mão está estendida para abençoar agora, para curar, para libertar, para levantar os que estão caídos, meu Deus. Estenda tuas mãos ensanguentadas, Senhor. Vai derramando do teu poder, meu Pai. Derrama pela tua misericórdia. Pai, eu creio, Senhor, que o teu nome será glorificado, meu Pai, em nome de Jesus Cristo. Estenda tuas mãos sobre aquele leito de dor, naquele vale da sombra da morte, meu Pai, aquela pessoa que está em profunda coma. Meu Deus, tem misericórdia. Meu Deus, lembra, Senhor, da tua linda palavra. Eu sou o Senhor que te saro. Pai, aonde há morte, que haja vida, meu Pai. Aonde há pecado, que haja perdão, meu Pai. Aonde tiver alguém, Senhor, que

derramando o teu poder soberano, ai, derramando a tua graça maravilhosa sobre a membresia da tua igreja, Pai. Vai derramando o teu Espírito Santo, vai derramando o teu poder maravilhoso, meu

Pai. Olha que coisa maravilhosa. Vai derramando o teu poder, meu Pai. Vai derramando a tua graça, Senhor. Seca aquelas lágrimas que estão banhando o rosto daquele ouvinte de casa, meu Pai. As lágrimas daquela

Droga, meu pai, até jurado de morte por não pagar a sua dívida, Senhor, estenda as tuas mãos, perdoa, meu pai, Senhor, e provê a necessidade, meu Deus. Lembra daquele ouvinte, meu pai, que não tem o pão de cada dia, tá faltando alimento na mesa, meu pai, aquela criancinha que chora de fome, aquela criança, Senhor, provê para aquele lar agora a necessidade pela tua misericórdia. Pai, o salmista Davi dizia: eu já fui moço hoje, eu já sou velho, mas eu nunca vi um justo a mendigar o pão de cada dia. Pai, provê a necessidade para este ouvinte, provê uma porta de trabalho. Pai, eu creio, rica lamatune, rica lamacirclama, eu creio que tu és o provedor de todas as coisas. Pai, assim como o Senhor, Pai, chamou pelo nome de Lázaro, 4 dias na sepultura fria, naquela tumba, meu Pai, e a tua palavra me revela que Lázaro, Senhor, ouviu a voz do Salvador e ressuscitou.

família, meu pai. Eu não sei o que está enterrado, mas o Senhor sabe. Meu Deus, que haja ressurreição, que haja alegria, que haja comunhão, que haja paz no coração daquela família. Pai, em nome de Jesus Cristo, estenda tuas mãos provedora, meu Pai. Vai abençoando, vai dando a vitória, repreendo o projeto do inferno, repreendo o levante nas trevas, Pai. Repreenda pelo poder da tua palavra. Eu creio na provisão, Senhor. Eu creio na saúde, meu Pai. Eu creio no poder da tua palavra. Vai de encontro daquela mesa de cirurgia, aonde tiver alguém agora em risco de vida, meu Pai. Levanta, meu Deus, aquela mesa de cirurgia. Senhor, usa as mãos daquele médico. Pai, usa as mãos do anestesista. Usa as mãos da enfermagem, meu Pai. Vai derramando a tua graça soberana. Vai abençoando a vida da membresia da tua igreja. Vai provendo saúde, meu Pai. Vai derramando a tua graça soberana. Eu clamo pelos dizimistas da tua obra. Eu clamo pelos mantenedores, meu Pai. Provê para eles o melhor desta terra. Abençoa e multiplica na vida de cada um. Pai, que nunca falta o alimento sobre esta mesa. Que não falta saúde, meu Pai. Derrama a tua graça soberana. Vai abençoando para a tua glória. Eu

teu grande milagre, meu Pai. Em nome de Jesus, Senhor, vai abençoando agora. Ah, meu Deus, eu creio. Abençoa aquele empresário, Pai. Abençoa seus projetos para que haja mais trabalho, mais famílias sendo abençoado através daquela empresa. Pai, multiplique, meu Deus, abençoa de uma maneira especial. Vai derramando a tua graça, Senhor, sobre os marinheiros em alto mar, meu Pai. Vai de encontro da marinha agora, meu Pai. Guarda, guarda, guarda aquele pai de família ali em alto mar.

de Senhor, repreenda esse mar revolto, meu Pai. Vai derramando a tua graça, Senhor, que haja calma, meu Deus, em nome de Jesus, meu

Senhor, na labuta de cada dia, no seu trabalho. Pai, abençoa de uma maneira especial. Vai derramando a tua graça soberana, meu Pai.

poder do teu sangue toda a enfermidade seja esbanida em nome de Jesus Cristo. Estenda tuas mãos, Senhor, toca naquela pessoa desenganada pelos recursos humanos, por causa do câncer, por causa da lepra, do tuberculose, por causa do vírus HIV, Senhor, repreenda agora toda a enfermidade.

cegueira, a mudez, Senhor, a surdez, meu Pai. Queima, queima, queima, queima toda a enfermidade nos ossos. Toca nos ossos agora, meu Pai. Repreenda todo o reumatismo, Jesus querido. Passa teu sangue sobre os ossos desse ouvinte. Passa teu sangue sobre o pulmão. Passa teu sangue sobre a pele, meu Pai. Uma gota do teu sangue agora para queimar esse câncer maligno, esse câncer na cabeça, esse aneurisma. Vai queimando, queima, queima, queima todo câncer na laringe, na faringe, meu Pai. Vai queimando todo nódulo na tireoide. Vai queimando todo tumor no esôfago, todo câncer pulmonário, Jesus querido. Vai queimando pelo poder da tua palavra.

da inflexão no baço, na bilis, meu pai. Vai queimando toda a enfermidade no estômago. Singela úlcera, meu pai. Singela câncer, toda bactéria. Em nome de Jesus, saia, saia, saia. Pelo poder do sangue derramado lá na cruz do Calvário, meu Deus, vai tocando no intestino agora, meu pai. Aonde tiver um nódulo, Senhor, seja esmerado.

urina, bexiga, em nome de Jesus Cristo, toda a enfermidade seja queimada agora, pelo poder que há no sangue do Calvário. Passa teu sangue na medula óssea, passa teu sangue nos nervos, passa teu sangue na pele, Senhor, toca nessa leucemia, Pai, toca agora pelo poder da tua palavra, repreenda toda a enfermidade, toda a anemia crônica, meu Pai, aquela pessoa já não tem ânimo para comer, aquela pessoa não tem força para levantar daquele leito, em nome de Jesus Cristo, toda fraqueza saia, saia, saia, pelo poder do sangue da cruz, Pai, vai repreendendo toda maldição lançada, seja ela por palavra, seja ela por obra, meu Pai, vai queimando pelo poder do teu sangue, vai queimando toda maldição hereditária, toda maldição negativa, saia, saia, saia pelo sangue de Jesus, Pai, passa teu sangue nos umbrais dessas portas, passa teu sangue nos umbrais da tua igreja, Pai, que toda morte espiritual seja esbanida pelo poder do teu sangue, passa teu sangue sobre a membresia, vai abençoando teu povo, meu Pai, vai derramando sobre eles uma porção dobrada na tua graça do teu Espírito Santo, Pai, em nome de Jesus, Senhor, eu te suplico, abençoa teu povo, abençoa tua igreja, meu Pai, abençoa a diretoria da tua igreja, vai de encontro da necessidade da nossa querida presidente, irmã Irene Miranda, Pai, a necessidade da tua filha, eu não conheço, mas o Senhor a conhece, Pai, supre a sua necessidade, seja na saúde, meu Pai, seja em cada causa para ser resolvida, vai de encontro da irmã Irene Miranda, Pai, alcança a necessidade da cantora Débora, seja na saúde física, Pai, repreenda todo levante do inimigo, repreenda toda enfermidade, todo mal-estar, repreenda pelo poder que há no teu sangue, Pai, toca na saúde do pastor Lorival, supra a necessidade do teu filho, supra a necessidade da tua filha, Pai, reclama tu, reclama, se reclama, Pai, supreendo teu filho.

Pai, confirma teu grande milagre, Senhor. Vai derramando a tua graça, Senhor. Eu creio no teu milagre, meu Pai.

clama, ai Espírito Santo de Deus, surpreenda a tua igreja, Pai, surpreenda a tua noiva, meu Deus, surpreenda a vida do pastor Milton, surpreenda a vida do pastor Osmar Antônio, Pai, conceda a eles o desejo dos seus corações, Pai, aquele projeto que já está na pauta, está ali na mesa para ser apresentado, confirma mesmo, meu Pai, é para a tua glória, Pai, em nome de Jesus, Senhor, vai abençoando Fabrício Beata, sua família, vai abençoando o pastor Jerry, Pai, o pastor Marcos, Senhor, vai de encontro do pastor Wilson, Senhor, a Maria José, meu Pai, abençoa o Agosto Verde também, Pai, a diretoria da Fundação Reviver, vai de encontro de cada um, pastor Jorge Tenório, vai abençoando teu filho, a irmã Maria Cláudia, vai abençoando, meu Deus, derrama a tua graça sobre toda a diretoria da Fundação Reviver, Pai, a Fundação Help, Deus e Amor, meu Pai, lembra de cada projeto, derrama a tua graça sobre eles, meu Pai, usa, Senhor, usa a Regiane, usa a irmã Ilza, meu Pai, usa a tua Cília, meu Deus, vai derramando a tua graça sobre as creches, Pai, vai derramando a tua graça sobre a casa Porta Aberta, vai derramando a tua graça soberana, Pai, abençoa cada projeto da fundação, abençoa cada projeto da Help, abençoa cada projeto da igreja, meu Pai, lembra da tua misericórdia, Pai, usa os pastores ali na sede mundial, Pai, vai derramando sobre eles a tua graça, é o templo da glória de Deus, meu Pai, vai derramando o teu poder sobrenatural, Pai, usa cada mensageiro da tua palavra, usa cada mensageira, meu Pai, abençoa todos os horários de culto, já anunciado para a tua glória, vai derramando a tua graça,

0: Em nome de Jesus, santuário da oração, Senhor, entra naquele santuário, meu Pai. O quanto que o inimigo tem lutado com fúria, Senhor, repreenda todo levante, meu Deus. Abençoa cada um que ali vai para clamar pelo teu nome. A oração 24 horas de clamor, meu Pai, 24 horas de súplica, 24 horas diante da tua presença. Derrama a tua graça sobre a oração global, Pai. Levanta homens e mulheres com desejo de orar, Senhor. É tão maravilhoso falar contigo, meu Pai. É tão maravilhoso reconhecer que precisamos e somos dependentes da tua misericórdia. É tão maravilhoso, rica labatuni, rica lamassi, sentir a tua presença, meu Pai. Abraça aquela pessoa angustiada, abraça, Senhor, para a tua glória, Pai. Aquele ouvinte que já sentiu desejo até tirar a própria vida por causa das grandes lutas, meu Deus, repreenda toda a fúria do adversário, repreenda todo o levante do inimigo. Saia, saia, saia em nome de Jesus Cristo. Senhor, lembra do teu grande amor, meu Pai. Vai derramando o teu poder soberano. Eu creio, rica lamatuni, rica lamassi, clama, confirma teu grande milagre, meu Pai. Essa pessoa que está de joelho dobrado, clamando pelos seus filhos, Senhor, alcança a mocidade, meu Pai. Alcança aquele jovem viciado, alcança aquela jovem viciada, Pai. Seca as lágrimas do jovem, meu Pai. Repreenda a fúria do adversário, repreenda o levante do inimigo, meu Pai. Confirma teu grande milagre, Pai. Abençoa aquele ouvinte de casa que está ali, Senhor, pedindo a tua misericórdia. Abençoa aquele guarda nessa madrugada, Pai. Livra, livra aquele guarda, Pai. Livra ele de um assalto, de uma tragédia, de uma bala perdida, de uma perseguição. Livra aquele guarda, meu Pai. Tu és o guarda fiel, tu és aquele que nos livra de todo ataque, de toda fúria do inimigo, meu Deus. Eu creio que tu és soberano, meu Pai. Alcança para a tua glória, em nome de Jesus.
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3: Uma hora e um minuto.
4: O meu nome é Anderson Alves Santos Laboreto. Eu moro aqui no Embu das Artes, especificamente ali no Jardim Irene. Eu cresci dentro do Evangelho, mas aos 15 anos de idade eu me desviei da presença do Senhor. E eu queria ser famoso, queria ser jogador de futebol ou cantor de pagode. E eu fiz um pacto com Satanás com 18 anos de idade para ser famoso, para ganhar muito dinheiro e para ter muitas mulheres. E com isso Satanás não dá nada de graça para as pessoas. Eu comecei a entrar no mundo das drogas, no mundo do álcool. E quando eu fiquei desempregado, eu comecei a roubar dinheiro de dentro de casa, dinheiro da minha esposa, dinheiro da minha mãe. Nada parava em casa que eu roubava para vender, para comprar droga, né? Para comprar droga, para me usar, para tentar sustentar o meu vício e manter a minha pose, né, de que eu era cantor. Meus irmãos, isso é tudo ilusão. A Bíblia diz que um abismo puxa um outro abismo. E eu fui parar no fundo do poço. Meus irmãos já não tinham mais nome, né? Ninguém mais me respeitava. Eu começava a andar sujo, ficava 5 dias sem dormir, pelambulando. Mas chegou um momento na minha vida em 2011, em agosto de 2011, eu começava a ouvir uma voz: seja um Gideão com a Bíblia na mão, levanta e vá. E isso me comia por dentro, porque eu cresci dentro do Evangelho. Eu vim aqui na sede mundial, aleluia, ver os milagres que acontecia, né? E ouvia esse grupo cantando, aleluia, louvado seja Deus. E sempre quando eu me drogava, sempre vinha esse hino: seja um Gideão com a Bíblia na mão, levanta e vá. Há muitos jovens que são a bênção na mão do Senhor. E eu pensava, eu falei, eu preciso de alguma coisa. E quando eu cheguei no fim, meus irmãos, quando você chega no fim, que é o craque, que a gente olha para um lado, não vê mais saída, olha para o outro, mas não vê mais saída, mas Jesus estava vendo uma saída para a minha vida. E eu corri para a igreja, meus irmãos, porque uma noite antes eu dobrei o meu joelho, ouvindo a voz da libertação, e eu falei: Senhor, me ajuda, eu preciso da tua ajuda. Se o Senhor não me ajudar, eu vou descer a sepultura sem um Senhor. Aleluia. E eu senti algo diferente na minha vida. E com isso, meus irmãos, eu fui para a igreja com a minha mãe. 19 de dezembro de 2011, eu levantei as minhas mãos para a glória do Senhor. Né? O Senhor foi me transformando, o Senhor foi me limpando para a glória de Deus. Eu me batizei naquelas águas. E eu fui batizado com o Espírito Santo ali na fila do batismo. Um homem que andava a drogar, um homem que não tinha mais nome, que não era mais bem visto pela sociedade. E o Senhor começou a mudar a minha vida. O Senhor restaurou o meu casamento. Eu e a minha casa servimos ao Senhor. Meu nome é Anderson Alves Santos Laboreto. Moro ali no Embu das Artes, na rua Rude Ramos, 192, no Jardim Irene.
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3: Uma hora e 11 minutos em São Paulo. Uma hora e 12, já mudou. Que Deus abençoe a sua vida. Seja muito bem-vindo, seja muito bem-vinda ao programa Madrugada do Socorro de Deus, aqui na Rádio Deus de Amor. E esse quem tem o prazer de falar com você é o seu irmão em Cristo, Diácono Douglas Almeida. É isso mesmo, nós vamos com você até as 5 da manhã. Na técnica, ele, nosso irmão e amigo Hamilton. Querido ouvinte, e que a sua quarta-feira seja muito mais que abençoada na pessoa bendita do Senhor Jesus Cristo. Melhor, corrigindo, ó, terça-feira. Terça-feira, dia 18 de agosto de 2026. E eu já quero compartilhar com você os nossos canais oficiais, onde você pode entrar em contato, onde você pode fazer a sua ligação e falar conosco ao vivo. Você que está oprimido, você que se sente aflito, angustiado, eu quero que você entre em contato conosco através do nosso telefone DDD 11 3208 2790. Repetindo, DDD 11 3208 2790 ou 3208 2743, 3208 2743. Agora, se você preferir, você pode também mandar a sua mensagem através do nosso WhatsApp, que é 11 98292 3392. Repetindo, DDD 11 98292 3392. Lembrando também que esse é um canal oficial. É isso mesmo, esse é um canal oficial das Igrejas Pentecostal Deus e Amor, cuja responsabilidade está sobre a vida da nossa irmã presidente mundial Ereni Miranda, e também a nossa irmã vice-presidente mundial Débora Miranda, pastor Lorival de Almeida, presbítero Davi Miranda Neto e toda a diretoria deliberativa, executiva. Enfim, entre em contato, nós estamos aqui para te atender, será um prazer te atender, ler a sua mensagem, e vamos interagindo, porque tem muita coisa boa preparada com muito carinho para que a sua vida seja edificada, para que a sua fé seja aumentada e o bom nome de Jesus seja glorificado.
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3: Uma hora e 15 minutos em São Paulo, e já vamos de interação com a nossa audiência. Já temos ouvinte na linha. Alô!
5: Bom dia, pastor.
3: Bom dia, paz do Senhor Jesus. Com quem eu falo?
5: Amém. Com a Gisele de Goiânia.
3: Irmã Gisele de Goiânia, seja muito bem-vinda, irmã Gisele. Como Obrigada. Que eu posso ajudar a senhora?
5: Eu queria uma oração pela minha saúde mental, para Deus tirar todas as perseguições dos vizinhos que estão espíritas, sabe?
3: Sim, sim.
5: E sempre tem uma complicação, perseguição, né, que é do inimigo, e sempre estou orando por essa causa, sabe?
3: Sim, sim, sim. Vamos orar sim, eu já estou anotando aqui o seu nome, para a gente estar apresentando daqui a pouquinho, às 2 horas da manhã, nós vamos interceder, e eu creio na bênção, eu creio na vitória, em nome de Jesus. Mas creia também que o Espírito de Deus, ele está agindo, ele está trabalhando, e a sua vida será muito mais do que abençoada pela fé em Jesus.
5: Tá bom, pastor. Muito obrigado pela oração.
3: Eu que agradeço, querida irmã. Fica na paz do Senhor Jesus. Deus abençoe.
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3: E vamos seguindo. É, nossa irmã Gisele lá de Goiânia já entrou em contato. E você, o que você está esperando? Pode entrar em contato, quero te atender, quero orar pela sua vida. Eu tenho a certeza que o bom Deus, ele vai manifestar a sua graça, o seu poder. Já temos mais um ouvinte na linha. Alô!
6: Boa noite, meu pai.
3: Muito bom dia, paz do Senhor Jesus, com quem eu falo?
6: Você fala com Alcides de Bragança Paulista.
3: Alcides de Bragança Paulista?
6: Exatamente.
3: Seja muito bem-vindo, irmão Alcides. Como que eu posso te ajudar, querido irmão?
6: Eu queria, o senhor conhece o nome do familiar meu que está internado lá na faculdade de Bragança, está com tuberculose, está isolado, está muito ruim. O senhor põe o nome dele na oração, Alexandre Ferreira Lemos.
3: Alexandre Ferreira Lemos.
6: Ramos. É, exatamente.
3: Pronto, tá anotadinho aqui. Nós vamos orar sim pela vida dele. Tem mais alguém?
6: É, tá. E para minha família, para meu familiar, para meu irmão José Miguel, João Batista, e para mim.
3: Pronto. Alcindo. Tá abençoado já, em nome de Jesus, toda a família.
6: Ah, para a Celina também, Celina Ferreira Ramos também, o nome dela também.
3: Pronto. Anotadinho aqui, querido irmão.
6: Tá bom, então uma boa noite para vocês. Ótima programação, que é uma programação maravilhosa da Deus e Amor. Gosto muito. Eu fico direto ligado ao rádio aqui de madrugada, tá bom?
3: E sempre sintonizado.
6: Sendo abençoado, tá bom?
3: Amém, querido irmão. Deus abençoe. Obrigado pela audiência, pelo carinho. E daqui a pouquinho, às 2 horas, ore juntamente conosco. Eu tenho a certeza que o bom Deus manifestará a sua graça. Deus abençoe.
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3: E vamos seguindo, querido ouvinte, vamos seguindo. É, já temos mensagem também no nosso WhatsApp. Nosso querido irmão Servilho está dizendo a paz do Senhor Jesus. Aqui é o irmão Pedro de Águas de Lindóia. E eu quero pedir oração pela minha mãe. Peço para que a bênção de Deus venha se manifestar também na vida da Neia e também pela vida do meu sobrinho Davi. É, curas de enfermidades na vida da minha mãe e toda a minha família. E que Deus abençoe também a vida do meu tio Luiz e Pedro. É, estamos juntos e firmes para orarmos diante da presença de Jesus. Deus abençoe, querido irmão Pedro, lá de Águas de Lindóia. Nós vamos orar daqui a pouquinho, às 2 horas da manhã. Eu tenho a certeza, juntos nós clamaremos e Deus manifestará a grande graça, a grande misericórdia dele sobre a nossa família. 1 hora e 20 minutos, é isso mesmo, 1 hora e 20 minutos em São Paulo. E nós vamos agora para o quadro Pão Diário com a nossa irmã Débora Miranda. E ela vem trazendo o tema Tesouros Escondidos de Deus. Fique sintonizado, seja edificado e eu já volto com você.
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7: No Pão Diário de hoje, eu gostaria de falar de algo muito, mas muito importante para as nossas vidas. Eu poderia até colocar aqui como tema recursos escondidos de Deus. Quando eu digo escondidos, eu quero dizer que muitas vezes não nos damos conta, não percebemos estas bênçãos de Deus que estão, entre aspas, escondidas. Quando o povo de Deus estava no deserto, que peregrinou por 40 anos, nós podemos tirar desse texto esse tema que estamos falando dos recursos de Deus. Aqui no livro de Deuteronômio, capítulo 8, versículo 2, diz: e te lembrarás de todo o caminho pelo qual o Senhor, teu Deus, te guiou no deserto esses 40 anos. E veja aqui no versículo 4, nunca se envelheceu a tua veste sobre ti, nem se inchou o teu pé nesses 40 anos. Nós podemos tirar desse texto uma lição muito maravilhosa, que nós temos o recurso de Deus, divino para as nossas vidas, em qualquer situação que estamos vivendo. O deserto é um lugar ríspido, triste, muitas vezes indesejável, eu digo que todas as vezes indesejado. E nós podemos tirar desta lição algo interessante. No momento em que nós estamos mais necessitados, há recursos de Deus do nosso lado. Ele envia recursos para que nós possamos nos usufruir, estarmos no deserto, mas não morrermos. Imagine 40 anos, um povo peregrinando. Não se inchou nem os pés e nem a roupa, porque ali eles não tinham como comprar uma roupa. Deserto, não há lojas, não há tendas

recursos de Deus chegando a cada dia. Ultimamente, Deus tem colocado em meu coração que eu ore desta maneira, que eu também veja. Deus está abrindo os meus olhos espirituais e mostrando quantos recursos de Deus estão chegando na nossa vida, nesse tempo de hoje que estamos vivendo neste deserto. Abra os olhos, os seus olhos espirituais agora e veja. Se você ainda não conseguiu ver os recursos de Deus neste seu deserto, que tal você falar com o Senhor hoje, agora? Senhor, mande os seus recursos para que eu possa me sentir tranquilo, que eu possa prosseguir a minha caminhada, pois o deserto está muito seco, o sol está escaldante, eu preciso dos teus recursos. E o Senhor talvez já tenha mandado esses recursos e você ainda não percebeu quantos deles chegaram aí no seu deserto. Quando o povo de Deus estava ali no deserto, eles sentiram fome. Deus mandou o maná. E no outro dia, Deus mandou o maná novamente. O povo reclamou, murmurou, e mesmo assim o amor de Deus, ele superou todas as reclamações e murmurações daquele povo, porque o amor de Deus é incondicional. E Deus mandou codornizes. Veja que Deus permite nós estarmos no deserto para ver o quanto o nível da nossa fé, para nos amadurecer. Então, o deserto, nós vamos passar, porque a Bíblia diz que quando nós passarmos pela água, quando passarmos pelo fogo da provação, isso quer dizer que iremos passar. Não é que é quando acontecer isso ou aquilo para esta pessoa, não, é para todos. Esta palavra é para todos. Então, veja os recursos de Deus que estão chegando para você não morrer nesse deserto. Talvez uma palavra de uma pessoa que você nem conhece. Deus usa coisas, Deus usa pessoas e até animais para falar conosco. Então, abra os olhos, os seus olhos espirituais, para que você veja que Deus está falando com você. Deus está te sustentando nesse deserto. Deus está te alimentando. Deus está te guiando nesse deserto. Deserto não é para sempre. É uma trajetória provisória, temporária. Você não vai morrer nesse deserto, não, porque Deus te sustenta. E veja então hoje esses recursos de Deus na sua vida. Não menospreze o menor que seja do recurso, a menor que seja da ajuda, porque muitas vezes nós desprezamos as bênçãos de Deus. Para terminar esta meditação, eu conto a história de uma senhora. Ela estava passando um momento muito difícil. Ela estava já para não ter mais nada para comer na sua casa. E um dia ela orou ao Senhor: Senhor, eu gostaria muito que o Senhor mandasse alguém para suprir a minha necessidade. Eu não quero que os meus vizinhos vejam que eu estou passando por este momento difícil. E um dia ela estava lá no momento de aflição, abriu sua geladeira, tinha ali apenas água e alguns ovos e mais nada. E naquele momento ela começou a pensar o que ela poderia fazer para o almoço da sua família. A campainha tocou e era sua vizinha com um pacote em suas mãos. E aquela vizinha era muito rica. E ela disse: olha, eu fui ao mercado hoje de manhã e me lembrei de você. Não sei se você está precisando ou não. Receba este pacote, eu fiz uma compra básica para você. E ela ficou assustada ao ver a sua vizinha trazer um pacote de comida, e naquele momento o orgulho falou mais alto e disse: não, eu não preciso, não preciso, não precisa se preocupar. E quantas vezes isso acontece conosco, não é? Talvez não seja esta mesma situação que você tenha vivido, mas às vezes alguém quer te ajudar, alguém quer te dar uma bênção, talvez através de uma ajuda financeira, talvez de uma palavra, mas você, pelo seu orgulho,

0: rejeita a bênção de Deus, rejeita o recurso divino que está chegando para você. Então, abra os olhos espirituais e não recuse a bênção do Senhor, o recurso do Senhor que está chegando para você. Que Deus abençoe e que o Espírito Santo continue falando ao seu coração. Recursos de Deus, recurso divino, sempre será bem-vindo. Que Deus os abençoe.
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2: 1:35 em São Paulo, 1:35, e vamos seguindo, querido ouvinte, vamos seguindo esta programação. Você que ainda não mandou seu pedido de oração, manda para cá, porque daqui a pouquinho, às 2 da manhã, estaremos em oração, clamando, buscando a presença do nosso Deus. Eu tenho uma certeza, coisas extraordinárias vão acontecer. Nosso querido ouvinte está dizendo: bom dia, a paz do Senhor Jesus, eu me chamo Miraldo e moro em Contagem, Minas Gerais, e quero pedir oração pela minha saúde, aliás, pela saúde da minha esposa, para que Deus venha abençoar a vida dela, que Deus a abençoe. Amém, irmão Miraldo, nós vamos orar sim pela sua vida, pela vida da sua esposa e toda a sua família. Eu creio na bênção, eu creio na vitória que vem das mãos do nosso Deus, e você vai se alegrar em Jesus. Nosso querido ouvinte está dizendo: a paz do Senhor Jesus, irmãos aí dos estúdios, quero pedir oração em favor da minha família, para que venha entrar com salvação, saúde, paz e união, amor na vida dos membros da minha família. Oração em meu favor, porque saiu algumas feridas na minha perna esquerda, não quer fechar. Fui no médico 3 vezes, estou tomando medicação, usando pomada, estou também fazendo curativos no posto de saúde, segundo a ordem médica. Mas eu peço oração para que estas feridas venham cicatrizar, e eu creio que a oração de justo pode muito em seus efeitos. E olha, eu vou contar a bênção aí na rádio, hein? Porque, e também na igreja. O irmão Márcio Almeida de Mogi das Cruzes, eu congrego na IPDA César 2, no bairro de César Souza, e que Deus abençoe a todos. Amém, irmão Márcio, eu creio na sua bênção, eu creio na sua vitória, em nome de Jesus. Já temos ouvinte na linha. Alô!
3: Alô, a paz do Senhor, meu irmão.
2: A paz do Senhor Jesus, muito bom dia, com quem eu falo?
3: É com Antônio, aqui de Valente, interior da Bahia.
2: Irmão Antônio, que bênção. Pode contar a bênção, pode pedir oração, fica à vontade.
3: A bênção já contei aí, vou contar de novo. Eu tinha uma causa na justiça, tinha 26 anos, lutando, muita oração dos irmãos, muita oração mesmo, e Deus me entregou a minha vitória, minha bênção, em nome do Senhor Jesus.
2: Depois de 26 anos perseverando em oração, buscando, não desistindo, mas perseverando, a bênção foi alcançada, foi concedida pelas mãos do nosso Deus. Esse é o nosso Deus, é um Deus que peleja em nosso favor, ainda que as causas pareçam ser difíceis, mas quando ele chega, a vitória vem, não é mesmo?
3: A vitória vem na hora certa. E outra, eu morava de aluguel, 13 anos aqui, morando de aluguel, como foi agora, já estou na minha casa, no nome do Senhor Jesus, eu tenho minha vitória também, no nome do Senhor Jesus, eu estou na minha casa.
2: Deus preparou a casa próprio, olha que Deus, esse Deus é maravilhoso, né, irmão Antônio?
3: Meu irmão, Deus é maravilhoso, Deus é fiel, meu irmão Antônio, mas cada dia a gente tem que estar buscando mais, adorando, confiando. Se a gente confiar um dia, a vitória tá. Se Deus prometer um dia, vai sair.
2: Esse Deus é um Deus que não negocia os seus princípios, ele cumpre tudo quanto ele promete. Tem muita gente nos ouvindo, irmão Antônio, que está também aguardando o cumprimento aí de promessas que recebeu das mãos de Jesus. E muitas dessas promessas, Deus, pela sua soberania e também sabedoria, ele nos coloca à prova do tempo, não é mesmo? Para que nós perseveremos. E qual o conselho que o senhor pode dar para essas pessoas?
3: O conselho que eu vou dar para as pessoas que querem a causa da justiça, confia no nosso Deus, que Deus não demora, ele chega na hora exata, na hora certa. Espere confiando e um dia a bênção vai chegar, em nome do Senhor Jesus.
2: O segredo é perseverar, como aquele rapaz, né, que a Bíblia nos diz lá do tanque de Betesda. Ele estava há 38 anos ali naquela situação, até que Jesus chegou e mudou todo o quadro, toda a história dele. Então, existem algumas situações que Deus vai nos provar com o tempo, mas essa prova não significa que ele nos esqueceu, pelo contrário. Ele está nos preparando para viver aquilo que ele já projetou para a nossa alma, e o segredo que nós temos para viver este milagre é perseverar e esperar o tempo certo do Senhor. Irmão Antônio, o senhor gostaria de deixar algum pedido de oração também?
3: Eu vou deixar o nome de... Vou botar também o nome da pessoa que está enferma na oração também. E outra, e mais bênção vai chegar no nome do Senhor Jesus.
2: Muitas bênçãos, muitas bênçãos, eu creio.
3: Mais bênção vai chegar mais ainda no nome do Senhor Jesus.
2: É o que ele tem para nós.
3: Eu estou ligando para contar o meu testemunho de novo.
2: Em nome de Jesus.
3: Em nome do Senhor Jesus. Agora pedi oração para o irmão Arnaldo, que ele se encontra enfermo.
2: O senhor pode repetir o nome do irmão?
3: Irmão Arnaldo.
2: Arnaldo.
3: Irmão Arnaldo. A irmã Ana também se encontra enferma. Também Zé Ribeiro também se encontra enferma. Deus ajudou em nome do Senhor Jesus. E também a minha esposa também, José Lisa, também se encontra enferma também. Mas Deus é o Deus do milagre, entendeu? Tenho certeza que Deus já fez milagre na vida dela também. Em nome do Senhor Jesus. E também pedi oração, libertação para a Edson, família, Esté e família, Gino Mago e família. Também pedi oração para o Zé, também que se encontra enfermo. E também pedi oração para todos os pastores daqui, Valente, daí de São Paulo, que Deus continue abençoando cada um de vocês, para cada dia vocês estarem firme e forte, para estar dando alma para o Senhor Jesus. E também pedi oração para o meu pastor, Jorge Luiz, daqui de Valente.
2: Pronto, meu Jorge pastor. Luiz.
3: É o nosso pastor daqui de
2: Valente. Tá anotadinho aqui, querido irmão Antônio. Daqui a pouquinho, hein? Às 2 horas da manhã. Se possível for, ore conosco. Ore conosco. Porque quando a igreja se une em oração, Deus ele se manifesta, ele responde, não é mesmo?
3: Através da oração é a chave da vitória.
2: É a chave da vitória. Irmão Antônio, tá anotadinho aqui. Então, já quero agradecer o senhor pela sua participação aqui na Madrugada do Socorro de Deus e dizer para o irmão que foi um prazer falar com o senhor e conte com as nossas orações.
3: É o prazer com todo meu, meu irmão. Fique na paz.
2: Amém. Deus abençoe. Fique na paz de Jesus.
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2: E vamos seguindo, nosso irmão Antônio, lá de Valente, acabou de falar conosco, que Deus abençoe a sua vida, servo de Deus. E o povo já está interagindo também através do WhatsApp. O nosso querido irmão está dizendo: a paz do Senhor Jesus, irmãos. Acabei de ouvir o quadro Pão Diário com a irmã Débora. Estou sintonizada na programação e quero pedir oração pela minha prima, que faz 43 dias que está internada. Teve piora no quadro clínico e precisa passar por 5 cirurgias no coração. O convênio já liberou, mas penso que os médicos não a querem operar, pois a situação é muito delicada. Ela tem 30 anos e um bebê de 2 anos. Só Jesus para reverter a situação. E eu já agradeço a oração. É a Cláudia Gouveia, da cidade de Guarulhos. Em nome de Jesus, nós vamos orar sim. E eu creio na vitória, eu creio no milagre, eu creio na providência. Já temos ouvinte na linha. Alô!
5: Alô, a paz do Senhor.
2: A paz do Senhor Jesus, muito bom dia. Com quem eu falo?
5: Bom dia, meu nome é Maria Aparecida, moro aqui em Itaquera, cidade de Lídia. Eu preciso que o senhor faça uma oração. Estou com uma dor no estômago.
2: Está com dor no estômago, meu irmão? É, vamos orar,
5: pastor,
2: então.
5: Pastor, deixa eu contar para o senhor. Domingo agora, eu estou fazendo campanha de domingo na igreja. Foi revelada 3 pessoas com problema no estômago. Um era eu. Mas hoje passou o dia muito bem. Agora de noite está um pouquinho doendo. Mas eu tenho certeza que vai passar. Porque a revelação bate em cima.
2: É, quando Deus fala, Deus opera. O milagre é instantâneo.
5: Deixa eu contar para o senhor. Eu já fui curada do coração lá e fui curada de pedra na vesícula. Desde 2015, agora que eu vim sentir essa leve mão entrando na tribulação no estômago, mas eu não deixei de crer. Eu tenho certeza que a revelação vai chegar, a hora vai parar.
2: Em nome de Jesus, vamos orar, vamos falar com Deus.
5: Isso, pastor. O senhor põe o nome de Wilson também, que é meu filho, e Giovanna e Gabriela.
2: Wilson?
5: É, meu filho é ele que me acompanha na igreja.
2: Wilson, quem
5: eu
2: mais?
5: Eu tenho problema na visão, pastor. Ele tá indo me levar porque eu tava precisando congregar. Entendeu?
2: Sim, sim, sim. Já tá anotadinho aqui. É o Wilson e quem mais?
5: Dele. Senhor?
2: É o Wilson e quem mais?
5: Giovanna e Gabriela.
2: Giovanna e Gabriela. Pronto, tá anotadinho aqui. Irmã Maria, nós vamos orar daqui a pouquinho, às 2 horas
5: senhor,
2: da manhã.
5: Eu vou orar na oração das 2.
2: Isso. Ore conosco, eu creio que o Espírito de Deus vai te visitar.
5: Esperando. Eu orei a oração da meia-noite, agora eu vou esperar das 2.
2: Amém.
5: Às vezes eu vou até às 5 acordada, pastor.
2: Meu Deus, sempre sintonizada aí na programação e intercessão também, né?
5: É, pastor. A gente tem que valorizar as coisas de Deus e prestar atenção. Porque só vocês fazem esse programa ao vivo. Só vocês, só aí. Não existe outro lugar.
2: Amém.
5: Ao vivo, só vocês, a noite toda.
2: Amém. Deus abençoe, irmã Maria.
5: Gravado. Senhor?
2: Amém. Deus abençoe, irmã Maria. Obrigado
5: Deus
2: aí pela audiência.
5: Amém. Ah, eu vou orar junto. A dor do estômago vai passar, eu tenho certeza.
2: Em nome de Jesus. Deus abençoe. Uma hora e 47 minutos. Deus abençoe a irmã Maria Aparecida, lá de Itaquera, cidade líder. Que maravilha! É o povo de Deus, querido ouvinte, sintonizado, interagindo. Que maravilha! É sempre bom interagir com vocês através do nosso WhatsApp, através dos nossos canais oficiais de comunicação aqui da Central de Produções Internacional. Nosso querido ouvinte está dizendo: a paz do Senhor Jesus, meu nome é Paulo Moura e eu quero pedir oração porque eu preciso de um milagre urgente ainda nessa semana. Por favor, me ajude em oração. Deus abençoe, irmão Paulo, nós vamos orar sim e eu creio no milagre urgente que vem de Deus. Deus, ele conhece a nossa necessidade, conhece a necessidade da nossa família. E uma vez que nós depositamos a fé, a confiança, a esperança nele, ele, pela sua graça, se manifesta. Nosso querido ouvinte Cláudio está dizendo: a paz do Senhor Jesus, quero pedir oração pela minha esposa, pois ela está com um transtorno neurológico funcional. Ela é líder das mulheres de fé da igreja, e a princípio pensávamos que era um AVC, pois depois descobrimos que na verdade era TNF, e eu não aceito essa doença. Quero pedir ajuda em oração. O nome dela é Virgínia. Deus abençoe, querido irmão Cláudio. Nós vamos orar sim pela vida da Virgínia, e Deus é poderoso para fazer um milagre extraordinário. E eu creio que daqui a pouco vocês estão entrando em contato aqui para contar a bênção, porque Jesus é fiel e verdadeiro. Nosso ouvinte Rogério, lá de Mogi das Cruzes, está dizendo: bom dia, paz do Senhor. Quero pedir oração para que Deus venha abençoar todas as áreas da minha vida, na minha saúde física, saúde espiritual, vida sentimental, vida financeira, enfim, todas as áreas, para que Deus venha abençoar a minha família. Que Deus abençoe, irmão Rogério, nós vamos orar, e Deus, pela sua infinita graça, vai operar, vai manifestar a grande intervenção, e o nome do Senhor será glorificado. 1h50 na capital paulista. Nós vamos agora para o quadro Clínica da Alma com o nosso irmão psicólogo Gessé Ávila. E ele vem trazendo o tema Cuidando da Mente do Mundo Acelerado. É, preste bastante atenção e eu já volto com você.
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8: Olá, seja muito bem-vindo a mais um episódio do Clínica da Alma, um espaço para falarmos sobre saúde mental, qualidade de vida, inteligência emocional e desenvolvimento interior. Sempre de forma leve, prática e com base científica. Você sabia que saúde emocional não é apenas a ausência de sofrimento, mas a capacidade de lidar com os desafios da vida de forma equilibrada? Por essas razões, vamos falar hoje sobre como proteger a sua saúde emocional, cuidando da mente em um mundo super acelerado. A saúde emocional envolve a capacidade de reconhecer, de compreender e regular emoções. Fatores como estresse crônico, excesso de demandas e falta de autocuidado podem comprometer esse equilíbrio, aumentando assim o risco de ansiedade, depressão e esgotamento. Por exemplo, aquela pessoa que faz várias atividades, vive sobrecarregada, não tem tempo para si mesma, está sempre resolvendo problemas. E às vezes, principalmente problemas de terceiros, até que começa a sentir irritação constante, cansaço extremo, dificuldade de lidar com situações simples, estando impotente diante das demandas e dos problemas do seu cotidiano. Nós entendemos então que cuidar da mente não é uma questão de luxo, mas é mais necessidade, não é? Porque quem negligencia a saúde emocional tem uma grande tendência a pagar o preço em algum momento da vida. E aí, por essa razão, eu tenho aqui 5 dicas práticas que vão lhe ajudar como proteger a sua saúde emocional. Número 1. Estabeleça limites saudáveis. Aprenda a dizer não quando necessário. Por exemplo, evitar assumir mais responsabilidade do que você consegue cumprir, com certeza vai reduzir a sobrecarga e o estresse. E não se sinta mal e nem culpado por você ter dito não, porque quando nós dizemos sim para nós, é quando nós dizemos não para o outro e vice-versa. Número 2. Cuide da sua rotina básica. Sono, alimentação e atividade física impactam diretamente o emocional. Então, dormir mal, por exemplo, pode aumentar a irritabilidade, reduzir a capacidade de lidar problemas e também de ter um dia produtivo. Número 3. Tenha momentos de descanso real. Então, não é apenas para o corpo, mas desacelerar a mente. Atividades como leitura, caminhada ou momentos de observação em silêncio ajudam a restaurar o equilíbrio. Penúltimo, desenvolva consciência emocional. Pergunte-se ao longo do dia, o que eu estou sentindo agora? Qual é a emoção que eu tenho? Isso ajuda a evitar acúmulo emocional. Dê nome às suas emoções, escreva as suas emoções. E por último, busque apoio quando necessário. Conversar com alguém de confiança ou procurar ajuda profissional não é sinal de fraqueza, mas e responsabilidade emocional. Como disse Peter Drucker, você não pode gerenciar o que não consegue medir. E aí, você gostou desse conteúdo? Então compartilhe a nossa programação com amigos e familiares. Continue aí nos acompanhando e fique atento, porque a qualquer momento estaremos de volta com mais reflexões que podem transformar a sua vida. Um forte abraço e até breve!

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2: 1:58 na capital dos Bandeirantes. Vamos seguindo, querido ouvinte, lembrando que daqui minutos mais estaremos em oração, hein? É, você já preparou aí o seu espaço onde você vai buscar a Deus juntamente comigo? Se não preparou, prepare, ainda dá tempo de você preparar aquele espaço, é aquele cantinho reservado onde você e o nosso Deus estarão em comunhão. É, e eu quero unir a minha fé junto com a sua fé para que as bênçãos de Deus recaiam sobre a nossa vida de uma maneira transbordante, recalcada, sacudida, porque coisa boa é, querido ouvinte, estar em comunhão com Deus por meio da oração. Quando nós oramos, a nossa alma se conecta com Deus e nós recebemos dele a renovação, o fortalecimento, a comunhão, porque esse Deus é misericordioso. 2 horas em ponto, nós vamos agora para identificação das nossas emissoras e logo após eu retorno com você em oração.
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0: 2 horas e 1 minuto.

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1: Maravilhoso Deus e eterno e querido Pai, Pai de nosso Senhor e Salvador, Jesus Cristo de Nazaré. Mais uma vez, diante da Tua presença, que é bendita e também poderosa, eu me coloco, ó Deus, em oração aqui nesta madrugada. E eu quero dar graças ao Senhor pela vida de cada ouvinte, ó Deus, do programa Madrugada do Socorro de Deus. Quero dar graças ao Senhor, ó Pai, por essa oportunidade que está perante a Tua face, ó Deus, que está perante a Tua presença, ó Pai, em oração. Quero pedir também perdão. Perdão se por meio de minhas atitudes, palavras, pensamentos, obras, eu fui achado, fui contado diante dos Teus olhos como um transgressor. Reconheço as minhas fraquezas e também limitações e quão dependente eu sou da Tua graça. Quero apresentar ao Senhor cada pedido de oração, ó Pai. Sim, pedidos de orações das causas mais variadas, Senhor. Sim, pessoas que estão entrando em contato conosco para compartilhar os seus pedidos de orações, ó Pai, através do nosso WhatsApp da Central de Produções Internacional. Pedidos de orações que foram feitos, ó Pai, por meio a Deus da ligação ao vivo aqui no programa, ó Pai. Quero deixar diante do Teu altar, quero deixar diante da Tua presença, Senhor, pedindo a Tua intervenção. Sim, meu Pai, que o Senhor venha intervir nessa situação, nesse quadro. É, Papai, que para a medicina não tem jeito, para a sociedade não tem jeito. Sim, meu Rei, só o Senhor pode mudar, só o Senhor pode transformar essa situação. Pai, eu oro por aqueles que estão enfermos. Sim, pessoas que estão até mesmo desenganadas pela medicina. Senhor, vai curando nesse momento. Pessoas que estão acamadas em casa, pessoas que estão internadas, Senhor, em um hospital, quer seja da rede pública, quer seja a Pai da instituição privada. Senhor, eu oro pedindo visita cada uma dessas vidas, ó Pai. Senhor, vai dando livramento, vai cortando os laços. Senhor, ainda que os médicos tenham dito que não sabem mais o que fazer, que não tem solução aparente, ó Pai, na ótica humana, Deus, o Senhor é aquele que dá a última palavra. Senhor, então muda. Pela Sua graça, nós pedimos ao Senhor, muda esse quadro, muda essa história. Meu Pai, que essa pessoa que não está respondendo aos tratamentos com medicamentos, Pai, que o organismo desta pessoa passe a responder agora de uma maneira, ó Deus, gloriosa, de uma maneira poderosa, bendita e eficaz. Eu deixo diante do Teu altar, Deus querido, eu deixo diante do Teu altar, Deus amado, não só essas pessoas que estão acometidas, ó Deus, por enfermidades, mas também as pessoas que estão, Senhor meu Pai, nesse momento, orando juntamente comigo, é Pai, intercedendo pela vida de um familiar, pela vida de um ente querido, que está, ó Deus, enfermo, psicologicamente. Sim, Tivemos pedidos de orações, Pai, por pessoas que estão internadas no hospital. Tivemos pedidos de orações por pessoas, ó Deus, que, Pai, estão vendo ali o seu familiar, o seu ente querido. Meu Pai, a cada dia sofrendo psicologicamente, sim, Pai, com doenças, Pai, psicológicas, e eu oro pedindo ao Senhor, Pai, vai curando, vai restaurando, restaura o psicológico desta pessoa, restaura o emocional, ó Pai, para que essa pessoa, ó Deus, adquira em Ti uma saúde perfeita, Pai, e a bênção do Senhor manifeste-se sobre o lar, sobre a família, sobre os entes queridos desta pessoa. Toma nas suas mãos, Senhor Jesus, esta pessoa que está clamando nesta madrugada juntamente comigo, pedindo a bênção, a vitória, não só para esta pessoa que está enferma psicologicamente ou, Pai, fisicamente, mas também por esta pessoa que está, ó Deus, enferma espiritualmente. Papai, essa pessoa que já não ora, já não jejua, já não busca a Tua presença, Pai, e tem andado segundo, ó Deus, os seus próprios desejos, Senhor. E a cada dia essa pessoa se afasta, se distancia mais da Tua presença, mais da Tua vontade. Meu Pai, e esse familiar, esse ente querido, tem se colocado de joelhos, Pai, em intercessão, porque ele já entendeu o caminho que esse parente, esse ente querido está trilhando. Senhor, levará a dor, levará a sofrimento. Meu Pai, e é só o Senhor quem pode resgatar a ovelha quando se perde. Sim, é o Senhor por meio do Teu Espírito, ó Pai. Por isso nós oramos, Senhor, torna a levantar, torna a colocar de pé, torna, Espírito Santo, a impulsionar esta pessoa para que ela volte à busca, à comunhão, ao relacionamento íntimo para com a Tua presença, meu Pai. Vai agindo, vai operando, vai trabalhando, vai manifestando o Seu poder e também a Tua graça. Deus, nós oramos por aqueles que estão, ó Pai, sendo agora, nesse momento, Senhor, bombardeados da mente, bombardeados nos sentimentos, bombardeados, Senhor, em tantas áreas da vida, ó Deus, pelos ataques malignos, quero pedir, Papai, estende as Suas mãos, cobre esta vida, cobre esta família, cobre este casamento, cobre, Senhor Jesus, com as Tuas mãos, ó Pai, o negócio desta família, e vai guardando, livrando dos ataques malignos, ó Pai, de tudo aquilo que o adversário da nossa alma tem arquitetado, tem projetado, tem maquinado. Cobre com o Teu sangue, Senhor, e neutraliza nesta madrugada, para a Tua glória, para o Teu louvor, para a Tua adoração, meu Pai. Vai tomando nas Suas mãos, Senhor Jesus, não só as pessoas que estão enfermas, não só as pessoas que estão desenganadas, mas também as pessoas que estão, ó Pai, sofrendo, ó Pai, com opressões, ó Pai. Pessoas que nesse momento não conseguem dormir, porque estão acometidas, Pai, pela ansiedade. Estão acometidas, meu Deus e meu Senhor, por uma falta de paz, Senhor, que tem causado aflição, tem causado angústia na alma desta pessoa, a ponto dela não conseguir dormir, a ponto dela não conseguir deitar e descansar. Mas eu oro, Senhor, eu oro para que a mão boa, a mão amiga, a mão bendita do Senhor opere nesta madrugada, através desta transmissão, sim, que essa pessoa seja tocada, que este mal, sim, essa síndrome do pânico, meu Deus, essa ansiedade, bata em retirada, e a paz que excede todo entendimento, seja manifesta nesta família, nesta casa, nesse casamento, na vida desta pessoa, em nome de Jesus Cristo, Senhor, coloca as tuas mãos e manifesta o teu poder. Coloca as tuas mãos, meu Pai, e manifesta a tua graça. Senhor, não permita que o inimigo prevaleça. É, meu Pai, não permita que os espíritos imundos prevaleçam contra a vida desta pessoa. Esta pessoa que está lutando contra os vícios, o vício da bebida alcoólica, o vício, meu Pai, do tabagismo, o vício, meu Deus e meu Senhor, meu Pai, dos jogos de azar, o vício das drogas ilícitas, meu Deus, vai libertando, vai transformando, vai fazendo, Senhor, o que nós não podemos fazer, porque nós somos limitados, mas o Senhor é o Deus que tudo pode, o Senhor é o Deus que tudo faz, o Deus que operou no passado, é também o Deus que opera na atualidade, e eu creio, Senhor, eu creio que as suas mãos já estão estendidas, que o seu socorro já está manifesto, ó Pai, aqui nesta madrugada, e grandes coisas o Senhor fará, maravilhas o Senhor operará, e nos alegraremos, regozijaremos na tua presença, é Pai, diante do teu altar, é madrugada do teu socorro, ó Deus, vai socorrendo esta vida, vai socorrendo esta família, vai abençoando a vida da Gisele, lá de Goiânia, sim, a vida do Alcides, lá de Bragança Paulista, sim, juntamente com seus familiares, juntamente com os seus entes queridos, ó Pai, abençoa Alexandre, abençoa Celina, José Miguel, a vida ali do Antônio de Valência, meu Pai, vai abençoando a vida do Arnaldo, a vida da Ana, a vida do Zé Ribeiro, sim, meu Pai, vai abençoando, Senhor, a vida da Maria Aparecida, a vida do Wilson, Papai, e da Giovana, abençoa, sim, Deus, corta laços, quebra grilhões, joga por terra cadeias, prisões, investidas do adversário, Deus, tu és aquele que guarda, tu és aquele que livra, tu és aquele que manifesta a bênção e também a vitória, e uma vez que a bênção do Senhor é manifesta, ó Pai, o inimigo não pode prevalecer, o inimigo cai por terra, e nesta madrugada eu creio que o Senhor já está derrubando, Pai, o Senhor já está derrubando, Senhor, gigantes, sim, o Senhor já está derrubando exércitos inteiros, Senhor, Pai, de potestades, principados, hostes espirituais da maldade, legiões infernais, o Senhor já está repreendendo, sim, vai abençoando, Senhor, a vida dessa família, sim, a vida desse casal, a vida, Senhor meu Pai, dos componentes desta família, toma esse pai, toma essa mãe, toma esse filho, toma essa filha, meu Pai, manifesta a tua bênção, o teu milagre, a tua providência divina, para que o teu bom nome, Senhor, uma vez mais seja glorificado, uma vez mais, seja exaltado enquanto nós estamos orando aqui nesta madrugada. Deus, envia os teus anjos, ó Deus, para cortar laços, para guardar e proteger aqueles que têm, ó Pai, aqueles que têm professado o teu nome e não têm negado a fé. É Abedá, Oravá, Sé, confirma sim, meu Deus, confirma sim, meu Pai, a grande bênção, a grande vitória, o grande milagre para o louvor da tua glória. Eu creio, Deus, que nesta madrugada a mão do Senhor já está estendida, a misericórdia do Senhor já está sendo mais uma vez manifestada, e o bom nome do Senhor será mais uma vez glorificado. Fica conosco, Rei da Glória. Fica conosco, Príncipe da Paz. Fica conosco, Leão da tribo de Judá. Fica conosco, abençoando o nosso lar, abençoando a nossa família, abençoando a nossa parentela, abençoando a vida dos nossos entes queridos, ó Pai. Fica conosco, Rei, fica conosco, Senhor Deus. É para a tua glória, é para o teu louvor que nós pedimos aqui nesta madrugada. Enquanto nós oramos, meu Deus, enquanto nós clamamos, meu Pai, abençoa mesmo de uma maneira esplêndida, de uma maneira gloriosa, todo aquele e toda aquela que está em oração neste momento, ó Pai. Sim, que o Espírito do Senhor seja, ó Deus, derramado como chuva seródia e temporã na vida desta pessoa. É, Pai, que ora comigo, que clama comigo, que pede ao Senhor, ó Pai, que a bênção na nossa alma seja acrescentada, que o nosso relacionamento para com o Senhor cresça a cada dia para a tua glória, Deus. Abençoa-nos e seremos abençoados. Guarda, Papai, verdadeiramente.

Sim, Pai, abençoando, meu Pai. É, Pai, esta pessoa que colocou diante do seu altar o propósito, que colocou diante do seu altar o voto, que colocou diante do seu altar, ah, meu Deus, o pedido de oração, vai atendendo mesmo, vai respondendo mesmo, vai agindo segundo a medida da nossa fé. E se a nossa fé for menor ainda do que um grão de mostarda, Deus acrescenta a nossa fé, e que em ti, somente em ti, possamos alcançar a grande bênção, a grande vitória, o grande milagre, a grande providência, Senhor. Te damos graças nesta madrugada, porque sabemos, meu Deus, que não sabemos orar, não sabemos pedir, mas pelo Teu Espírito nós clamamos, na direção do Teu Espírito nós pedimos, e eu creio, Pai, que alcançaremos e viveremos tudo quanto o Senhor tem reservado para cada um de nós, ó Pai. É, Papai do Céu, porque o Senhor é fiel, o Senhor é fiel, o Senhor é fiel, o Senhor é fiel e verdadeiro. E operando o Senhor, meu Pai, quem impedirá? Sim, fica conosco, Espírito Santo, fica conosco, Espírito Santo, fica conosco, Espírito de Deus. Assim eu te peço, e assim também eu te agradeço, tão somente pela fé, em nome de Jesus.

0: Que Deus abençoe a sua vida, você que orou juntamente comigo nesse momento. Quero fazer um convite muito mais do que especial. Você que ainda não tomou a decisão por Cristo, esse é o momento, esta é a hora. E você que está afastado e deseja reconciliar, eu quero que você faça a oração de confissão a Deus, repetindo comigo as seguintes palavras. Senhor Deus e Pai, diante da Tua face eu estou e confesso o nome de Jesus Cristo de Nazaré como o meu único, suficiente Salvador da minha alma. Creio no perdão dos meus pecados, mediante a fé no Cristo que morreu e ressuscitou para me salvar. Pai, recebe a minha vida, me dá do Teu Espírito Santo e me ajude a permanecer nesta fé e a cada dia crescer em comunhão e intimidade para com a Tua presença, até que o Senhor venha buscar a igreja do Senhor Jesus. Amém e amém. Parabéns, procure uma de nossas igrejas Pentecostal Deus e Amor mais próxima da sua casa. Diga ao pastor local que você aceitou ou reconciliou-se com o Senhor Jesus aqui no programa Madrugada do Socorro de Deus. Você será orientado, você será discipulado e crescerá em comunhão e em intimidade com Deus. Será um prazer, querido ouvinte, te receber na família da Igreja Pentecostal Deus e Amor.
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0: 2:36 em São Paulo. E nós vamos agora para o quadro Bíblia em Foco, com o nosso irmão pastor Kleber Costes. E ele vem trazendo o tema Antecipar-se. Preste bastante atenção, porque eu tenho certeza, essa mensagem vai falar fortemente ao seu coração e você será edificado.
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3: Que Deus abençoe a sua vida. Chegou o momento tão especial de meditarmos na boa, genuína e poderosa Palavra de Deus para a nossa vida. A minha Bíblia está aberta no livro de São Marcos, capítulo de número 14, versículo de número 8. E diz a palavra de Deus: esta fez o que podia, antecipou-se a ungir o meu corpo para a sepultura. Todos conhecem esta passagem, quando a Bíblia diz que Jesus é ungido em Betânia, e quando lemos também no livro de São João, no capítulo de número 12 e também no versículo de número 7, Jesus responde a todos aqueles que criticaram a decisão de Maria, que havia se antecipado. Jesus, ele estava com os seus discípulos assentado, era uma ceia, e a Bíblia diz que Marta servia, Lázaro era um dos que estavam à mesa com ele, mas Maria tomou uma decisão diferente de todos aqueles que estavam com Jesus. Ela tomou uma libra de bálsamo de nardo puro e de grande preço, diz a Bíblia, ungiu os pés de Jesus e o enxugou com os seus cabelos e encheu-se a casa do cheiro do bálsamo. É claro que todos que ali estavam, quando contemplaram esta decisão de Maria, se revoltaram. A Bíblia diz que primeiro que se levantou foi Judas e apontou o desperdício, dizendo: Senhor, poderia-se vender este bálsamo por 300 denários e se dar aos pobres? Então Jesus, na sua atitude, ele diz: não, esta fez o que podia. Ela antecipou-se a ungir-me o corpo para a sepultura. Maria fez o que nenhum deles havia feito. Maria viu o que nenhum deles estava vendo, e Maria aplicou o que o próprio Deus colocou no seu coração com respeito a Jesus. Ela antecipou-se. Você sabe que estar à frente não significa meramente ser um visionário. Antecipar é muito mais do que estar no primeiro lugar, desejar o primeiro lugar, é muito mais do que ser um convicto de si mesmo. Antecipar-se significa estar um passo à frente, mas segundo a visão que Deus nos dá. Você sabe que na vida espiritual nunca haverá surpresas que você possa dizer: eu não sabia. Meu Deus, como pôde acontecer? Por quê? Deus não me avisou. Aqueles que estão em discernimento, aqueles que receberam de Deus, através de Cristo, a divina revelação do que eles devem fazer da sua vida, do seu viver, através das suas atitudes, eles sempre estarão um passo à frente. Você sabe que estar um passo à frente no mundo garante estabilidade. Estar um passo à frente, ou seja, ser um visionário com relação a todas as situações que a vida nos impõe, nos garantirá muito mais possibilidade de chegar, de alcançar ou de conquistar. E melhor, de estar à frente de muitos. Agora, quando nós espiritualmente entendemos o que estamos para enfrentar ou viver, é nesta parte que você precisa entender a grande necessidade de antecipar-se. Não espere que venha o reino de Deus com a sua glória para que você possa fazer o que você devia fazer. Maria fez o que podia. O poder que estava em suas mãos, o que ela possuía, ela disse: a ele eu vou oferecer. Não importa se isso vai gerar ou trazer desconforto para aqueles que estão agora nesta sala, não importa se a minha família, ela irá concordar ou discordar, não importa qual será a negativa ou as críticas que eu terei que enfrentar, eu devo fazer aquilo que posso fazer. Quando você faz aquilo que você pode, automaticamente você está se antecipando. Na dimensão espiritual, você está provocando de Deus uma resposta, o agir de Deus em sua decisão. Quando Jesus se levanta para dar testemunho de Maria, dizendo: deixai-a, porque esta fez o que podia, ele está trazendo uma lição para todos aqueles, os seus discípulos, apóstolos, que ali estavam à mesa, também para Marta, para aqueles que estavam com ela naquela casa, de que eles poderiam ter feito, mas não fizeram. Eles poderiam ter enxergado o que estava para vir, mas eles não aceitavam, ainda que Jesus buscava prepará-los antecipadamente para a sua morte. Jesus sempre preparou os seus discípulos, e não era surpresa nenhuma, em todos os sermões que Jesus ministrou, ele sempre diz: o Filho do Homem será entregue aos pecadores. A Bíblia diz no capítulo de número 14 do livro de São João que se entristecia o coração dos discípulos porque eles sabiam que ele seria tirado. Jesus sempre antecipou os seus discípulos o que viria, o que aconteceria, o que aconteceria com eles num futuro próximo. Porém, nem todos os discípulos aceitaram, nem todos os discípulos concordaram com o que Jesus estava dizendo a eles. E se você quiser fazer o que você tem que fazer, você precisa aceitar a visão de Deus para a sua vida. Deus deixou claro nas Escrituras o que está por vir. Deus deixou claro nas Escrituras qual a decisão que nós devemos tomar para que o seu evangelho possa nos preparar tanto para a vida eterna como para a morte que virá. Quando Jesus disse: antecipou-se a ungir o meu corpo para a sepultura, Jesus estava vivendo, mas ele estava tendo consciência perfeita da morte que tão próximo lhe aguardava. E isso lhe preparava cada vez mais para enfrentar a morte e para vencer a morte. Aqueles que se antecipam com Deus, eles não estão sendo apressurados, eles não estão sofrendo por antecedência, não, mas eles estão tomando uma decisão de preparar a sua alma, de entrar no caminho para alcançar salvação e não serem surpreendidos. Quantas pessoas, ao invés de se antecipar, eles deixam para a última hora as decisões espirituais a tomar. E aquilo que podiam fazer para viver com Deus, eles não fazem. Aquilo que eles podiam ter escolhido para viver com Deus, eles não escolhem. Então você pode hoje fazer a diferença, mas não é no mundo. Quantas pessoas que têm solução para o mundo todo, mas não tem solução para si mesma, tem salvação para a humanidade, mas não tem a salvação revelada na sua alma. Quantas pessoas que têm conselhos, que têm vidas e que têm até uma visão de revelação para com a vida dos demais, e chegam até a aconselhar dizendo: olha, cuidado, aí está o perigo, o abismo, o fim se acerca, cuidado que você não poderá entrar. Mas eu te pergunto, você que tem esta visão totalitária do mundo, você já tem revelado no seu coração a salvação de Deus? Antecipe-se hoje, porque viver o futuro não é programar o amanhã. O amanhã não nos pertence, nós não temos controle sobre ele, mas é usar o presente, é fazer o que você pode, é executar o que Deus te pôs as mãos para realizar, e fazendo isso, você estará guardando, dando passos seguros em Cristo Jesus que está te esperando. Logo ali, depois da morte, logo ali, depois de tudo o que está por vir, porque a Bíblia diz que o que tiver de vir, virá e não tardará. Mas a Bíblia também nos diz que o justo, ele viverá da fé em Cristo Jesus. E se ele recuar, o Senhor não terá prazer nele. Se o Senhor tocou e ele falou ao seu coração que agora é hora de deixar o mundo, deixar o pecado, deixar as suas concupiscências e contaminação, tome esta decisão. Você pode até dizer, pastor, mas o que vai ser de mim no futuro? Não se preocupe com o futuro. Se preocupe de cuidar e tomar as devidas decisões para a sua alma neste presente, para que no futuro próximo ela possa desfrutar da salvação em Deus. Você será criticado? Todos apontaram Maria dizendo, é um desperdício. Ela está jogando fora a sua riqueza, o seu dinheiro, as suas posses, os seus bens. Muitos vão olhar para você e irá dizer, você está comprometendo a sua vida. Você vai se arrepender. Você está jogando fora a sua felicidade. Muitos terão a ousadia de antecipadamente, sem conhecer o propósito do seu coração, eles dirão a você, por que você fez isso? Você vai se arrepender. Você jogou fora o seu direito de viver, de gozar a vida, de desfrutar. Mas a Bíblia diz ao contrário. Você tomou a decisão de guardar a sua vida para a salvação. Porque aquele que perder a sua vida, achá-la-á. E todos aqueles que por mim deram a sua vida, salvação, irão desfrutar. É palavra de Jesus. Antecipe-se. Não importa o que você deva fazer. Não deixe para amanhã. Pare de postergar. Tome a decisão que hoje te levará à vida com Deus. Receba esta palavra e que o Senhor te abençoe. E outra coisa, seja como Maria, faça o que você pode fazer. E não olhe e não ouça o que os demais vão dizer. Olhe para Jesus, o autor e consumador da sua fé. É Ele que importa. É Ele o seu futuro. É Ele a sua vida. É Ele a sua alegria. Que Deus abençoe a todos.
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0: Glórias a Deus, aleluia! A paz do Senhor Jesus Cristo esteja com todos vocês. Estou muito feliz de estar aqui mais uma vez. Nós estamos no mês do Agosto Verde, é o mês da beneficência. Graças a Deus, nossa igreja é uma igreja missionária. Nós cuidamos do corpo e também da alma. Não adianta a gente cuidar só da alma e deixar o corpo perecer, não é? A fé sem obras, ela é morta. E no próximo sábado estaremos aqui num culto especial. 32 anos da Fundação Reviver. Muito tempo, né? Muita bênção, muita vitória, muita luta, mas todas vencidas em nome do Senhor Jesus. Quem será que pode trazer 32 reais num envelope para ajudar a Fundação Reviver? 32 reais é 32 anos. Você pode trazer 32 reais? 32 reais. E avisar a todos que tragam 32 reais. Vai ser uma benção muito grande. E o Senhor vai multiplicar. Ai, vai ser uma festa muito bonita. Deus vai falar conosco. Deus vai derramar as bênçãos dele sobre nós. Quem vier enfermo vai sair curado. Em nome de Jesus. Eu espero todos vocês. Avisa os demais, 32 reais no envelope para ajudar a Fundação Reviver e ajudar também a Associação Reviver Help, porque é a irmãzinha da Fundação Reviver. O que a Fundação não pode fazer, a associação pode fazer. Água para o Nordeste. Ah, tem sido uma bênção muito grande. Temos 5 poços lá na Vila Reviver. Como gostaria que vocês conhecessem a Vila Reviver. Uma bênção muito grande. Muita água, muita água. Enche aqueles carros, caminhão, pipa e leva lá para os quilombos, onde não tem água para beber. Estamos servindo água para aquela população toda lá, servindo cestas básicas e ganhando almas. Já tem muita gente para batizar. Glória a Deus, aleluia. Estou muito feliz, muito feliz. Sábado que vem, todo mundo com envelopinho, 32 reais. Se puder trazer mais, traga. Traga, porque vai ser uma bênção. Eu quero receber os 32 reais da sua mão. E Jesus vai multiplicar cada vez mais. Que Deus abençoe a cada um de vocês. Palmas para Jesus, aleluia!
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8: 3 horas e 2 minutos.
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10: O Senhor Jesus nos promete em sua palavra no livro de João, capítulo 14, versículos 13 e 14.
11: E eu farei o que vocês pedirem em meu nome, para que o Pai seja glorificado no Filho. O que vocês pedirem em meu nome, eu farei.
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Grandioso Deus, poderoso Pai, Deus da minha vida, Deus do meu coração. Mais uma vez aqui estamos perante o Senhor, para apresentar ao Senhor os nossos ouvintes, as pessoas necessitadas, as pessoas, ó Deus, que estão neste momento atravessando momentos difíceis na vida, mas também, ó Deus, para agradecer o Senhor por tudo quanto o Senhor tem feito por nós e para nós até o presente momento. Agradecer, ó Deus, pela vida, agradecer, ó Deus, pela oportunidade, por portas abertas, por tantas coisas maravilhosas, ó Deus, que o Senhor tem representado para nós. Agradecer pela vida dos nossos ouvintes, agradecer, ó Deus amado, pelas grandes vitórias, em alguns momentos até pelas pequenas derrotas, Senhor. Eu sei, ó Deus, que algumas coisas não tão boas acontecem na nossa vida e nos trazem experiência. Mas eu sei, ó Pai, que a batalha pode até mesmo parecer perdida aqui e ali em pontos pequenos da nossa vida, mas a guerra já está ganha, porque o Senhor a venceu ali na cruz do Calvário. Muito obrigado, Senhor meu Deus, pela fé desse povo que ora conosco nesse momento. São tantas situações difíceis, é tanta gente, meu Deus, em estado profundo de sofrimento, de dor. É tanta gente, ó Pai, tão necessitada, que nós precisamos, Senhor meu Deus, estar falando com o Senhor todos os dias. A cada momento aparece um caso diferente, um problema diferente, uma situação diferente. Nós queremos ser tocados pelo Senhor. Nós queremos ser abençoados pelo Senhor. Nós queremos ver a mão do Senhor a cada dia mais na nossa vida, no nosso coração. Pai de poder, Pai de misericórdia, eu sei que nesse momento algumas pessoas estão atravessando um sofrimento tão profundo. São perdas, são dores, necessidades, abusos, destruições, desemprego, brigas dentro de casa, da família, alguém que desapareceu. Senhor, eu poderia passar o dia inteiro enumerando tantas situações que trazem tanto sofrimento. Senhor, meu Pai, eu sei que o Senhor é poderoso para ver esse coração lá dentro. Eu sei que o Senhor está desvendando esse coração nesse momento. Eu estou falando com o Senhor de coração para coração, Senhor meu Deus. Eu confio no seu poder, eu confio na sua força, eu confio na sua misericórdia. Eu sei, ó Pai, que o Senhor é poderoso para nesse momento atuar nessa vida e fazer essa vida sentir que está havendo uma atuação do Senhor. Eu não sei de que forma, ó Pai. Algumas pessoas têm testificado que já sentiram calor, algumas sentiram tremor na carne, algumas sentiram, enfim, ó Deus, são tantas formas. Eu não saberia dizer, ó Deus, de que forma o Senhor poderia fazer essa pessoa entender que o Senhor agiu, que o Senhor, nesse momento, tomou as dificuldades dessas pessoas nas suas mãos. Mas sei, ó Pai, que de alguma forma o Senhor pode demonstrar o seu poder, demonstrar a ação do Senhor, fazendo maravilhas, fazendo sinais, fazendo, ó Deus, com que essas pessoas sintam que não estão sozinhas na jornada dessa vida, mas que existe um Deus poderoso, e é o Senhor, pronto para ajudá-las. A companhia do Senhor, certamente, ó Pai, fará com que essas pessoas tenham mais forças, com que essas pessoas possam vislumbrar a esperança e assim, de cabeça levantada, possam caminhar perante o Senhor, possam caminhar na direção das grandes vitórias, possam alçar voos mais altos, saindo então, ó Deus, dessa zona de perigo, onde o inimigo, Senhor, tem capacidade e força para continuar atingindo tanta gente com as suas setas destruidoras. Meu Deus, meu Pai, estou perante o Senhor, e sei, ó Deus, pela sua palavra, que muitas pessoas não são alcançadas, porque às vezes, ó Deus, são pessoas que continuam alimentando erros grosseiros. Mas essas pessoas, nesse momento, ó Deus, se humilham perante Ti. Essas pessoas estão diante do Senhor clamando pelo perdão dos pecados. Perdoai, meu Pai, perdoai, perdoa os pecados dessas pessoas que estão se humilhando perante o Senhor. Como todos nós somos pecadores, ó Deus, arrependidos é a verdade, lavados, redimidos é a verdade, mas sentimos nós também, ó Deus, a necessidade de estar clamando sempre ao Senhor, reconhecendo que somos falhos. Perdoa também os nossos pecados, ó Deus, as nossas iniquidades, as nossas debilidades, perdoa-nos. Nós queremos orar e saber, ó Deus, que a nossa oração está alcançando os ouvidos do Senhor.
Queremos orar a Deus e saber que a resposta, ela está acontecendo. Nesse momento, ó Deus, eu tenho certeza que a minha responsabilidade está muito maior, porque não estou orando necessariamente só por mim, pela minha família, não, meu pai. Eu estou orando por tantas pessoas que nesse momento estão necessitadas, estão clamando pelo socorro do Senhor, pela misericórdia do Senhor. Pai de amor, Pai de poder, estenda as suas mãos, ó Pai, para fazer maravilhas. Estenda as suas mãos para alcançar essas pessoas que estão clamando pelo Senhor agora. Nós estamos clamando e estamos certos de que o Senhor não deixará de responder o nosso clamor. O Senhor não deixará de responder as nossas orações. Responda agora, ó Pai, em nome de Jesus, o nosso clamor. Quantas pessoas nesse momento, ó Pai, estão colocando no Senhor a esperança, estão colocando no Senhor toda a força, porque tem o Senhor nesse momento como último recurso para uma situação que parece já definida e definida como uma situação irreversível. Senhor, eu sei que para o Senhor não existe o irreversível. Para o Senhor, meu Deus, não existe o impossível. Sei que o Senhor é poderoso para fazer uma obra grandiosa nessa vida. Em nome de Jesus, Senhor, meu Deus, faça a sua obra grandiosamente, poderosamente nessa vida. Eu confio no poder do Senhor, eu confio no agir do Senhor, eu confio na sua misericórdia, ó Pai, atua nessa vida agora, atua nesse coração agora. Eu peço ao Senhor, em nome de Jesus, faça a sua obra poderosamente nessa vida, nesse coração, nessa situação que parece que não vai mais mudar. Senhor, o Senhor é o Deus dos impossíveis. Essa pessoa, Pai, que está, eu diria, condenada, Senhor, à morte, pela própria medicina, Senhor, por não haver mais um recurso que parece resolver ou que parece que irá resolver essa circunstância. Senhor Deus, que os médicos trabalharam exaustivamente, fizeram tudo o que está ao alcance da medicina, mas não foi suficiente. Deus dos impossíveis, eu confio no poder do Senhor. Eu confio na misericórdia do Senhor. Haja agora, Senhor meu Deus. Haja nessa vida, levantando essa pessoa que está no vale da sombra da morte, nesse estado, ó Deus, considerado já terminal. O Senhor é poderoso, meu Deus. Em nome de Jesus Cristo, o Senhor é poderoso, faça a sua obra, meu Pai, faça a sua obra. Eu repreendo todo o mal, eu repreendo essa enfermidade que consome esse corpo, eu repreendo essa dor que consome essa vida. Em nome de Jesus Cristo, todo poder maligno, todo poder satânico está repreendido. Eu repreendo esse espírito da morte, eu repreendo esse poder da morte. Sai agora dessa casa, sai agora desse corpo, todo o poder da mentira, todo o poder do inferno, todo o poder da confusão, eu repreendo agora no poder do nome do sangue de Jesus Cristo. Saia desse corpo agora, legião, saia dessa vida agora, legião, saia dessa vida agora, poder do mal, poder do inferno, saia dessa vida agora, há poder no nome, no sangue de Jesus Cristo. Senhor meu Deus, Senhor meu Pai, o Senhor é Deus vivo, o Senhor é Deus poderoso, Deus tremendo, venha fazer, ó Deus, com que essa vida se levante agora para a glória do teu santo nome. Venha fazer, ó Pai, com que essa família, que também está condenada ao extermínio, essa família, Senhor meu Deus, que está condenada à destruição, porque o inimigo veio, Senhor, ele veio com as suas artimanhas, veio, Senhor meu Deus, com toda a sua força, com o seu melindre, e agora, meu Deus, essa família está à mercê dessa destruição. Pai de poder, Pai de misericórdia, o Senhor é Deus poderoso para destruir a força de ação do inimigo que está sobre essa casa, sobre essa família. Deus de misericórdia, o Senhor foi o instituidor da família, e eu sei, Senhor, que essa família, o Senhor é poderoso para resgatá-la. Sei, ó Pai, que o Senhor não tem prazer em ver essa família nesse estado em que está, onde o inimigo se apoderou, onde, meu Pai, a traição, onde a mentira, onde a fofoca, a destruição veio. E infelizmente, ó Deus, um quadro bíblico, porém apocalíptico,
porém reversível, acabou acontecendo. Quando o esposo se voltou contra a esposa, quando o filho se voltou contra o pai e o pai contra o filho, o Senhor é poderoso, Senhor meu Deus, para mudar essa situação, para mudar essa vida, para mudar essa família. O Senhor é poderoso, meu Pai, agora, e eu repreendo aquele que não tem prazer em ver a família abençoada. Essa família, ó Deus, que é claro, é verdade, meu Deus, passou por prostituições, por adultérios, passou, meu Deus, por enganos, passou por separações, mas o Senhor é poderoso para agrupá-la, o Senhor é poderoso para agregá-la. Em nome de Jesus Cristo, meu Deus, opera. Em nome de Jesus Cristo, ó Pai, opera tremendamente. Opera, Senhor, meu Deus, fartamente. Eu te repreendo, espírito destruidor de lares e famílias. Eu repreendo também, meu Pai, esse espírito maligno que com certeza permitiu e fez com que esse coração se tornasse relaxado e desinteressado na reintegração dessa família. Em nome de Jesus, meu Pai, todo mal está repreendido. Todo mal está repreendido. E essa família, ó Pai, levanta-a agora. Senhor, meu Deus, olha essa mãe, esse pai, pessoas totalmente interessadas, ó Deus, em uma vez mais reviver momentos maravilhosos proporcionados pelo Senhor na direção dessa casa, dessa família. Deus de amor, Deus poderoso, estenda tua mão, Senhor meu Pai, agora mesmo, para fazer maravilhas, para fazer sinais. Estenda as tuas mãos, Senhor meu Deus, para colocar a nossa juventude dentro de um processo, ó Pai, em que o Senhor possa usá-la, que o Senhor possa, Senhor meu Deus, se manifestar através desses jovens, ó Deus, que eu sei que o Senhor tem uma missão para realizar por intermédio deles. Pai de poder, Pai de misericórdia, em nome de Jesus Cristo, nosso Salvador, faça, Senhor meu Pai, com que esse coração seja tocado pelo Senhor, com que esses jovens e adolescentes possam entender o seu papel dentro da estrutura da sua obra, que a obra do Senhor seja feita, meu Pai, que os milagres do Senhor sejam realizados, meu Deus. Eu creio, meu Pai, eu creio que o Senhor é um Deus poderoso, o Senhor é um Deus misericordioso. Faça, meu Deus, faça com que o Senhor mesmo tenha nesse coração lugar para levantar, ó Deus, nessa vida, nesse coração, jovens arautos, jovens poderosos, jovens, ó Deus, que não serão simplesmente e meramente, ó Pai, na nossa forma de entender, a continuidade do ser. Não, meu Pai, nós queremos que sejam ícones na sua obra, nós queremos que sejam jovens, ó Deus, preparados, ungidos pelo poder do teu Espírito Santo, para que a obra do Senhor seja realizada através deles com uma contundência muito maior, ó Deus, até mesmo com que o Senhor tem nos usado, porque são jovens que têm recursos, ó Pai, mais do que nunca recursos, mais do que nunca possibilidade de preparo, mais do que nunca, ó Deus, jovens que têm a possibilidade de serem, Senhor meu Pai, grandes divisores de águas. Senhor meu Pai, levanta a tua juventude, levanta. Eu confio no amor do Senhor nesse momento para levantar a sua juventude, para levantar, Senhor meu Deus, em nome de Jesus, os teus servos e servas, para que grandes obras sejam feitas, para que o poder do Senhor seja, ó Pai, realmente uma constante na vida de todos esses que haverão de exalar o grande perfume do Senhor e alcançar tantas vidas. Senhor meu Deus, Senhor meu Pai, eu repreendo o poder do alcoolismo. Sim, meu Deus, quantas pessoas alcoólatras que estão morrendo, que estão vendo seus órgãos vitais, principalmente, Senhor meu Pai, o fígado, ser desintegrado, porque essas pessoas, ó Pai, não conseguem abandonar a bebida alcoólica. Senhor meu Deus, tira, ó Deus, agora pelo seu poder. Senhor é Deus poderoso, Senhor é Deus tremendo, Senhor é Deus, Pai, tira dessas vidas agora, meu Pai, agora essa força maligna que tem induzido essas vidas ao alcoolismo, às drogas, às contendas. Senhor meu Deus, quantas pessoas drogadas e alcoolizadas têm se arriscado todos os dias, porque se tornam, ó Deus, aparentemente valentes, porque se tornam irracionais, porque acabam, Senhor meu Pai, entrando em tantas encrencas, e quantas delas têm tirado a vida de tanta gente. Deus de poder, Deus de misericórdia, em nome de Jesus, faça uma obra agora, meu Deus.
Faça uma obra de libertação agora, meu Pai. Quantas pessoas sofrendo também, ó Deus, de enfermidades que realmente têm trazido preocupações. Pessoas que têm sofrido de câncer. É o câncer no seio, é o câncer de mama. É o câncer no pulmão. É o câncer renal, intestinal. É o câncer no esôfago, no cérebro. É o câncer, ó Deus, que alcançou o útero dessa mulher. A próstata desse homem. Câncer dos ossos. Leucemia, o câncer no sangue. Senhor, meu Deus, o Senhor é poderoso agora para fazer uma obra, meu Deus, e tudo para glorificar o nome do Senhor. Quem sou eu, ó Deus, para tentar usurpar aquilo que o Senhor faz? Quem somos nós, ó Deus, para tentar atribuir a nós mesmos coisas que o Senhor faz? Como servo do Senhor, eu me coloco agora na brecha, ó Deus, para ser usado, sim, para orar com esses servos e servas, sim, meu Deus. Mas, ó Deus, eu sei que a misericórdia vem do Senhor, o poder está nas tuas mãos, é a tua misericórdia quem atua agora, e nós estamos aqui, ó Deus, é claro também, como pessoas que estão na brecha com fé, buscando a tua misericórdia, e estamos clamando pelo teu milagre, e sabemos, ó Deus, que nós estamos perante o Senhor com fé, que nós estamos orando com tanta gente que acredita, e sei, ó Pai, que acima de tudo, estamos com a fé que faz atuar a sua misericórdia, estamos com a fé, ó Deus, que faz explodir a sua misericórdia num grande manancial de amor, alcançando vidas e produzindo milagres que vão traduzir testemunho para a salvação de tantas vidas. Meu Deus, nós não somos nada e faço questão de dizer, eu pelo menos, ó Deus, digo ao Senhor que não sou nada mesmo, mas o Senhor é grande, o Senhor é poderoso e eu amo agir do Senhor. Quero ver o Senhor alcançando esse coração, quero ver o Senhor repreendendo os artifícios e artimanhas satânicas e quero ver o Senhor levantando vidas na sua presença. Senhor, meu Deus, em nome de Jesus, visita agora essa casa, meu Deus, onde a lágrima se recusa a ir embora. Visita agora os nossos corações, limpa-nos, lava-nos pela sua palavra, usa-nos sim nas tuas mãos, usa-nos, ó Deus, sim, verdadeiramente nas tuas mãos. Eu sei, ó Pai, que tem tanta gente pedindo socorro, tanta gente vivendo um estado de miséria, Senhor, que eu já não posso dizer profundo, que já não tem mais fundo, Senhor, meu Deus, já alcançou o caos, e é hora, meu Pai, do renascimento. Em nome de Jesus, visita essa família agora, meu Pai. Nós queremos, como ganhadores de almas, nós queremos que o Senhor toque no coração das pessoas para ouvirem, para virem ouvir, ou para irem ouvir a mensagem verdadeira de salvação. Quantos, ó Deus, aqui na sua casa, tem um coração sincero, tem um coração, meu Deus, realmente focado em fazer a vontade do Senhor, a obra do Senhor e nada mais do que a obra do Senhor. Meu Deus, eu quero, nós queremos que a obra do Senhor seja feita. E nós estamos com os corações alinhados, ó Deus, com aquilo que o Senhor realmente quer, um coração alinhado e calibrado com a sinceridade, alinhado com a missão, alinhado e calibrado, meu Deus, com a grande comissão que nos foi imposta pelo nosso Senhor Jesus Cristo. Queremos pregar a palavra de salvação, obedecer o Id e ver também os sinais que nós, como servos que acreditam, seguem, e nós queremos ver esses sinais seguindo, Senhor meu Pai, acontecendo às vidas de todos quantos se chegarem ao Senhor. Eu confio no agir do Senhor, eu confio na libertação do Senhor. Visita aqueles que estão encarcerados, ó Deus, agora. Visita, ó Pai, pessoas que tiveram problemas, é verdade, mas não deixam de ser pessoas. Pessoas, ó Deus, que precisam do socorro. Pessoas que precisam, ó Deus, de uma nova oportunidade. Abra a porta da oportunidade. Por mais que a sociedade classifique esse ou aquele como apenas e tão somente marginais, bandidinhos, Senhor meu Deus, eu sei que o Senhor vê nessas vidas também uma alma. E nós também vemos uma alma. E nós amamos essas almas. E nós queremos ver, ó Deus, a obra do Senhor feita, a obra do Senhor concretizada nessas vidas. Há poder no nome e no sangue de Jesus Cristo. Eu confio na força do Senhor, eu confio no poder do Senhor, eu confio na misericórdia do Senhor. Atua, meu Deus, com a sua misericórdia. O Senhor

sabe que cometeu um crime e está arrependida. Sei que muitos choram, Senhor, até por terem tirado a vida de outras pessoas e nesse momento estão sendo consumidas pelo remorso. Que o Senhor, ó Deus, poderosamente haja nesses corações, demonstrando o perdão que o Senhor tem para dar ao coração arrependido de verdade. Senhor meu Deus, Senhor meu Pai, cura também as nossas criancinhas, meu Pai. Quantas criancinhas, Senhor, estão vivendo momentos tão difíceis. Em nome de Jesus, ó Deus, cura as nossas criancinhas. Cura, Senhor meu Pai, esses que nem sabem falar ainda, mas estão chorando, estão sofrendo uma dor. O Senhor é poderoso para abençoar e visitar. O Senhor é poderoso para fazer uma grande obra. Pai de poder, em nome de Jesus, Pai de poder, em nome de Jesus, eu peço ao Senhor agora. Cura essa criancinha que tem essa hérnia, esse nódulo, esse caroço. Meu Deus, essa criancinha que está desfigurada e causa pena, causa dó a todos nós. Eu quero, ó Pai, que isso mexa agora com o amor do Senhor. O Senhor é poderoso para explodir agora, ó Deus, essa coisa que causa, essa anormalidade nessa criancinha. Eu estou colocando diante do Senhor crianças, meu Deus, para o Senhor agir. Em nome de Jesus, cura essa criancinha e que ela cresça perfeita. Cura, meu Deus, essa criancinha que tem um mal congênito. Cura essa criancinha, ó Deus, que tem hidrocefalia, microcefalia. Cada dia aparece, ó meu Pai, uma situação diferente, em forma até de praga ou peste. O Senhor é poderoso para curar agora. Meu Deus, eu peço ao Senhor em nome de Jesus. Eu não estou exagerando na minha fé não, ó Deus. Eu quero que o Senhor faça uma obra para que as pessoas entendam o Senhor, ó Pai, como Deus. O nosso Senhor Jesus Cristo como Salvador. Que entendam o plano e a execução desse plano para a salvação de vidas. Senhor, meu Deus, em nome de Jesus, quantos pastores, Senhor, meu Pai, que estão perdendo a força. O Senhor é poderoso para levantá-los. Quanta gente está perdendo a força. Quanta gente está perdendo o ânimo. Deus de poder, Deus de misericórdia. Em nome de Jesus Cristo, meu Pai, faça uma grande obra. Faça sinais, faça maravilhas nestas vidas, nestes corações. Eu peço ao Senhor, em nome de Jesus Cristo, faça sinais, faça maravilhas nestas vidas, nestes corações, nessas pessoas que tanto estão carentes do socorro do Senhor. Para a glória do nome do Senhor, ó Deus, em nome de Jesus Cristo, faça, ó Deus, com que todas as pessoas que estão orando comigo sintam de alguma maneira o manifestar do Senhor, o manifestar da sua glória, da sua presença. Eu confio, Senhor meu Pai, perdoa todos nós que às vezes somos agressivos até nas nossas orações, mas perdoa-nos, ó Deus, porque nós queremos que o Senhor realmente continue executando a sua obra, o projeto de salvação para tantas vidas. Purifica-nos, lava-nos da tua palavra, purifica-nos o teu sangue. Meu Deus, quantas pessoas já estão preparadas para as campanhas e para os cultos, ó Deus, que já estão anunciados. Que o Senhor abençoe a todos, meu Pai, que o Senhor use os teus servos que realmente são os teus servos e que a misericórdia do Senhor nos alcance. Eu confio na tua misericórdia, eu confio no consolo e no conforto que o Senhor pode trazer. Meu Deus, tenha piedade de nós, tenha misericórdia das nossas vidas, cura todo o mal agora, repreendo todo o mal em nome de Jesus Cristo. Faça a sua obra agora, em nome de Jesus, em nome de Jesus. Amém, Senhor, amém. Deus abençoe grandemente vocês, sou vosso irmão Lourival de Almeida, fiquem com Deus.

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3: Lembre-se do seu Criador enquanto você ainda é jovem, antes que venham os dias maus e cheguem os anos em que você dirá: não tenho mais prazer na vida. Lembre-se dele antes que chegue o tempo em que você achará que a luz do sol, da lua e das estrelas perdeu o seu brilho e que as nuvens de chuva nunca vão embora. Então os seus braços, que sempre o defenderam, começarão a tremer, e as suas pernas, que agora são fortes, ficarão fracas, e os seus dentes cairão, e sobrarão tão poucos que você não conseguirá mastigar a sua comida. A sua vista ficará tão fraca que você não poderá mais ver as coisas claramente. Você ficará surdo e não poderá ouvir o barulho da rua. Você quase não conseguirá ouvir o moinho moendo ou a música tocando. E levantará cedo quando os passarinhos começam a cantar. Então você terá medo de lugares altos e até caminhar será perigoso. Os seus cabelos ficarão brancos e você perderá o gosto pelas coisas. Nós estaremos caminhando para o nosso último descanso, e quando isso acontecer, haverá gente chorando por nossa causa nas ruas. A vida vai acabar como uma lamparina de ouro cai e quebra quando a sua corrente de prata se arrebenta, ou como um pote de barro se despedaça quando a corda do poço se parte. Então o nosso corpo voltará para o pó da terra de onde veio, e o nosso espírito voltará para Deus que o deu. O fim de todas as coisas é: teme a Deus e obedeça a sua palavra, porque este é o dever de todo ser humano. Enquanto você tem oportunidade, compareça na Igreja Pentecostal Deus de Amor e entregue a sua vida ao Senhor Jesus e passe a andar na presença de Deus.

0: queridos amigos. Meu nome é Rejane Lessa, eu sou da IPDA de Juiz de Fora, Minas Gerais, e eu estou aqui hoje para contar para vocês o meu encontro com Deus. Foi em 1990. Eu fui convidada pela minha mãe para poder ir numa concentração evangelística com o pastor Lorival de Almeida e com a cantora Débora Miranda. Eu confesso a vocês que eu fiquei, assim, com muita vergonha, sabe? Eu não queria ir de jeito nenhum e a minha mãe insistia para eu poder ir, mas eu estava com vergonha de ser vista, né, no meio dos crentes, né, dos cristãos, porque na minha escola, os meus colegas, eles zombavam muito, debochavam muito dos evangélicos, né? E eu tava assim, muito constrangida, com vergonha, não queria ir de jeito nenhum. Mal sabia eu que aquele dia ia ser o dia mais importante da minha vida, né? Porque eu acabei indo e, chegando lá, eu tive uma experiência com Deus, assim, maravilhosa, né? Eu tive um encontro com Deus, né? Eu lembro que eu senti muito, mas muito a presença do Espírito Santo de Deus na minha vida. Eu não conseguia parar de chorar. Eu lembro da cantora Débora Miranda cantando aquele hino Sonhos, né? E eu não conseguia parar de chorar, sentindo a presença de Deus na minha vida. Foi assim, a experiência mais linda que eu tive com Deus, né? Porque eu ainda não era convertida, eu não tinha aceitado Jesus ainda como meu Salvador, eu nem sabia o que que era isso, né? Eu não sabia que eu precisava aceitar Jesus como meu Salvador. E assim, foi algo assim muito emocionante para mim. Eu senti muito, muito a presença de Deus, muita graça de Deus. E eu não entendia, eu não conseguia compreender por que eu estava sentindo aquilo, né? Eu, assim, achava que eu não merecia. E eu não entendia que a graça de Deus não é por merecimento, né? A graça de Deus é um favor imerecido, né? A gente recebe Deus e a presença de Deus na nossa vida não porque a gente merece, mas porque Deus é misericordioso, né? Ele não faz acepção de pessoas, ele simplesmente te abençoa. E foi para mim a experiência mais emocionante da minha vida até hoje. Eu lembro que aquela graça, aquele poder que eu senti me impulsionou a servir a Deus, né? Me impulsionou a tomar uma decisão de servir ao Senhor. E foi assim algo lindo, porque a partir daquele dia a vergonha sumiu, né? Eu não tinha mais vergonha de ser cristã mais, muito pelo contrário, eu comecei a sentir orgulho, né? Orgulho de ser cristã, orgulho de servir a Deus, orgulho de anunciar o Evangelho de Jesus. Eu me sinto muito feliz, eu passei a ter uma vida diferente com Deus, né? Eu comecei a buscar a Deus, a jejuar, a orar, a ler a Bíblia. Todas as manhãs eu fazia um devocional com Deus. E foi realmente muito marcante para mim. Foi maravilhoso. Foi o dia que eu comecei a andar com Deus, a me tornar amiga de Deus, a sentir a presença de Deus. E desde aquele dia, tudo que eu faço é para agradar a Deus. Ele é a minha fonte motivadora, Ele é a minha força, Ele é meu guia, Ele é tudo para mim. Eu sinto muito prazer de estar na presença dEle, muito prazer de servi-Lo. E quem me conhece, quem conhece a minha vida, a minha trajetória, eu convivo com muitas pessoas que não são cristãs, e quem me conhece sabe que tudo que eu faço é para agradar a Deus e para servir a Ele, para glorificar o nome dEle, para louvar o nome dEle. A palavra de Deus passou a ser a minha bússola, o meu guia, né, o meu manual de instruções. Eu lembro que naquele dia eu me entreguei sem reservas para Deus, eu me entreguei de coração para o Senhor. Então eu larguei tudo, larguei o pecado, larguei o mundo, fui transformada pelo poder de Deus e foi realmente a maior experiência que eu tive com Deus na minha vida. Todos podem ter essa experiência com Deus, mas você precisa dar o primeiro passo, né? Você precisa caminhar, né, na direção de Deus, né? Eu espero que todos vocês também tenham essa experiência, você que não teve, que você possa ter essa experiência linda e passar a servir esse Deus maravilhoso que nos criou, que nos fez com o propósito unicamente de servi-lo. E pode crer, maravilhoso servir a Deus. Que Deus abençoe todos vocês. Fiquem na paz, Jesus.
1: 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Morreu pelos teus pecados em uma cruz de dor, sofrimento e angústia, para te dar a paz e a tranquilidade. 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
4: Recebam todos a paz de nosso Senhor e Salvador Jesus Cristo. Aqui é o seu irmão, pastor Júlio Souza. Estamos juntos para mais um momento de reflexão na palavra de Deus. E o tema de hoje é: fé fortalecida pela palavra. A leitura está no livro de Atos dos Apóstolos, capítulo 16 e versículo 5. De sorte que as igrejas eram confirmadas na fé e cada dia cresciam em número. O texto que nós lemos nos fala de um momento em que Paulo chegava às cidades de Derbe e Listra. Conforme o versículo 1, ele encontra ali Timóteo, que já era discípulo, já conhecia o caminho, já conhecia o evangelho. Era um homem de bom testemunho, era um jovem de bom testemunho. Paulo então pede que este discípulo, Timóteo, o acompanhe, esteja com ele em suas viagens. E no versículo 4 já vemos que Timóteo vai com ele. E o texto diz: iam passando pelas cidades, lhes entregavam para serem observados os decretos que haviam sido estabelecidos pelos apóstolos e anciãos em Jerusalém. Ao passarem nas cidades, Paulo e seu discípulo, eles entregavam o ensino dos apóstolos, o ensino da igreja, o ensino reconhecido pela estrutura da igreja. Não era uma pregação independente, não era um novo conceito simplesmente assim da imaginação ou da criatividade de Paulo e Timóteo. A mensagem que eles entregavam à igreja era uma mensagem pautada, era uma mensagem de uma raiz, vinha da igreja de Jerusalém, dos apóstolos e anciãos, para que aquelas igrejas também observassem a mesma fé. De maneira que no versículo 5 nós vamos ler: de sorte que as igrejas eram confirmadas na fé e cada dia cresciam em número. É interessante a gente observar o efeito que a palavra estava trazendo naquela igreja, trazendo fé, consolidando fé. Pois o texto nos diz, versículo 5, que as igrejas eram confirmadas na fé. E por confirmados aqui, nós entendemos tornar sólido, firme e forte. Em outras palavras, as igrejas estavam sendo consolidadas. Aquelas igrejas que já haviam recebido a mensagem do Evangelho através da pregação pioneira de homens de Deus que por ali passaram, trazendo a mensagem da salvação, trazendo a mensagem do arrependimento. Agora era momento daquelas igrejas estarem em consonância, estarem em harmonia com o Evangelho já conhecido pela igreja matriz que estava em Jerusalém, pelo Evangelho no seu aspecto doutrinário. Obviamente que naquela igreja já haviam salvos. Sim, o Evangelho na sua pregação de arrependimento já é o suficiente para salvar. Mas agora era hora da igreja se fortalecer teologicamente. Era hora daquela igreja ter base, ter estrutura de um conhecimento mais firme, mais sólido. Era isto que Paulo estava fazendo juntamente com Timóteo. Observando novamente o versículo 4, eles traziam os decretos que haviam sido estabelecidos pelos apóstolos e anciãos de Jerusalém, para que aquelas igrejas também observassem, para que houvesse um padrão entre as igrejas. E claro, dentro desses decretos haviam questões de fé, haviam questões doutrinárias e haviam também costumes da igreja daquela época. A preocupação de Paulo era que a igreja tivesse unidade, pois tendo unidade seria uma igreja sólida, firme e forte. A fé verdadeira era instaurada. E é maravilhoso nós notarmos que a obediência daquelas igrejas em se firmarem na fé já estabelecida, nos decretos dos apóstolos, no ensino dos apóstolos, na doutrina dos apóstolos, nos costumes da igreja estabelecidos pelos apóstolos, agora aquela igreja vai ter um grande crescimento. É isso que nós vemos. De sorte que as igrejas eram confirmadas na fé e cada dia cresciam em número. Esta é a resposta para uma igreja que vive em obediência, para uma igreja que se preocupa com seus aspectos doutrinários, com uma igreja que se preocupa com a firmeza da sua fé, lembrando dos seus primórdios, lembrando das suas bases. Repito, ali estavam igrejas que tinham recebido o Evangelho, a pregação da salvação. Ali estavam pessoas que criam em Jesus Cristo. Eram salvos, obviamente, mas era momento de confirmar a fé e de colocá-los em uma única perspectiva de fé. Igreja forte, igreja firme, é igreja com sua fé consolidada. Fé na palavra de Deus. Não é a simples crença subjetiva e nem o otimismo ou a crença positiva. A fé descrita aqui nesse texto é a fé pela palavra de Deus. A igreja que cresce pela palavra de Deus cresce forte, cresce constante. Assim foi com as igrejas daquelas cidades. A fé traz crescimento, a fé fortalecida pela palavra. Que Deus abençoe. Esta foi a nossa meditação de hoje dentro do programa A Voz da Libertação.
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4: Quatro horas e um minuto.
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9: Quatro horas e dois minutos em São Paulo. Seja muito bem-vindo, seja muito bem-vinda. Você está no programa Madrugada do Socorro de Deus, aqui na Rádio Deus e Amor. E esse quem fala com você é o seu irmão e amigo, Diácono Douglas Almeida. É uma excelente terça-feira para você, que a sua vida seja muito mais do que abençoada na pessoa bendita do Senhor Jesus Cristo, o nosso Salvador. Afinal, é dele e por ele todas as coisas. E se nós estamos aqui, é porque ele tem nos ajudado. As suas mãos têm se manifestado e grandes vitórias ele já preparou para a nossa vida. Quatro horas e três minutos em São Paulo e agora nós vamos para aquele momento de informação aqui na Rádio Deus e Amor. Vamos de saúde mental e eu já volto com você.
5: Obrigada pela sua audiência. Eu sou a Cristine Luiz e vamos ao momento de informação aqui na Rádio Deus é Amor. Ciclismo aumenta volume cerebral e reduz risco de demência, é o que revela estudo. Andar de bicicleta pode oferecer mais do que benefícios físicos. Um estudo sugere que praticar o ciclismo regularmente, especialmente em deslocamentos pelas cidades, está ligado a um risco menor de demência. A atividade também parece proteger até fazer crescer as estruturas cerebrais associadas à memória. Então, para chegar a esse resultado, os pesquisadores de uma universidade na China analisaram aí dados de saúde de 479 mil britânicos com idade média de 56 anos. O acompanhamento durou mais de 13 anos. O objetivo foi observar possíveis vínculos entre formas de transporte e incidência de demência. Esse estudo concluiu que ciclistas tiveram 19% menos risco de desenvolver qualquer tipo de demência, 22% menos risco de Alzheimer e 40% menos risco de demência precoce. Também apresentaram 17% menos risco de demência de início tardio em comparação aos que usaram meios não ativos. A análise identificou ainda que os ciclistas habituais apresentavam volume hipocampal maior. O hipocampo é uma região do cérebro fundamental para a memória. Esse aumento ele pode estar ligado à atividade física, necessidade de se orientar no trânsito ou à exposição ao ambiente externo. Segundo os autores, a prática regular de ciclismo pode ter efeitos combinados. Estimula o corpo, exige atenção constante e promove navegação espacial. Todos esses fatores contribuem para a preservação da função cerebral. Solastalgia. Saiba o que é sofrimento psicológico ligado à crise climática. A degradação acelerada de ecossistemas, somado à sucessão de eventos extremos, tem de fato produzido aí um sofrimento específico psicológico. É o que chamam de solastalgia. Esse conceito descreve o impacto emocional de permanecer em um território que está mudando ou se deteriorando, uma espécie de saudade do presente que se tornou mais comum em comunidades afetadas por enchentes, secas e incêndios. O conceito se refere ao desconforto psicológico provocado pela percepção de alterações adversas no ambiente de convivência do indivíduo, principalmente pelas perdas decorrentes dessas alterações. Entre as causas dessas alterações no ambiente estão eventos climáticos extremos, mudanças climáticas, até mesmo catástrofes causadas pela ação humana. Diante da situação, as pessoas se sentem impotentes, com a sensação de cisão do ambiente familiar, da casa e do espaço. Com a deterioração do ambiente, também se perde o senso de pertencimento e a identidade. No emaranhado de sentimentos, tem ainda o medo causado pelo trauma, acompanhado pela dor de ter que conviver com um ambiente totalmente destruído e pelo luto. O termo foi criado em 2005 pelo filósofo ambientalista australiano Glenn Albrecht. Isso após analisar o sentimento de moradores que viviam perto de uma área de mineração a céu aberto, atividade que modificou a paisagem e preocupou a população. Similar à solastalgia, o conceito de ansiedade climática é um conjunto de sentimentos de estresse e apreensão decorrentes do medo de que perdas de vidas e de recursos materiais após eventos climáticos extremos possam acontecer.
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13: A paz do Senhor, aqui é o irmão Jairson de Porto Velho, Rondônia. Queria dizer que gosto muito desta programação, dos testemunhos que tem edificado as nossas vidas. Deus continue abençoando esse ministério e o programa Voz da Libertação.
14: Aqui é o irmão Renato de Planalto, Rio Grande do Sul. Estou todos os dias ligadinho na programação. É uma bênção em meu lar. Continue assim e que Deus vos abençoe. Fiquem na paz.
15: A paz do Senhor Jesus, meu nome é José Osvaldo, da cidade de Nova Serrana. Estamos ouvindo aqui o programa. É uma benção esse programa, que é uma benção em nossa vida. Deus abençoe.
16: Quem fala com vocês aqui é a irmã Lindinalva, aqui de São José do Rio Preto. Quero falar para vocês que eu gosto muito do programa de vocês. E gosto muito de vocês. Tenho aprendido muito, viu, com esse programa maravilhoso. Todos os dias estou ligadinha aqui no rádio. Paz do Senhor, fica com Deus.
17: Aqui quem está falando é Venice Costa Morim, da cidade de Figueirão, estado de Mato Grosso do Sul. Estou ligadinha no programa, que é uma bênção no nosso lar. Que Deus os abençoe e que esse programa continue no ar até o arrebatamento. Um grande abraço.
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9: 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Daqui a pouco, às 7 da manhã, nosso irmão Diácono Lindenberg vai estar pregando a palavra, orando por todos nós, orando por você que comparecer já às 7 da manhã, diante da presença de Deus, em intercessão e proclamando o Evangelho de Jesus Cristo. Às 9 horas da manhã, nosso irmão presbítero Elias Reis, no culto da manhã, o culto das 9, você que tem disponibilidade, você não pode faltar. 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
18: Todo filho obediente prospera. Todo filho obediente, nada dá errado. Todo filho obediente que obedece a palavra do pai, o pai ele honra o filho que é obediente. Simão, ele entrou para dentro do barco, não perdeu a oportunidade. Ele começa remando, ele começa entrando novamente para dentro do lago, para dentro daquele mar. Ele começa remando, e conforme ele está indo, tem alguém voltando. Conforme ele está indo, tem alguém retornando. Parece que estou vendo a oposição olhando para ele e dizendo assim: o que é que você vai fazer lá, meu filho? Lá não está tempo, não dá para lançar rede. Mas não, eu passei a noite inteira, não peguei nada. Aí dá uma olhada para o outro lado. lado, alguém do barco diz também: ei, meu filho, o que é que você está voltando para dentro do mar? Esqueceu alguma coisa lá? Não, eu não esqueci não, eu vou voltar de lá diferente hoje. Eu vou voltar de dentro deste largo diferente hoje. Ei, meu filho, o que é que você está voltando para dentro do mar? Você não pescou como eu a noite inteira e não pegou nada? Eu estou voltando essas horas e não peguei nada. Você vai para lá, só vai perder tempo. Eu não vou perder tempo não, porque agora eu tenho a palavra que me deu. E qual foi a palavra que foi dada para ti? A palavra que ele me deu: lança a rede, lança a rede. Quem anda na palavra do homem desiste, quem anda na palavra da mulher desiste, quem anda debaixo da promessa da sociedade desiste, mas quem anda na palavra de Jesus não desiste. Quem anda debaixo da promessa de Jesus, o tempo passa, mas a vitória vem. O tempo passa, mas o milagre chega. O tempo passa, mas o nosso Deus, ele vem para agir.
19: Quem tem a palavra de Jesus não falta nada. Quem tem a palavra de Jesus recebe milagre. Quem tem a palavra de Jesus não teme. Quem tem a palavra de Jesus se alegra. Quem tem a palavra de Jesus creia. Quem tem a palavra de Jesus não precisa se desesperar. Quem tem a palavra de Jesus, minha irmã, basta confiar e crer. O mestre não tarda, o mestre não falha. Ele vem para dar resultado de vitória. Até agora não vi milagre na minha casa. Continua orando porque o mestre vem vindo. Continua clamando porque o mestre vem vindo. Continua fazendo as suas campanhas, os seus votos, porque o mestre vem vindo. Ei, ele te dá uma ordem: não abandona a rede, não abandona o barco não. Não saia da posição que ele te colocou não. Foi o mestre que te colocou e não tem cão que tira. Foi o mestre que está preparando, não tem demônio que impeça. Prepara porque o teu comércio vai ser uma bênção a partir de hoje. Prepara porque as bênçãos do Senhor, ela enriquece e não acrescenta dor. Prepara, minha irmã, porque o que você está pedindo, Deus vai te dar. Prepara porque o que você está aguardando, Deus está preparando. Prepara

0: Cacete! Tem 35 pessoas que Jesus está tocando na sua visão agora. Ele vai abrir os teus olhos hoje. Você estava perdendo a tua visão, mas hoje Jesus te trouxe aqui, já está garantindo vitória para a tua vida. Hoje Ele te trouxe aqui, está garantindo vitória para a tua casa. Não adianta. Eu quero orar por 69 pessoas aqui. O Senhor está me dizendo que o médico já desenganou, mas Jesus não desenganou ninguém. E Jesus colocou a mão hoje, já ordenou vitória. Levanta a mão e vem. Levanta a tua mão e recebe o teu milagre. Levanta a tua mão e recebe. Recebe o teu milagre. 42 pessoas, nada está dando certo para você. Foi um demônio que recebeu uma oferenda. E o diabo disse: eu vou fechar todas as portas para ele. Mas Jesus já colocou as mãos e está abrindo as portas para você hoje. Levanta a tua mão, levanta a tua mão, levanta a tua mão, levanta a tua mão e dá glória para este Deus. Tem 91 pessoas aqui. Jesus está dizendo: deixa as minhas mãos trabalhar e você vai ver o que eu vou fazer da noite para o dia naquele lugar. Levanta a mão, levanta a mão, levanta a mão e recebe. Levanta a mão e recebe, levanta a mão e recebe. Levanta a mão e recebe. Tem 115 pessoas aqui. 115 pessoas aqui que o Senhor está te curando de uma enfermidade que estava alojada no seu estômago. Não sai em raio-x, mas a dor persiste. Não sai nos exames, mas a dor persiste. A partir de hoje está curado. A partir de hoje está curado agora. Levanta a mão e dá glória para Jesus. 15 pessoas que sofria de fraqueza nas pernas, Jesus acabou de te curar. Eu quero orar por 23 pessoas aqui. O médico disse: agora é somente um milagre. Senhora, olha para mim, Senhora. Fecha os teus olhos. Fecha os teus olhos, Senhora, que segurou. É, põe a mão na cabeça. Põe a mão no teu coração. Põe a mão no coração, no coração. A senhora ali. Isso, você. O Senhor me mostra um demônio chamado espírito de morte. Está no ombro dela. Se tiver uma obreira, eu agradeço. Ó, um, dois e três. Corre lá, obreira. Ali, ó, ó. Já está passando uma mulher aí, ó. Já pode segurar, já está aí, ó. Ó, olha quem é que estava lá. Está vendo? Espírito de morte. Olha lá. Que coisa terrível, está vendo? Se essa mulher não vem aqui hoje, irmão, a sepultura dela já estava aberta. Mas Jesus chegou e fechou a sepultura e deu vida para ela. Olha lá que legião, olha o desespero do diabo. Olha o desespero do diabo aí, olha aí, ó. Olha aí, diga, queima ele. Olha o desespero do diabo aí, ó, ó. Olha aí que coisa terrível, tá vendo? Que coisa terrível, olha aí, ó. Não dá nem tempo de orar para uma, a outra já caiu também. Eu quero orar aqui por 13 pessoas. 13 pessoas que estava preocupado, porque todas as vezes que você vai se alimentar, você sente algo preso na sua garganta. Jesus está te curando agora. Corre ali para testemunhar, corre lá. Corre ali para testemunhar. Pastor Kleber já está com a mão levantada, corre lá. Corre lá para testemunhar, corre lá, corre lá. Corre ali, corre ali. Olha o desespero do diabo, olha o desespero do diabo. O diabo não gostou da cura dessas pessoas, não. O diabo não gostou da cura dessas pessoas, não. Diga, queima ele. Era demônios, mas hoje o diabo vai embora. Diga, queima ele. Olha o desespero, ouvintes. É o demônio da enfermidade. Diga, queima ele. Diga, queima ele. Diga, saia.
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A paz do Senhor Jesus Cristo para o povo de Deus. Que Deus nos abençoe hoje e sempre. Nunca desista de Deus na sua vida. Sou Lutério, da Cachoeirinha.

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2: 4:26 em São Paulo. 4:26. Você que ainda não mandou a sua mensagem no nosso WhatsApp, manda para cá. Manda para cá o seu bom dia. Manda para cá a sua palavra de saudação. Quem sabe você quer compartilhar conosco uma palavra do coração de Deus. Então, manda para cá. Nossa ouvinte Adriana está dizendo: a paz do Senhor Jesus a todos aí da rádio. Sou a irmã Adriana, da cidade de Santa Branca, e quero pedir oração por minha saúde, para que Jesus venha curar de todas as enfermidades e abençoar a minha vida financeira. Quero pedir oração também pelo meu amigo Paulo Celso, para que Jesus venha abençoar em todas as áreas da vida. Bom, fiquem todos na paz do Senhor Jesus. Deus abençoe, irmã Adriana, em nome de Jesus, que as bênçãos recaiam sobre a vida de vocês de uma maneira transbordante, recalcada, sacudida. É aquela bênção que diz a Escritura, que ela é acrescentada na nossa vida sem trazer nenhum tipo de dolo. Nosso ouvinte Celso está dizendo: bom dia, a paz do Senhor. Quero pedir oração pela minha esposa, meus filhos, meus netos. Sou o irmão Celso, aqui do Cangaíba. Deus abençoe, querido irmão Celso. Deus abençoe o povo do Cangaíba. Deus abençoe. Nosso ouvinte Rose está dizendo: a paz do Senhor Jesus. Quero pedir oração pela minha vida, pois sinto muitas dores no estômago. Deus abençoe. Eu creio na bênção, irmã Rose. E o nome do Senhor será glorificado, porque esse Deus é fiel, esse Deus é verdadeiro. E operando ele, querido ouvinte, operando ele, quem impedirá? Nosso ouvinte Vani está dizendo: a paz do Senhor Jesus. Quero pedir oração em meu favor, para que Deus venha me dar saúde, em nome de Jesus. Deus abençoe, irmã Vani. Receba saúde, em nome de Jesus. Todo mal, toda seta, todo dardo, seja repreendido no nome poderoso do Senhor Jesus Cristo. Nosso ouvinte está dizendo: a paz do Senhor Jesus. Aqui quem fala é o Márcio, do Capão Redondo. Quero pedir oração por restituição do casamento e a cura do câncer no estômago e também no cérebro. Em nome de Jesus, irmão Márcio, receba cura. Em nome de Jesus, que haja um milagre. Eu creio pela fé no nome do Senhor. 4:30, nós vamos agora para o quadro, o projeto Eu Mais Um, com a nossa irmã Débora Miranda. Ela vem trazendo o tema: como se preparar para as batalhas. E eu já volto com você.
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1: Mais uma vez chegamos no seu rádio com Espaço Eu e Mais Um. Estamos aqui todos os dias em 4 edições, de manhã, à tarde, à noite, de madrugada, para edificarmos aqueles novos convertidos através da palavra, ensinando-os a vontade do Senhor, como agradar ao Senhor, como ser servo do Senhor. E cada dia nós falamos de um tema, às vezes numa semana falamos de uma série de um tema também. E hoje nós estaremos em continuidade com o tema sobre quem é Satanás e como agem os demônios no mundo. Falamos da sua natureza, como ele surgiu, os seus nomes. E hoje, como fazem os demônios aqui no mundo para nos tentar e também tentando, né, nos derrotar. Eles influenciam também na idolatria e nas superstições. Quantas superstições nós temos em nossa vida quando nós aceitamos a Jesus, não é? Superstições estas aprendidas com os nossos pais, ou na escola, ou onde nós vivemos. E isso é realmente uma maneira que Satanás utiliza, de maneira assim bastante mansa e tranquila, né? E não somente isso, os demônios intervêm na adoração através de uma maneira errada, através da idolatria, das estátuas, das imagens. E o apóstolo Paulo explicou que, se bem os ídolos e todo o que a gente faz por eles, não é nada. Os demônios o tomam para eles. Está em 1 Coríntios capítulo 10, versículos 19 ao 22, que eu vou ler para vocês. Não sou eu que estou dizendo, não é a igreja Deus de Amor, é a própria Bíblia que fala sobre idolatria. Antes você estava nisso, porque você não conhecia, não sabia que isso era realmente algo contra Deus, mas algo que Satanás utiliza como se fosse algo bom. Vou ler para vocês o que o apóstolo Paulo escreve aos irmãos de Corinto. Diz assim, versículo 19, capítulo 10 de 1 a Coríntios. Mas que digo? Que o ídolo é alguma coisa? Ou que o significado ao ídolo é alguma coisa? Antes digo que as coisas que os ímpios sacrificam, as sacrificam aos demônios e não a Deus. Meu Deus, olha isso. E não quero que sejais participantes com os demônios. Versículo 21. Não podeis beber o cálice do Senhor, ou seja, você não pode participar da Santa Ceia, de estar ali na presença de Deus e também servir aos demônios. Não podeis ser participantes da mesa do Senhor e da mesa dos demônios. Versículo 22. Ou irritaremos o Senhor? Somos nós mais fortes do que Ele? Ou seja, a idolatria, essa prática, ela fere a Deus e ela ira a Deus. O Senhor fica irritado de ver os idólatras, essa prática da idolatria. Isso é uma ação demoníaca. É Satanás influenciando de uma maneira, entre aspas, boa, para afrontar a Deus, afrontar a sua soberania. É um dos pontos que Satanás trabalha. Deixa anotadinho aí para você meditar depois, e quando alguém lhe perguntar algo sobre idolatria, você saiba responder. Não somente isso é uma ação do diabo, mas ele também produz confusão e heresias. Os demônios dizem mentir aos homens e induzem a eles a crerem doutrinas de erro, doutrinas de demônios. Eu quero ler para vocês aqui no livro de 1 Timóteo, capítulo 4, e o versículo 1. Diz assim: mas o Espírito expressamente diz que nos últimos tempos, ou seja, nesta época da nossa vida, se apostatarão alguns da fé, dando ouvidos a espíritos enganadores e a doutrinas de demônios. Quantas pessoas estão seguindo essas doutrinas de demônios, se apostatando da fé, ou seja, deixando Jesus Cristo, deixando de crer que Ele é o Senhor, voltando para o mundo, isso é se apostatar da fé, não crer mais que o Senhor é o Senhor, que Deus é o Criador de todas as coisas, que Ele é digno de louvor e glória. Isso está acontecendo. E quando você vir estas coisas, não sigam esse exemplo. Porque você vai encontrar na igreja muitas pessoas com esse tipo de pecado. Porque nem todos são realmente convertidos. E nós vamos falando nos demais programas, nas demais edições, como age Satanás. Se você tem alguma dúvida sobre, quer fazer alguma pergunta, algum comentário, mande-nos através deste WhatsApp 119-8292-3392. Na próxima edição falaremos mais sobre este tema. Um grande abraço e até a próxima oportunidade.
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Senhor nosso Deus e nosso Pai, mais uma vez diante da Tua presença, nós nos colocamos em oração e nessa oportunidade eu quero apresentar ao Senhor, ao Pai, centenas, ao Pai, de pessoas que estão desempregadas, pessoas que já bateram em tantas portas, ó Pai, e até agora não têm tido êxito, pessoas que necessitam, ó Pai, ó Deus, da porta aberta para poder trazer a provisão para dentro de seus lares. Estende as mãos nesta madrugada. Sim, estende as mãos nesta madrugada, Pai, abrindo porta aonde não tem portas. Sim, manifestando o Teu grande livramento, o Teu cuidado, a Sua providência extraordinária. Pessoas que necessitam de uma porta aberta. Ah, Papai, no que diz respeito à saúde. Sim, Senhor meu Pai, esse nome, Senhor, que não anda nesta fila. Ah, Pai do SUS, vai estendendo as Suas mãos. Vai fazendo, ó Pai, com que aquilo que está enrolado, travado, parado, Senhor, vai fazendo com que esse negócio ande, que esse negócio se desenrole e o Teu bom nome, Deus, seja glorificado. Abre a porta do bom emprego, abre a porta, meu Pai, a Deus de excelência, para que cada dia mais essa pessoa possa se achegar e se humilhar ainda mais na Tua presença. Eu deixo diante do Teu altar, Senhor, eu deixo diante da Tua presença, meu Pai, pedidos de orações de pessoas que necessitam da porta aberta. Eu creio que nesta madrugada, ah, Pai, já tem porta se abrindo, já tem milagre acontecendo, o mover do Senhor é real e está operando aqui nesta madrugada. Pessoas que já estão em pé, sim, ó Deus, que vão em busca, ó Pai, do primeiro emprego, em busca, ó Pai, de uma porta aberta, sim, essa pessoa que preparou o seu currículo, essa pessoa, meu Pai, que está atenta ao telefone, aguardando a entrevista, aguardando, ah, Deus, a possível contratação, ah, Deus, ao quadro de colaboradores dessa empresa. Deus, vai agindo mesmo, vai trabalhando mesmo, vai operando mesmo, realizando o impossível para o louvor da Tua glória. Enquanto nós estamos orando, Senhor, enquanto nós estamos clamando e pedindo, Pai, confirma mesmo o milagre extraordinário, que empecilhos caiam, barreiras caiam, muralhas caiam, impedimentos caiam, em nome de Jesus Cristo, Pai. Confirma a vitória, confirma o milagre, confirma a providência. Essa pessoa, Pai, que necessita, ó Deus, de um curso profissionalizante. Esse jovem, ó Deus, que precisa se qualificar para o mercado de trabalho. Meu Deus, vai abrindo portas, portas de estudo, portas de qualificação profissional. Abre mesmo, Deus, confirma a vitória mesmo, meu Pai, e que o Teu nome, somente o Teu nome, nada mais que o Teu nome, seja mais uma vez exaltado, glorificado, engrandecido, Deus. Confirma a vitória. Eu creio na bênção da porta aberta aqui nesta madrugada. Sim, eu quero crer que o nome do Senhor, por intermédio, ó Pai, da Sua intervenção e da abertura de portas, o Seu nome será mais uma vez glorificado, mais uma vez
temido, reverenciado para a glória do nosso Deus. Assim pedimos e assim também, ó Pai, nós agradecemos tão somente pela fé em nome de Jesus.

0: 4:50 em São Paulo. Nós vamos agora para o bloco de notícias. Saúde em Foco, para que a sua manhã comece muito bem informada. E eu já volto com você.
1: Obrigada pela sua audiência. A gente vai para mais informações aqui. Como tratar dor nas costas? Conheça os tipos mais comuns. A dor nas costas, na maioria das vezes, pode indicar problemas musculares, isso por conta da má postura, levantamento de pesos ou cansaço, e nesses casos pode ser aliviada com medidas simples como alongamentos, repousos e aplicação de calor. No entanto, a dor nas costas também pode ser causada por problemas mais graves, como inflamação do nervo ciático, pedra nos rins, infarto ou aneurisma da aorta. A má postura pode causar dor intensa nas costas, na região lombar ou parte superior das costas. Além disso, a má postura também aumenta o risco de outras alterações na coluna, como escoliose e torcicolo, por exemplo. Então deve-se fazer mudanças no estilo de vida, melhorando a postura ao trabalhar, caminhar ou até mesmo dormir. Quando se tem dor nas costas no lado direito ou esquerdo, normalmente é indicativo de lesão muscular, que pode acontecer após atividade física. A dor no meio das costas pode ser causada por problemas na coluna, podendo ser um sinal de uma postura, contratura, hérnia de disco, osteoartrite ou ainda pequenas fraturas. A dor nas costas pode ser preocupante se for muito forte, surgir de forma repentina ou acompanhada de outros sintomas como enjoos ou falta de ar. E nesses casos, é aconselhado procurar o clínico geral para que seja identificada a causa e assim indicar o tratamento adequado, que pode incluir o uso de analgésicos, anti-inflamatórios ou a realização de uma cirurgia. Infarto. Sintomas, causas, tratamento e como evitar. O infarto é a morte das células do músculo cardíaco provocada pela obstrução total ou parcial de artérias coronárias, o que reduz o fluxo sanguíneo, o fornecimento de oxigênio para o miocárdio, resultando em sintomas como dor no peito que irradia para o braço, náuseas, suor frio ou palidez, por exemplo. O infarto, também chamado de infarto agudo do miocárdio ou ataque cardíaco, geralmente acontece devido ao acúmulo de placas de gordura no interior das artérias coronárias, que acontece pela genética ou por fatores de risco como tabagismo, obesidade e alimentação desequilibrada. Os principais sintomas de infarto são dor do lado esquerdo do peito em forma de aperto que irradia como dormência ou dor para o braço esquerdo ou braço direito, pescoço, costas ou ainda queixo. Palidez, rosto branco, enjoo, suor frio, tontura, aquela sensação de queimação em um dos braços ou mandíbula, falta de ar e mal-estar. Os sintomas de infarto costumam indicar e iniciar de forma gradual, piorando aos poucos, durante mais aí de 20 minutos. No entanto, em alguns casos, o infarto pode acontecer de forma súbita, como uma piora muito rápida, situação conhecida como infarto fulminante. Com o tratamento, tem que ser feito no hospital. Assim que os primeiros sintomas surgirem, é importante você logo buscar ajuda profissional.
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0: 4:54 na capital dos Bandeirantes. É, querido ouvinte, estão chegando ao término da madrugada do Socorro de Deus aqui na Rádio Deus e Amor. Eu já quero agradecer a você por nos permitir estar com você através dessa programação aí dentro do seu lar, fazendo companhia e trazendo conteúdos que edificam a sua fé. Eu vou embora, mas você deve permanecer, porque nós temos ainda muita coisa preparada ao longo desta programação para que a sua vida, para que a sua casa, para que o seu ministério, para que a sua família seja abençoada. Esse quem comunicou com você foi o seu irmão e amigo, o Diácono Douglas Almeida. É, diretamente aqui dos estúdios na Central de Produções Internacional. E esteve conosco também na Operação Técnica, nosso irmão Hamilton. Bom, que Deus abençoe a sua vida. É, eu vou embora, mas você vai ficar com a identificação das nossas emissoras e logo após o Culto no Lar com nosso irmão pastor Lorival de Almeida. Ele vem trazendo o tema Deus te surpreende. E logo mais às 6 da manhã teremos a oração da manhã, a oração que traz a comunhão para com o nosso Deus. Ore também com o servo de Deus e o nome do Senhor será certamente glorificado na sua vida. Se Jesus nos permitir, numa próxima oportunidade a gente volta. Que Deus abençoe, fique na paz do Senhor Jesus.

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4: 5 horas.
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7: 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Hoje em dia, ela está com 2 anos de idade, está tudo bem, graças a Deus. 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
9: Eu saúdo a igreja com a paz do Senhor Jesus. Nós vamos ler no Evangelho de São Lucas.
10: We will read in the book of Luke.
9: Capítulo 1, versículo 5 a seguir.
10: Chapter 1, verse 5 and on.
9: Deus te surpreende.
10: God can surprise you.
9: Nós podemos sim ser surpreendidos pelo Senhor hoje mesmo.
10: We can be surprised by the Lord even today.
9: Observe só a nossa mensagem de hoje.
10: Please observe the message of today.
9: É Deus quem está falando contigo, viu?
10: It is God who is speaking to you.
9: Diz assim.
10: And it says.
9: Anúncio do nascimento de João.
10: The birth of John the Baptist foretold.
9: Existiu no tempo de Herodes, rei da Judeia.
10: In the time of Herod, king of Judea.
9: Um sacerdote chamado Zacarias.
10: There was a priest named Zechariah.
9: Da ordem de Abias.
10: Who belonged to the priest division of Abijah.
9: E cuja mulher era das filhas de Arão.
10: His wife Elizabeth was also a descendant of Aaron.
4: E o seu nome era Isabel.
10: And her name was Elizabeth.
4: Agora preste atenção nesses detalhes.
10: Now pay attention to these details.
4: E eram ambos justos perante Deus.
10: Both of them were righteous in the sight of God.
4: Andando sem repreensão em todos os mandamentos e preceitos do Senhor.
10: Observing all the Lord's commandments and decrees blamelessly.
4: E não tinham filhos.
10: And they had no sons.
4: Porque Isabel era estéril.
10: Because Elizabeth was not able to conceive.
4: E ambos eram avançados em idade.
10: And they were both very old.
4: E aconteceu que,
10: once when Zechariah,
4: exercendo ele o sacerdócio diante de Deus,
10: Zechariah's division was on duty and was serving the priest before God.
4: Na ordem da sua turma,
10: he was chosen by lot.
4: Segundo o costume sacerdotal,
10: according to the custom of the priesthood,
4: coube-lhe em sorte entrar no templo do Senhor para oferecer incenso.
10: To go into the temple of the Lord and burn incense.
4: E toda a multidão do povo estava fora,
10: and all the assembled worshippers were praying outside,
4: orando.
10: Praying.
4: A hora do incenso.
10: When the time of the burning of the incense came.
4: E um anjo do Senhor lhe apareceu.
10: Then an angel of the Lord appeared to him.
4: Posto em pé à direita do altar do incenso.
10: Standing at the right side of the altar of incense.
4: E Zacarias vendo-o.
10: When Zechariah saw him.
4: E caiu temor sobre ele.
10: He was startled and was gripped with fear.
4: Mas o anjo lhe disse,
10: but the angel said to him,
4: Zacarias,
10: do not be afraid.
4: Não temas, porque a tua oração foi ouvida.
10: Your prayer has been heard, Zechariah.
4: Eu sei que é esquisito parar na vírgula.
10: I know that it is weird to stop at the comma.
4: Muitos doutores chegam a dizer, nunca pare na vírgula.
10: Many say to never stop at the comma.
4: Mas eu paro na vírgula e ponto final.
10: But I stop at the comma.
4: Entendeu, né? Paro na vírgula e ponto final. Sentem-se, meus irmãos, sentem-se.
10: Please sit down, dear brothers.
4: Louvado seja Deus, aleluia.
10: Glory to God.
4: Deus te surpreende.
10: God can surprise you.
4: Aleluia. No tempo de Herodes,
10: in the time of Herod,
4: havia um sacerdote.
10: There was a priest.
4: Ele não era o sumo sacerdote.
10: He wasn't the high priest.
4: Ele era sacerdote.
10: He was simply a priest.
4: Vocês perceberam o que a Bíblia fala da ordem de Abias?
10: You realize that the Bible speaks of Abijah.
4: Ainda fala no versículo 8, na ordem da sua turma.
10: And in verse 8, in the order of his duty.
4: E ainda diz mais ainda, segundo o costume sacerdotal.
10: According to the custom of priesthood.
4: Depois ainda fala, coube-lhe em sorte.
10: And by chosen by the lot.
4: Eu vou falar um pouquinho sobre isso.
10: And I will speak of all this.
4: Mas antes eu quero apresentar a vocês o sacerdote.
10: But I'd like to present to you the priest.
4: A Bíblia fala que não só ele.
10: The Bible tells us that not only him.
4: Mas também a sua esposa.
10: But also his wife.
4: Eram justos perante Deus.
10: They did righteousness before God.
4: E andando sem repreensão em todos os mandamentos e preceitos do Senhor.
10: And they walked without blame according to the decrees of the Lord.
4: Isso aqui é assim, é uma coisa tremenda, não é verdade?
10: This is a tremendous thing.
4: Porque esse é um testemunho bíblico.
10: Because this is a biblical testimony.
4: Testemunho como esse eu comparo ao testemunho de Jó.
10: The testimony like this is like of Job's.
4: A única diferença é que Jó tinha filhos.
10: The difference is that Job had sons.
4: E esses não tinham.
10: And they did not.
4: Eu digo Zacarias e Isabel.
10: I'm talking about Zechariah and Elizabeth.
4: Era um casal normal.
10: They were a normal couple.
4: Mas um casal bem espiritual.
10: But they were very spiritual.
4: Bem observador das coisas de Deus.
10: Watched the things of God.
4: Irrepreensíveis.
10: Blameless.
4: E um dia, meus irmãos,
10: and a certain day, dear brothers,
4: esse casal antes desse momento,
10: this couple before this time,
4: Zacarias olhou Isabel, Isabel olhou Zacarias.
10: Zechariah and Elizabeth together.
4: Isabel até que é bonitinha, né? E Isabel, não é que Zacarias também é bonitinho?
10: And they were fond of each other.
4: Isso é normal.
10: And this is normal.
4: Todo mundo pede a Deus para dar um cônjuge bonitinho, né?
10: Everyone asks God for a nice couple.
4: Ninguém chega na presença do Senhor, Senhor, eu quero o canhão que apareceu na minha frente.
10: No one asks God for just anyone.
4: Eu sei que cada um entende a sua forma de ver a beleza.
10: I know that each one has beauty in their own eyes.
4: Mas a verdade é que nós, como Isabel e Zacarias,
10: like Elizabeth and Zachariah,
4: sempre não é, buscamos aquilo que nos agrada.
10: We all seek what pleases us.
4: Se casaram como pessoas normais.
10: And they were married as normal people do.
4: E pessoas normais se casam, constituem família e querem filhos.
10: They got married and they wanted to build a family.
4: É normal ter filhos, ter netos.
10: It is normal to have sons and grandsons.
4: Bisnetos.
10: And great grandsons.
4: E assim por diante.
10: And so on and so forth.
4: Se casaram, meus irmãos.
10: They got married, dear brothers.
4: E no versículo 7 a Bíblia Sagrada nos diz.
10: And on verse 7 the Bible tells us.
4: Que eles não tinham filhos por uma razão.
10: That they did not have sons for one reason.
4: Isabel era estéril.
10: Elizabeth was not able to conceive.
4: Ela tinha algum problema que a impedia de ter filhos.
10: She had some type of problem that stopped her from having sons.
4: E aquela história, né, meus irmãos?
10: And it is that whole story.
4: Se casou, passou um ano, dois.
10: She got married and years went by.
4: Três, 10 anos.
10: 10 years.
4: E nada de filhos.
10: And no sons.
4: E a Bíblia Sagrada nos diz que ficaram avançados em idade.
10: And the Bible tells us that they got old in age.
4: Alguns entendidos chegam a dizer, meus irmãos, que a idade de Zacarias era 99.
10: Some say that Zachariah was 99 years old.
4: E a esposa dele teria 89.
10: And his wife had 89 years
4: old. Até parece com Abraão e Sara, não é?
10: It even seems as Abraham and Sarah.
4: Ele com 99.
10: And he had around 99 years old.
4: Ela com 89.
10: And she was around 89 years old.
4: A gente só vai continuar orando, buscando a Deus.
10: And we will only continue to pray and seeking God.
4: Porque de repente a questão de ter uma família com filhos passou do tempo.
10: Because perhaps having a family with sons has gone by.
4: Quem tem 99 anos aqui?
10: Who is 99 years old?
4: Levanta a mão, não, só uma pergunta retórica. A irmã ali disse que tem 99, mas acho que ela não entendeu. Olha, meus irmãos, 99 anos pensar em ter filhos, sinceramente, tem que ter muita fé.
10: To think that you will have sons at 99 and you have to have much faith.
4: Quando eu disse a vocês que Zacarias olhou para sua esposa antes de casar e falou, é bonitinha, e ela a mesma coisa, bonitão.
10: When Zachariah found his wife pretty.
4: Eu não sei se eu poderia dizer que ele com 99 e ela com 89, um olhava para o outro e sei lá, e diria assim... Minha miss.
10: I cannot say that they still thought the same thing at their age.
4: Minha miss. Passou de 150, ao invés de minha miss zerável, né? De qualquer maneira, meus irmãos, eu creio.
10: And I still believe, dear brothers.
4: Que esse casal se conformou com essa situação.
10: That this couple got used to their situation.
4: Mas não desistiu.
10: But they never gave up.
4: Porque assim, tem coisa que não é que a gente vai ficar todo dia falando Senhor.
10: Because there are things that we're not going to continue to ask for God.
4: Tem coisa que a gente supera.
10: Some things we get over.
4: Mas Zacarias não desistiu.
10: But Zachariah never gave up.
4: Eita, velhinho assanhado, meu Deus do céu.
10: He continued even in his own age.
4: Continuou.
10: He continued.
4: Também fazer o seu trabalho.
10: To do his work.
4: A Bíblia Sagrada nos diz.
10: The Bible tells us.
4: Que Zacarias era sacerdote.
10: That Zachariah was a priest.
4: E ele fazia parte de uma organização de sacerdotes.
10: And he was part of a whole priesthood.
4: Ele era da ordem de Abias.
10: The order of Abijah.
4: Ele tinha uma turma.
10: He had a whole group with him.
4: E meus irmãos, no templo.
10: And in the temple, dear brothers.
4: Para vocês terem uma base, existiam aproximadamente 20 mil sacerdotes.
10: There are around 20,000 priests.
4: Quando a Bíblia Sagrada fala de ordem, de turma.
10: When the Bible tells us of a group.
4: É porque precisava realmente uma organização.
10: Because they needed a whole organization.
4: Para que as coisas do templo fluíssem.
10: For the things of the temple to be done.
4: Da forma que Deus queria.
10: The way that God wanted them to be done.
4: E os sacerdotes, eles eram divididos.
10: And the priests were divided.
4: Para executar pelo menos 4 funções.
10: To do each duties.
4: Dentro do lugar santo.
10: Within the holy temple.
4: Vejam vocês, no templo existia o lugar santo.
10: In the temple there was the place that was holy.
4: E existia o lugar chamado Santo dos Santos.
10: And the place that was the Holy of Holies.
4: No Santo dos Santos,
10: in the place that was Holy of Holies,
4: só entrava o sumo sacerdote uma vez por ano.
10: Only the high priest would go there once a year.
4: Agora no lugar santo,
10: but in the places that were holy,
4: havia um cuidado diário.
10: There was a daily keeping.
4: E havia ali quatro funções, eu me lembro de duas.
10: And there were four duties to be done there. I remember two of them.
4: Eu me lembro da questão da limpeza dos incensários.
10: I remember that they had to clean the incense.
4: Me lembro mais uma também, a questão dos candelabros acesos.
10: And the candles that needed to be lit.
4: E a Bíblia Sagrada fala aqui a questão também.
10: And the Bible also tells us.
4: Da função de oferecer incenso.
10: Of offering incense.
4: Oferecer incenso.
10: To offer incense.
4: Era assim, o tipo, a coisa que todos os sacerdotes queriam fazer.
10: Would be something all the priests wanted to do.
4: A sensação que nós temos.
10: And we have a feeling.
4: E eles também tinham.
10: And they also had this feeling.
4: Que era a coisa mais tudo era honroso, mas era o mais honroso oferecer o incenso.
10: It was most honorable to offer incense.
4: Queimar o incenso.
10: To burn the incense.
4: Porque quando se queimava o incenso,
10: because once you burn the incense,
4: era o mesmo que nós falarmos hoje, praticar a adoração.
10: It would be the same today as practicing worship.
4: Em todas as suas direções.
10: In all of directions.
4: Isso significava petição.
10: This meant petitions.
4: Clamor.
10: Calling out.
4: Adoração.
10: Worshiping.
4: Reconhecimento da graça.
10: Recognizing grace.
4: Naquele tempo de das ações de graça.
10: And give thanks.
4: Então todo sacerdote ficava esperando.
10: So all priests would want to do this.
4: Era como se nós tivéssemos a escala aqui.
10: It would be today, as if today we had a schedule.
4: Então o que você acha que é mais assim significativo?
10: And whatever you think is more significant.
4: Fazer no templo.
10: To do in the temple.
4: Então você supondo que toda a igreja tivesse uma escala.
10: So let us say all churches had a schedule to follow.
4: O nome de vocês todos estivesse na escala.
10: And all of your names were on the schedule.
4: Aí tivesse lá a parte de trocar as flores.
10: And you had the part of changing the flowers.
4: Vou inventar algumas coisas, tipo arrumar o palanque.
10: To put everything in place.
4: Trocar a lâmpada.
10: To change the light bulbs.
4: E tivesse lá pregar no dia primeiro de ano com todo mundo aqui dentro da igreja, o mundo inteiro aqui.
10: And they had also preaching on the first of the January 1st.
4: Então como é que seria isso se todo mundo tivesse envolvido?
10: So how would it be if everyone was involved?
4: Porque se fosse assim, nós teríamos que fazer uma coisa que não houvesse reclamação.
10: So we needed to do something that no one would complain.
4: Por isso que a Bíblia Sagrada fala que segundo o costume sacerdotal.
10: And this is why the Bible tells us according to the custom of priesthood.
4: Coube-lhe em sorte.
10: He was chosen by lot.
4: Entrar no templo do Senhor para oferecer incenso.
10: Go into the temple of the Lord and burn incense.
4: Que era o que todo mundo queria.
10: Which was what everyone wanted to do.
4: E essa poderia ser.
10: And this could be.
4: A única vez que sacerdote faria isso em toda a sua vida.
10: The only time that a priest would do this in all of his life.
4: Você está entendendo a grandiosidade.
10: You understand how great.
4: De oferecer ou de queimar incenso no santo.
10: The honor was to burn,
4: lugar santo.
10: To burn incense in the holy place.
4: Por isso que a Bíblia fala.
10: And this is why the Bible tells us.
4: Da turma de Abias.
10: The people of Abijah.
4: Na ordem da sua turma.
10: In the custom of his priesthood.
4: Conforme o costume sacerdotal.
10: According to this custom.
4: Coube a ele em sorte entrar no templo do Senhor.
10: He was chosen by lot to go into the temple of the Lord.
4: Para fazer o que todo mundo queria fazer.
10: To do what everyone wanted to do.
4: Para fazer o que todos os sacerdotes queriam fazer.
10: To do what all the priests wanted to do.
4: Eu gosto de cantar.
10: Oh, I like to sing.
4: Eu gosto de evangelizar.
10: I like to evangelize.
4: Mas o meu sonho é pregar dia na sede lotada.
10: My dream is to preach to this whole world headquarters.
4: De repente você chega na igreja.
10: And someday you go into the church.
4: E olha lá a escala.
10: And you look into the schedule.
4: Tem 100 mil obreiros para pregar.
10: There are 100,000 workers.
4: Aí você vê uma oportunidade da sua vida.
10: And then you see the opportunity of your life.
4: Eu só estou tentando fazer aqui algo que você possa entender.
10: I'm only trying to make it to you so you can understand.
4: Porque na verdade, meus irmãos,
10: because in fact, dear brothers,
4: oferecer incenso no lugar santo,
10: to burn incense in the holy place,
4: era algo muito maior do que eu estou falando aqui.
10: Was something so much greater than what I'm saying here today.
4: E observe vocês.
10: And please observe.
11: Esse homem era justo.
10: This man was righteous.
11: Era um homem que obedecia os preceitos de Deus.
10: He obeyed the decrees of God.
11: E a gente já vê Deus surpreendendo ele aqui.
10: And we already see God surprising him here.
11: De repente um dia o Senhor prepara para ele.
10: Perhaps one day God prepared for him.
11: Preste atenção nisso.
10: Pay attention to this.
11: Deus prepara para ele estar no lugar.
10: God prepares for him to be in the place.
11: Mais próximo.
10: Most closest.
11: Simbolicamente falando.
10: Symbolically speaking.
11: Mas naquele tempo era isso mesmo.
10: But in that time it was like this.
11: No lugar mais próximo.
10: In the closest place.
11: Que uma pessoa poderia estar.
10: That a person could be.
11: Tirando o sumo sacerdote.
10: Not counting the high priest.
11: Que entrava no Santo dos Santos.
10: That would go into the Holy of Holies.
11: Era a maior proximidade que alguém poderia ter de Deus.
10: The closest someone could get to God.
11: E Deus o surpreende com esse presente.
10: And God surprises him with this gift.
11: Eu falo de coisas que aparentemente parecem físicas.
10: I speak of things that sometimes appear physical.
11: Mas isso é muito espiritual.
10: This is very spiritual.
11: É só vocês observarem, meus irmãos.
10: All you have to do is observe, dear brothers.
11: Que de repente esse homem temente a Deus.
10: Perhaps this God-fearing man.
11: Ali oferecendo incenso ao Senhor.
10: Burning incense to God.
11: E a Bíblia fala que enquanto isso acontecia.
10: And the Bible tells us that meanwhile.
11: Todo o povo estava do lado de fora orando a hora do incenso.
10: All the people were outside praying to the burning incense.
11: Ah, meus irmãos.
10: Oh, dear brothers.
11: Eu creio que o fogo de Deus estava caindo.
10: I believe that the fire of God was being
11: eu creio que o nosso Deus estava tocando vidas.
10: I believe God was touching lives.
11: E nesse exato momento lá dentro do lugar santo.
10: And in this exact moment inside the holy place.
11: Lá está o servo Zacarias.
10: There was a servant Zachariah.
11: E aparece um anjo do Senhor.
10: And an angel of the Lord appeared.
11: Não era uma teofania.
10: It was not a theophany.
11: Ou seja, não era Deus.
10: It was not God.
11: Era um anjo do Senhor.
10: It was an angel of God.
11: Alguns expertos chegam a dizer
10: some experts say
11: que seria o anjo Gabriel.
10: It would be the angel Gabriel.
11: Não importa.
10: It doesn't matter.
11: Era um anjo do Senhor.
10: It was an angel of God.
11: Desde que seja um anjo do Senhor.
10: As long as it was the angel of
11: tá
10: God.
11: Ótimo.
10: Everything is well.
11: Se é um anjo do Senhor.
10: If it is an angel of God.
11: Está debaixo das ordens do Senhor.
10: He is under the order of God.
11: Tem uma missão a executar.
10: He has a mission to execute.
11: E certamente o que fará será bom.
10: And certainly what he does is good.
11: E de repente o anjo do Senhor está.
10: And suddenly the angel of God is there,
11: em pé,
10: standing
11: à direita do altar do incenso.
10: At the right of the altar of incense.
11: Algumas pessoas dizem, meus irmãos,
10: some people say, dear brothers,
11: que o anjo estando à direita do altar do incenso,
10: that the angel standing at the right of the altar of incense,
11: significaria poder e autoridade,
10: signifies power and authority,
11: e coisas dessa natureza,
10: and things of such nature.
11: Não importa também.
10: And it also doesn't matter.
11: O que importa é que Deus estava ali.
10: What matters is that God was
11: que
10: there.
11: Deus havia enviado o seu anjo ali.
10: That God had sent his angel there.
11: E Zacarias, meus irmãos.
10: And Zachariah, dear brothers.
11: Servo do Senhor.
10: Servant of the Lord.
11: Repitam comigo, servo do Senhor.
10: Repeat with me, servant of the Lord.
11: Sacerdote do Senhor.
10: A priest of God.
11: Homem conhecedor de experiências.
10: Man known of experiences.
11: Quando viu o anjo, lhe bambearam as pernas.
10: When he saw the angel, he was frightened.
11: Anjo de Deus não é fácil não, meus irmãos. Imagine Deus.
10: Imagine God.
11: Tem muita gente que fala, ah, tive uma visão, vi um anjo, tipo assim, como se fosse uma coisa normal, vi um anjo ali, anjo coloridinho, não sei o que e tal. Meus irmãos, quando é do Senhor, a gente treme na base, viu?
10: When the angel is from
11: não
10: God,
11: me venha com essa...
10: maybe you've been frightened.
11: Não me venha com essa história que você vê anjo todo dia e não acontece nada, como se o anjo fosse seu vizinho.
10: Então... don't claim that you see angels if you don't truly see them.
11: É, tem pessoas que falam de anjos como se anjos morasse no apartamento de cima.
10: Some people treat angels as if they were the next door neighbor.
11: Olha, eu vou dizer uma coisa para você.
10: Let me say something to you.
11: No dia que Deus enviar um anjo,
10: the day that God sends an angel,
11: e o anjo aparecer para você de verdade,
10: the angel appears to you truly,
11: você vai tremer de cima e embaixo.
10: You will shake from head to toe.
11: Esse homem de Deus experimentado.
10: This man of God.
11: Esse homem de Deus da faixa de quase 100 anos.
10: This man of God nearly 100 years old.
11: Esse homem acostumado a ouvir de grandes, eu diria, profecias, grandes revelações.
10: This man used to great prophecies and revelations.
11: A Bíblia fala que ele turbou-se e caiu temor sobre ele.
10: The Bible tells us that he was feared all over.
11: E aqueles irmãozinhos que não é nem anjo, né? Aqueles irmãozinhos que é Jesus, né? Vi Jesus. Vi Jesus.
10: And many people even claim that they see Jesus.
11: É possível.
10: It is possible.
4: Mas no dia que você vir Jesus,
10: the day that you see Jesus,
4: você não vai ser a mesma pessoa, não.
10: You will not be the same person.
4: Olha, eu meus irmãos, sinceramente,
10: sincerely, dear brothers,
4: tem coisa que eu até evito de ver.
10: There are things that I even don't want to
4: evito
10: see.
4: Evito no sentido, não peço para ver.
10: I don't even ask God to see them.
4: Vocês se lembram de Isaías?
10: You remember Isaiah?
4: Capítulo 6.
10: On chapter 6.
4: No ano que morreu o rei Uzias, eu vi o Senhor assentado sobre o seu trono.
10: On the day that the king Uriah died, I saw God sitting in his throne.
4: Eu vi serafins que voavam de uma parte para outra.
10: I saw angels that flew from one part to another.
4: Ele quase morreu, meus irmãos.
10: He nearly died, dear brothers.
4: Sabe o que ele falou?
10: Do you know what he said?
4: Ai de mim que eu vou morrer.
10: I'm gonna die.
4: Ai de mim que vou perecendo.
10: I will perish.
4: Deus não mora no apartamento do lado como você pensa, não.
10: God does not live next door as many of you think.
4: Deus não mora na sua casa do vizinho, não.
10: God does not live in your neighbor's door.
4: A presença de Deus vive em você.
10: The presence of God lives in you.
4: Agora a questão de ver Deus com seus próprios olhos é outra situação.
10: But now speaking of seeing God with your own eyes is something completely different.
4: A questão de ver um anjo.
10: The question of seeing an angel.
4: Se já deixou turbado esse servo de Deus.
10: Leaving the servant of God feared.
4: Que a Bíblia fala que era um homem sem repreensão em todos os mandamentos e preceitos.
10: The Bible tells us was blameless with all the decrees of the Lord.
4: Sacana.

0: O anjo chegou para Zacarias e disse no versículo 13: não temas.
1: Angel came and said, do not be afraid.
0: A primeira coisa que o anjo de Deus falou para o servo de Deus: não temas.
1: Saying the angel said to the servant was to not be afraid.
0: A segunda coisa que o anjo falou para o servo de Deus:
1: the second thing that the angel said to the servant of God.
0: Quando eu disse a vocês que mesmo com 99 anos,
1: when I said to you that even at 99 years old,
0: ele tinha superado,
1: he had overcome it,
0: não ter filhos,
1: of not having children,
0: mas não tinha desistido,
1: but he had not given up.
0: A segunda coisa que o anjo falou foi,
1: the second thing the angel said was,
0: a tua oração foi ouvida.
1: Your prayer has been heard.
0: Aleluia, glória a Deus, aleluia.
1: Glory to God.
0: Aleluia, aleluia, glória a Deus. Olha, meus irmãos,
1: look, dear brothers.
0: Antes de falar mais uma coisa que aconteceu aqui, quando o anjo apareceu a Zacarias, eu quero falar duas coisinhas simples que estão no texto.
1: I would like to say two simple things in the text.
0: Nem sempre nós recebemos tudo que nós pedimos.
1: We don't always receive everything we ask for.
0: A primeira coisa então é,
1: the first thing is,
0: não pare de trabalhar para o Senhor.
1: Do not stop working for the Lord.
0: Não pare.
1: Do not stop.
0: Tem muita gente que para.
1: Many people stop.
0: Tem muita gente que perde o encanto.
1: Many people lose their blessings.
0: Tem muita gente que se entristece tanto.
1: Many people get so sad.
0: Que perde a vontade de trabalhar.
1: That they lose the will to work.
0: Eu tinha tantos planos.
1: I had so many plans.
0: Coloquei tudo na mão de Deus.
1: I put everything on the hands of God.
0: Não aconteceu nada.
1: And nothing happened.
0: Então me desanimei de trabalhar.
1: So I was discouraged to work.
0: Não pare.
1: Do not stop.
0: Não pare de trabalhar para o Senhor.
1: Do not stop working for the Lord.
0: Essa é a primeira coisa.
1: And this is the first thing that I must.
0: E a segunda coisa, meus irmãos, é,
1: and the second thing that I must say is,
0: por mais que pareça para você,
1: the more it seems to you,
0: que passou do tempo para isso ou para aquilo,
1: that the time has passed for this or that,
0: o Senhor do tempo é Deus e não você.
1: The Lord of time is God and not you.
0: Não deixe de orar.
1: Do not stop praying.
0: Não pare de pedir.
1: Do not stop asking.
0: Deixa Deus cuidar do tempo.
1: Let God take care of time.
0: Deixa Deus cuidar do tempo.
1: Let God take care of time.
0: Nós sabemos que nós temos o tempo na ordem do Cronos.
1: We know that time through the Chronos way.
0: Que nós chamaríamos o nosso tempo só para facilitar.
1: It is what we call our time.
0: Mas tem o tempo da ação de Deus chamado Kairos ou Kairos.
1: But there is also Kairos, the time of God.
0: É o tempo que Deus determina para fazer.
1: The time that God determines to do His things.
0: Dentro do nosso tempo, dentro do nosso Cronos.
1: Within our Chronos, within our time.
0: O tempo é de Deus.
1: The time belongs to God.
0: Se Deus quiser dar, Ele vai dar.
1: If God wants to give it, He will give it.
0: Se Deus estabelecer tempo, Ele estabelece.
1: God establishes time, He will do it.
0: Mas quando Deus tem tudo projetado,
1: but when God has everything planned,
0: que prevaleça o projeto de Deus,
1: that the plan of God may overcome.
0: Mas não pare de trabalhar.
1: But do not stop working.
0: Não pare de orar.
1: Do not stop praying.
0: Porque Deus pode surpreender você.
1: Because God can surprise you.
0: Deus pode surpreender a sua vida.
1: God can surprise your life.
0: Assim como Ele surpreendeu,
1: as He did,
0: o nosso querido Zacarias. Como eu disse a vocês, meus irmãos,
1: as I said to you, dear brothers,
0: Zacarias estava no local mais próximo que alguém poderia estar de Deus naquela época.
1: Zachariah was in the closest place someone could be with God at that time.
0: Pergunto a você, qual é a sua distância de Deus?
1: And I ask of you, what is your distance to God today?
0: Você está perto de Deus ou você está longe de Deus?
1: Are you close to God or are you far away?
0: A Bíblia é clara em dizer, buscar ao Senhor enquanto se pode achar e invocar enquanto Ele está perto.
1: The Bible is clear to say that seek God while you can still find Him.
0: Manter Deus longe de você não trará a você sucesso.
1: To keep God far away from you will not bring you success.
0: Aproxima-te de Deus.
1: Get close to God.
0: Entrega a Ele a tua vida.
1: Deliver Him your life.
0: Entrega o teu coração para Deus.
1: Deliver your heart to God.
0: Deus morando no seu coração, você está próximo de Deus.
1: God living in your heart, you are close to God.
0: Você não precisa ter visão de anjo.
1: You don't need to have a vision of angels.
0: Você não precisa ter uma visão de, eu diria, da presença de Deus, da forma que Ele se manifesta, eu diria, de uma forma que você entendesse física.
1: You don't need to see physical visions.
0: Mas você precisa de Deus na sua vida.

0: You need God in your life.
1: Zacarias estava no ponto onde Deus o colocou.
0: Zachariah was exactly where God put him.
1: É o ponto de proximidade.
0: It is the closest point that you can be.
1: É o ponto onde a presença de Deus faz acender a chama, a brasa.
0: It is where the presence of God enlightens the fire.
1: É o ponto onde Deus pode surpreender você com coisas incríveis.
0: It is where God can surprise you with incredible things.
1: É o ponto onde o mistério e o misterioso de Deus pode acontecer na sua vida.
0: It is exactly where God can do a mystery in your life.
1: É o ponto onde o gigantesco poder de Deus pode acontecer na sua vida.
0: It is a point where God can do gigantic things for your life.
1: Fica perto de Deus.
0: Stay close to God.
1: Coloque-se no lugar de Zacarias.
0: Put yourself in Zachariah's place.
1: Eu sou temente.
0: I am God fearing.
1: Obedeço a Bíblia em tudo.
0: I obey the Bible in everything.
1: Eu sirvo no templo.
0: I serve in the temple.
1: Eu não tenho um filho.
0: I don't have a son.
1: Ah, eu vou pro mundo então.
0: Oh, I give up then.
1: Eu não quero mais saber de mais nada não.
0: I don't want to do anything anymore.
1: Vocês sabem, meus irmãos,
0: you know, dear brothers,
1: naquele tempo não ter filhos,
0: in that time, not having sons,
1: era considerado por muitas pessoas,
0: was considered by many people,
1: pelos adeptos ao judaísmo,
0: to the Judaism people,
1: não tem filhos porque pecaram,
0: that they didn't have sons because they had sinned,
1: ou porque tem algum tipo de pecado oculto,
0: or because they had hidden sins.
1: Imagine vocês a vergonha de Isabel.
0: Imagine Elizabeth's shame.
1: Imagine vocês a vergonha de Zacarias.
0: Imagine the shame of Zechariah.
1: Lá vai o sacerdote pecador.
0: There goes the priest full of sins.
1: E o sacerdote, eu faço tudo certinho.
0: And the priest did everything right.
1: E Deus não me deu a coisa que eu mais queria, um filho.
0: And God did not give me exactly what I wanted.
1: Imagine se ele tinha razão ou não para pensar em desistir.
0: Imagine if he had reasons to think of giving up.
1: Mas ele não desistiu não.
0: But he did not give up.
1: Não desista não.
0: Do not give up.
1: Não é porque você está passando luta que você vai desistir.
0: It's not because you're going through struggles that you will give up.
1: Chega mais perto de Deus.
0: Get a little closer to God.
1: Chega mais perto do Senhor.
0: Get a little closer to the Lord.
1: Deus vai surpreender você.
0: God will surprise you.
1: Deus vai surpreender a sua família.
0: God will surprise your family.
1: Nosso Deus é um Deus surpreendente, meus irmãos.
0: Our God is a God who overwhelms people.
1: O nosso Deus abre portas onde não há portas.
0: God opens doors where there are no doors.
1: O nosso Deus surpreendeu Moisés e Faraó abrindo o Mar Vermelho.
0: Our God surprised Moses and the Pharaoh opening the Red Sea.
1: O nosso Deus surpreendeu profetas de Baal e Asera.
0: Our God surprised prophets of Baal.
1: Fazendo cair fogo dos céus.
0: Throwing fires down the heavens.
1: Por que razão Deus não surpreenderia você?
0: Why would God not do this to you?
1: Deus quer surpreender você.
0: God wants to surprise you.
1: O nosso Deus tem inúmeras surpresas para você.
0: He has many surprises for all of us.
1: Mas não desista, continue trabalhando.
0: But do not give up, continue to work.
1: Não desista, continue orando.
0: Continue to pray, do not give up.
1: Aproxima-te cada vez mais de Deus.
0: Get a little closer to God each time.
1: O anjo falou para Zacarias.
0: The angel told Zechariah.
1: Versículo 13.
0: On verse 13.
1: A tua mulher Isabel vai ter um filho.
0: Your wife Elizabeth will bear your son.
1: O nome dele vai ser João.
0: And you're to call him John.
1: Aleluia.
0: Hallelujah.
1: Vejam que coisa maravilhosa, meus irmãos.
0: Look what a marvelous thing, dear brothers.
1: O agir de Deus traz alegria.
0: The act of God brings joy.
1: Versículo 14, terás prazer e alegria.
0: Verse 14, he will be joy and delight to you.
1: E olha só o que diz mais o anjo do Senhor, e muitos se alegrarão no seu nascimento, alegria.
0: And many will rejoice because of his birth.
1: Quando Deus surpreende você,
0: when God surprises you,
1: ele traz alegria.
0: He brings joy.
1: Deus está trabalhando.
0: God is working.
1: O silêncio de Deus não significa que ele não esteja atuando.
0: The silence of God does not mean he's not working.
1: Deus está trabalhando.
0: God is working.
1: E nós estamos vendo alguns princípios de Deus para a vitória agora.
0: We see some principles of God for victory right now.
1: Ele concede.
0: He concedes.
1: O desejo do seu coração.
0: The will of your heart.
1: Quando você insiste, não desiste.
0: When you persist and do not give up.
1: Ele está ouvindo você.
0: He can hear you.
1: Mesmo que você pense que ele não está te ouvindo.
0: Even if you think that he can't,
1: ele pode estar em silêncio.
0: He can be in silence.
1: Mas ele está trabalhando.
0: But he is working.
1: Em seu favor.
0: In your favor.
1: E a operação de Deus.
0: The work of God.
1: Trará alegria a você.
0: Will bring joy to you.
1: E trará alegria a todas as pessoas.
0: Will bring joy to all people.
1: Que estiverem envolvidas.
0: That will be involved.
1: Nesse surpreender de Deus.
0: overwhelming of God.
1: Dentro do tempo de Deus.
0: Within the time that God.
1: A Bíblia Sagrada nos diz, meus irmãos.
0: The Bible tells us, dear brothers.
1: Que o anjo começou a falar do versículo 15 para frente.
0: The angel started to speak from verse 15 on.
1: Vai ser muito bom.
0: For he will be great.
1: Terá a virtude de Deus.
0: He will have the will of God.
1: Preparará o caminho do Senhor para um povo bem disposto.
0: He will prepare the path of God for the people who are willing.
1: Aí no versículo 18, vocês estão acompanhando comigo, né?
0: And then on verse 18,
1: no versículo 18, Zacarias então,
0: Zacharias then,
1: ele disse,
0: he said,
1: observe vocês que ele estava no lugar santo.
0: Observe that he was in the holy place.
1: Observe vocês que ele tinha tido a sorte de acender o incenso.
0: Observe that he had the,
1: perdão, ofereceu o incenso.
0: He had been chosen to burn the incense.
1: Era um privilégio.
0: It was a privilege.
1: Mas aí ele já falou logo, mas eu já sou velho.
0: And then he said, I am an old man.
1: A minha mulher também está velha.
0: My wife is also old.
1: Igual Abraão e Sara, né?
0: Just as Abraham and Sarah.
1: Nós já é velhinho, não acontece mais nada, anjo.
0: We are already old and nothing can happen anymore.
1: Deus surpreende você.
0: But God surprises all of us.
1: Tem gente que acha, não, pedi uma benção há tanto tempo.
0: Many people say I've asked for this blessing for so long.
1: Agora não dá mais para essa benção, deixa para lá.
0: Now I leave it behind. I don't want it anymore.
1: Acredita porque Deus surpreende você.
0: Believe because God can surprise all of you.
1: Como é que ia fazer?
0: How can I do it?
1: Já sou velho.
0: I am an old man.
1: Chega em casa e Isabel, minha velha, eu vi o anjo hoje.
0: He gets home and says, Elizabeth, I saw an angel today.
1: É assim que eu vou fazer?
0: And this is how I will do it.
1: O anjo disse, versículo 19, aliás, a Bíblia fala o anjo Gabriel, né?
0: On verse 19,
1: peço perdão por isso, inclusive.
0: It says, the angel said,
1: olha, eu sou Gabriel, viu?
0: I am Gabriel.
1: Eu assisto diante de Deus.
0: I stand in the presence of God.
1: E eu fui enviado para falar dessas coisas alegres.
0: I've been sent to you to speak to you the good news.
1: Que coisa, meus irmãos.
0: And it says.
1: Quando é Deus, é Deus.
0: When it is God, it is, truly is God.
1: Quando a visão é de Deus, a visão é de Deus.
0: When the vision is from God, it truly is from God.
1: Quando a visão é de Deus, a gente entende.
0: When it is a vision from God, we understand.
1: Quase todos os dias chegam pessoas para mim perguntando.
0: Nearly every day people come to me and ask.
1: Pastor, eu sonhei com 3 camelos, 1 bezerro. Eu sonhei com 3 camelos, 1 bezerro. O que que quer dizer?
0: People ask, I dreamt of camels and.
1: Não tenho a mínima ideia.
0: What does it mean?
1: Se Deus deu a visão para você, que Deus revele para você.
0: If God gave you the vision, may He reveal it to you.
1: E tem uns que falam da visão e ainda me põe no meio da visão.
0: Some people speak of visions and even put me inside their visions.
1: Pastor, tive uma visão contigo.
0: Dear pastor, I had a vision with you.
1: O irmão um dia falou para mim que teve uma visão comigo.
0: One day a brother said he had a vision with me.
1: Que eu estava voando nas asas de uma águia.
0: That I was flying on the wings of an eagle.
1: Que é isso, pastor?
0: What does this mean, dear pastor?
1: Eu falei, no mínimo, perigo imediato. Não tenho a mínima ideia.
0: And I said, at least it means I'm in danger.
1: Se Deus revela para você,
0: if God reveals it to you,
1: Deus faz você entender.
0: God makes you understand.
1: Para que não haja confusão no meio do povo de Deus.
0: For there not to be any confusion in the people of God.
1: Se Deus se revela a você,
0: if God reveals Himself to you,
1: Deus dará a você o entendimento.
0: God will give you the understanding.
1: Para que você não morra de ansiedade.
0: So that you don't die of anxiety.
1: Não entendendo o que aconteceu.
0: Not understanding what happened.
1: Quando Deus se manifesta a você.
0: When God manifests Himself to you.
1: É da mesma forma que Ele se manifestou a Zacarias.
0: It's the same way that He did to Zacharias.
1: Quando Deus se manifestou a Moisés foi a mesma coisa.
0: When God did this to Moses, it was the same thing.
1: Eu sou o Senhor.
0: I am the Lord.
1: Mas eu sou o Senhor.
0: I am the Lord.
1: Quando Deus se manifestou a Gideão foi a mesma coisa.
0: It was the same thing to Gideon.
1: Eu sou.
0: I am.
1: Sou eu.
0: It is me.
1: Não tenha dúvidas que sou eu.
0: Do not have doubts that it is me.
1: Posso fazer provas para ver se é o Senhor?
0: Can I prove it that it is you?
1: Pode fazer provas.
0: Yes, you can.
1: Porque quando Deus verdadeiramente se manifesta, igreja.
0: Because when God truly manifests Himself.
1: Quando Deus verdadeiramente fala, querida igreja.
0: When God truly speaks, dear church.
1: Que estremeça o lugar.
0: That the place will be shaken.
1: Que estremeça o nosso coração.
0: Our hearts be shaken.
1: Porque quando Deus fala.
0: Because when God speaks.
1: Ele nos surpreende.
0: He surprises
1: us. cumpre o que ele fala.
0: He fulfills what he says.
1: Ele faz acontecer o que ele revela.
0: He does whatever he reveals.
1: Ele faz acontecer o que ele promete.
0: He makes what happen whatever he promises.
1: E o servo de Deus.
0: And the servant of God.
1: Como será isso?
0: How can this be?
1: Eu sou Gabriel.
0: I am Gabriel.
1: Oh, alamasso miando, alamasteias.
0: Glory to God.
1: Eu assisto diante de Deus.
0: Stand before the presence of God.
1: E eu fui enviado por Deus.
0: I have been sent by God.
1: Para dar a você notícia alegre.
0: To tell you this good news.
1: E você não acreditou?
0: And you did not believe me.
1: Então você vai ficar mudo.
0: So you'll be silent.
1: Aleluia.
0: Hallelujah.
1: Você vai ficar mudo.
0: You will be silent.
1: Até o dia que se cumpram todas essas palavras.
0: Until the day this happens.
1: Até o tempo de se cumprir.
0: Until the appointed time.
1: Tempo de Deus.
0: Time of God.
1: Tempo de Deus.
0: The time of God.
1: Dentro da cronologia do homem, o tempo de Deus.
0: The time of men, the time of God.
1: Até que aconteça tudo.
0: Until everything comes true.
1: Você vai ficar mudo.
0: You will be silent.
1: Deus está falando contigo?
0: Is God speaking to you?
1: Seu coração está queimando?
0: Is your heart burning?
1: Sinceramente, meus irmãos, meu coração está queimando nesse momento.
0: My heart is burning right
1: meu
0: now.
1: Meu coração está queimando.
0: My heart is burning right
1: o seu coração está queimando?
0: Is your heart burning?
1: Deus está falando contigo?
0: Is God speaking to you?
1: Então confia que Deus vai surpreender você.
0: So trust that God will surprise you.
1: Não desista do que você tem pedido a Deus.
0: Do not give up on what you have asked for God.
1: Em meio à tribulação que você está passando.
0: In the midst of all the struggles that you are going through.
1: Em meio à luta que você está passando.
0: In the midst of all the struggles that you are going through.
1: Pelo fogo que você está passando.
0: The fire that you are going through.
1: Não para de trabalhar.
0: Stop working.
1: Não para de fazer o que Deus pôs na tua mão.
0: Stop doing what God put in your hands.
1: Porque tem Deus vivo.
0: Because there's a God who is alive.
1: Que quer surpreender você.
0: That wants to surprise you.
1: E a Bíblia Sagrada nos diz, meus irmãos.
0: And the Bible tells us, dear brothers.
1: Que Deus cumpriu a promessa.
0: God fulfilled his promise.
1: A Bíblia fala no versículo 24.
0: The Bible tells us on verse 24.
1: Que depois daqueles dias.
0: That after this.
1: Isabel concebeu.
0: Elizabeth became pregnant.
1: E ela ficou por 5 meses ocultando.
0: And for 5 months she remained in seclusion.
1: Imagine você uma mulher de mais de 80 anos.
0: Imagine a woman older than 80. Imagine this.
1: Entendeu? Entendeu? Hoje passou de 40, já é suspeito, assim, tipo, na questão de será que vai dar certo?
0: Today, after a woman is 40, people wonder if the pregnancy will come true.
1: Lá está Isabel, 80 anos.
0: There was Elizabeth, more older than 80 years old.
1: Isso é alegria.
0: This is joy.
1: Foi-se o tempo que os nossos pais diziam.
0: The time has gone by when our parents said.
1: É feio olhar uma mulher esperando bebê.
0: It is not good to look at a woman expecting a birth.
1: Mas eu posso garantir a vocês que é uma das coisas mais lindas que existe.
0: But I may guarantee to you that it is one of the most beautiful things that exists.
1: Uma família crescer.
0: A family grow.
1: Uma família ter filhos.
0: A family to have children.
1: É uma bênção de Deus.
0: It is a blessing of God.
1: A Bíblia fala, meus irmãos.
0: The Bible tells us, dear brothers.
1: Que após ocultar por 5 meses.
0: After remaining in seclusion for 5 months.
1: A Bíblia Sagrada nos diz que ela começou depois foi a testemunhar.
0: The Bible tells us that she went to testify.
1: E ela dizia,
0: and she said,
1: o Senhor atentou para mim.
0: The Lord has done this for me.
1: O Senhor olhou para mim.
0: The Lord has looked at me.
1: O Senhor destruiu a minha vergonha, o meu opróbrio.
0: The Lord has taken away my shame and my disgrace.
1: Ninguém vai olhar para mim e dizer que eu tenho pecado oculto agora e nem meu marido.
0: No one will look at me and say that I have hidden sins anymore.
1: Porque o Senhor está hoje, ou seja, está agora.
0: Because the Lord today.
1: Exterminando a nossa vergonha.
0: Destroying our disgrace.
1: O Senhor está agora completando a nossa alegria.
0: The Lord is now completing our joy.
1: Foi a surpresa de Deus para esse casal temente ao Senhor.
0: It was the surprise of God for this God-fearing people.
1: Foi a surpresa de Deus para esses que no versículo 6.
0: It was the surprise of God for those who in verse 6.
1: Eu repito o que a Bíblia fala a respeito deles.
0: What the Bible says of them.
1: Eram pessoas irrepreensíveis.
0: They were blameless.
1: Eram pessoas que obedeciam os mandamentos e preceitos do Senhor.
0: People who obeyed the decrees and commands of the Lord.
1: Não desistiram de jeito nenhum.
0: They did not give up in any way.
1: Não ficaram mais naquela insistência, eu diria.
0: They did not continue to persist.
1: Mas eu imagino, meus irmãos.
0: But I imagine your brothers.
1: Zacarias e Isabel.
0: Zachariah and Elizabeth.
1: 50 anos, 60 anos.
0: 50, 60 years old.
1: Em algum lugarzinho da oração deles.
0: And in some place in their prayer.
1: Eles diziam, oh Deus.
0: They said, dear God.
1: A gente queria tanto ter tido uma família.
0: We wanted a family so much.
1: Hoje, meus irmãos, Deus quer surpreender vocês.
0: Today, dear brothers, our God wants to surprise you.
1: O que é que vocês sempre quiseram ter e não alcançaram até hoje?
0: What is it that you always wanted and never had until today?
1: Chega o mais perto de Deus que você possa chegar.
0: Get a little closer to God than you can ever be.
1: Chega o mais próximo de Deus. Perdão, mais próximo de Deus.
0: Get closer to God.
1: O mais próximo de Deus.
0: Get closer to God.
1: Tem tanta gente tão distante de Deus.
0: People are so far away from God.
1: E às vezes culpam a Deus por não conseguirem.
0: Sometimes blame God for not being able to do it.
1: Fazer com que os seus objetivos sejam realidade.
0: To realize their objectives.
1: Chega mais perto de Deus.
0: Get a little closer to God.
1: Na sua oração.
0: In your prayer.
1: Na sua vida.
0: In your life.
1: Na sua reverência.
0: In your reverence.
1: Na observação dos preceitos do Senhor.
0: In watching the decrees of the Lord.
1: Com a sua vida irrepreensível.
0: With your life blameless.
1: Chego mais perto de Deus.
0: A little closer to God.
1: Porque Deus quer surpreender você.
0: Because God wants to surprise you.
1: Deus tem surpresas para você.
0: God has many surprises for you.
1: Não importa quantos anos fazem.
0: It doesn't matter how old you are.
1: Que você pediu aquela bênção.
0: How long you've been asking for your blessing?
1: Quantas vezes você senta na sua casa?
0: How many times you sit at your house?
1: Você olha para sua esposa ou filhos?
0: And you look into your wife and children?
1: E vocês se lembram?
0: And you remember?
1: Lembra aquela bênção que nós pedimos 30 anos atrás?
0: Remember that blessing we asked so long ago?
1: Aí vem aquela palavra, aquele sentimento meloso.
0: And that feeling that comes with it.
1: Aquele pensamento nostálgico.
0: That thought that comes is so nostalgic.
1: Lembra?
0: Remember?
1: Então, mas foi há tanto tempo.
0: But that was so long ago.
1: Deixa pra lá.
0: Leave it behind.
1: Mas lá no fundo do coração tem uma centelhazinha acesa.
0: But deep down inside there is a fire burning.
1: Ah, se eu pudesse.
0: Oh, if I could.
1: Ah, se eu pudesse.
0: Oh, if I could.
1: E você pode.
0: And you can.
1: Se você tem um Deus que pode, você pode.
0: You have a God that can, you can.
1: Não desista, não.
0: Do not give up.
1: Naquele cantinho da sua oração.
0: Within your prayer.
1: Coloca lá.
0: Put it in.
1: Meu Deus, a salvação do meu filho.
0: Salvation of your son.
1: Meu Deus, a cura do fulano.
0: The cure of someone.
1: Meu Deus, a salvação do meu avô.
0: Salvation of my grandfather.
1: Meu Deus, a minha casa própria.
0: My own house.
1: Meu Deus, as bênçãos para esta vida.
0: The blessings for this life.
1: Meu Deus, a salvação da minha família inteira.
0: The salvation of my whole family.
1: Não desista, não.
0: Not give up.
1: Chega perto de Deus.
0: Get a little closer to God.
1: Santifica a sua vida e chega perto de Deus.
0: Your life and get closer to God.
1: Busca a presença de Deus, chega perto de Deus.
0: Ask for the presence of God and get a little closer.
1: Abandona o seu pecado, chega perto de Deus.
0: Abandon your sins and get closer to God.
1: Abandona a mentira, chega perto de Deus.
0: Abandon your lies and get closer to God.
1: Abandona a prostituição e chega perto de Deus.
0: Abandon prostitution and get closer to God.
1: Abandona esse engano e chega perto de Deus.
0: Abandon all deceit and get closer to God.
1: Vai surpreender você.
0: God will surprise you.
1: Deus vai surpreender a sua vida.
0: God will surprise your life.
1: Chega perto de Deus.
0: Get a little closer to God.
1: Aprenda aquilo que faz parte do caráter de Deus.
0: Learn what is part of the character of God.
1: Aprenda aquilo que faz bem para a sua alma.
0: Learn what does good for your soul.
1: Daqui a pouco Deus vai surpreender você.
0: And when you least expect, God will surprise you.
1: Não é porque você não recebeu o que você buscou por tantos anos.
0: It's not because you haven't received what you sought for so many years.
1: Que você vai se decepcionar com Deus.
0: Be disappointed with God.
1: Vai virar as costas para Deus.
0: You will turn your back to God.
1: Vai caminhar na direção oposta de Deus.
0: You walk in the wrong direction.
1: Tá errado.
0: It is wrong.
1: Aí nunca vai dar certo.
0: Then nothing will go right.
1: Aí você não será surpreendido.
0: Then you will not be surprised.
1: Mas repense a sua vida agora.
0: Rethink your life. life right now.
1: E chega perto de Deus.
0: And get a little closer to God.
1: Deus está te esperando. Chega perto de Deus.
0: God is expecting you to get closer
1: to God. Deus tem coisas grandes.
0: God has great things.
1: Deus tem coisas tremendas.
0: God has tremendous things.
1: Não desista do teu sonho.
0: Not give up on your dream.
1: Não desista do que você já pediu no passado.
0: Not give up on what you have asked for.
1: Assim como Deus surpreendeu Zacarias.
0: Just as God surprised Zachariah.
1: Assim como Deus surpreendeu Isabel.
0: Just as God surprised Elizabeth.
1: Assim como Deus tem surpreendido a tanta gente.
0: Just as God has surprised so many people.
1: Ele vai surpreender você.
0: He will surprise you as well.
1: Aquela pessoa que você acha que não, esse aí vai morrer nas drogas.
0: That person that you think will die in drugs.
1: Deixa Deus surpreender você.
0: Let God surprise you.
1: Não desista não.
0: Do not give up.
1: Deus está aqui nessas palavras falando ao seu coração.
0: God is here in these words speaking to your heart.
1: Quantas pessoas dizem?
0: How many people say?
1: Eu acho que eu vou morrer e isso não vai acontecer.
0: I think I will die and never see this happen.
1: Não desista não.
0: Do not give up.
1: Deixa passar o seu Cronos, que daqui a pouco o Kairos de Deus vai agir.
0: Let Cronos go by and the Kairos of God will act.
1: Há um tempo para tudo.
0: There is a time for everything.
1: Deus vai operar no tempo dele na sua vida.
0: God will work in his time in your life.
1: Deus vai surpreender você se você não desistir.
0: God will surprise you if you do not give up.
1: Eu imagino meus irmãos.
0: I imagined your brothers.
1: Zacarias chega em casa.
0: Zachariah gets to his house.
1: Ele estava mudo.
0: He was a mute.
1: Ele chama Isabel e
0: he calls Elizabeth and says and mumbles and cannot say.
1: Depois que o menino nasce, cumpre do jeito que o anjo falou.
0: After the boy is born, as the angel said.
1: Eu acho que a primeira coisa que Zacarias disse foi isso.
0: I think the first thing Zacharias said was this.
1: É isso que eu estava falando.
0: This is what I was trying to say.
1: É isso que eu estava tentando explicar.
0: This is what I was trying to explain.
1: Surpresa de Deus na sua vida, confia, não desista, continua na obra do Senhor, continua clamando.
0: Do not give up, continue to pray.
1: Aproxima-te de Deus.
0: Get a little closer to God.
1: Porque Deus tem surpresas para você.
0: Because God has surprises for you.
1: Não desista.
0: Do not give up.
1: Aproxima-te de Deus.
0: Get a little closer to God.
1: E deixa Deus surpreender você.
0: Let God surprise you.
1: Você que está longe de Deus.
0: You who are far away from God.
1: Você que está desviado dos caminhos do Senhor.
0: You who have gone astray from the path of the
1: Lord. Você que não entregou a sua vida para Deus ainda.
0: You who have never delivered your life to God.
1: Nessa distância não dá.
0: It cannot happen in this distance.
1: Quando Jesus fala, vinde a mim.
0: When God says, come to me.
1: Todos vós cansados e oprimidos.
0: All those who are tired and oppressed.
1: Ele está dizendo, há uma distância.
0: He said, there is a distance.
1: Vamos acabar com essa distância.
0: Let us end this distance.
1: Vinde a mim.
0: Come to me.
1: Deus está te chamando, sai do seu lugar e vem aqui aceitar Jesus. Vem.
0: God is calling you, leave your seats and come accept Jesus.
1: Você quer ser surpreendido, sai do seu lugar e vem aqui aceitar Jesus primeiro.
0: Be surprised, leave your seat and come accept Jesus.
1: Desviado, vem aqui reconciliar-se com Deus. Venha, venha, pode vir. Venha, mocinha, venha, venha, senhora, venha, senhor, venham.
0: Return to God right now.
1: E os irmãos aqui na frente, não fiquem tão apavorados se o irmão ficar lado da irmã, a irmã fica lá do irmão, calma, calma, deixa, fica à vontade. Venha, venha. Eu

0: distância não haverá surpresa. Eu estou sendo sincero com vocês, meus irmãos. A primeira coisa que a gente faz é entregar a vida da gente para Deus. Estou sofrendo tanto, irmão Lourival, é hora de se entregar para Deus. Me desviei, está miserável minha vida, vem para Deus agora. E eu vou pedir aos irmãos e às irmãs, não precisa trazer ninguém à força não, deixa as pessoas virem. Nós vamos apresentar vocês a Deus. Vocês estão fazendo a coisa mais certa a fazer nas vossas vidas. Vocês estão se aproximando de Deus. Vocês estão entregando as suas vidas e os vossos corações para Deus. Para Jesus. Vocês vão aprender de Deus. Vocês vão descer as águas do batismo. E vão ficar firmes até o fim. E nesse processo de vida,
1: life,
0: a partir de hoje,
1: from today on,
0: a vida de vocês terá uma nova história.
1: Lives will have a new story.
0: Aconteceu comigo.
1: This happened to me.
0: Quem aqui, quando aceitou Jesus, a vida de vocês foi uma nova história? Levanta a mão aí.
1: Who has their life changed when they accepted Jesus?
0: Todo mundo.
1: Raise your hands. Everyone.
0: Uma nova história. Porque a partir de agora Jesus,
1: from now on, Jesus,
0: ele entra na história da vossa vida.
1: He enters your story of life.
0: Fecha os seus olhos.
1: Close your eyes.
0: Senhor meu Deus, Senhor meu Pai,
1: dear Lord, Father,
0: eu apresento ao Senhor essas vidas, essas pessoas que se entregam a Ti.
1: These people who deliver themselves to you.
0: Elas estão se aproximando do Senhor.
1: They are getting close to you.
0: Perdoa os pecados delas, ó Senhor.
1: Forgive their sins.
0: Lava essas vidas.
1: Wash these lives.
0: Tira o peso da culpa.
1: Take away guilt.
0: Escreva o nome delas no livro da vida.
1: Write their names in the book of life.
0: Fortalecei-as, ó Deus.
1: Strengthen them.
0: Que elas possam aprender no seu tempo.
1: That they may learn in their time.
0: E que se batizem.
1: They can get baptized.
0: E que firmemente
1: and strongly
0: aguardem o dia
1: await the day
0: da grande chamada.
1: Of the great call.
0: Eu apresento ao Senhor, ó Deus, em nome de Jesus Cristo, essas pessoas que estão aqui, elas se entregam ao Senhor para pertencer ao Senhor, bem como também os nossos ouvintes. E se pertencem ao Senhor, o Senhor cuidará delas. Cuida delas, Senhor. Surpreenda-as. Eu sei que o Senhor pode surpreendê-las. Surpreenda essas vidas. Cuida dessas vidas. Traga alegria a essas vidas. A paz. A tranquilidade. A certeza da vida eterna. Em nome de Jesus. Amém. Amém. Amém. Podem louvar a Deus com palmas, queridos irmãos. Louve a Deus com palmas. Olha. Digam comigo assim: a paz do Senhor. Mais uma vez: a paz do Senhor.
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1: Da manhã e um minuto em São Paulo, capital Brasil, hoje, 18 de agosto, terça-feira dos vencedores. Já estamos por aqui no Sertão Evangélico, de manhãzinha cedo, rapaz, para levar a palavra de Deus pro Brasil e pro mundo inteiro. Sejam todos bem-vindos ao programa Sertão Evangélico, esse que vai ao ar todos os dias de 6 da manhã às 7h30. Ó, você que está agora pelo rádio Deus e Amor, pelo YouTube, pelo Facebook, pelo canal Direto com Deus, eu tenho certeza que vocês já estão animados, já estão aí a todo vapor. Para quê? Para buscar a presença de Deus. Eu quero conversar com você que agora está passando esse momento difícil, essa dificuldade danada aí, né, rapaz? É uma luta travada. Mas nós vamos agora guerrear, vamos clamar ao Senhor e tenha a certeza que Deus, nosso Pai, Ele vai sim pelejar o nosso favor. Você que está orando pela libertação do seu esposo, para Deus repreender esses vícios do maligno, dos vícios do álcool, acredite que hoje, agora, que o Senhor vai entrar com a providência divina. Então, busquemos a presença de Deus. Pai nosso que estás nos céus, santificado seja o teu nome. Venha a nós o teu reino, seja feito a tua vontade, assim na terra como no céu. O pão nosso de cada dia nos dá hoje. Perdoa as nossas dívidas, assim como perdoamos os nossos devedores. Não nos deixas cair em tentação, mas livra-nos do mal, porque o teu é o reino, a glória, a majestade, para todo sempre, meu Deus. Amém. Pai de misericórdia, aqui estamos mais uma manhã na tua presença, juntamente com centenas de milhares de ouvintes da programação no Brasil inteiro, meu Pai. Oh, meu Deus. Estou orando com pessoas que já estão direcionando os seus passos para o seu trabalho. Outros já estão direcionando os seus passos depois de uma noite intensa de trabalho para a sua casa. Papai. Estamos orando agora, meu Deus, com pessoas que já estão na sua casa, outros que acabaram de acordar, mas já estão sintonizados e ligadinho com o papai. Meu Deus, eu oro juntamente com este homem da cidade, das grandes metrópoles, daqueles que estão lá na zona rural, lá no interior, papai amado, aqueles que estão em lugares tão longe, meu Deus, em lugares aonde eles olham para um lado, olham para o outro, e às vezes não vê ninguém, mas está com seus olhos fitos nos céus, está agora clamando ao Senhor, oh Deus majestoso. Papai, contempla agora a oração desta pessoa que está clamando, sim, está pedindo a ti essa bênção tão almejada. Quantos irmãos que agora estão orando conosco, estão passando em momentos tão difíceis na sua vida, talvez esteja pelejando, lutando já meses, semanas, anos, ó Pai, e até o momento esta bênção não chegou. Oh, papai, o Senhor é um Deus do impossível. O Senhor é um Deus que trabalha naquilo que nós não podemos trabalhar. Oh, Papai amado, essa pessoa que tem orado, pedido, batido, insistido tanto, meu Deus, e pedindo ao Senhor, que o Senhor, nesta manhã, venha acalmar essa tempestade, ou até mesmo, ó Papai amado, dá esta bênção tanto almejada. Quantos irmãos que oram conosco agora, eles têm pedido ao Senhor uma casa própria, meu Deus, quantos agora moram de aluguel, já faz anos, meu Deus, alguns desde, Pai amado, faz décadas que vivem pagando aluguéis. Oh, meu Deus, tenha de misericórdia. O Senhor é um Deus do impossível. O Senhor é um Deus, sim, que trabalha em nosso favor. O Senhor é o Deus que é dono do ouro e da prata, Papai. Meu Deus, contempla agora o sofrimento desta pessoa que está trabalhando, Pai, tanto, trabalha tanto, mas não consegue comprar sua casa própria. Essa pessoa que trabalha, se desgasta tanto, ó Deus, mas não tem um lugar próprio para poder repousar a sua cabeça. Oh, aleluias, meu Deus, tenha de misericórdia. Misericórdia desta pessoa que há anos tem pedido ao Senhor. Assim como a tua palavra nos revela em Mateus capítulo 7 e verso 7, pedi, buscai, e batei, Senhor, aleluias. Por isso estamos pedindo a ti neste exato momento, hoje, pela manhã, meu Pai, hoje 18, terça-feira do vencedor. Pai, que o Senhor venha fazer essa pessoa mais do que vencedor. Essa pessoa que ela já não aguenta mais pagar tão caro neste aluguel. E tem feito campanhas, propósitos, votos ao Senhor. E até o momento ele, ela, não vê nenhum sinal. Não tem visto nada, Senhor. Papai, surpreende. Surpreende, meu Deus. Oh, aleluias, Papai. Contempla aí agora essa pessoa que tem orado pela salvação da sua casa. Tem pedido a ti, Senhor, que o Senhor cure, que o Senhor salve, que o Senhor liberte, sim, Papai, liberta este oprimido nesta casa, liberta, Senhor, esta pessoa que está viciado, tantas drogas ilícitas, oh meu Deus, contempla aí a oração desta mãe, deste pai, desta pessoa que é coluna nesta casa, é esta pessoa que tem sustentado, é esta pessoa que tem orado pela libertação e pelo livramento dentro desta casa, oh meu Deus. O que seria desta casa, Pai, se não tivesse um joelho dobrado? O que seria desta empresa, se não tivesse alguém de joelhos dobrado e clamando a Deus por misericórdia, Pai? Meu Deus, honra a fé destas pessoas que já cedo agora pela manhã e outros que orarão durante o dia, Pai, em favor da sua casa, em favor da libertação, meu Deus, quebra todos os grilhões que tem levado esta pessoa a beber constantemente, meu Deus, destrói e lança por terra todos os vícios malignos e abusos que tem levado esta pessoa a usufruir de tantas drogas, de tanto entorpecentes, oh meu Deus, tenha de misericórdia desta casa, essa pessoa que já não tem mais o controle, oh meu Deus, já vendeu os seus pertences, já vendeu as suas roupas, já vendeu, oh Pai, os seus objetos, e pessoas já venderam até terreno, casas, carros, tudo isso para sustentar os seus vícios, para manter os seus vícios, Papai, tenha de misericórdia. Misericórdia dessa pessoa que teve uma decepção tão grande e agora para essa pessoa a vida não faz mais sentido. Esta pessoa, ela vive agora uma vida como se não existisse o amanhã. Ela, oh meu Deus, vive uma vida agora depravada, levada à vaidade do pecado, uma vida, ó meu Deus, que não se preocupa mais com os filhos, com os seus parentes, familiares, ó Deus de misericórdia. Pai, quebra as correntes malignas, quebra, papai, sim, destrói, arranca desta casa todas as maldições, arranca desta família todas as maldições, meu Deus, que esta casa venha, sim, ah, meu Deus, lá, ser, eu posso dizer, inundada pela tua luz, pela tua paz, pelo teu sangue, meu Deus. Porque há poder no teu sangue, há poder no nome de Jesus, há poder sim, e é neste nome que nós estamos agora, já pela manhã, clamando, oh meu Deus, sim, é em nome de Jesus Cristo, que este mal vai sair desta casa, é em nome de Jesus Cristo, sim, que esta pessoa que está orando conosco agora, ela vai ser abençoada, oh aleluia, meu Deus. Olha, essa pessoa que criou o seu filho na tua casa, na tua presença, deu a melhor educação, mas agora, papai, esse filho está em uma situação de rebeldia. Esta pessoa, ó Pai, agora vive agora uma vida, eu posso dizer, não obedece mais os pais, não obedece mais nem as leis dos homens, as maus companhias têm levado essa pessoa, ó Deus, a fazer coisas tão erradas, mas essa pessoa, essa mãe, esse pai, está sofrendo tanto, meu Deus, já não sabe mais o que fazer, já não sabe mais, ó Deus, nem mesmo a quem recorrer, mas é o Senhor Jesus que pode fazer o impossível tornar possível. Oh, aleluia, aleluia, Senhor, meu papai amado, contempla aí esta mãe que tem seu filho rebelde, o seu filho que agora é um jovem, que ela diz, eu não conheço mais, este não é essa pessoa que eu criei, oh papai, desfaça todos os planos do diabo, que ele levantou, que ele ergueu a bandeira, e disse, olha, eu vou fazer dele, até mesmo um escravo do inimigo, mas que não, nós temos uma igreja, que clama, nós temos uma mãe que está clamando, nós temos uma pessoa agora, um parente que está colocando este jovem, esta adolescente nas mãos do Senhor Jesus Cristo, e o plano do inimigo não vai prevalecer, o plano do diabo não vai prevalecer, não, porque é o Senhor que vai adiante, é o Senhor que sim, que vai adiante, é os planos do Senhor que vai prevalecer, meu Deus, olha para aí, papai amado, essas pessoas que neste exato momento já estão indo ali, oh Deus eterno, distribuir os seus currículos, outros já irão hoje, na data de hoje, fará ali uma entrevista de emprego. Quantas pessoas, eles necessitam e precisam de uma porta aberta urgentemente. Talvez seja o primeiro emprego, ó Deus, o primeiro trabalho. Essa pessoa que agora está desempregada e tem a sua família para sustentar, tem as despesas ali da sua casa forçadas a pagar, tem um aluguel, tem energia, tem a sua esposa, tem os seus filhos, é meu Deus, é tantas contas chegando, e essa pessoa se encontra agora sem dinheiro nenhum para pagar ou comprar sequer algo para básico para os seus filhos, meu Deus. Mas nós, como igreja de Cristo, estamos pedindo ao Senhor, que o Senhor, nesta manhã, o Senhor venha abrir a porta de emprego. Abre, papai, esta porta de emprego para nesta casa. Talvez seja o filho, seja desempregado, os filhos, seja o esposo, a esposa, ou até mesmo todos estão desempregados. Meu Deus, que o Senhor venha abrir as portas de emprego, de um bom ganho nesta casa. Oh, aleluias, papai. Eu coloco em tuas mãos essas pessoas que acabaram de fazer uma cirurgia, ainda estão em fase de recuperação. Quantos destes, ó Papai amado, ainda têm sentido tantas dores, sentido falta ali de caminhar, sentido falta de fazer as atividades diárias? Quantas pessoas estão tendo complicações na sua recuperação pós-cirúrgica, meu Deus? Ô Papai, tenha de misericórdia. Misericórdia dessa pessoa que fez essa cirurgia de risco. E o médico até disse, olha, pode haver sequelas. E essa pessoa se encontra preocupada, porque ainda não teve uma boa recuperação. Meu Deus eterno, tenha de misericórdia agora. Misericórdia dessas pessoas que sentem sim ali, Papai, a vontade de fazer os seus afazeres diários. Oh, meu Deus, tenha de misericórdia, Pai. Olha aí, Papai, essa pessoa que agora está em uma mesa de cirurgia, os seus parentes estão agora clamando, estão pedindo. Essa pessoa que na noite de hoje teve um acidente, passou por um momento tão difícil e teve que ser socorrido, levado a um hospital, a um pronto-socorro. E agora o médico disse à família, olha, vamos ter que fazer essa cirurgia, vamos ter que levá-lo até a uma UTI. Oh, meu Deus, tenha de misericórdia, oh Pai. Misericórdia, oh meu Deus, não deixa que o inimigo venha ceifar essa vida. Não deixa que a morte possa tocar nesta casa. Não deixa, Senhor, que o inimigo possa, Papai, entristecer o coração desta família, Pai. Mas que possa haver ali alegria, mas que possa haver felicidade, mas que possa haver no meio deste povo, dessas famílias agora, a alegria do Espírito Santo, e eles possam glorificar a Ti e dizer que o Senhor operou no impossível. Oh, aleluias, Papai. Quantas pessoas que oram conosco agora se encontram em uma cadeira de rodas, outras pessoas se encontram deitadas, com tantas dores, sentindo tantas dores que nenhum tipo de medicamento possa controlar ou possa amenizar. Oh, meu Deus, ah, Papai, vai agora tocando, meu Deus, toca nessa saúde. Toca, ó Pai, toca agora nesta enfermidade, que o Senhor venha repreender, repreenda, ó Deus eterno, essa enfermidade no aparelho digestivo, repreendemos enfermidade no aparelho respiratório, nós repreendemos enfermidade, em nome de Jesus Cristo, essa enfermidade que tem destruído, que tem levado essa pessoa a perder peso, oh meu Deus, rapidamente. Essa pessoa que está com essa infecção altíssima, com essa febre altíssima ao ponto de entrar em um delírio, meu Deus, olha para aí, para essa pessoa que está com as suas células, ó Pai, tão ruins, Papai, olha, Papai, tem de misericórdia, misericórdia desta pessoa que se encontra anêmica, com esta leucemia, com este câncer, com esta AIDS, com este HIV, com esta enfermidade no seu sangue, nos ossos, na pele, nas articulações, na cabeça, no coração. Oh, Papai, o Senhor é um Deus que cura todos os tipos de enfermidades, enfermidades crônicas, enfermidades autoimunes, enfermidades psicossomáticas, enfermidades levadas essa pessoa à loucura. Nós te repreendemos, maligno, sai deste corpo agora, sai da mente desta pessoa, sai agora, em nome do Senhor Jesus Cristo, meu Deus. Há poder no teu nome para curar sim essa diabetes, há poder sim no teu nome para curar, oh meu Deus, essa pressão alta, essa pressão que remédio nenhum controla, estas dores na coluna que remédio nenhum ameniza, mas nós estamos clamando aqui, Senhor, e pedindo a tua cura, cura, Senhor. Cura, meu Papai amado, olha para aí, meu Deus, essa pessoa que já não sabe mais o que fazer, ela todos os dias sofre com tantas enfermidades, todos os dias essa pessoa tem que ser levada ao hospital. Oh, meu Deus, tenha de misericórdia. misericórdia. Eu acredito, meu Deus, que o Senhor já está visitando agora. O Senhor já está normalizando o colesterol. O Senhor já está normalizando o açúcar neste sangue. O Senhor já está normalizando, ó Pai, esta pressão alta. Oh, meu Deus, Papai amado, o Senhor é um Deus que cura aqui perto, cura longe. O Senhor que cura em outros países. O Senhor que cura aquilo que para a medicina não tem mais jeito. É, Papai, aqueles que estão lá na UTI, que estão internados, aqueles que já estão agora numa ambulância, Papai, socorre agora também. Socorre, meu Deus, socorre agora, Papai. Manda os teus anjos, meu Papai amado. Oh, aleluia. Meu Papai, eu sei que o Senhor é um Deus que está curando agora. Eu sei que o Senhor que está visitando lares agora. Eu sei que o Senhor que está indo agora ao encontro destes familiares tão longe, meu Deus. Oh, aleluias. Oh, Papai, livra da morte, livra de acidentes. Livra, Senhor, esta família que se encontra agora em viagens. Livra, Senhor, este motorista que se encontra agora nessa BR, nesta avenida, nesta rua, nesta, entrando em estado, outro entre municípios, cidades, meu Papai amado. Vai agora, meu Deus, livrando de acidentes. Livra de assaltos. Livra, meu Deus, de prejuízos. Livra, Senhor, do homem sanguinário. Oh, meu Deus, vai agora, oh, Papai amado, dando livramento para estes taxistas, para este motorista de aplicativo, para este motorista de condução de transporte público. Meu Deus, contempla o caminhoneiro agora, o carreteiro, o boiadeiro, estes que trabalham, meu Deus, em um, pode ser que é tão perigoso o seu trabalho, Pai, mas agora estão orando conosco. Esse vigilante de transporte de valores, esse controlador de acesso, esse porteiro, esse vigia, este segurança, ó Pai, aqueles que trabalham na segurança pública ali do município, do estado, do governo, meu Deus, contempla cada um deles, ó Pai, aqueles que trabalham tanto no operacional, que trabalham, meu Papai amado, ali no efetivo, ali, ó Papai amado, sim, Deus eterno, que o Senhor me esta manhã, que o Senhor venha ser Deus de livramento, preste que tanto necessita e precisa, meu Deus. É o Senhor que tem contemplado a oração de cada um deles. É o Senhor que tem contemplado a oração deste homem, desta mulher que trabalha com vendas. É, meu Deus, que necessita bater ali uma quantidade mínima por mês para que ele possa se manter nesta empresa, Papai. Vai agora visitando, visita, ó Pai, esse comerciante, visita esse trabalhador que tanto tem te pedido, ó Deus eterno, a prosperidade. Olha para aí, Papai, essa pessoa que tem o seu comércio ali, o seu restaurante, a sua loja de roupa, esse que trabalha, que são autônomos, Deus, que tem a sua mercearia, que tem, que trabalha, ó Papai amado, todos os dias ali, dando o seu melhor, e as vendas têm sido tão baixas, ó Pai, os clientes se tão pouco, meu Deus, que o Senhor venha mudar a situação destas pessoas, destes trabalhadores, tanto estes que trabalham na cidade, como aqueles que trabalham lá no campo, meu Deus, oh Deus de maravilha, Papai, o Senhor é um Deus de poder, o Senhor é um Deus que não deixa, ah Papai, aqueles que te buscam, oh, aqueles que tanto tem te pedido, oh Pai, tanto tem te suplicado, mendigar o pão, assim conforme a tua palavra nos diz, meu Papai amado, honra a fé deste homem e desta mulher. Honra, meu Deus, porque eu acredito que nesta manhã o Senhor já está mandando os teus anjos, sim, para repreender o mal, e mandando os teus anjos para, oh Deus, e quebrando esses grilhões, quebrando aquilo que estava estagnando, que estava parando o sucesso, a prosperidade deste meu irmão. Oh, meu Deus, Pai, é terça-feira dos vencedores. É terça-feira, onde nós, igreja pentecostal, Deus e amor, fazemos uma oração, Pai amado, por aqueles que se pode dizer são vencedores, aqueles que estão no caminho de nós, irmão Irisvan. Eu estou aqui sim, clamando ao Senhor. A luta não é fácil, mas eu sei que eu sou mais do que vencedor em Cristo Jesus. Oh, aleluia, papai. Fica conosco, dá-nos um livramento, papai, a tua proteção divina. Não deixa que nós venhamos, ó Pai, tropeçar, olharmos para trás, mas que nossos olhos estejam fitos em ti, hoje e para todo sempre, meu Pai. Assim te peço e te clamo, te agradeço, em nome.

0: sanou, Ele já repreendeu essa tristeza do teu coração. O Senhor Jesus, acredite, Ele hoje é livramento na tua vida. O Senhor Jesus hoje, Ele é prosperidade no teu casamento, na tua casa. Acredite, o Senhor Jesus está trabalhando ao seu favor. E você que ainda não tomou a decisão, olha, meu amigo, você precisa de um Salvador, sabia disso? Você precisa de alguém para interceder por você. Você que sabe, tenha consciência disso, ora assim comigo. Senhor Jesus, aqui estou arrependido pelos meus pecados, pelas minhas falhas e iniquidades. Papai, escreve o meu nome lá no céu, no livro da vida, e sela com teu sangue. Amém. Eita, glória a Deus. Ó, você que tomou esta decisão de fé e de coragem, entra em contato conosco agora. E-mail, quero aceitar Jesus, @ipda.com.br. Eu disse, quero aceitar Jesus, @ipda.com.br. E o nosso WhatsApp é 119-5094-4645. Eu disse 119-5094-4645. Manda mensagem de texto ou de áudio dizendo o seu nome, o estado e a cidade de onde você está aceitando a Jesus. Um pastor, agora está de plantão, ele vai te retornar a mensagem e te direcionar para o pastor mais próximo de você. Igreja, Deus e amor é mais do que uma igreja. Aqui somos uma família, e esta família que vai morar no céu. Bom dia, meu povo! Bom dia, bom dia, bom dia, bom dia, vovó, bom dia, vovô, bom dia, mamãe, bom dia, titio, bom dia pra você que é sobrinho, bom dia, louro, bom dia pra você que um dia de hoje já acordou, tá de pé, já tá ali no trem, ó, já tá glorificando a Deus. E você que ainda está despertando, né? Hoje é dia de empreitada. Hoje é dia de esquentar, sabe o quê? É, esquentar a mão, viu? Pois é. Você que ainda não... Ó, você que ainda não despertou, não acordou, tá debaixo da coberta. Tá friozinho, tá? Mas não tem problema não, tá? O Galdério vai jogar água em você que tá ainda dormindo. Debaixo ali nessa, ó, do lençol. Meu amigo, vamos acordar que hoje é terça-feira, não é sexta-feira, viu? E vamos que vamos, ó. Andréia tá chegando agora para mandar mensagem de texto. Mas antes da Andréia falar, quero conversar com você que está pelo rádio, ou que se encontra agora em outras transmissões e vai ficar com a programação local. Quer continuar conosco aqui no Sertão Evangélico? Migra pro YouTube oficial. 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Você vai acompanhar a programação ao vivo e direto aqui da sede mundial para você. Está sendo transmitida aqui, ó, é uma programação especial, viu? Pois é, chega agora Andréia para contar o que Deus fez na sua vida. Andréia, conta a bênção, vaso de Deus.
1: Chamo Andréia, moro no bairro São Luís, São José, e hoje eu vim contar o milagre que Deus fez na vida da minha filha. No domingo, dia 3, minha filha estava com febre, já fazia uns 2 dias com febre. Estava saindo um pus, estava muito estranho. E no domingo ela começou a respirar muito mais rápido. Aquela respiração de puxar e soltar, né? Puxar muito mais forte. Até então a gente foi no UPA de Forquilhinhas, levamos ela. Minha mãe estava comigo, porque até então não podia entrar. Aí a minha mãe entrou com ela, fez os exames, a gente ficou lá, esperamos amanhecer o dia. Deu o resultado, deu pneumonia bacteriana. E a doutora falou que não ia poder liberar ela. Até iam ter que fazer transferir ela ou para HU ou para o infantil. E a gente ficou esperando para achar uma vaga, né? Que surgisse uma vaga. Surgiu a vaga no infantil. E a minha filha foi levada para lá. E lá, ela fez mais um exame, deu anemia. E a doutora falou para minha mãe: vó, eu nunca vi uma criança com tanta infecção, com a idade que ela tá. Eu vi o estado que a minha filha tava. Eu orei, eu me ajoelhei, eu pedi para Deus. Fiz um propósito com Deus. Eu vou me reconciliar com o Senhor Jesus. Eu vou fazer o que eu tô sentindo e o que eu tenho que fazer. E naquele momento eu liguei

0: Um primo meu, que é pastor da IPDA, pedi que eu queria me reconciliar com Jesus de novo. E Deus usou ele para me entregar, através dele, que até na sexta-feira minha filha ia estar em casa e ia estar curada. E Deus cumpriu. E eu tô cumprindo com o meu propósito que eu fiz com Deus. Minha filha tá em casa, tá bem, tá brincando, tá sorrindo, tá do jeito que toda criança deveria estar, né? Graças a Deus, pra honra e glória do Senhor Jesus Cristo, ela tá bem. O que eu tô passando hoje aqui é pra dizer que milagre existe. Existe sim, basta a gente ter fé, acreditar em Deus, que Deus, ele é o médico dos médicos, advogado dos advogados. Me chamo Andréia, moro no bairro São Luís, São José.
1: Rapaz, que testemunho, viu? A nossa irmã Andréia, ela relata, ó, é, rapaz, ali Deus se mostrou presente na vida dela, viu? Porque no momento que ela sabe que a sua filha está com aquele problema e que é a pneumonia, meu amigo, bacteriana ou viral, né? Ela fala, é bacteriana, mas não vou liberar ela, vai ter que ficar aqui. E piorou a situação dela no hospital. Mas a irmã Andréia, o que ela fez? Ela acreditou na palavra de Deus. Ela acreditou na palavra que Deus transmitiu através do servo dela. Talvez você possa estar em uma situação semelhante, né? A um parente teu pode estar em uma situação pode ser tão ruim. No hospital, na UTI, passando por um momento tão difícil. Talvez você possa dizer, o médico já desenganou. O médico já disse que não tem mais jeito, é somente tentar o tratamento. Você já experimentou ir na igreja de Deus e Amor e colocar diante do altar do Senhor? Já experimentou colocar esta causa nas mãos do Senhor e descansar o teu fardo? Dizer, Senhor, aqui é meu limite, agora é com o Senhor. Faça isso, acredite, creia. Não tem pneumonia, não tem infecção, não tem bactéria, não tem nada disso que possa atrapalhar o agir de Deus na vida desta pessoa. Pois é, ó, o Senhor Jesus está te esperando. O Senhor Jesus está aqui na Avenida do Estado, 4568, Liberdade, São Paulo. Entrada principal pela Avenida Prefeito Passos, número 10. Venha você, traga a sua família, mais outras pessoas e juntos adoraremos a Deus aqui na nossa sede mundial. E quem está em outras cidades, outros estados, acesse agora ipda.com.br e lá você vai encontrar a opção de endereço e você pode encontrar a IPDA mais próximo de você. Isso mesmo, gente, ó, você que quer mandar a sua mensagem de texto de áudio, vai mandar ainda 119-8292-3392. Eu disse 119-8292-3392. Este é o número do WhatsApp para você mandar sua mensagem de texto, de áudio, de vídeo. Pois é, e aproveita agora e compartilha, deixa o seu comentário, o seu joinha, de onde você está acompanhando a programação. Quem está pelo Rádio Deus e Amor, ó, quer ter uma experiência incrível no audiovisual? Migra agora pro YouTube, Igreja Pentecostal Deus e Amor Oficial. Lá você vai acompanhar a programação em áudio e vídeo. Enquanto você migra para o YouTube e deixa seu comentário e compartilha, chega ele agora, Clécio Ivanilson, vai chover!

0: 6h39, meu povo. 6h39. Deixa eu ver aqui no YouTube. Quem foi que já... Quem já chegou por aqui, já mandou sua mensagem de texto? Quem por aqui já tá no YouTube, você que tá pelo rádio, Deus e amor, migra agora pro YouTube. Estamos com 897 pessoas agora simultânea. E você, 900 pessoas agora simultâneas, e você ainda não compartilhou, manda agora no grupo do WhatsApp, ó, olha na câmera do nosso amigo, Lucas Roca, rapaz. É que ele agora tirou Lucas Roca, ó, gente, ó, estamos agora com 900 pessoas acompanhando a programação. Percília Rosa já chegou aqui no YouTube. Daiane Gonçalves também já tá por aqui. Luiz Oliveira, Deus abençoe, meu amigo. E que na paz com Jesus. Cláudia Fernandes, apareceu, mulher de Deus? Pois é. Adeuzuide Gomes, Deus abençoe. Cristina Ruiz, também fique na paz do Senhor Jesus, minha irmã. Lourdes Arcanjo, também já mandou sua mensagem de texto. Fábio Lucas, oh, aleluias, maravilha de Deus. E você? Ainda não mandou sua mensagem de texto, sua mensagem de áudio? É, quero saber de você agora. Vai mandar seu comentário que horas? Quando? Tô aqui acompanhando, esperando você. Migra agora pro YouTube e manda lá o seu comentário, que daqui a pouco nós iremos fazer menção, tá bom? Enquanto isso, já tem gente acompanhando a programação, como nosso irmão, a nossa irmã Antônia Maria, lá de Garanhões, do Pernambuco. Bom dia, irmão Zaqueu. O pão de queijo acabou de sair do forno. E o café está na mesa. Estou ouvindo o programa enquanto preparo o restante do café da manhã, viu? Uma manhã abençoada para todos nós. Irmã Antônia Maria, Deus abençoe. A Siqueira de Garanhões, Deus abençoe também a Ávila, a sua irmã, a todo mundo que são de Garanhões, Pernambuco. Raimundo Nonato, ele que sempre acompanha a programação lá da cidade de Pix do Piauí, rapaz. É o que ele diz, é paz do Senhor a todos no sertão evangélico. Hoje vou aproveitar o horário mais fresco para cuidar da plantação de feijão. A terra precisa de cuidado e a cada dia nosso trabalho cresce mais, viu? Deus abençoe a colheita de todos os agricultores. É verdade, meu irmão. Lá no Piauí tem que acordar cedo, porque quando dá 10 horas o sol parece meio-dia, viu? Ana Paula, aquela de Goiânia, do estado do Goiás. Estou aqui preparando a lancheira do meu filho. Enquanto ele termina de se arrumar para a escola, o programa já está ligado e trazendo aquela boa companhia para a nossa manhã. Toca o berrante aí, Zaqueu! Rapaz, é que é eu. Mas o Roberto... Oxe, hoje foi diferente. O berrante foi... É, você faz isso aí não, viu, Roberto? Você agora complicou. Sebastião Pereira, de Crateús, estado do Ceará. Tem bezerro novo por aqui. É a primeira coisa que fiz hoje, foi conferir se estava tudo bem com a vaca e o filhote, viu? É uma alegria de acompanhar a vida nascendo no campo. Deus é maravilhoso. Solta o som das vacas aí, mas não corra não, irmão Sebastião. É, a gente tem medo de vaca, né, Olá? Rapaz, aqui é aquele, ó. Não pode passar de roupa vermelha perto das vacas. E aí? Isso é verdade? É mito ou verdade? Hein, Olavo? Eu prefiro não me arriscar, viu? Porque como ela corre atrás de você, meu amigo, é uma carreira danada, viu? Maria José, de Belém do Pará. Bom dia, irmãos. Hoje o café tem tapioca, queijo e suco de cupuaçu. Suco de cupuaçu deve ser bom, né? Eu já tomei só a polpa. Estou ouvindo o programa e depois vou organizar a casa e preparar o almoço. Um abraço para todos os ouvintes do norte e de todo o Brasil. Ela falou, é o norte do país, é o Pará, é o Tocantins, né? Aí você vai para o Amazonas, vai para Roraima, aí vai para o Amapá. Ih, rapaz, é o norte do país, é grande demais, viu? Galdeiro, dá o play na radiola.
1: Pai do Senhor, pastor Zaqueu, Pai do Senhor a todos os ouvintes do programa Voz da Libertação.
0: Pai, bom dia.
1: Fala aqui de Porto Velho, Rondônia, cara do Rosimar de Miranda. estou aqui pegando a estrada agora no caminhão e ouvindo a programação, hein? O programa Voz da Libertação. Uma bênção de Deus em nossas vidas. Estou na estrada, mas sintonizado nesta programação. Deus abençoe e ofereça todos os louvores para minha esposa Lodiane, todos os irmãos aqui da cidade de Porto Velho, Rondônia.
0: Alô, Porto Velho! Rondônia, Deus abençoe a todos vocês, viu, meus irmãos?
2: Bom dia, pastor.
0: Bom dia.
2: Somos Eli Martins de Dracena.
0: Ó, Dracena.
2: Ouço todos os dias esse programa. Ele tem sido uma bênção na minha vida.
0: Ô, glória.
2: Cada dia que passa, ele tem sido uma bênção. E Deus tem falado comigo grandemente através deste programa. E eu curto muitas brincadeiras de vocês, hein? Vocês são uma bênção na minha vida.
0: O César não veio hoje, mano.
2: Que Deus abençoe essa terça-feira.
0: Amém, meu irmão.
2: Estou indo trabalhar, já estou cansada.
0: É, percebi.
2: Estou indo ouvindo este programa maravilhoso.
0: A irmã está indo trabalhar,
2: ficam com
0: tá
2: Deus.
0: Cansada indo para o trabalho.
2: Que tenha uma semana abençoada por
0: Deus. Deus abençoe, minha irmã, viu? Que Deus te dê força, viu, coragem. Viu?
3: Bom dia, irmão Zaqueu.
0: Tô por aqui já, e você?
3: A paz do Senhor.
0: Bom dia.
3: É, passa o canto do Galo Galizés para nós, aqui em Rialma, interior de Goiás. Quem fala é a irmã Ilma. A paz do Senhor, amado. Fica com Deus.
0: Eu conheço o Galo Galizés.
3: Que Deus o abençoe. Eita, glória.
0: Ô, irmã, eu tô achando que você pediu porque eu também sou pequeno, né? Eu acho que teve uma comparação.
4: Olá, aí. Bom dia, na paz do Senhor Jesus Cristo, pastor Zaqueu.
0: Paz.
4: É uma benção, né? Esse programa é maravilha. Estamos todos os dias ligadinhos. Um abraço, Deus abençoe esse dia maravilhoso.
0: Bom dia, maravilha de Deus. Eu sou também, meu irmão.
5: A paz do Senhor, meu irmão.
0: Paz, dia.
5: Vamos com vocês, hein? Aqui é o Claudércio de Freiburgo. Muita chuva nesse momento aqui em Freiburgo.
0: Chuva?
5: Mas Deus abençoe que não dê nada.
0: Amém.
5: Só chuva calma.
0: Chuva
5: calma. Toque berrante para meu cunhado que mora lá em Pissarra, Santa Catarina.
0: Pissarra, Santa Catarina. Gostei. Eu abraço aos irmãos de Pissarra no estado de Santa Catarina, viu?
6: Alô, bom dia, povo de Deus, a paz do Senhor Jesus para todos. Aqui quem está falando é Crispim, de Salvador, Bahia. Manda paz do Senhor, um abraço para minha mãe, Antônia, aí de Nagé. Manda paz do Senhor também para todo o povo aí de Nagé. Que o anjo do Senhor possa estar todo o tempo ao lado de cada um de vocês. Um grande abraço.
0: Precisamos mesmo, viu? Amém, viu? Abraços, irmãos de Nagé. Deus abençoe, viu? Cada um de vocês, 11982923392, eu disse 11982923392, este é o número do WhatsApp para você interagir conosco aqui no programa Sertão Evangélico. Ó, você que está pelo rádio Deus e Amor, manda mensagem de texto aí, ó, mensagem de áudio, de texto nesse número, e quem está pelo YouTube, deixa os seus comentários, o seu like, porque, meu amigo, ó, isso é muito importantíssimo pra nós, tá bom? Tá chegando um louvor abençoado. Quem é ele? Ela. Ó, ela quem? Ela e ela, viu? Ereni e Débora cantando Pode Ser. Pode Ser.

0: horas e 51 minutos em São Paulo, capital Brasil. Tô vendo por aqui já, gente, ó. Já tem muita gente que tava no rádio, migraram agora pro YouTube. Ó, vamos ver aqui, ó. Quem já chegou por aqui, tava do rádio. A Nádia Pereira já tá aqui, né, ó. Tá vendo? No YouTube da Igreja Deus Amor. Priscila Mota, Deus abençoe. Daiane Nascimento, Deus abençoe sua vida. Raiane Vitória também já mandou sua mensagem. Mas quem? Gabriel Araújo. Olha o que o Gabriel Araújo tá falando aqui nos comentários, ó. Sertão Evangélico, obrigado pela torta salgada, viu? Deus abençoe. Gente, ó, Sertão Evangélico, ontem enviamos lá pro programa Voz da Libertação, que às 10 horas, todos os dias também tem, a torta do Sertão. Pois é, ontem eles comeram aquela torta ao vivo. Você que ainda não acompanha a programação, você pode terminar a live, vá lá no YouTube e procure o Voz da Libertação na data de ontem. E já quero convidar você que está acompanhando a programação, que ainda não acompanhou o programa Voz da Libertação em áudio e vídeo, ó. Ídalo Siqueira, Levi Muniz, Gabriel Araújo, Thiago Santos, eles são os que fazem o programa Voz da Libertação. É palavras, é louvores, é testemunhos, é enquete, é tudo de bom e do melhor. Ô Gabriel, fique tranquilo, viu? Qualquer coisa, estão por aqui. Deus abençoe nosso irmão Maurício e também estava vindo aqui nosso irmão Luiz Oliveira, já está aqui saudando a gente, né? Como também Marcília lá do Ceará. Meu Deus, é muita gente. Como também o pastor lá de Lençóis Paulista. É muita gente acompanhando a programação. E vamos agora com a palavra de Deus. Ela que é, pode dizer, o alimento para nossas almas. Ela que nos dá o motivo, o combustível para que nós possamos caminhar com Cristo. Viu, gente? Ó, agora, hoje, Primeiro Reis, primeiro livro dos Reis, capítulo de número 21 e verso de número 2 e 3. Primeiro livro dos Reis, capítulo de número 21 e verso de número 2 e 3, que diz: E Acabe falou a Nabote, dizendo: Dá-me a tua vinha, para que me sirva de horta, pois está vizinha ao pé da minha casa, e te darei por ela outra vinha melhor do que ela, ou se parecer bem aos teus olhos, dar-te-ei a sua valia em dinheiro. Verso 3 diz: Porém Nabote disse a Acabe: Guarda-me o Senhor de que eu te dê a herança de meus pais. Eita glória a Deus. Entenda que Acabe, ele é esposo de Jezabel. E a Bíblia diz que, olha só o verso primeiro, sucedeu que depois dessas coisas, tendo Nabote, o jezreelita, uma vinha que em Jezreel estava junto ao palácio de Acabe, rei de Samaria. Ou seja, Nabote, ele tinha uma casa, melhor dizendo, de campo. É uma casa que ele só ia final de semana, porque a casa dele oficial era em Samaria. Então ele vai andar lá um pouco e observa que do lado do seu palácio, do lado da sua casa, havia uma vinha. E essa vinha chamou a atenção de Nabote. De Acabe. E Acabe, ele observando aquela vinha, ele vai até ao proprietário daquela vinha, bonita, verde, grande. E chega nesta casa, ele faz a proposta, ó, que Acabe falou a Nabote, dizendo: Ó, Nabote, dá-me a tua vinha para que me sirva de horta. Primeira coisa, Acabe, ele usa o status, Nabote, eu quero a tua vinha, eu preciso, eu necessito. Nabote recusou e ele vai para a segunda proposta: eu quero a tua vinha para que me sirva de horta, pois ela está ao pé da minha casa, vai ser uma extensão. Ou, se quiser, eu te darei por ela uma valia, te darei por ela outra vinha melhor do que ela. Ou se você não quiser isso, ou outra igual, eu pagarei ou dar-te-ei a sua valia em dinheiro. Observe que são três propostas. Primeiramente, dar, doar. Segundo, trocar. E terceiro, vender. E eu posso imaginar na bote olhando, observando e dizendo aí, meu amigo, as coisas não é assim não. Agora, o que ele queria fazer? Ele queria pegar aquela vinha. Gente, isso é absurdo. Escancarada proposta. Olha só, dá-me a tua vinha para que me sirva de horta. Vinha demora. Quem trabalha com vinha sabe. A vinha demora. É uma dificuldade danada, é um cuidado todo ali para você manter a sua vinha. Aí chega o camarada e diz, ó, eu quero destruir tudo isso e fazer uma horta. Rapaz, quantas pessoas têm caído nisso, né? Quantas pessoas têm feito daquilo que Deus entregou, ele tem dado. Não, tem trocado. E outros têm vendido aquilo que Deus entregou. Aquilo que Deus te deu. Não doe, não venda, não alugue, não troque aquilo que Deus colocou em suas mãos. Nabote responde, Acabe, guarda-me o Senhor. Eita glória, olha o tapa bem na cara do capeta aqui, ó. Guarda-me o Senhor de que eu dê a herança de meus pais. Eita glória a Deus. Queridos, eu tenho certeza que o Senhor nesta manhã, ele está te dando sabedoria para você poder ter essa mesma resposta. Dizer, Satanás, guarda-me o Senhor, que eu venda, que eu troque, que eu alugue, que eu negocie o inegociável daquilo que Deus entregou nas minhas mãos. Eu tenho certeza que o Senhor hoje está blindando a tua mente. O Senhor hoje está blindando o teu casamento. O Senhor hoje está blindando as ferramentas que Ele te entregou. O Senhor hoje está blindando. O Senhor está te dando sabedoria. Eu creio, acredito que hoje, pela manhã, você já está recebendo a palavra dizendo, guarda-me o Senhor, que eu me corrompa. Guarda-me o Senhor, que eu me entregue às paixões infames. Guarda-me o Senhor, que eu venda o dom que Deus me deu. Você quer aprender mais a palavra de Deus e continuar aprendendo? Hoje, aqui na nossa sede mundial, primeiro culto, em um minuto, vamos iniciar 7, 9, 11, 15, às 19 horas, aqui na Terça-feira dos Vencedores, na Avenida do Estado, 4568, Liberdade, São Paulo. Entrada principal pela Avenida Prefeito Passos, número 10. Te aguardamos aqui. Venha, traga a sua família e tenha certeza que o Senhor tem uma palavra rema dos céus para a tua vida. Eita, glória a Deus, hein, Daniel? Rapaz, o Senhor Deus hoje está falando, rapaz. Oh, mas agora a gente está chegando o nosso break, nosso pequeno intervalo. Mas não saia daí não, viu? Porque em menos de 2 minutos, a gente volta com você.
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1: Sete horas e um minuto, rapaz, 7 horas e 1 minuto. Já tô por aqui, já cheguei, já tô aqui com todos vocês nesse café abençoado, viu? Ó, hoje tem bolo de laranja, gente, rapaz, bolo de laranja. Tem até rodela de laranja na laranja, no bolo de laranja, viu? É isso mesmo. Temos, ó, hoje temos aqui, ó, pão de queijo, rapaz, ó, falou de pão de queijo. Ontem foi o dia do pão de queijo, né? Foi tipo isso ontem, né? E, ó, pão de queijo, é. Esse não é feito lá em Minas Gerais, não, mas é feito na fronteira, viu? Aqui em São Paulo, tá bom? Então é quase mineiro, viu, né, ó? Temos torrada, bolo de laranja, temos o nosso pão caseiro, o pão, né? O pão que a mãe da Poli fez, né? E nosso queijo branco, rapaz. Hoje tô com fome, viu? Hoje eu confesso que hoje eu tô com fome. E você na sua casa aí, qual é o café? Me fala aí, o que é que você vai tomar hoje de café, meu povo? Deus abençoe os irmãos lá do Ceará, de Sobral. Os irmãos de Fortaleza, no estado do Ceará, viu? Gente, enquanto eu faço o meu café aqui, eu quero chamar a Cristine para contar as novidades do dia. Cristine, conta aí as novidades do dia.
2: Uso de materiais que mantém a umidade próxima a raízes das plantas. Hidrogel e biochar aumentam eficiência no uso de água na cajucultura do semiárido. O uso de materiais que mantém a umidade próxima às raízes das plantas pode ajudar os cajucultores do semiárido a conviver com a escassez hídrica que afeta principalmente a fase de implantação dos pomares de cajueiro anão. Pesquisadores avaliaram a aplicação de biochar e de hidrogel em várias fases do cultivo e obtiveram resultados positivos na produtividade da água, ou seja, na capacidade de produzir mais com menos recursos hídricos. O uso de materiais que mantém a umidade próxima às raízes das plantas pode ajudar os cajucultores do semiárido a conviver com a escassez hídrica que afeta principalmente essa fase de implantação. Pesquisadores da Embrapa Agroindústria Tropical avaliaram a aplicação de biochar e de hidrogel em várias fases do cultivo e obtiveram resultados positivos na produtividade da água, ou seja, na capacidade de produzir mais com menos recursos hídricos. Os pesquisadores explicam que, embora o cajueiro seja considerado tolerante à seca, a água é um dos principais fatores limitantes, em especial no primeiro ano de implantação do pomar. Além disso, é comum que o cultivo seja desenvolvido em solos arenosos, com baixa capacidade de retenção de água, em um ambiente cuja estação chuvosa é pouco previsível em termos de início, quantidade e distribuição. O estudo avaliou ainda o uso do biochar e do hidrogel para aumentar a capacidade de retenção de água na zona radicular das mudas, ajudando a superar a fase crítica e reduzir a mortalidade do primeiro ano de plantio de um pomar de cajueiro anão.
1: Eita glória a Deus, viu, meu povo, ó. Tô mastigando ainda, rapaz, pão de queijo tá gostoso, rapaz, demais, viu? Eu tô vendo aqui no YouTube, ó. Ah, bom café, Zaqueu. Pra você também, minha irmã. A irmã Rose Maria Santana. É, Deus abençoe. A esposa do nosso câmera também já mandou mensagem. Bom dia, Zaqueu, paz do Senhor. Bom dia, minha irmã. O nome dela não sei, Daniel, não sei o nome dela. Mas eu sei que ela é da Igreja Universal, está acompanhando aqui a programação da Rádio Deus e Amor e do YouTube também, viu? Bom dia, nossa irmã Isabel Souza. Ela está lá em Santarém, no estado do Pará. Pois é, viu? Os irmãos de Niterói, Rio de Janeiro, Petrópolis, rapaz, também. Os irmãos estão agora aí, sabe onde? Lá no Rio de Janeiro, no estado do Rio de Janeiro, viu? É o Brasil inteiro. BH já tá por aqui. Deus abençoe Paraná, Curitiba. Também de Imbituba. Rapaz, o nome aqui é difícil, hein? Santa Catarina. Deus abençoe a todos vocês que estão agora acompanhando Patos de Minas. Deus abençoe. Dourados, né? Dourados em São Paulo e também Dourados em Mato Grosso. Né? Deus abençoe a todos vocês. Gente, ó, tá chegando nossa irmã, professora Fabiana. Fabiana é Barreiro, é Ribeiro, né? Professora Fabiana, chega aí, conta mais aí o que tu falou de errado. Vai, fala aí.
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4: Uma funcionária me disse: pensei que ia me atrasar, mas a lotação chegou no horário. A lotação, se a referência for a automóvel, como van, ônibus, nesse caso é o lotação. Por quê? Porque a lotação refere-se à capacidade e o lotação refere-se a automóvel. Você sabia disso? Você já parou para pensar que o mesmo substantivo pode ter dois ou mais sentidos? Por exemplo, a cabeça e o cabeça. O substantivo é o mesmo, mas o sentido muda. A cabeça refere-se à parte do corpo e o cabeça refere-se à liderança. Exemplo, em Efésios 5:23 diz: pois o marido é o cabeça da mulher, assim como também Cristo é o cabeça da igreja, referindo-se à liderança. O mesmo ocorre com os substantivos a rádio, que é estação, ou rádio, objeto, a capital, cidade. O capital refere-se a dinheiro, bens. A caixa é o objeto e o caixa aí é o funcionário. A grama refere-se à relva, capim. O grama aí é unidade de peso. O substantivo grama é masculino quando se trata de unidade de peso. Logo, o numeral precisa variar em gênero e número. Ao chegar ao mercado ou à padaria, você deve pedir 200 gramas de queijo ou 300 gramas de qualquer coisa e nunca 200 gramas. A guia é cópia de documento. O guia aí é a pessoa que orienta ou que dirige uma excursão. Por hoje é só, fique com Deus e até o próximo episódio. E lembrem-se, nossas palavras são poderosas. 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
1: É, professora. Eu sei que eu tenho que voltar para estudar com você aí algum dia, viu? Fazer um intensivão, né? É, eu, o Lucas, o Olavo, o Vitinho, até o Galdério, o Valdir, o Camuri, principalmente o Camuri, né? Tu não, Daniel? Rapaz, até o nosso amigo Lucas vai também, viu? É, porque o negócio tá difícil. Agora, 200 gramas, né? É, tá 200 gramas. 200 gramas. É, me complicou agora. Vamos que vamos. Gente, tá chegando agora um louvor abençoado pra mim, pra você, pra nós. Enquanto eu tomo café com pão de queijo, com bolo de laranja. Cantando quem, rapaz? É Ivan Luiz. Canta, Ivan Luiz!

0: horas e 14 minutos em São Paulo, capital Brasil. Gente, ó, Sertão Evangélico tá no ar pro Brasil, pro mundo inteiro. De você, quero saber de você, aonde você está agora. Eu sei que a gente lá em São Luís do Maranhão, tem gente em Navegantes, pois é. Londrina também já tá na programação. E Brasil inteiro, ó. Cajamar, Mogi das Cruzes, Suzano, Poá. É o Brasil inteiro, estonizados na programação. E enquanto você manda sua mensagem de texto agora, é 11982923392, 11982923392, nós iremos ouvir um grande testemunho com nosso irmão Carlos dos Santos para contar o que Deus fez em sua vida. Irmão Carlos, é contigo, varão de Deus.
1: Recebi uma bênção de Deus da prosperidade. Essa bênção, eu fui revelado na sede mundial, né? Eu estava desempregado, fiquei quase 3 anos desempregado. E o Senhor usou o missionário do Miranda na época, né? Na época o missionário estava vivo, né? Tinha uma multidão de pessoas e eu fui revelado entre os irmãos, né? Que Deus ia abrir uma porta para mim abençoada. Na época eu não tinha profissão e eu entrei de ajudante, né? Até nessa firma, né? E Deus realmente ele cumpriu. Pouco tempo depois, Deus me deu uma habilitação, né? Passei a ser motorista, trabalhar com caminhão e até hoje, né? Hoje, graças a Deus, sou abençoado por Deus.
0: Eita glória a Deus, rapaz! Deus é bom demais, viu? Vê só. O nosso irmão Carlos lhe conta que por intermédio da revelação do Espírito Santo de Deus. Para quem não sabe, a revelação do Espírito Santo de Deus é quando Deus ele revela o oculto e o escondido. Deus mostra ao servo dele, né? Ele conhece o que está em trevas, ele revela o profundo e o escondido, conhece o que está em trevas e com ele mora a luz. Assim diz a palavra de Deus lá em Daniel. E agora aqui, olha só, ele fala que Deus revelou por intermédio do nosso missionário Davi Miranda. E uma grande porta de emprego, uma grande porta que para ele era impossível. Ele não conseguia jamais, ele com seu intelecto, com seus contatos, com seu braço humano. Mas quando Deus revelou ao missionário Davi Miranda, ele tomou posse da vitória. E meu amigo, ó, as portas escancararam na vida dele. Você acredita e crê que o Senhor, nesta manhã, já está também abrindo portas na sua vida? Você crê que aquilo que estava atrapalhando o teu sucesso, atrapalhando de você continuar ali a tua prosperidade, o Senhor já jogou por terra? Este mal já tá vencido. Em nome de Jesus Cristo, ó, quero te convidar hoje, 9, ó, primeiro culto em andamento às 7 horas, temos 9, 11, 15 e às 19 horas aqui na Avenida do Estado, 4568 Liberdade, São Paulo, entrada principal pela Avenida Prefeito Passos, número 10. Venha conosco, participar conosco, porque eu acredito e bem sei, viu, que o Senhor tem uma palavra para você. E vamos que vamos com o Sertão Evangélico. Galdero, dá o play aí na radiola.
2: Paz do Senhor, irmão Zaqueu. Aqui é o irmão Rosângela, falo de Uberlândia. Levantei bem cedinho para ouvir a rádio. Opa. Eu quero que o irmão ponha o canto da Siriema para minha família lá no Prata, Minas Gerais, para minha tia em Pirama.
0: Alô, Prata!
2: E para minha família em São Francisco de Sales.
0: Alô, São
2: que
0: Francisco
2: o Senhor abençoe a vida de cada um e do irmão. Que essa rádio é uma bênção na minha vida. Eu acho muito lindo esse programa. É coisa do céu mesmo. Verdade, um abração. Verdade. Põe o canto da Siriema pra minha família.
0: Já tá por
2: abração
0: aí,
2: pros irmãos.
0: Alô, Berlândia, Deus abençoe a todos vocês, viu?
3: Paz do Senhor, pastores do Sertão Evangélico. Aqui é a minha Márcia Borges, do Sítio Xadai. Em Araguapaz, Goiás. Já estou aqui com meu cafezinho prontinho. Meu pãozinho da hora.
0: Eita,
3: meu agora. Bolinho de fubá. Vamos tomar café comigo?
0: Vamos
3: leitinho,
0: tomar
3: café. Um cappuccino. Deus abençoe. Vocês são bênção na minha vida, na minha casa.
0: Ô, glórias.
3: Vocês sempre serão bem-vindos aqui.
0: Corre pro gás, vamos passar aí, viu, irmã? nós brevemente estaremos em todo o Brasil aí passando essa visita, tá bom?
4: É. Bom dia. Bom dia. Rapaz, senhor, aqui é Elielton. Elielton Valadão. Cachoeira da Fumaça, Alegre, Espírito Santo. Estou ligadinho no programa. Estou na estrada, ouvindo o programa aí. Manda um abraço pro povo do Alegre, Espírito Santo.
0: Alô, Alegre do Estado do Espírito Santo. E todos vamos tomar uma rodagem. Estão rodando aí no seu caminhão, no seu carro. Deus abençoe, meu irmão.
5: Paz do Senhor, Zaqueu, eu moro em São José do Rio Preto, chamo Jerusalém. Joga uma aguinha no Claudinho e na Vera aí pra eles acordarem.
0: Isso também, viu, rapaz? Eu acho que você também. Vai em todo mundo, galera. Ele vai junto também no bolo, vai.
6: Mas o Senhor Jesus, programa Sertão Evangélico, presbítero Juliano Brito, interior de São Paulo, Pompeia. Gostaria que o senhor tocasse o berrante aí para despertar o povo do interior, meu pastor. Bom dia, paz do Senhor Jesus.
0: Bom dia, meu povo. Vamos tocar a boiada, viu? Nada de ficar cavalgando por aí sem trabalhar, viu? Tem que trabalhar.
7: A paz do Senhor, pastor. Opa. Que é a irmã Francisca da cidade de Luiz Antônio. Tô ligadinho no programa Sertão Evangélico. Manda um alô aí pra nós aqui, tá bom? Fica na paz, tenha um ótimo dia.
0: Alô, Luiz Antônio! Deus abençoe teus irmãos da cidade aí, viu? Pois é, viu?
8: A paz do Senhor, pastor. Aqui é Madalena, da cidade de Teofotone, Minas Gerais. Todos os dias eu estou ligadinha na programação.
0: Ô, glórias, Deus abençoe.
9: Aqui é a Fernanda Noemi. Eu tenho 10 anos e somos de Matões, Calcaia, Ceará.
0: Cearense, viu, ó? Lá de Calcaia, do estado do Ceará, viu? Deus abençoe. E pra todos vocês, gente, ó, um grande louvor na voz do dito do Evangelho cantando Eu Venci o Mundo.

0: 7 horas e 23 minutos, meu povo! 7 horas e 23 minutos, vamos acordar, vamos despertar você que ainda tá aí, rapaz, dormindo. Ó, pois é, né? Vamos acordar, nada de perder o horário hoje de ir pro trabalho, né? Tá com negócio de dor de cabeça, esse negócio de tá com ressaca. Que, rapaz, vamos, meu povo, limpar a cara e vamos pegar o quê? Pegar a enxada. Pois é, e vamos trabalhar, viu? Tem coisa pra pagar, tá chegando. Marina de Caeté, Minas Gerais. Estou aqui com meu marido em mais um dia na empreitada. Vamos pegar o caminho da roça, meu povo. Rapaz, ó. Aí sim, viu? Dando exemplo pra muita gente aí, viu? Deus abençoe irmã Marina, juntamente com seu esposo, trabalhando na agricultura, viu? Você que tá pelo rádio Deus e Amor, ela mandou a fotografia, viu? João Rosenaldo Pontirendaba, rapaz, São Paulo. A paz do Senhor, irmãos. Um bom dia, já estou aqui na lida ouvindo o programa. Olha por aí, ó. É, já tá aí de pé. Mandou outro retrato aí. A fotografia amanhecendo o dia. Já tava ali ouvindo o programa Sertão Evangélico, viu? Tá num trator, né? Ó? Tá dentro do seu trator, né? Um grande abraço a todos os irmãos que estão ouvindo a programação, os irmãos de Avaí também, né, ouvem a programação, os irmãos de Itaguaí, de aquela região toda ali, né, Deus abençoe a cada um de vocês. Alô, Sarutaiá também acompanhando, Marilene Mendes do estado do Paraná, paz do Senhor, bom dia, cadê o loirinho? Cadê que é esse loirinho? Deus abençoe, é o loiro? É o loiro ou é o loirinho? Quem que é? Agora peguei, agora fiquei agora confuso. É o loiro. Ah, é o loiro. Apareceu aí, ó. Eu não quero o loirinho aqui. Quem que é o loirinho aqui no programa? Só o Lucas que é o loirinho aqui. Bom dia, paz do Senhor Jesus, irmão Zaqueu. Quem fala é o Eric, é o Patrick Fernandes de Passo Fundo. Estou acompanhando pelo rádio. Que Deus vos abençoe sempre. Um forte abraço. Deus abençoe, irmão Patrick, todos os irmãos de Passo Fundo, no estado do Rio Grande do Sul. Efraim Vito, rapaz, Santa Bárbara do Oeste, rapaz, ó, paz do Senhor Jesus, presbítero Zaqueu, que Deus abençoe grandemente a programação. Um grande abraço, irmão Efraim, pra sua esposa, né, ela que cantou com a gente aqui, nossa irmã Yara, né. Ô, irmã Yara, brevemente, ó, vamos trazer a irmã Yara e o Jonas Gobo aqui, viu. Quem é do interior de São Paulo já conhece essa dupla abençoada aí, o Jonas Gobo canta muito, viu. E vamos que vamos, meu povo, tá na hora de ir pra casa, não, ir pro trabalho, né. Amolar inchada, rapaz. Hein, Olavo? Eu quero ir pra casa e falo pra mim amolar inchada pra ir trabalhar. Rapaz, vamos ouvir mais 3 áudios. Uns 4 áudios, vamos aí. Enquanto vamos amolar essa inchada, enxadeco, vamos.
1: Pastor, é a Creuza. Joga água no Jonas. É aqui em Boa Vista, Roraima. Ele não quer acordar pra ir pro colégio.
0: Rapaz, mas tá brava, viu? Calma, mulher.
2: A paz do Senhor Jesus, que é o nosso irmão José da cidade de Uberlândia.

por mim, por ti e por nós. E é com ele sim que nós venceremos. Então por isso vamos fazer essa oração de agradecimento a Deus. Senhor Deus maravilhoso, Pai, obrigado por tudo que o Senhor tem feito em nossas vidas. Obrigado por cada internauta, por cada ouvinte, por cada um que se encontra aqui na produção. Meu Deus, continua com cada um destes, ó Pai amado. Desde os irmãos que estão no interior, ou que estão na cidade. Aqueles que continuará com a programação local. Abençoa cada locutores, cada operadores de rádios. Oh, meu Deus, cada técnico. Que hoje venha a ser um dia abençoado, esplêndido para a Tua glória. Em nome de Jesus, amém. E vamos que vamos, meu povo. Vou ficar por aqui. Mais 10 horas a gente volta com o programa Voz da Libertação. Na voz de Ítalo Siqueira, Gabriel Araújo, Thiago Santos, Levi Muniz. E no rádio Deus Amor, que sede mundial, fica com ele, com o africano abençoado. É o Elwin Delalande, viu? Pois é, é o africano abençoado, africano feliz da nossa manhã pra alegrar o nosso dia. E fique agora com Karina Nasce, o novo clipe dela, viu? Pois é, tua voz. Deus abençoe, meu povo.

0: minha aflição clamei ao Senhor. Gritei por socorro ao meu Deus. Do seu templo, ele ouviu a minha voz. Meu grito chegou à sua presença, aos seus ouvidos. Salmos capítulo 18, versículo 6.
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Vocês que estão nos acompanhando em longa distância, vocês que estão nos acompanhando de perto, Deus abençoe meus irmãos de Juiz de Fora e toda a região. Vamos já iniciar nossa oração, já vamos iniciar a nossa petição neste momento. Sabemos que o nosso Deus, Deus que entra com providência na nossa vida, entra com providência em nossa casa, entra com providência sobre a nossa família. Vamos entrar com compaixão. Deus abençoe você que está me acompanhando através do rádio, através do YouTube. E Deus abençoe sua vida, irmã Tatiane. Deus abençoe sua vida. Seja bem-vinda em nome do Senhor Jesus. Oremos a partir desse momento, Salmos de número 91. Aquele que habita no esconderijo do Altíssimo, à sombra do Onipotente, descansará. Direi do Senhor, ele é meu Deus, meu refúgio, minha fortaleza, e nele confiarei. Porque ele te livrará do laço do passarinheiro e da peste perniciosa. Ele te cobrirá com as tuas penas e ele te cobrirá com as tuas penas, e debaixo das tuas asas estará segura a sua verdade, escudo e broquel. Não temerás espanto noturno, nem seta que voe de dia, nem peste que anda na escuridão, nem mortandade que assola meu dia. 1.000 cairão ao teu lado e 10.000 à tua direita, mas tu não serás atingido. Somente com teus olhos olharás e verás a recompensa dos ímpios, porque tu, ó Senhor, és o meu refúgio, o Altíssimo é a tua habitação. Nenhum mal te sucederá, nem praga alguma chegará à tua tenda, porque os teus anjos darão ordem ao teu respeito para te guardar em todos os seus caminhos. Eles te sustentarão nas suas mãos, para que não tropece com o teu pé em pedra. Pisará o leão e áspide, calcarás o pé ao filho do leão serpente, pois que tão encarecidamente me amou. Eu também o livrarei, poluí no alto retiro, porque conheci o meu nome, ele me invocará, eu lhe responderei. Estarei com ele na angústia, livrá-lo-ei, glorificarei, dali a mudança de dia, lhe mostrarei a minha salvação. Oremos ao Senhor a partir desse momento, liga os teus pensamentos aos céus e vamos lá junto buscar um Deus que criou os céus e a terra. Você pode já compartilhar, você já pode compartilhar essa oração, oração de Salmos número 91, oração do grande livramento. Vamos lá? Hoje é encerramento, hoje é o penúltimo dia da nossa campanha, sexta-feira vamos encerrar com chave de ouro. Vamos orar ao Senhor a partir

Neste momento, grandioso Deus e eterno Pai, estamos à tua presença, Senhor Deus, cumprindo mais um dia de campanha, mais um dia de propósito, Senhor Deus, dentro, Senhor Deus, do propósito de Salmos de número 91. Vem, Senhor Deus, confirmar o grande livramento para nossas vidas, para nossas casas, para nossas famílias, Senhor Deus. Visita agora os meus irmãos internautas, ouvintes, Senhor Deus, que já estão orando conosco, aqueles que estão clamando o teu santo nome, Papai amado, buscando a tua santa presença. Abençoa o pastor Cremilso, que está orando conosco. Irmã Lília, Senhor Deus, que está orando conosco neste momento. Visita cada internauta, cada ouvinte, Senhor Deus, que já se colocou no propósito de oração, no propósito de buscar a tua face, no propósito de buscar a tua presença, Senhor Deus. Eu sei, Papai amado, que tu vives e reinas, Senhor. Eu sei que o Senhor já está rompendo as cadeias malignas agora. O Senhor já está repreendendo as obras do inimigo. Eu tenho certeza, Senhor Deus, que o Senhor já está visitando vidas, lares e família. Visita a irmã Patrícia, Senhor Deus, vai visitando agora, Papai. Visita agora cada família, cada lar, Papai amado. Cada vida que coloca em oração, Papai amado, a irmã Andréia Silva. Vai visitando o filho dela, o Bruno, Senhor Deus. Vai visitando agora os meus irmãos internautas. Irmão Adelso, Papai amado, que está orando conosco, visitando famílias, Papai Adriano, Papai amado, agora. Visita, Senhor Deus, meus irmãos internautas, aqueles que estão chegando agora, aqueles que estão, Senhor Deus, já buscando a tua presença. Ah, meu Deus, entra com a tua providência neste momento, entra com teu socorro agora, Papai, sobre vidas, sobre lares, sobre famílias, Senhor Deus. Eu oro pelas nossas famílias, Senhor Jesus, ó Pai amado. Eu oro, Senhor Deus, pelos meus irmãos que estão, Senhor Deus, de joelhos, aqueles que estão buscando a tua face, Papai. Visita Graziele, Senhor Deus, agora, vai visitando Pedrosa, Papai, vai visitando a irmã Lília, Papai amado, e toda a sua casa, a sua família. Eu apresento Enzo, ao Senhor Deus Amaral, Iga Amaral, Papai amado. Eu apresento agora, Senhor Deus, Eusamair, Senhor Deus. Eu apresento agora, Senhor Deus, essa casa, essa família. Apresenta a irmã Tatiane, a sua família, papai, a sua filha. Aí visitando, Senhor Deus, a Aline, papai, e a Alana, e o Isaac, Senhor. Aí visitando cada um agora, Senhor Deus, a repreendendo a inveja, vai repreendendo o olho, Senhor Deus, malicioso, vai repreendendo, Senhor Deus, ó Pai amado, toda obra do inimigo contra esta vida, contra esta casa, contra esta família. Vai caindo por terra agora as muralhas, vai caindo por terra agora os impedimentos, vai caindo por terra agora as obras malignas, obras satânicas, vai jogando por terra agora, Senhor Deus, o mal que se levanta contra esta família, Senhor, o mal que se levanta contra esse lar, Papai amado. Vem, Senhor Deus, manifestar o teu poder agora para dar grandes livramentos, Senhor Deus, para os meus irmãos internauta, para os meus irmãos ouvintes do programa A Voz da Libertação. Manifesta agora o teu poder, Papai, para livrar, para guardar, para proteger o teu povo. Visita a irmã Edna Maria, Senhor Deus, ó Pai amado. Vai visitando agora, Senhor Deus, cada lar, cada família agora. Visita cada vida, Senhor Deus, que está agora orando conosco. Visita, meu Deus, meu Pai, esta vida que está orando, Senhor Deus, ó Pai amado, e quem sabe está difícil, Senhor Deus, ó Pai amada, essa situação, está difícil esse quadro, Senhor Deus, desta vida. Visita a Viviane, Papai amado, pela primeira vez está conosco, orando, Senhor Deus, no canal, Papai amado, da oração. Visita a tua filha, Senhor Deus, ó Pai amado. Visita a Madalena, a Jane, Papai Maria. Visita, Senhor Deus, o teu povo agora, vai entrando com a tua libertação, com o teu milagre, Senhor. Visita o Ronei, vai visitando o teu povo agora, Senhor Deus, aí entrando com teu socorro neste momento, Papai, de oração. Eu tenho certeza, Pai, que os céus já estão abertos e o Senhor está enviando resposta para os teus filhos, Papai. O Senhor está enviando resposta para os teus servos, Papai amado. Aqueles que estão orando conosco, Papai, aqueles que clamam, Senhor Deus, como é

Graziele, ora pela saúde. A irmã Márcia, papai, ora, Senhor Deus, ó Pai amado, pela Iracema Miranda. Vai entrando com a tua providência, Senhor. Ai, Maria Eduarda, Senhor Deus, irmã Mônica. Vai visitando agora, Senhor Deus, a família de cada um. Vai livrando as famílias agora, Senhor. Vai guardando as famílias agora, meu Deus. Fecha a boca de Satanás, fecha a boca do leão. Fecha, Senhor Deus, a boca do leão que tem se levantado contra as famílias, Senhor Deus. Vai fechando a boca do inimigo, papai, que tem se levantado contra esta vida, contra esta casa, contra esta família. Arime, canta, alabassuri, andalabai. Visita a irmã Luzia, irmã Tânia, Senhor Deus. Vai visitando, Senhor Deus, ó Pai amado, teu povo, que se coloque em oração agora. Papai, quanto o Senhor Deus se coloca em clamor com a irmã Sônia, papai, que está orando conosco agora, Senhor Deus, a oração do grande livramento, a irmã Andréia, papai, que já está com os joelhos dobrados, eu creio, o céu já está enviando resposta para a Michele, aí visitando, Senhor Deus, cada filha agora, aí visitando a Jane, papai amado, que está orando conosco, visita Gabriel, Senhor Deus, ó Pai amado. Vai visitando Rose, Senhor Deus, agora. Vai rompendo as cadeias do mal, Senhor Deus, que tem lutado, tem pelejado contra o teu povo, Senhor. Visita agora cada filho que está orando. Visita agora cada filha que está clamando. Entra dentro desta casa, Senhor. Entra no meio desta família, papai. Entra, Senhor Deus, agora nesta casa, Senhor Deus. Vai entrando com a tua providência agora na vida financeira. Papai amado, despida, vai entrando com a tua providência agora e vai prosperando. Prospera essa casa, Senhor Deus, prospera essa família, prospera o Ronei, papai amado, prospera, Senhor Deus, prospera essa vida que está passando necessidade, que precisa, que as tuas mãos, Senhor Deus, vai levando, Senhor Deus, a prosperidade. Prospera, Senhor Deus, agora, papai, eu oro para o Senhor repreender, Senhor Deus, toda a espírito mau que tem levado à destruição, papai amado, que tem levado, Senhor Deus, à ruína, papai. Oriclama, alabassuri, andalabai. Entra com a tua providência para libertar esta família. Entra com a tua providência para libertar esta casa. Entra com a tua providência para libertar este homem, essa mulher. Libertar das bebidas, Senhor Deus, das drogas, papai. Vai libertando, Senhor Deus, ó Pai amado. Vai libertando esta vida agora, Senhor, queima, Jesus, queima, Jesus, queima todo espírito mau que tem se levantado, Senhor, para destruir esta vida, vai caindo por terra. Visita a irmã Kênia, papai, visita o Noah agora, vai entrando com a tua providência, Senhor Deus, vai entrando com o teu socorro na vida do Israel Soares, papai de Oliveira, na vida da Daniele, Senhor Deus Santana, vai entrando com a tua providência, papai amado, vai. Senhor Deus, abençoando o pastor Afonso, Senhor, quantos nomes, papai, estão aqui agora na oração, papai amado. Ah, Senhor Deus, vai visitando cada vida agora, Senhor, vai visitando cada casa, cada lar, cada família. O Senhor conhece este homem, o Senhor conhece essa mulher, o Senhor conhece essa vida, papai. O Senhor sabe o que necessita esse filho, essa filha, o Senhor sabe o que necessita, papai amado. Entra com a tua providência. Senhor, me clama, alabassuri, andalabai, oriclama, alabastere, andalabaste, canta, alabai, manifesta o teu poder, Senhor Deus, neste momento, para libertar vidas, papai, liberta esta vida agora, liberta esta vida que está sendo escravizado pelo diabo, Senhor, escravizado na bebida, papai, essa pessoa que tem vício de bebida, papai amado, essa pessoa que está sendo escravizado, Senhor Deus, no vício, Senhor Deus, do cigarro, ah, Senhor Deus, no vício de jogos de azar, entra com a tua providência agora, Senhor, olha o teu povo orando conosco, papai, olha aí, quantas pessoas já estão pedindo a tua misericórdia, Senhor, quantas pessoas estão pedindo a tua compaixão, visita, Senhor Deus, agora a irmã Raquel, visita a irmã Maria, papai amado, visita, Senhor Deus, ó Pai amado, visita agora, Senhor Deus, agora a irmã
Irene, aí visitando a irmã Maria Conceição, Senhor Deus, a Arlete Cruz, aí visitando, Senhor Deus, o Fábio, aí visitando o Raul, Senhor Deus, aí visitando o teu povo agora.

0: Me pede, Senhor Deus, os nossos governantes, vai visitando o teu povo agora, Senhor Deus, vai entrando com a tua providência agora, papai, vai rompendo as cadeias malignas agora, vai repreendendo as grades, as cadeias, Senhor Deus, que tem levado essa pessoa à destruição, que tem levado essa pessoa à ruína, Senhor Deus, olha aí, essa casa que está sendo desmontada, essa família que está sendo desestruturada, Senhor, pelas obras de Satanás, papai, pelas obras do maligno, Senhor Deus, entra, Senhor, entra, meu Deus, com a tua providência, entra com a tua misericórdia, papai, a tua misericórdia é duradoura, papai amado, a tua misericórdia, Senhor Deus, é eterna, entra com a tua misericórdia agora, papai, para libertar, para salvar esta vida, Senhor Deus, que está jogado na sarjeta, essa pessoa que está, Senhor Deus, ó Pai amado, nos vícios, Senhor Deus maligno, papai, no vício de jogos de azar, quantas pessoas têm desperdiçado o seu salário, quantas pessoas têm desperdiçado o seu ganho por causa dos jogos de azar, papai amado, traz a libertação agora, Senhor, traz a libertação agora, Senhor, traz a libertação agora, Senhor Deus, traz a libertação para esta vida, papai, essa pessoa que está, Senhor Deus, ó Pai amado, padecendo sendo tanto, Senhor Deus, visita a irmã Priscila, Senhor Deus, vai visitando o teu povo, não deixe essa vida padecer tanto, Senhor Deus. Ah, o diabo veio para roubar, matar e destruir, Satanás veio para desfazer as obras do diabo, Senhor Deus, Satanás veio para destruir as vidas, Satanás veio para destruir as casas, Satanás veio para destruir as famílias, mas eu creio, Papai amado, que o diabo já está caindo por terra agora, em nome de Jesus Cristo, vai caindo por terra agora, legião do inferno, vai caindo por terra agora, obra maligna, que tem lutado contra esta vida, contra esta casa, vai caindo por terra agora, todo mal, que tem pelejado contra esta vida, contra esta mente, contra esse coração. Ah, Senhor Deus, o inimigo tem colocado, Senhor Deus, pensamentos, Senhor Deus, de suicídio nessa mente, papai, joga por terra agora, joga por terra agora, Senhor Deus, os pensamentos, suicídio, Senhor Deus, vai queimando, queima, Jesus, queima, Jesus, queima, queima agora os pensamentos malignos, papai, queima agora os pensamentos diabólicos, Senhor, queima agora as obras do diabo, Senhor Deus, manifesta o teu poder agora, porque o Deus de paz em breve esmagará a cabeça da serpente debaixo dos vossos pés, usa o pé deste homem, usa, Senhor Deus, a autoridade da autoridade para essa mulher, da autoridade, Senhor Deus, para esta vida, para vencer o maligno, Senhor, para vencer as tentações, para vencer as afrontas do inimigo. Nos dá autoridade agora, Senhor Deus, dá autoridade para esse ouvinte, papai, dá autoridade para esse internauta, Senhor, dá autoridade para esta vida agora, vencer o inimigo, uriclama, labassurianda, labai, apresenta a nossa campanha, Senhor Deus, o Salmos 91, essa semana, papai, é a semana do grande livramento, Senhor Deus, esse propósito, Senhor Deus, a qual o Senhor colocou em nosso coração, eu tenho certeza, papai, que já está se cumprindo grandes coisas. Arme-me calabassuriandalabai. O Senhor já está livrando casas, famílias, Senhor. O Senhor já está livrando pessoas agora que está orando conosco, papai. O Senhor já está salvando vidas, Senhor Deus, salvando lares, papai amado, restituindo o casamento. Entra mesmo com a tua providência. Ah, Senhor Deus, que 1.000 vai cair de um lado, 10.000 do outro lado e nada vai atingir esse outro. Esse internauta, Senhor, meu mal vai atingir esta casa. Receba aí, ouvinte, receba aí, internauta, receba aí a providência de Deus na tua vida, receba aí a providência de Deus na tua casa, receba aí a providência de Deus para tua vida. Deus já está livrando você de todo mal, Deus já está nos cobrindo com o sangue dele, livrando a tua casa, a nossa família, os nossos entes queridos, Senhor. Visita mesmo, papai. Livra-nos do mal, Senhor Deus. Visita a irmã Amanda, papai, toda a família da irmã Amanda. Vai entrando com grande livramento. Livra, Senhor Deus, livra, Senhor. Porque o Senhor é nosso refúgio, nosso altíssimo. E a irmã canta lá, basurianda lá, pai. Porque o Senhor, papai amado, é o nosso refúgio, o altíssimo e a tua habitação. Nenhum mal te sucederá, nem praga alguma chegará, bacantarabai. Chegará à tua tenda, ah, Senhor Deus, não deixa nenhum mal chegar nessa tenda, não deixa nenhum mal chegar nessa casa, mas já dá ordem aos teus anjos, Senhor, para guardar este ouvinte, para guardar este filho. Cai por terra agora a inveja, cai por terra agora o olho gordo, cai por terra agora a maldição, cai por terra agora a bruxaria, cai por terra agora as obras malignas, cai por terra agora, em nome de Jesus Cristo, vai caindo por terra agora, vai caindo por terra agora, as obras do inimigo vai caindo por terra agora, em nome de Jesus Cristo, cai por terra agora, ah, Senhor Deus, ó Pai amado, vai caindo por terra agora, todo mal contra a vida do esposo dessa mulher, contra a esposa, Senhor Deus, deste homem, vai visitando a nossa casa, o nosso cônjuge, vai visitando o nosso lar, vai jogando por terra agora, Senhor Deus, todo mal, nenhum mal pode atingir esta tenda, nenhum mal pode atingir essa casa, nenhum mal pode atingir esta família, o sangue de Jesus tem poder, o sangue de Jesus tem poder, há poder no sangue de Jesus Cristo para repreender todo mal, para repreender toda a fúria do inimigo. Para repreender toda a fúria do tentador, o sangue de Jesus tem poder, o sangue de Jesus Cristo tem poder para repreender o mal. Manifesta o teu poder agora, Senhor. Manifesta agora a tua unção, a tua autoridade. Manifesta agora, Papai amado, o poder do teu Espírito Santo para romper cadeias, para romper, Senhor Deus, obras malignas, para nos dar vitória nesta oração. Confirma o grande livramento, Senhor. Confirma, Senhor Deus, o livramento, confirma a libertação, papai, libertação das drogas, libertação do entorpecente, libertação da bebida, libertação do cigarro, libertação, nós pedimos libertação, papai, dos jogos de azar, libertação, papai amado, dos vícios, libertação, papai amado, da pornografia, libertação das obras obscenas. Aleluias, aquele que morreu na cruz, ressuscitou no terceiro dia, ele estará contigo, ele estará do teu lado, ele vai te cobrir com o teu sangue, ele vai te dar grandes livramentos. Eu quero já convidar você para seguir esse canal, ou melhor, para se inscrever nesse canal. Já se inscreve no canal aí de oração, já se inscreve você que está nos ouvindo através do rádio, continue na oração conosco todos os dias nesse horário, estamos orando, estamos hoje no penúltimo dia da campanha do Salmos de número 91, a campanha do Grande Livramento, proposto uma semana consecutiva, e na nossa sede estadual de Juiz de Fora está tendo cultos aonde nós estamos nessa campanha. Nessa sexta-feira temos três concentrações poderosas, às 9, às 14, às 19 horas, três poderosas concentrações da campanha da semana do Grande Livramento. Eu tenho certeza que o livramento de Deus é grande sobre a nossa vida. O povo do Senhor está se humilhando, o povo do Senhor está orando, o povo do Senhor está buscando a face de Deus e Deus está dando grandes livramentos para o seu povo. Então você não pode ficar de fora. Vamos orar? Vamos buscar a presença de Deus agora? Todos nós vamos orar agora, entregando a Deus mais um dia de campanha, entregando a Deus também o nosso propósito de hoje. Amanhã estaremos de volta orando, clamando, buscando a presença de Deus. Oremos ao Senhor, já compartilhou, já divulgou com todo mundo, já se inscreveu no canal. Oremos ao Senhor a partir deste momento. Visita, Senhor Deus, os meus irmãos internautas. Meus irmãos ouvintes, papai, abençoa o pastor, Senhor Deus, Afonso, o irmão Simar, o irmão Ronê, irmã Lília, Senhor Deus, visita a irmã Amanda, papai amado, vai visitando meus irmãos internautas, a irmã Michele, visita a irmã Patrícia, o irmão Edson, Tomé, vai visitando, Senhor Deus, cada vida. Eu apresento agora, Senhor Deus, cada internauta. Ah, Senhor Deus, receba a nossa campanha, recebe mais um dia de oração, mais um dia de busca, mais um dia, Senhor Deus, que estivemos em teus pés buscando, assim como Maria estava aos teus pés, papai, ouvindo as tuas palavras. Muitos estão afadigados, Senhor, muitos estão como Marta, Senhor Deus, fazendo tantas coisas, ah, Senhor Deus, mas Maria escolheu a melhor parte. Nós escolhemos a melhor parte, Senhor Deus, que é a oração, que está aos teus pés, Senhor Deus, orando a ti. Visita os meus irmãos agora, papai amado, vai libertando a Roselinda, Senhor Deus, da Silva, vai visitando, Senhor Deus, o Alex Carlos, visita, Senhor Deus, ó Pai amado, Nery Ribeiro, Senhor, visita, Senhor Deus, Nalva, papai, vai visitando, Senhor Deus, o teu povo agora, que está orando conosco, Senhor Deus, nessa última oração, visita, Senhor Deus, agora, papai, cada vida, a irmã Maria, Senhor Deus, ó Pai amado, vai visitando a irmã Tatiane, Senhor, vai visitando, Senhor Deus, a irmã Graziele, vai visitando, Senhor Deus, o teu povo, que se colocou aos teus pés agora, papai, ô, Senhor Deus, irmão Adelso Carlos, papai, vai visitando, Senhor Deus, e Matias de Souza, vai visitando, Senhor Deus, o teu povo, papai, que está entregando mais um dia de campanha. Receba a nossa campanha, nosso propósito. Entra, Senhor, com a tua providência, entra com o teu socorro, Senhor, entra com a tua misericórdia, entra com a tua compaixão, que a tua beneficência, Senhor Deus, seja duradoura, que o Senhor possa nos dar vitória, que o Senhor possa nos libertar vidas e famílias. Livra, Senhor Deus, nossa família mesmo, assim como a irmã Michelle está pedindo livramento, assim como meus irmãos estão pedindo livramento, livra, Senhor Deus, proteja, ah, Senhor Deus, o Henrique, papai, e todas as famílias, Senhor Deus, ó Pai amado, livra do perigo, assim como a irmã Narelli, Senhor Deus, está pedindo, confirma a tua vitória, confirma a tua bênção, visita agora cada vida, Senhor, assim como a irmã Lília, Senhor Deus, pede, visita a saúde da tua filha, visita, Senhor Deus, a tua serva agora, dá grandes livramentos para tua filha, visita o Ronei, Senhor Deus, visita nossa família, visita nossas casas, nossas famílias, nossos filhos, conceda um grande livramento em nome do Senhor Jesus. Que Deus abençoe sua vida, o seu lar, a sua família. Que Deus abençoe você que chegou agora. Eu sou o pastor Wesley Souza. Estamos aqui orando a oração do grande livramento, Salmos de número 91. Você que ainda não é inscrito no canal, se inscreve. Você que ainda não apertou o sininho, aperte. E vem conosco orar, buscar a presença do Senhor. Que Deus abençoe. Estaremos aqui amanhã novamente, entregando a Deus esta campanha, entregando a Deus esse propósito. E você não pode ficar de fora nesse mesmo horário. Estaremos ao vivo, então você já coloca o seu celular para despertar, coloca e já se inscreve no canal, se inscrever no canal, vai chegar a notificação para você e nós juntos vamos orar o nosso Pai e o nosso Pai vai nos trazer vitória. Maneide, Deus abençoe Alex, Deus abençoe Ilson, Deus abençoe todos em nome de Jesus Cristo. Que Deus abençoe, até a próxima oportunidade. Que Deus abençoe, fica.
1: Eita, galera, isso me deu uma recordação, Sítio Hamburgueria, isso aqui é nas caixinhas 2020, olha lá, ó. Isso é nas caixinhas dos hambúrguer que eu mandava pra galera.

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2: Oito horas, três minutos, Rádio Deus e Amor, é a programação A Voz da Libertação. Bom dia, estamos em rede nacional e internacional. Espero que você esteja bem, espero e desejo que Jesus abençoe a sua vida e também a sua manhã. Sim, que Deus derrame vitória, que Deus derrame graça, que Deus derrame favor. E derrame comunhão também. Aproveitamos para viver um novo tempo, para viver a resposta do Eterno em nossa vida. Vamos lá. Mensagem pode ser enviada para o 11 98293-3392. E nós queremos desfrutar da bênção de Cristo. Agora, pisamos no freio. Aquela pausa para ver como está o sol, para ver como estão as nuvens e voltamos já.
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2: Muito bem, muito bem. São 8:04. Vamos ao tempo e temperatura. Nós estamos com Porto Velho, Rondônia, 34. Na mesma proporção, 34. Com Boa Vista, Roraima. E ambos teremos chuva. Hoje, ou parcialmente chuvoso e nublado. Manaus com 34, parcialmente nublado também. 33 para Rio Branco no Acre, Belém no Pará. Palmas em Tocantins com parcialmente nublado. Teremos chuva. Maceió em Alagoas com máxima de 26. Teresina, Piauí com 36, completamente ensolarado. São Paulo com 30, sol. E céu limpo para Cuiabá, no Mato Grosso, com 37. 35, Campo Grande, Mato Grosso do Sul, também céu limpo. Ligeiras nuvens em Belo Horizonte, com 29. E Rio de Janeiro, com 31. Curitiba, 28. Teremos aquele dia mais neblinoso, tá? Mas Porto Alegre, Rio Grande do Sul, com 22, chove. Céu nublado e parcialmente nublado para Florianópolis, Santa Catarina, com 26. Tempo e temperatura das 8, fonteclimatempo.com.br. Vem comigo para esta manhã, que Deus abençoe a sua vida, a sua casa e a sua família. Vamos, preparamos agora para a oração, tá? Então fique atento àquele trechinho do louvor, só para dar tempo de vocês se organizar. Um abraço, irmã Joana. Deus abençoe a sua vida lá em Garça. Ela pede oração pelo seu sobrinho José. Sofreu queimaduras. Meu Deus do céu. Foi colocar o fogo no lixo e explodiu. Meu pai amado, tá entubado. Vamos orar pelo José. Daqui a pouquinho, tá entubado. Deus vai restaurar, irmã Joana. Deus tem poder para isso, tá bom? Até já, não sai daí, se prepare para a oração.

Muito bem, 8 horas 10 minutos. Rádio Deus e Amor, eu quero te convocar para orar agora, tá bem? Vamos orar pela sua causa, vamos orar pela sua vida, vamos orar pela sua família, vamos orar pelo José que está entubado com queimaduras. Não sabemos em que grau está, esse primeiro, segundo, terceiro, quarto grau, mas vamos orar. Eu quero orar também pela sua vida, eu quero orar pela sua causa, tá? Eu quero orar pela sua família. Nós vamos entregar tudo a Deus aqui agora, porque, olha, é o Senhor quem responde, é o Senhor quem age em nossa vida. Então, vamos clamar por restauração, vamos clamar por cura, vamos clamar por milagre. Deus vai restaurar o nosso intelecto, Deus vai restaurar a nossa visão, Ele vai restaurar o nosso entendimento, sim. Porque Samuel, ele chega a declarar no meio do povo. A Bíblia diz em 1 Samuel 7,12. Então Samuel pegou uma pedra e ergueu entre Mispá e Sem. E deu-lhe o nome de Ebenezer e disse: até aqui o Senhor nos ajudou. Se estamos em pé até aqui é porque Deus nos sustentou. Se estamos de pé, se vencemos o mal, se conquistamos guerras e batalhas, louvado seja o Senhor que nos ajuda sempre. Então eu quero te convidar agora para falar com esse Deus que está conosco e que nos ajuda. Aleluia! Deus está conosco nesta manhã, irmãos. Eu sinto a presença dEle aqui neste lugar. E o milagre é certo para a glória do Seu nome. Oremos a Deus. Maravilhoso! Maravilhoso, eterno Deus, glorioso e eterno Pai, Senhor de vida, Senhor de graça, Senhor de favor, oh, aleluia. É uma terça-feira comum, é uma terça-feira de vencedores, uma terça-feira de vencer o inimigo, é uma terça-feira de guerra e de batalha. Eu quero orar, Senhor, pelo Teu povo, quero orar pelas nossas causas, quero orar, meu Pai, pela nossa família. No nome de Jesus, eu oro, Senhor Pai, e entrego a cada irmão e a cada irmã que está comigo, Senhor. Eu oro, meu Deus, para que milagres aconteçam, para que respostas venham. Mas antes de tudo isso, para que venha perdão dos nossos pecados, o perdão das nossas falhas e das nossas iniquidades, tudo que nós temos cometido, Deus, e não te tem agradado. A forma que temos agido, a maneira que nos temos portado, Senhor, e que o Senhor nos perdoe, lave a nossa alma, purifique a nossa vida, purifique o nosso caminho. Sim, meu Pai, e se alguém aqui agora necessita, Senhor, de perdão de pecados, que seja liberado para o Teu louvor. Somos imperfeitos, falhos e pecadores, errantes, mas dependemos do Senhor. Então, Pai, perdoa-nos, lava-nos, limpa-nos e purifica-nos para a Tua misericórdia, para o Teu louvor, para a exaltação do Teu nome, aleluia. Senhor, eu quero clamar por vidas e famílias que estão aflitas e necessitadas agora. Eu quero clamar por famílias que vivem conflitos, vivem guerras, pelejas, batalhas, Senhor. Famílias que vivem desavenças, famílias que estão a viver, Pai, conflitos, meu Deus. Situações que parecem irreversíveis, que o Senhor coloque a sua mão e dê a bênção. Que o Senhor coloque a sua mão e dê vitória. Entra, meu Pai, nestas famílias, entra nestas casas, entra nestes lares agora. Repreende esse espírito da contenda, esse demônio da briga, essa obra de Satanás. Senhor, meu Pai, aquilo que é vazão humana, aquilo que é lado humano, ajuda a controlar, ajuda a ter domínio próprio. Mas aquilo que tem escapado, Senhor, ao controle humano, que o Senhor, Pai, repreenda toda a influência satânica, maligna e diabólica, para a glória do Teu nome, oh, aleluia, meu Deus e meu Pai. Clamo
oro, suplico ao Senhor e peço ao Senhor que faça uma obra gigantesca. Senhor, meu Pai, eu oro por cura, a cura física. E eu quero orar, Senhor, pelo José, que está, Deus, na UTI, meu Pai, por causa de queimadura. Senhor, o Senhor tem poder, meu Deus, de restaurar a pele, de restaurar o seu corpo, segundo a sua graça e a sua misericórdia. O Senhor tem poder, meu Pai, cura o José, onde estiver agora, e cura também a todos aqueles que estão enfermos, ó Pai, enfermidades no corpo, enfermidades físicas, sejam elas, Pai da Glória, uma causa externa, ou então, Senhor meu Deus e meu Pai, aleluia, problemas naturais, Senhor, cura agora, há poder no teu nome, há poder no teu sangue, e há poder na tua palavra, restaura pele, restaura corpo, restaura fígado, restaura visão, restaura o couro cabeludo, restaura córnea, restaura, Senhor, as anginas, cura das enfermidades, as amígdalas, Senhor, as cordas vocais, cura agora o esôfago, o estômago, essa bile, essa queimação estomacal, meu Deus, repreende toda a enfermidade que está sobre este corpo, repreende agora todo dardo maligno que tem assolado os ossos deste homem, desta mulher, que tem mexido nos nervos, que tem mexido, Pai, no sangue, que tem mexido, Senhor, na musculatura, meu Pai. Quantas pessoas têm caído porque o seu sistema nervoso, a sua musculatura já não está a 100%, e de repente é queda aqui, é queda lá, e tem machucado, Senhor, a cabeça, tem fraturado, Senhor, costelas, tem quebrado ossos, meu Deus, há poder no teu sangue agora para curar e para restaurar, Senhor, todo o osso que está exposto, toda a fratura, todo ligamento rompido, em nome de Jesus Cristo, restaura agora, renova agora, renova o cálcio, Senhor, renova a estrutura óssea, renova, meu Pai, em nome de Jesus Cristo, meu Deus, esses nervos que estão fragilizados, há uma sensibilidade além do normal, cura agora. Cura, Senhor, em nome de Jesus Cristo, assim como fizeste com Ezequiel, no vale dos ossos secos, ó Pai, quando levaste ele, Senhor, sim, em uma visão, e ele via ossos, e o Senhor restaurou, e ele via nervos, músculos, e o Senhor restaurou, e o detalhe é que o Senhor restaurou como originais, como novos, não havia deformação, não havia má formação, não havia rompimento, não havia nada, eram corpos perfeitos, era a estrutura perfeita, aleluia, e só precisava do fôlego de vida, assim como em Adão, o Senhor Pai forma Adão em uma formação perfeita, não havia erro, ó Deus, então eu oro na mesma fé, aqui neste momento, visita meu Senhor, ó meu Pai, a irmã Sandra e o Rafael, que precisam, Pai, de milagre agora, no nome de Jesus, eu oro, Senhor, pelo Renato, que o Senhor coloque a sua mão de milagre e de poder agora. Senhor meu Deus, Senhor meu Pai, visita a cada vida que depende do Senhor, sim, meu Pai, aleluia, vidas com problemas financeiros, vidas com problemas, Pai da Glória, sim, de ordem financeira, e não conseguem resolver, está difícil, porta não abre, não há emprego, não conseguem uma carteira assinada, não conseguem fazer um bico, e se o fazem, Senhor, não há retorno, em nome de Jesus Cristo, eu oro e peço ao Senhor agora, dá sustento a essa família, dá, meu Pai, aleluia, uma saída para esta casa, às vezes, Senhor, de tantas enfermidades, ó Pai da Glória, outras portas começaram a fechar-se, por causa das muitas enfermidades,
portas, outras portas começaram a levantar-se, Pai, sem barreira, por causa das muitas doenças e dores, outros começaram a ocupar o lugar que era para os teus filhos, mas em nome de Cristo eu repreendo todo o atraso, eu repreendo tudo aquilo que atrasa a vida deste homem e desta mulher, no nome de Jesus Cristo agora, Senhor, eu oro, meu Pai, por todos aqueles que estão comigo, Senhor, meu Pai da glória, na vida e comunhão, todos os irmãos que estão comigo no grupo de oração, todos aqueles que estão comigo, Senhor, nesta intercessão, em nome de Jesus Cristo, que haja mover de Deus, que haja milagre agora, que haja cura agora, todos aqueles que oram comigo pelo YouTube, todos aqueles que oram comigo pela rádio, que oram, Senhor, em todos os canais, pelo WhatsApp, que a tua mão alcance agora e que todo bloqueio maligno e espiritual caia por terra. Nós repreendemos a fúria satânica, o impedimento maligno. Quando a bênção está para chegar, vem doença. Quando o caminho começa a querer se abrir, Senhor, vem fraqueza. Quando as portas começam a querer escancarar-se, Pai, vem desânimo. Eu repreendo toda a fúria maligna que luta contra esta vida, que luta contra esta família, que luta contra esta casa. E de repente, Senhor, o ambiente começa a ficar harmonioso e do nada, desaba. A família começa a se reunir e de repente, desaba. O casal começa a reconciliar e de repente, desaba. Senhor, a vida começa, Senhor, a crescer e de repente, regride. Meu Deus e meu Pai, aleluia. A vida espiritual começa a dar sinais de crescimento e melhoria e de repente, retrocede. Espíritos malignos, sejam repreendidos agora no nome de Jesus Cristo. E que a bênção do Senhor, o milagre e a cura alcance esta vida, em nome de Jesus. Amém. E graças a Deus.

0: não há mais maldição, não há mais barreira, não há impedimento, não há mais inimigo para atrapalhar a tua vida. Então levanta, toma a tua cama, toma a direção, toma atento e vem conosco desfrutar desta alegria. Jesus está conosco e a vitória é nossa pelo seu santo nome. 8 horas 26, família em foco, adultos e pais, filhos adultos, não é? E pais, vamos lá, Jessé Ávila e Joyce Ávila, esse casal maravilhoso que está todo terceiro domingo aqui na Sede Mundial, no workshop para casais. Até já!
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3: Você sabia que uma das maiores mudanças na relação entre pais e filhos acontece quando os filhos deixam de precisar de cuidados e passam a precisar de respeito pela própria autonomia? O desafio é aprender que ser pai ou mãe de um adulto é diferente de ser pai ou mãe de uma criança. E por essas razões, hoje nós vamos falar sobre filhos adultos e pais. Como construir uma relação saudável depois que os filhos crescem?

0: uma das maiores demonstrações de amor dos pais é aprender a mudar a forma de amar quando eles crescem. Eu tenho aqui 5 dicas práticas que pode lhes ajudar com relação a esse tema. Número 1. Diferencie conselho de controle. Você pode dizer o que pensa sem exigir que o filho siga a sua opinião. Conselho oferece uma perspectiva. Controle tenta determinar a decisão. Número 2. Respeite a vida conjugal dos filhos. Quando o filho se casa, seu relacionamento conjugal passa a ter prioridade. Pais podem aconselhar, mas não devem administrar o casamento dos filhos. Número 3. Permita que o adulto arque com as suas escolhas. Errar também faz parte da maturidade. E nem todo problema precisa ser imediatamente resolvido pelos pais. Penúltimo, preserve a proximidade sem invadir. Perguntar como você está, como você está se sentindo, é diferente de exigir detalhes de tudo. Intimidade saudável precisa existir dos dois lados. E por último, construa uma nova forma de relacionamento. Quando os filhos crescem, a relação pode ganhar companheirismo, amizade e respeito mútuo. O objetivo não é deixar de ser pai ou mãe, mas aprender a exercer esse papel de uma maneira adequada à nova fase. Como disse Murray Bowen, que desenvolveu o conceito de diferenciação justamente para explicar como podemos permanecer emocionalmente ligados à família sem perder a nossa autonomia, disse: a maturidade envolve a capacidade de pensar e agir por si mesmo, mantendo ao mesmo tempo vínculos emocionais significativos. Entendemos aqui que filhos adultos não precisam de pais que desapareçam. Precisam de pais que saibam estar presentes sem ocupar espaços que já não lhes pertencem. Amor também aprender a respeitar o crescimento daqueles que um dia precisaram de nossas mãos para caminhar. Faz sentido isso? Você gostou desse conteúdo? Então compartilhe a nossa programação com amigos e familiares e continue nos acompanhando. Fique atento porque a qualquer momento estaremos de volta com mais reflexões que podem transformar a sua vida. Um forte abraço e até breve.
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1: A paz do Senhor a todos. Através dessa mensagem, venho fazer uma convocação a todos nossos irmãos e irmãs que venha estudar na Escola Teológica Deus e Amor. Eu comecei a estudar fazendo o curso do CFO. Através do curso, tive a oportunidade de fazer a prova para o diaconato. E agora estou fazendo o CBVA. Tenho aumentado muito o aprendizado da Palavra de Deus, vida espiritual. A igreja está, meus irmãos, investindo pesado no estudo dos obreiros, temos professores qualificados, uma ampla biblioteca com todos os livros teológicos, Bíblia de Estudo, Antônio Laranjeira. Amém, meus irmãos? Venha fazer parte dessa equipe.
2: A paz do Senhor Jesus, queridos ouvintes, aqui é o professor.
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5: E graças a Deus, ouvintes queridos. Obrigado a você pela companhia Fidalguinho, o nosso programa. Atenção, região de Bias Fortes, Colônia do Paiol. É neste sábado, hein? Dia 22 do mês de agosto, a grande concentração do 36º aniversário, Nossa Deus e Amor, ali da região de Bias Fortes, Colônia do Paiol. Eu disse 36º em 36 anos, a Nossa Deus e Amor, naquela localidade. Direção do servo do Senhor, pastor José Augusto. Será uma noite abençoada, um dia memorável. Desta feita, fui convidado a estar presente para pregar aí a palavra do Senhor nessa grande concentração com o tema Firmados na Rocha. Na Colônia do Paiol. 36 anos. Da Nossa Deus e Amor, da Colônia do Paiol, região de Bias Fortes. Localizado na rua principal, sem número. Oportunidade, estarei com vocês aí para pregar a palavra do Senhor, orar por vocês também nesse dia memorável. Põe na agenda, dia, é verdade, 22 de agosto, Deus e Amor, ali da região de Bias Fortes, localidade Colônia do Paiol, nesse dia memorável, às 17 horas. A nossa igreja Deus e Amor, completando 36 anos na localidade de Colônia do Paiol. Todos são bem-vindos. Essa chama está acesa. E permitindo o Senhor, vamos estar com vocês aí presentes para pregar a palavra de Deus. Até lá!

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1: Minha irmã, qual o seu nome?
2: Cristina.
1: Conte a benção.
2: Pastor, no ano passado, eu cativei uma queda, aí eu fraturei o fêmur próximo ao joelho. Eu fiz operação, coloquei seis
1: parafusos. Você teve uma queda e fraturou?
2: O fêmur próximo ao joelho.
1: Meu Deus do céu.
2: Aí eu coloquei seis parafusos, dois pinos e uma prótese. Aí tem uns 20 dias ou mais aí, eu tive uma queda dentro de casa. Aí
1: caiu de novo.
2: Caiu, mas o médico falou que eu não posso cair de jeito nenhum, porque eu tenho com... Meus ossos estão muito fracos, eu tô com problema nos ossos, né? Uhum. Aí eu tive uma queda dentro de casa, aí eu caí em cima da perna que eu operei. Aí
1: onde
2: aquela...
1: estavam os pinos lá?
2: De onde estavam os pinos. Aí eu tive aquela queda, minha filha teve de me levar, pôr na cama. Eu fiquei com mais uma semana de cama, sem conseguir colocar o pé no chão. Aí eu pedi a Deus nas orações com os irmãos no rádio, pedindo a Deus, falei, Senhor, quando o Senhor me der a oportunidade, me der essa cura, foi a primeira vez que o Senhor me der a oportunidade de estar na igreja de novo, eu estou contando essa bênção. Eu não podia nem tocar o pé no chão, parecia que o ferro estava lá por dentro, tinha saído alguma coisa do lugar. Mas eu orando com os irmãos na oração, o Senhor me deu a vitória, e hoje estou aqui contando a minha bênção.
1: Mas Cristina, para quem teve essas duas quedas, tinha pino, parafuso em todas as suas pernas, está aqui agora na minha frente, completamente curada, abençoada, sanada, agradecida.
2: É porque o médico falou que eu tenho osteoporose e fibromialgia. Aí falou, só não pode pensar em cair de jeito nenhum.
1: E levou, e caiu.
2: Caí, aí nesse tempo que eu tive essa queda, aí eu caí em cima da perna, porque eu não consegui nem colocar o pé no chão. Eu fiquei de cama uma semana, esperava minha filha chegar para poder me tirar do quarto para o outro, até ela chegar do serviço. Mas eu pedi a Deus na oração, falei, se eu conto, se me der oportunidade, estarei contando a minha bênção. Uhum. Aqui eu estou contando a minha vitória em nome de Jesus.
1: Quem te honrou, irmã Cristina?
2: Foi o Senhor Jesus.
1: Em qual igreja?
2: Igreja Pentecostal Deus e Amor.
1: Muito obrigado, irmã Cristina, pelo seu maravilhoso e rico testemunho de bênção.
3: Tudo bem, ouvintes? Este é o seu querido e abençoado programa Voz da Libertação da nossa Igreja Deus e Amor.
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3: Tivemos ouvindo, acompanhando o relato da nossa irmã Cristina, contando a bênção, o milagre, a cura, o grande livramento que ela recebeu das mãos de Deus, vindo na Igreja Pentecostal Deus e Amor, participando dos cultos e campanhas. Na Igreja Deus e Amor, a nossa irmã Cristina recebeu livramento e a bênção de Deus para a sua vida.
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3: Muito bem, eu quero chamar a sua atenção para terça-feira na campanha da família na nossa Igreja Pentecostal Deus e Amor, que fica na rua San Clair de Carvalho, número 75, centro da cidade de Juiz de Fora. Terça-feira forte, uma campanha voltada para a família na nossa Igreja Pentecostal Deus e Amor. E assim como nosso Deus, ele abençoou de uma forma poderosa a vida da nossa irmã Cristina, Deus também tem bênção, tem vitória para a sua vida. Aqui na nossa Igreja Pentecostal Deus e Amor, na rua San Clair de Carvalho, número 75, centro de Juiz de Fora. Tudo bem, nesta terça-feira, 9 da manhã, primeiro culto abençoado, a campanha da família, a presença marcante do presbítero Cremilson Silva e ali também a sua família, a nossa irmã em Cristo, cooperadora Maria dos Anjos, e também o seu filho, é o nosso irmão Joaquim, vai estar louvando ao Senhor na manhã desta terça-feira na campanha da família na nossa Igreja Deus e Amor. Esta família abençoada vão estar ali orando para Deus abençoar também a tua casa, o seu lar, a sua família nesta terça-feira, 9 da manhã, na Igreja Pentecostal Deus e Amor. Traga sua família e venha receber a sua vitória. Presbítero Cremilson Silva, pregando a palavra do Senhor, participação da nossa irmã, a cooperadora Maria dos Anjos, e também o seu filho, nosso irmão Joaquim, louvando e adorando ao Senhor na beleza da tua santidade, nesta terça-feira, no horário de 9 da manhã. Tudo bem, traga documento, peça de roupa, fotografia. É, você sabe, conhece uma pessoa que está aí passando luta, passando prova no casamento, na vida conjugal. Você vai trazer um documento, uma fotografia, peça de roupa, e no momento da oração, você vai levantar para o céu e você vai interceder a Deus em prol da tua casa, em favor da sua família. E o nosso Deus, ele vai estar abençoando a tua casa e a sua família na nossa Igreja Deus e Amor, que fica na rua San Clair de Carvalho, número 75. Ouvintes, olha, não importa a sua denominação, você que é católico, você que é de outra denominação, venha participar nesta terça-feira, 9 da manhã, campanha da família, primeiro horário, na Igreja Deus e Amor, e a presença do presbítero Cremilson Silva, pregando a palavra e também orando pelos dons do Espírito Santo. A participação da nossa irmã em Cristo, cooperadora Maria dos Anjos, ela que é esposa do pastor Cremilson Silva, ela vai ter a sua participação também neste grande evento, orando para Deus abençoar a sua vida. E o nosso irmão Joaquim, o filho do nosso irmão em Cristo, pastor Cremilson Silva, também teremos ali a participação do nosso irmão Joaquim, louvando ao Senhor, nesta terça-feira, 9 da manhã, na campanha da família, na Igreja Deus e Amor.
5: Vida ali, humanamente falando, não tinha condição.
3: Mudou bem, no horário das 14h, nós temos ali mais um culto abençoado, campanha da família. Olha, nós, com imenso prazer, queremos te convidar, você e sua família, para vir na terça-feira para participar da campanha da família. Venha buscar a Deus enquanto se pode achar. Invocai ao Senhor enquanto Ele está perto. Estaremos clamando a Deus em prol da nossa casa, da nossa família, do casamento, para Deus blindar o teu casamento. Você que está aí com o seu casamento indo de mal a pior, Deus vai blindar o teu casamento. Deus vai repreender toda a obra do mal contra a tua vida, contra o teu casamento. Na nossa Igreja Deus e Amor, estaremos orando para Deus abençoar o seu casamento, a tua casa, a tua família. Então, nesta terça-feira, venha participar da campanha da família, às 14 horas. A presença marcante do pastor Célio Carvalho, na unção do Espírito Santo, pregando a palavra e também orando pelos dons do Espírito Santo, no segundo horário, na campanha da família, na Igreja Deus e Amor, nesta terça-feira, às 14h, presença do pastor Célio Carvalho.

Tudo bem, igreja pentecostal, Deus e amor, nesta terça-feira, o grande clamor a Deus em prol da família. Josué, ele vai dizer na palavra de Deus: eu e a minha casa serviremos ao Senhor. Nesta terça-feira, venha dar o brado de vitória, o brado de glória a Deus e aleluia, e a vitória vai chegar na tua casa e na sua família. Nesta terça-feira, às 14h, a presença marcante do presbítero Célio Carvalho, na unção de Deus, pregando a palavra e orando para Deus repreender o mal. As enfermidades sairão pelo poder de Jesus Cristo, nesta terça-feira, às 14h, na rua San Clé de Carvalho, número 75, aqui no centro da cidade de Juiz de Fora. Tudo bem, no último horário, no horário das 19h, mais um culto abençoado, sendo este o último horário, o último culto da família na terça-feira, na nossa igreja Deus e Amor. E olha, terça-feira, 19h, nós teremos ali a presença da nossa irmã em Cristo, a cooperadora Cristiane, pregando a palavra e também orando pelos dons do Espírito Santo, uma mulher de Deus, cheia do Espírito Santo. Deus vai estar usando a sua serva nesta terça-feira, 19h, na campanha da família. A nossa irmã em Cristo, cooperadora Cristiane, juntamente ali também, com a sua querida família, orando para Deus abençoar a tua casa, a tua família. A nossa irmã Cristiane, pregando a palavra na unção do Espírito Santo, orando para Deus abençoar a tua casa e a sua família, no horário das 19h. E lembrando que às 19h, nós temos ali também, toda terça-feira, a participação do Ministério de Casais da nossa igreja Deus é Amor.

É verdade, ouvintes, do programa Voz da Libertação, Jesus Cristo, ele vai entrar com a providência na tua vida, na tua casa, no teu casamento, na sua vida conjugal. Terça-feira é uma campanha voltada para a família e às 19h a nossa irmã em Cristo, cooperadora Cristiane, pregando a palavra e também orando pelos dons do Espírito Santo, e a vitória é garantida em sua vida pelo poder de Deus. É o endereço da bênção, o endereço do milagre, da vitória para a sua vida, Rua San Clé de Carvalho, número 75, Centro de Juiz de Fora.

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1: O nosso Deus é um Pai de amor. Ele responde o nosso
2: meu nome, irmão.
3: Emanuel.
2: Conte a bênção.
3: A bênção que eu tenho que contar, pastor, é muito grande também. No começo do ano, a minha esposa, assim, no seis, apareceu um cisto. Aí nós foi no médico, foi no Instituto da Mulher. Uhum. Aí a mulher fez uma biópsia, falou que não era câncer, mas deu uma manchinha. Aí mandou lá pro 9 de julho.
4: Sim.
3: Sabe? E como que eu já perdi meu pai, minha mãe lá, eu fiquei muito na fé de Deus. A minha esposa meio desesperada, falei, não, pode ter certeza que eu tô indo na igreja, fazendo voto, sabe, tem fé em Deus que não vai dar em nada.
4: Uhum.
3: Fui com ela 8 horas da manhã e só saí com ela no outro dia, sabe, fiquei lá,
4: meu
3: sabe, o tempo lá, eu falei, pode ter certeza, e as irmãs lá, tudo falando sobre as doenças, falei, não, o Deus que eu creio, a minha esposa
4: que cura. E constou o que nos exames?
3: Aí foi pro centro cirúrgico, tirou lá um pedaço, mandou pra biópsia e, pô, glória a Deus, não deu em nada.
4: Como é que é?
3: Pô, glória a Deus, não deu em nada.
4: Nada!
3: Ó,
4: da glória a Deus, igreja!
3: E pra quem acha, talvez que a gente tem combinado alguma coisa aqui, tem nada a combinar, não. Nós combinamos com Deus. O resultado tá aqui, pra quem estiver duvidando.
4: Olha aqui, ó, na minha mão o resultado, ó. Ouve aí, ó. Cadê o glória? Oi, irmã! Ela tá aqui, ouvintes. Só é testemunha viva. Na Deus e amor, Jesus cura de qualquer enfermidade.
5: Sim, Jesus cura, porque eu vim aqui e eu fui curada para honra e glória.
4: O nódulo sumiu.
5: Sumiu. Porque foi removido, eu fiz duas biópsias. Na segunda biópsia, eu fiquei com muito medo, porque eu falei, aí a gente acaba balançando, né? Que a gente é humano. E quando eu fiz a cirurgia, demorei 2 meses para poder pegar esse resultado. Eu, às vezes, na dúvida, ele sempre com a certeza de que tinha dado certo, que não era nada. E realmente,
4: não deu em nada.
5: Foi Jesus.
4: Quem te curou?
5: Jesus.
4: Manuel, esposa curada.
3: Esposa curada.
4: Família curada.
3: Curada.
4: Em qual igreja?
3: Pentecostal, Deus Amor.
4: E a glória a Deus com eles! É.

0: É impressionante, amados ouvintes, você ouviu aí o relato, testemunho de cura, cura de câncer. Na Igreja Deus e Amor, Jesus está operando na Igreja Deus e Amor. Então você que é vítima de uma enfermidade, que para a medicina não tem cura, olha, Jesus garante a cura, ele garante um milagre para a sua vida. Então venha na terça-feira, nós temos aqui uma campanha onde nós apresentamos a família. E você que é grato a Deus pela tua família, sabemos que Satanás, ele luta contra a família, contra o casamento, porque a missão do inimigo é esta, é roubar, matar, é destruir. Satanás quer destruir o seu lar, quer destruir a tua casa, a tua família, teu casamento. Então, olha, terça-feira, estamos aqui orando para Deus restituir o teu casamento, para Deus abençoar o teu casamento, a sua casa, a tua família. Então, olha, terça-feira, anote aí na tua agenda, não marque outro compromisso, venha participar da campanha da família na Igreja Deus e Amor, Rua San Clédio Carvalho, número 75, aqui no centro de Juiz de Fora. 9 da manhã, a presença do presbítero Cremilson Silva, pregando a palavra, orando pelos dons do Espírito Santo. Participação da nossa irmã em Cristo, cooperadora Maria dos Anjos, louvando ao Senhor, ali também fazendo uma oração para Deus abençoar a sua vida. E também a participação do nosso irmão Joaquim, ele vai estar louvando ao Senhor nesta terça-feira, 9 da manhã, na campanha da família, na Igreja Deus e Amor. E às 14 horas, não são de Deus, a presença do presbítero Célio Carvalho, pregando a palavra e orando para Deus abençoar a sua vida e a tua família. E aí, último horário, 7 da noite, nós temos ali a presença da nossa irmã em Cristo, cooperadora Cristiane, mulher de Deus, vai estar ali pregando a palavra e também orando para Deus repreender a obra do mal, para Deus desfazer toda a obra de Satanás, pelo poder do sangue de Cristo, na unção do Senhor Jesus. A nossa irmã cooperadora Cristiane, juntamente com a família, vai estar ali intercedendo a Deus, para Deus abençoar a tua casa, o teu casamento e a sua família. E ali também a participação do Ministério de Casais da nossa Igreja Deus e Amor. Mais uma vez, anote o endereço da bênção, o endereço da tua vitória. Rua San Clédio Carvalho, número 75, Igreja Pentecostal Deus e Amor. Onde a bênção de Deus, onde uma vida melhor aguarda por você. Neste momento eu quero fazer uma oração, eu quero orar ao Senhor Deus, o nosso eterno Pai, para que nada venha impedir. O Senhor e a Senhora vêm receber o teu milagre, a tua cura, a tua bênção nesta terça-feira na nossa Igreja Deus e Amor. Você vai escolher um horário, 9 da manhã, 2 da tarde ou 7 da noite, e vai vir receber o seu milagre e a tua vitória. Um instante de oração. Poderoso Deus e eterno Pai Celestial, honras e glórias damos ao Senhor neste momento glorioso, maravilhoso de oração. Senhor Deus e Pai, que as nossas orações não sejam somente de lábio, mas que o nosso clamor, a nossa petição, ela possa vir do coração. Senhor Deus e Pai, no nome de Jesus Cristo, que neste momento o Espírito Santo, ele possa interceder a nossas orações. Senhor Deus, em nome de Jesus Cristo, peço ao Senhor, meu Pai, que venha abençoar o culto nesta terça-feira, a campanha da família, Senhor. Deus, o Senhor é o maior interessado em abençoar lares e família. E em nome de Jesus Cristo, eu te apresento o culto na terça-feira, onde nós estaremos ali adorando ao Senhor, agradecendo ao Senhor pela nossa casa, pela nossa família, por toda a nossa parentela, ao qual o Senhor tem guardado, ao qual o Senhor tem protegido através do seu poder, da tua grandeza, da tua misericórdia. Porque tu és um Deus onisciente, onipresente e onipotente. Então, ó Deus, apresentamos ao Senhor de toda a glória, que venha estender as tuas mãos e abençoar o culto nesta terça-feira, usando pela manhã o teu servo, o pastor Cremilson Silva, que vai estar ali pregando a palavra do Senhor. Usando o teu servo, o pastor Célio Carvalho, que vai estar na tarde de terça-feira pregando a tua palavra. Deus, usa também às 19h a nossa irmã cooperadora Cristiane, ao qual o Senhor tem usado em tuas mãos. Senhor Deus e Pai, continue abençoando os teus servos, usando, ó Deus, teus servos em tuas mãos, para que o nome do Senhor seja glorificado, porque toda honra e toda glória é dado ao Senhor. Grande Deus e Pai, não deixa que nada venha impedir esta pessoa de vir para a tua casa para cultuar e adorar ao Senhor na beleza da tua santidade. Deus, venha abençoar a abertura do culto, os louvores, as oportunidades, a pregação da tua palavra. Meu Deus, que vidas venham ser salvas pelo poder que há no sangue de Cristo Jesus, que foi derramado por nós na cruz do Calvário. Senhor Deus e Pai, abençoa poderosamente, traga os enfermos, os doentes, os desenganados, todos os que sofrem, para serem curados e libertos pelo Senhor. Deus, nós temos a certeza, a convicção, que o Senhor vai se fazer presente nestes grandes eventos, na terça-feira, tanto pela manhã, como à tarde, à noite. O Senhor com certeza vai estar ali manifestando a tua glória, abençoando vidas, restaurando casamentos, restaurando vida conjugais. Senhor nosso Deus e nosso Pai, no nome de Jesus Cristo, que a tua glória ela venha resplandecer nestes cultos que serão realizados na terça-feira, tanto pela manhã como à tarde e à noite. Deus, fica conosco e abençoe a vida de cada ouvinte do programa A Voz da Libertação, pela Rádio Capital, pelo aplicativo, pelo YouTube. Deus, em nome de Jesus, toque em cada vida, em cada coração, para que eles venham adorar ao Senhor. Assim como escreveu Davi, alegrei quando me disseram, vamos à casa do Senhor. Ó Deus, que este povo, eles venham sentir alegria no Espírito Santo, em suas vidas, no coração e em sua alma. Eles venham adorar ao Senhor na terça-feira na campanha da família e alcançar o seu objetivo. Deus, assim como o Senhor entrou na casa de Jairo, assim como o Senhor entrou na casa de Marta e Maria, assim como o Senhor entrou na casa de Zaqueu,
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2: 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Feche os seus olhos. Você que não pode se ajoelhar, mas você vai fechar os seus olhos. Esta oração de adoração ao Senhor. O Senhor está presente aqui, aleluia. Feche os teus olhos. Mova-te, Espírito Santo. Mova-te, Espírito Santo. Mova-te, Espírito Santo.

0: Com esses acordes musicais, o hino Galileu está no ar, mais uma audição do meu, seu, nosso querido programa, o programa de Deus, a voz da libertação. Programação de nossa igreja pentecostal Deus e Amor, que tem a sua sede mundial, localizada Avenida do Estado 4568, Baixada Glicério, São Paulo, capital. Direção da programação mundial da nossa irmã Ereni Oliveira de Miranda. Aqui em Juiz de Fora temos também nossa sede estadual da Igreja Deus e Amor, localizada na rua Sancler de Carvalho, número 75, direção a cargo do homem de Deus, pastor Wesley de Souza.
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0: Comunicação com todos, teu irmão em Cristo, presbítero Cremilson Silva, uma vez mais saudando também nossa querida amada audiência, com a paz de nosso Senhor e Salvador Jesus Cristo.
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0: Nosso muito obrigado você do outro lado pela companhia e fidalguia com a gente, aí no sítio, fazenda, chácara, cidades, estado, país, continentes, além dos oceanos. Obrigado a todo mundo pela fidalguia, a nossa maravilhosa programação, este programa que você ouve do outro lado, a voz da libertação.

0: glorificado seja o nome de nosso Senhor e Salvador Jesus Cristo, que está operando, ouvintes, de uma forma tremenda, extraordinária, aqui em Juiz de Fora, e nossa igreja pentecostal, Deus e Amor. São todos os dias mesmo, ele opera, está operando aqui em grande quatro horários, né? 9 da manhã, 12h, 14h, 19h, não tem exclusividade nem de dia e nem de horário, porque ali está presente o Senhor Jesus fazendo sinais, prodígios, maravilhas aqui em Juiz de Fora, em nossa igreja Deus e Amor, na nossa sede estadual, como também, claro, em nossas congregações de todo o campo aqui estadual de Juiz de Fora.
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0: Expulsamos todo o mal na segunda, terça, quarta, quinta, sexta, sábado, domingo, grandes horários, semana toda, você comparece aqui na rua Sancler de Carvalho, 75, e volta para casa com certeza ricamente abençoado pelo Senhor Jesus Cristo. Vamos acompanhar o que ele opera em Juiz de Fora, já voltamos com certeza após o Conte a Benção, após os milagres e libertações, a gente volta comentando que Deus opera e está fazendo aqui mesmo na igreja Deus e Amor, Sancler de Carvalho, 75, rua paralela Avenida Brasil, paralela ali também é Benjamin Constant, bem localizado estamos, você adentrar, entrada franca e voltar para casa abençoado pelo Senhor Jesus Cristo.

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0: Minha irmã, qual o seu nome?
1: Meu nome é Flávia Cristina.
0: Irmã Flávia, conte a bênção.
1: Irmão, a bênção que eu quero contar é que eu peguei um voto aqui na terça-feira e eu levei esse voto pra casa. Minha menina, ela chegou lá em casa reclamando que tava sentindo muita dor no pé da barriga. E eu tava sem saber o que fazer, que eu tava tendo que trabalhar todo dia, não tava sobrando tempo pra marcar exame, pra levar ela no médico, e ela chorando de dor. O voto que eu peguei aqui foi esse voto do livramento. Eu levei esse voto pra casa, falei com ela, vai embora pra sua casa, põe esse voto na barriga quando você for dormir.
0: E doía demais.
1: Ela doía demais, porque ela já tava até chorando de tanta dor.
0: Tava chorando já.
1: Já tava chorando de tanta dor. Eu peguei esse voto, ela levou pra casa dela, ela falou que colocou o voto na barriga, dormiu com o voto na barriga. Quando ela acordou no outro dia, ela chegou lá em casa rindo. Falou, mãe, eu melhorei, eu não tô sentindo mais dor. Eu falei, foi o voto do livramento que a gente pegou na igreja, pentecostal, Deus amém.
0: Cadê a glória a Deus, irmã Flávia? Cadê a glória, cadê a glória? Ô, irmã Flávia, não é idolatrar o voto, não. Mas Deus tem poder de curar.
1: Tem poder de curar, é verdade. Através desse voto que ela colocou na barriga, no outro dia ela não estava sentindo dor nenhuma e eu estava sem saber o que fazer.
0: Ela estava chorando de dor.
1: Ela estava chorando de dor, reclamando todo dia de dor. Falei, meu Deus, eu trabalhando todo dia, não tinha como eu sair para levar ela no médico. E ela também trabalhando, a gente ficou sem saber o que fazer. Mas através do voto, do livramento, a minha filha foi curada.
0: Curada!
1: Curada, em nome de Jesus.
0: Curada! Dá glória a Deus, igreja! Quem curou sua filha?
1: Foi Jesus.
0: Em qual igreja, irmã Flávia?
1: Igreja Pentecostal, Deus e Amor.
0: Quem nos ouve em casa agora, pode estar doente também lá, situação, medicina humana, consegue diagnosticar, vem pra cá, aqui é curado.
1: Vem pra igreja, porque aqui você será curada, pelo nome de Jesus.
0: Qualquer enfermidade.
1: Qualquer enfermidade, não fique em casa, vem pra igreja.
0: Então dá glória a Deus.
1: Glória a Deus.
0: Dá glória a Deus.

0: morte, em nome de Jesus Cristo. Sai do corpo dela agora, expulsa ela e fala: sai, sai, diabo, sai, em nome de Jesus. Olha para mim aqui.
1: Glória a Jesus.
0: Ao sangue de Jesus tem poderência. Olha para mim aqui, olha para mim. Tem muitos dias já assim, né? Muitos dias oprimida. Tá? Vai crer que Jesus entra hoje.
2: Sim.
0: Ele visita o teu organismo.
2: Amém.
0: Ele visita o teu corpo agora.
2: Amém.
0: Recebe em nome de Jesus. Fala em nome de Jesus.
2: Em nome de Jesus.
0: Com fé, em nome de Jesus.
2: Em nome de
0: Jesus. Eu recebo
2: o
0: meu milagre.
2: O meu...
0: E saio daqui nesta manhã.
2: Para
0: a tua presença, Senhor. Amém. Olha para o olho. Quem se visita aqui, Senhor? Essa é a visita. Continua orando, igreja. Continua orando. Senhor Jesus, ó Pai amado, vem trazer paz para essa vida, Senhor. Vem trazer paz para essa casa, Senhor. Vem trazer para essa vida, Senhor Deus, libertação. Ó Senhor Jesus, ó Pai amado, confirma a tua vitória nessa manhã. Confirma a tua bênção nessa manhã. Confirma, Senhor Deus, a bênção dos céus. Em nome de Jesus. Amém. Amém ou não?
3: Amém!
0: Tem quatro pessoas aqui, quando orava, você sentiu teu corpo arrupiando. Quatro pessoas essa manhã, preste atenção. O Senhor te visita. Quatro pessoas, o Senhor traz liberdade para você, liberdade que você não tinha. Cada dessas quatro pessoas, você sentiu teu corpo arrupiando. Você sentiu teu corpo ruim. Que aconteceu?
1: Meu Deus do céu, pastor, que tremendo. Minha irmã, o nome da senhora?
4: Sandra Varela.
1: Mãe Sandra, você é a filha dela? Vem cá, você é a filha dela? Chega aqui. Você é a filha dela?
4: Sim.
1: Ela entrou, pastor Wesley, carregada pela filha, nesta manhã, nesta campanha em Deus que muda decretos.
0: Meu Deus.
1: E após essa oração que o senhor fez aqui, após esse altar, expulsando todo o mal, ela entrou com a filha carregada. E agora está andando sozinha. Vamos ver. Vai lá, sozinha. Corre. Toca louco. Olha aí, pastor Wesley. Ô filho, seu nome. Você vem com a mamãe carregada aqui hoje. Adentrou aqui a quarta igreja trazendo ela.
4: Sim.
1: Ela veio escorada em você.
4: Sim.
1: Como que ela correu aqui agora sozinha? Oi, irmã Sandra. Estava sofrendo há quanto tempo?
4: Já tem uns meses já.
1: Uns meses, quase um ano.
4: Sim.
1: Sofrendo.
4: Sim.
1: Estava acamada, debilitada, não andava assim.
4: Eu estava sentindo muita dor do lado da barriga. Assim,
1: um incômodo terrível.
4: É uma depressão.
1: Tanto que veio carregada, né?
4: Nervoso.
1: E agora?
4: Está
1: curada?
4: Está curada.
1: Mais uma cadeira aqui.
0: Meu Deus do céu. Ela chegou carregada. Foi
1: pela filha Caroline.
0: Irmã Caroline, quanto tempo ela estava nesse estado?
5: Ah, tem bastante tempo já. Estava bem depressão.
0: Ela não caminhava, não andava, não levantava, nada.
5: Não, ela caminhava, mas ela vem reclamando de sentido de muita queimação no corpo.
1: Ela veio com chiva carregada hoje. Você trouxe o que eu vim entrando ali.
0: Foi carregada hoje que ela chegou aqui.
1: Carregada.
0: E vocês, cadê a dor que você sentia?
4: Sumiu.
0: A dor sumiu. Cadê o glória a Deus da igreja? A dor desapareceu, pastor Penilson.
4: A dor sumiu. A queimação, a tensa, igual pimenta. Ela ia.
1: Igual pimenta.
4: Da cabeça aos pontos do pé.
1: E agora, depois da oração?
4: Amém. Sumiu.
1: Deus mudou o decreto, pastor.
0: Meu Deus. Esse é o Deus que muda o decreto, igreja. Deus é amor, Jesus de fora. Olha só, cadê as quatro pessoas? Eu quero orar pelas quatro pessoas. Não confirma. Se você quiser me receber oração, venha, mas não confirma. Vem. Eu quero orar por você. Ô,

0: graças a Deus, que maravilha, né, ouvintes? O milagre não cessou, é verdade. Aí está a irmã Sandra Varela, recebeu do Senhor Jesus este grande milagre ao estar aqui em Juiz de Fora, nas concentrações proféticas, quando prega e ora em favor da multidão. O servo do Senhor também, presbítero, é o nosso pastor estadual, o Wesley de Souza. Aí está você acompanhando. E você pode pensar e ter também essa indagação. Eu vou qual dia na Deus é Amor? Eu vou na segunda? Eu vou na terça? Eu vou na quarta? Eu vou na quinta? Na sexta? Sábado? Domingo? Ouvintes, qualquer dia da semana, qualquer horário, você adentrou a Deus é Amor, você volta para casa abençoado. Tem um Deus que opera, porque o Senhor Jesus, ele fez esse pacto, né? Ele falou com verdade, ele revelou esta obra e falou também com o nosso saudoso irmão, missionário Davi Miranda. Todo aquele que for contigo, eu serei com ele. Aquele que for contra ti, eu também, o Senhor, serei contra ele. Aí está a prova. Quantas pessoas se acompanhou já aí, a irmã Flávia, né? A filha dela, que estava com a situação bem deplorável, e ela pega o voto do livramento, e agora recebe de Deus esse grande milagre. A filha agora está curada. Agora a irmã Sandra Varela chega, Deus é Amor, carregada pela filha, e após a oração do Santo Altar Profética, ela volta a andar sozinha. Ela chegou carregada, amparada ali pela filha, né? Ancorada na filha, e agora anda sozinha, porque o milagre não cessou, porque o Senhor Jesus, ele é o mesmo ontem, hoje e eternamente.
1: O milagre não cessou, Jesus Cristo hoje é o mesmo, o milagre não cessou.
0: Qual o teu problema, qual a tua indagação que está assolando tua vida, o que está te prejudicando, o que está tirando teu sono, teu sossego, tua paz? Qual o seu problema? É vício? É situação de desemprego, né? A porta fechada? É algo na família? É a situação conjugal, espiritual, familiar? Não importa. Por que não importa? Não. Servindo a Deus é Amor aqui ainda hoje, você volta para casa milagrosamente curado. Vamos acompanhar agora o testemunho do irmão Juscelio. Ele que há 20 anos era viciado. Olha comigo, né? 20 dias não, né? Ainda que fosse 20 dias, já era muita coisa, né? Ainda que fosse 20 horas, era muita coisa também. Só que era 20 anos viciado, 20 anos dependente químico. E ele vem a Deus é Amor. Ouça agora o que aconteceu com o irmão Juscelio ao comparecer à igreja Deus é Amor.
1: O milagre não cessou, o milagre não cessou, Jesus Cristo.

0: Bem forte as palmas, glória. Meu irmão, qual é o teu nome?
1: Juscelio Pereira Figueira.
0: Como te abençoe, Juscelio?
1: A minha benção foi através da Clínica Família em Cristo, a qual eu estava em situação de rua, tinha separado a minha esposa, fiquei ali um mês e dois dias, vegetando ali sobre o efeito da droga. Foi aonde a minha esposa recolheu, né? Recorreu o pastor Uriel, o pastor Maurício, que eu tenho a agradecer a eles por 5 meses aí ter me acolhido na clínica.
0: Aqui na Deus e Amor, recolheu o socorro de Jesus.
1: Não, eu me recolhi, eu estava na clínica.
0: Ah, e a sua esposa veio buscar a Deus.
1: Veio buscar a Deus, ela sempre busca a Deus aqui também.
0: Sim, sim.
1: E tem orado muito por mim, aí os pastores me acolheu lá na clínica.
0: Sim.
1: E foi aonde que eu vim me transformar aí durante o decorrer dos tempos aí.
0: Pergunta a você, você estava assim, quanto tempo era viciado?
1: Eu comecei a usar o crack com a partir de 12 anos.
0: Então, demanda o quê? Quantos anos usando o crack?
1: Aí eu creio que uns 20. 20.

A paz do Senhor Jesus, ouvintes do programa Voz da Libertação, estamos ao vivo nessa manhã, manhã abençoada por Deus, manhã de vitória. E quem fala com todos vocês a partir deste momento é vosso irmão em Cristo, pastor Wesley Souza, aqui direto da sede estadual de Juiz de Fora. Estamos nessa terça-feira abençoada por Deus, nessa terça-feira de vitória. E você que está me ouvindo, você que está à escuta dessa programação, seja todos bem-vindo. Bem-vindo ao programa, o meu, o seu, o nosso programa A Voz da Libertação, programação local, direto dos estúdios aqui da Igreja Pentecostal Deus e Amor. Estamos ao vivo nessa manhã falando do amor de Jesus, falando da eternidade de Deus e falando o que Deus tem feito aqui na nossa sede estadual de Juiz de Fora. Sede esta que está localizada na rua Sancler de Carvalho, número 75, setor central.

Ele é santo, ele é poderoso, ele é tremendo, ele é o Deus de paz. Ei, estamos ao vivo nessa manhã, trazendo para você o melhor da Igreja Pentecostal Deus e Amor, aqui no seu rádio. Deus abençoe você que está no YouTube, você que está me escutando através das redes sociais, você que está ouvindo através do aplicativo. Esse é o nosso programa A Voz da Libertação. E você que está escutando essa programação, seja todos bem-vindos, seja bem-vindo nessa manhã.

Deus é santo, Deus é poderoso, ouvinte. Nós nessa manhã estamos aqui trazendo para você uma programação mais do que especial, o que acontece aqui na nossa sede estadual de Juiz de Fora. É, você que está nos ouvindo, você que está vindo agora nessa manhã, seja todos bem-vindo, bem-vindo você que está chegando agora, você que está ouvindo essa programação local. Eu fico muito alegre de saber que a nossa audiência está atravessando o estado de Minas Gerais. Eu fico muito alegre.

É de saber que a nossa audiência está chegando em longa distância. Isso é muito bom, Vitor. Isso é muito bom. Saber que a nossa audiência está chegando em longa distância, em lugares remotos, lugares de longa distância. E você que está me escutando, você que está ouvindo essa programação, seja todos bem-vindos. Vocês que estão no YouTube, olha o YouTube aqui, ó. Vamos compartilhando. YouTube, o povo está aqui, ó. É, pedindo oração, irmã Neuma. Olha só, irmã Neuma, Deus abençoe, irmã Maria Olinda, irmã Maria Olinda. É, o povo está ouvindo o programa A Voz da Libertação. Gilmar Gomes está ouvindo essa programação. Jacimara, Rosângela, é, o povo ouvindo. Valentina, Denis Felipe, Deus abençoe. Eliane, Maria, Deus abençoe. Sérgio, Deus abençoe. Edson Moraes, é meu xará, Moraes aí. A irmã Claudione Garcia, Deus abençoe, irmã Claudione Garcia. Deus abençoe os ouvintes do programa A Voz da Libertação. Você que está chegando agora, você que está nos acompanhando através do YouTube, você que está nos acompanhando através do aplicativo. Eu sou o pastor Wesley Souza e estou trazendo para você o informativo da Igreja Pentecostal Deus e Amor. E chamar a atenção dos irmãos para você ficar ligado nessa programação local.

0: Entrega nas mãos de Deus. E lembrando, meus irmãos ouvintes, agora 9 horas da manhã com 37 minutos, aqui na capital da Zona da Mata, aqui em Juiz de Fora, agora estamos já com 19 graus aqui na capital da Zona da Mata. Tempo gostoso, tempo bom. Você que está me escutando, é um tempo bom para mim, para a Igreja Pentecostal Deus de Amor, hein, Pastor Cremilson? Daqui a pouquinho o Santo Altar pregando a palavra de Deus e orando por todos aqueles que compareceram. Vamos ouvir o altar, como que tá o altar? O altar já está em chama.
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ouvintes, já estamos em prosseguimento deste culto nessa manhã, aqui mesmo na sede estadual de Juiz de Fora. Tá uma bênção já tá pegando fogo lá no altar do Templo da Glória de Deus. E você que está à escuta dessa programação, você que está aqui em Juiz de Fora, você que está aqui nas regiões adjacentes do centro, dá tempo de você chegar nessa manhã e receber o teu milagre de Deus, porque estamos ao vivo nessa manhã falando o amor de Jesus, falando o amor de Cristo, falando o que Jesus faz, o que Jesus está realizando aqui na nossa igreja pentecostal. Deus é amor, igreja essa, palco dos grandes milagres de Deus. E você que está me ouvindo, hoje é o culto da família, é o culto da família hoje. Daqui a pouquinho estaremos no Santo Altar também, agora de manhã, pastor Cremilso pregando a palavra de Deus, ele com a Maria dos Anjos está no altar para pregar a palavra de Deus. Venha receber a tua bênção. E às 14 horas, presença marcando o pastor Wesley Souza, estarei no Santo Altar pregando a palavra de Deus e orando por todos aqueles que comparecer nessa tarde, orando pela família, orando pelo seu lar, orando por você, ouvinte, você que está ouvindo essa programação especial nessa manhã. Então, hoje nós temos um dia mais do que especial, vai ser um dia de vitória, um dia de bênção, aonde Deus está impactando nossas vidas, nosso povo, aqui de Juiz de Fora. Então você não pode ficar de fora. À tarde, pastor Wesley Souza no Santo Altar, pregando a palavra de Deus e orando por você. E à noite, tem um culto em favor dos casais, pastor Eliel, é a equipe do departamento de casal, vai estar pregando a palavra de Deus nesse dia de hoje. A nossa irmã Cristina, pregando a palavra de Deus e orando por todos aqueles que comparecer aqui no Templo da Glória de Deus. É Rua Sancler de Carvalho, número 75, setor central. É a terça-feira da família, aqui na sede estadual de Juiz de Fora. Então você não pode perder, irmã Cristina, pregando a palavra de Deus nessa noite. Irmã Cristina vai estar pregando, orando por todos aqueles que comparecer. E você não pode ficar de fora.

0: É, ouvinte, profetiza nesse vale, nessa tarde, daqui a pouquinho, às 14 horas, pastor Wesley Souza, orando pela família, orando pelo seu lar, e você que está me escutando nesta manhã, é o culto da família, um dia que nós reservamos para orar pela família, clamar a Deus pelos nossos familiares, pedir a Deus para Deus abençoar nossa família, e você que está me escutando, então você não pode ficar de fora desse culto da família. Daqui a pouquinho, estarei no Santo Altar às 14 horas. Eu quero convidar você também que está ouvindo essa programação para quarta-feira.
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0: Quarta-feira é o dia do jejum, jejum em favor da prosperidade. Quarta-feira é o dia do jejum, primeiro culto. Estamos da campanha Portas Abertas. Portas Abertas, olha só que tema é esse: restituição total. Você não pode ficar de fora, estarei pregando a palavra de Deus e orando por todos. E santo jejum a Deus, hein, ouvinte? Quarta-feira é o dia do jejum, é o dia que estaremos em santo jejum a Deus, orando por você. É o dia que estaremos orando pelo seu lar, pela sua família, e também clamando a Deus para Deus visitar o seu lar, a sua família, os seus negócios, a sua vida financeira. Então você não pode ficar de fora dessa concentração, nessa quarta-feira, 9 horas da manhã. É o culto Portas Abertas, restituição total. Estarei no Santo Altar pregando a palavra de Deus e orando por todos que comparecer nessa quarta-feira pela manhã.
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0: Estaremos orando pelos dizimistas da casa de Deus, pelos dizimistas, você que é dizimista da casa de Deus, você que é um contribuinte com essa obra, você que é um mantenedor dessa obra, estarei orando por vocês, vocês mantenedores da obra de Deus. E jejum a Deus também, santo jejum a Deus no Santo Altar, nessa quarta-feira, levantando a Deus, você em oração, levantando a tua vida, orando por você, pela tua vida financeira. Então você não pode perder essa quarta-feira, essa concentração mais do que especial, aqui na Igreja Pentecostal Deus e Amor, aqui na rua Sancler de Carvalho, número 75, setor central. É a quarta-feira, 9 horas da manhã, 9 horas da manhã. Portas Abertas, restituição total.

20, quarta-feira é o dia de nós orar, o dia de nós pegar firme aos pés do Senhor. Quarta-feira é o dia que nós vamos estar nessa grande conclave espiritual que na sede estadual de Juiz de Fora. Então você que está me ouvindo agora, você que está escuta, você não pode ficar de fora dessa quarta-feira, 9 horas da manhã, eu mesmo, pastor Wesley Souza, no Santo Altar, pregando e orando pelos excelentes dons da revelação e orando pelos mantenedores da obra de Deus.

Glória a Deus, saúdo a todos, na paz do Senhor Jesus, saúdo também nosso pastor Wesley, presente aqui, modulando aqui a nave eletrônica. Ouvintes de casa, hoje é terça-feira, amanhã é quarta-feira, e queremos lembrar a todos vocês que amanhã nós estaremos aqui juntamente com nosso pastor Wesley, em santo jejum, em santa dedicação, para fazermos juntos a ministração das bênçãos de Deus sobre a sua vida, quando Deus então vai fazer aquela transferência conforme a promessa que ele fez para Abraão, Isaac e Jacó. Pastor Wesley vai estar fazendo a oração da transferência de bênção hereditária, tal como Deus falara a Abraão, Isaac e Jacó. Amanhã, quarta-feira, em 3 horários, 9 da manhã, 2 da tarde e também às 19 horas. Você não pode ficar indiferente, ele estará ministrando a palavra de Deus, orando pelos excelentes dons do Espírito Santo, orando em favor da família, orando em favor dos filhos, repreendendo toda a seta do mal, todas as enfermidades, todas as obras malignas. Você não pode ficar de fora. E eu quero te convocar também, você que está nos ouvindo agora, que você inclusive pode fazer um pouco mais. Além de vir comparecer conosco, você pode trazer alguém consigo, um vizinho, um amigo, um filho, uma irmã. Convida as pessoas para estarem conosco. Deus irá se agradar muito. E quero também convocar todo o povo de Deus. Também você católico, né? Já conhece a Igreja Deus Amor, que é uma igreja de oração, de intercessão, que é uma igreja onde o poder de Deus se manifesta. Então, venha também em consagração, venha também em jejum. Isso mesmo, una-se a nós numa só fé, num só propósito. Amanhã, portas abertas, o Senhor Deus vai abrir os altos céus no momento alto do culto, que é o momento da oração, o momento da intercessão, em que, juntamente com o pastor Wesley e toda a equipe de obreiro, eu também estarei presente nesta quarta-feira, nós vamos estar apresentando o livro dos dizimistas fiéis. É, ouvintes, Deus se agrada, Deus tem a recompensa para com aqueles que são fiel nos seus dízimos, nos seus votos, nas suas ofertas, nas suas contribuições, para que esta obra continua levando aos lugares mais distantes, em outros países, em outros povos, nações e línguas, que estão recebendo o impacto de Deus através da palavra anunciada pela Igreja Pentecostal Deus e Amor. Quando são precisamente 9 horas com mais 57 minutos.

0: Deus abençoe pastor Luiz Carlos, que está conosco nos interiores aqui da rádio, do estúdio aqui da sede estadual de Juiz de Fora. É um imenso prazer, pastor Luiz Carlos, receber o senhor nessa manhã aqui conosco e também suas palavras finais, seus agradecimentos aos ouvintes que estão nos ouvindo a partir deste momento.
1: Muito obrigado, pastor Wesley. Muito obrigado, ouvintes, pela sua audição. Que Deus abençoe a todos. E amanhã, aguardamos todos vocês. Estamos aqui já na porta de entrada, recepcionando a todos vocês para receber a bênção que vai impactar as suas vidas. Deus abençoe a todos. 10 horas em ponto em Juiz de Fora.
0: Deus abençoe, pastor Luiz. Deus abençoe sua vida, pastor Luiz Carlos. Deus abençoe, ouvinte, você que está ligado nesta programação. Está aí o recado que o pastor Luiz Carlos deu para você neste momento, para essa manhã de quarta-feira, às 9 horas da manhã. Portas abertas, restituição total. Vamos pro altar agora, porque o altar da nossa igreja pentecostal Deus Amor já está em chama. O pastor Cremilson já está lá no altar, já trazendo uma palavra de Deus, orando pelos ouvintes, orando pelos internautas. Então vamos agora pro altar. Quem despede a todos nessa programação pela manhã é vosso irmão em Cristo, pastor Wesley Souza. Fica todos na paz do Senhor Jesus.
2: Você chegar pra cá, chega pra cá, vem pra frente aqui, ó. Vem pra cá, por favor. Chegue mais pra frente. Isso, pode chegar aqui, que tá vazio aqui na frente. Pode chegar aqui. Cadê o Glória? Irmã Zilma, a nossa Bisa Vanilda, vem pra cá também. Venha pra cá, as irmãs Lobeiras também. Cadê o Glória a Deus? Fica aqui, vem cá, você. Passa pra cá. Passa pra cá, por favor. Isso, vem pra cá. Isso, os irmãos ficarem aqui. Cadê o Glória? Diga glória.

começa não, hein? Ah, sim, vai começar. Assim, começa não, hein? Diga glória a Deus. Cadê o glória? Quem quer saudar os ouvintes de casa também? Estamos já com os ouvintes já. Olha lá, Faria, tá vendo? É, tudo é o tempo de Deus. Acho três, Farias. Quem quer saudar os ouvintes de casa, diga amém. Diga glória a Deus. Fala conosco então assim, ó. Ouvintes. Nesta manhã feliz, aonde?

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glória, glória, glória, glória, glória, glória a Deus. Glória, glória, glória, glória, glória, glória a Deus. Soberano Deus, maravilhoso e eterno Pai, Senhor, graças te damos, meu Pai, nesse momento de oração em que nós nos encontramos, ó Pai, mais uma vez

meu Deus!

Senhor.

A esperança.

meu Pai. Alcançada as tuas mãos, meu Pai.

causa da irmã, da tua família. Olha aí, Deus Santo, é poderoso. O Senhor sabe, meu Pai, o que esse povo precisa. O Senhor sabe, nesta manhã, a real necessidade de cada irmão, de cada irmã, as minhas também, da minha esposa, os nossos filhos, a nossa casa, a nossa família. Pai querido e poderoso, eu lhe apresento agora, Senhor, em oração, a liderança, meu Pai, aqui em Juiz de Fora, da obra do Senhor, pastor Wesley, a irmã Flávia, seus filhos, a casa, a família. Eu lhe apresento agora, meu Pai, em oração, a tua serva também, pela dona Miriam, que estava neste altar orando, a tua igreja, a tua casa, a tua família. Eu lhe apresento agora, Senhor, em oração, na livraria, a irmã Luzia, a tua casa, a tua família, as obreiras, os obreiros, os membros, os visitantes, a família católica, o teu povo, os ouvintes, os internautas. Olha aí, Senhor, olha aí, meu Pai, a pessoa que clama conosco agora, que busca conosco agora, que humilha conosco agora. O conhece, meu Pai, a necessidade, Senhor, de cada coração. O conhece, meu Pai, a necessidade, Senhor, de cada vida. O conhece, meu Pai, a necessidade de cada família. Eu te busca aqui agora, eu te clama aqui agora, eu te humilha aqui agora. Olha aí, meu Pai, aqui minhas mãos, os pedidos de oração. Olha aí, Senhor, aqui minhas mãos, cada pedido de oração. Tu conhece, meu Pai, cada vírgula, cada ponto, cada letra, cada palavra. Alabastéria, ele clama, alabastro ele anda, oh glória, alabastro declama, aleluia. Meu Deus e meu Pai, tu conhece agora, Senhor, a necessidade de cada irmão, a necessidade de cada irmã, a necessidade.

vai saindo agora. Saia, expulsa, expulsa, saia, expulsa, expulsa, saia. Ai desta casa, ai desta vida, ai desta família agora. Legião satânica, ai desta vida agora. Legião diabólica, ai desta casa agora. Obra de macumbaria, obra de feitiçaria, obra do candomblé, obra do vudu, da magia negra, obra agora. Ai daí, expulsa, expulsa, tem que sair, expulsa, expulsa. Erga a voz, irmão, levanta as mãos com a autoridade do céu, expulsa em nome de Jesus, expulsa em nome de Jesus, expulsa em nome de Jesus, expulsa. Saia, vai saindo agora. Com autoridade, meu irmão, com autoridade, minha irmã, expulsa com autoridade. Não aceita derrota, não, não aceita miséria, não, não aceita o mal, não.

Sim, poderoso e glorioso do Senhor Jesus Cristo, expulsa, expulsa, manda embora, diga, sai aí desta casa, obra de macumba, sai daí, demônio que ganhou para destruir esta família, demônio que ganhou para destruir esta

expulsa as saindo agora, opressão satânica e diabólica, opressão satânica e maligna, eu te repreendo aqui agora, porque há poder no sangue de Cristo, há poder contra ti agora, espírito imundo e diabólico, espírito imundo, é diabólico, espírito imundo, é satânico, sai desta vida, sai desta casa, expulsa, expulsa, expulsa, cuidado aí, expulsa,

0: Jesus. Grita, queima ele, Jesus. Erga a mão para cá. Grita, queima ele, Jesus. Grita, queima ele, Jesus. Olha aí, tá vendo? Jesus está aqui, meus irmãos. Jesus está aqui, meus irmãos. Glorifica o nome dele, igreja. Todo espírito é imundo, sai da alma dela. Sai do corpo dela. Sai da casa dela também. E da família também. No nome de Jesus, expulsa. Diga, saia. No nome de Jesus. Abre os olhos, filha. Abre os olhos. Fala assim, o sangue
1: de Jesus tem poder
0: na minha vida,
1: na minha casa
0: e na minha família. Pode exaltar o Senhor com alegria, pode. Cadê as palmas de glória? Dá glória a Deus aí, igreja, Deus amor. Cadê o glória a Deus? Presta atenção. Nesta oração aqui agora, tem uma irmã aqui no nosso meio. Quando orarmos aqui agora em favor das famílias, você sentiu um calafrio. Olha que está quente, Metiane. Não está quente, irmãos? Não está quente dos anjos, está quente. Mas a irmã sentiu assim um frio. Assim com a mão gelada, era colocada em você. Grita, queima ele, Jesus. É a mão da morte. Grita, queima ele, Jesus. É o enxurro da morte. Grita, queima ele, Jesus. Diga glória. Diga uma aleluia. Ele me mostrou a pessoa já. Ele me mostrou você. Você tem fé de levantar suas mãos? Diga glória a Deus. Parecia uma mão gelada sobre a sua vida. Mas ele quer hoje dar vitória aqui. Cadê essa irmã? Eu te chamo pelo pai. Vou lhe chamar pelo filho. Quer que você se humilhe para ele. Vou lhe chamar pela última vez. Não, vou ter que te apontar. Que ele quer te dar vitória. Cadê o glória? Cadê o glória a Deus aí? Glória a Deus. Você crê na benção, filha? Você crê no milagre? Você crê? Chega para cá, por favor. Quem crê com ela também? Ah, sim, não está crendo, não. Quem crê com ela também dá glória. Quem crê com ela também dá glória. Fala assim comigo, Senhor Jesus. Qual o seu nome? O Senhor trouxe a Franciene nesta manhã para entregar uma grande bênção para ela. Fecha os olhos, Franciene. Você vai pensar em tua família agora. Você vai pensar em tua casa agora. Fecha os olhos, pensa lá. Em quem está lá, quem ficou lá e quem precisa lá urgentemente do socorro divino. Fecha os olhos. Cuidado, dobreza. Fique atento, dobreza. Cuidado. Sai de lá, legião. Grita, queima ele, Jesus. Já caiu. Grita, queima, Jesus. Sai, já caiu. Solta as mãos dela, demônio. Grita, queima ele, Jesus. Eita, queima, Jesus, aí, ó. Tem um rapaz lá, que essa família aqui, dela, ia sepultar essa semana agora. O Enxu Caveira já foi lá no cemitério olhar a cova lá para enterrar ele. Grita, queima! Grita, queima ele, Jesus, aí, ó. Olha que legião. Grita, queima ele, Jesus. É você, né, Enxu Caveira? Fala.
2: Ei. Sou eu, Deus. Sou eu mesmo.
0: Você foi lá no cemitério olhar uma cova lá?
2: É o pai dela.
0: Hein?
2: É o pai.
0: É quem?
2: O pai dela.
0: É o pai dela, tá vendo? Grita, queima ele, Jesus. Grita, queima ele, Jesus. Ele vai conseguir, meus irmãos? Vai, igreja. Por que não vai? Quem está conosco aqui? Quem é maior aqui? Quem é poderoso aqui? Fala comigo, enxu caveira. Perca agora a tua força. E vai embora da vida dela, família dela, da alma dela. Segura, segura, segura, segura. Grita, saia. Em nome de Jesus. Grita, saia. Em nome de Jesus. É Josiane Franciene. Mas tem outros. Pode dar a bolsa aqui, filha. Dá a bolsa aqui. Pode deixar aqui. Ninguém mexe, não. Mas tem outro escondido, meus irmãos. É uma legião. Sai de lá também, pombagira. Grita, queima, pombagira, Jesus. Grita, queima, pombagira, Jesus. Estão com pena dele, né, irmãos? Vocês estão com medo dele, não é? Olha aí, ó. Olha a pombagira gritando, olha aí. Ó. Grita, queima ele. Segura, obreiro, segura, obreiro. Grita, queima ele, Jesus. Uma, duas, três, quatro, cinco obreiros para segurar. Grita queima, valeu. Desespero. Grita queima. Grita queima, Jesus. Sai para uma gira. Saia. No nome de Jesus Cristo. Sai. Em nome de Jesus. Amém, filha? Abre os olhos, por favor. Respira fundo aí agora. Fala assim, o sangue de Jesus.
2: Sangue de Jesus.
0: Tem poder.
2: Tem poder.
0: No meu pai.
2: Na minha vida.
0: Na minha casa.
2: Na minha família.
0: Eu vim buscar.
2: Libertação.
0: E tô levando.
2: Libertação.
0: Pra minha família.
2: Receba
0: em nome de Jesus. Dá glória a Deus com ela. Cadê as palmas? Cadê o glória? Diga glória a Deus. Presta atenção, tem uma irmã aqui no nosso meio ainda, pode deixar aqui, é da irmã ali. Eu via quando a mão de Deus ia lá também na sua família. Diga glória. E arrancava na sua casa lá um pó de macumba. Ah, vocês estão com pena da macumba, grita. Alguém passou, jogou no seu terreiro lá um pó de macumba. Põe a mão sobre a tua cabeça aí agora. Onde ele estiver, ele vai ter que cair por terra. Vai ou não vai? Vai ou não vai, irmãos? Porque Jesus está aqui, sim ou não? Jesus está aqui, sim ou não? Cuidado, irmãos obreiros. Fica atento aí, por favor. Ele está escondido aí, ó. É o enxu caveira que colocou um pó lá. Já caiu mais uma lá, ó. Já caiu mais uma. Grita, queima ele. Já caiu mais uma ali. Grita, queima, Jesus. É uma legião caindo aqui, ouvintes. Grita, queima, Jesus. Os demônios resistem, não. Grita, queima ele. Jesus está aqui, grita, queima ele. Põe no chão, irmãos obreiros. Põe no chão, grita, queima. Põe no chão aí. Fica atento, irmãos. Fica atento, irmãos. Grita, queima ele, Jesus. Grita, queima ele, Jesus. Grita, queima, queima, queima. Grita, queima, queima, queima. Cuidado aí. Tem mais escondido aí. Cuidado aí. Teu sangue é poder, Jesus. Teu sangue é poder, Jesus. Teu sangue é poder, Jesus. Corre cá. Calma, Zula. Grita, queima ele. Calma, Zula. Grita, queima ele. Ajuda aí, Zula. Grita, queima, Jesus. Caiu mais uma aqui, ó. Grita, queima. Olha que legião, irmãos. Olha que legião, ouvintes. Olha que legião, internautas. Meu, desesperou aqui, ó. Olha aí, ó. Pra gritar, irmão. Olha aí. Grita, queima ele, Jesus. Grita, queima ele, Jesus. Ouvintes, é uma legião caindo aqui, ouvintes. Já quatro pessoas no chão endemoniada. E pra queima, Jesus. Põe o caveira. É você, não é? Fala. Salta a voz dele e fala, Jesus. É você, não é?
2: Eu mesmo.
0: Você jogou o pó lá no quintal dela, né?
2: É.
0: Pó de macumba, né?
2: Sim.
0: Hein? Fala. Como é que é? Como é que é?
2: Deixa ela na miséria.
0: Ele falou, irmãos, quer deixar na miséria. Vai. Vai, irmãos. Ele vai deixar, irmãos. Olha que fúria. Grita, queima ele, Jesus. Amém, amém. Olha que fúria. Grita, queima ele. Olha aí, grita, queima ele. Olha o grito do capeta. Grita, queima, Jesus. Ele vai ter que ir embora. Vai ou não vai? Compõe tudo, sim ou não? Olha aqui pra cá, por favor. Quando expulsar esse aqui, vai sair todos os outros também. Vai sair todo mundo agora, vai tudo embora. Fala comigo, legiões, sai agora destas pessoas endemoniadas, saia, em nome de Jesus, saia, pelo sangue de Jesus. Pode levantar as pessoas, pode bater as palmas da glória, pode bater as palmas da glória até eu sair. Chegue cá, fala assim, o sangue,
2: sangue de Jesus, Jesus tem poder.
0: Chegue aqui, filha, fala o sangue.
1: Segura.
0: Grita, queima ele, Jesus. O bicho é astuto mesmo, né, meus irmãos? Já não é? Tá vendo? Esse aí tá sem força mesmo, hein? É o jejum da igreja hoje. Grita, queima ele, Jesus. Vamos mandar embora de uma vez. Grita, sai! Em nome de Jesus. Pode levantar ela. Olha pra mim, olha pra que voltar. Fala assim, o sangue
1: de Jesus.
0: Aqui,
1: tem poder
0: na minha vida. Amém. Chegue cá. Fala assim, o sangue. Diz nada. Tem outro aqui que tá queima ele aí, ó. Tem outro aqui que tá queima ele, Jesus. É uma legião nesta manhã que ouvi, internauta. Vem para cá. Grita, queima, Jesus. Sai, legião. No nome de Jesus.
3: Fala, o sangue
2: de Jesus
3: tem poder.
0: Bate as palmas da glória.

0: Essa jovem, papai foi, libertou ela. Ela, à noite, fica andando na casa para lá e para cá. Chega aqui. Tá vendo? Grita, queima ele, Jesus. Olha aí, ó. Grita, queima ele, Jesus. Sai de lá, legião, tá vendo? Já caiu, grita, queima ele. Já caiu aqui, grita, queima ele, Jesus. Ela fica perambulando para lá e para cá na casa. Eu enxu caveira junto com a pomba gira. Eu enxu sete sagas, grita, queima ele. Eu enxu sete sagas, grita, queima ele. Olha ele aí, ó. Eu enxu sete sagas, grita, queima ele. Mandei ele embora, vamos ou não vamos? Sai daquela jovem igual a legião. Eu te repreendo, vai embora. Sai da alma dela agora, em nome de Jesus. Você não vai sair, não? Hein? Você não vai, não?
1: Eu tirei a...
0: Como é que é?
1: Eu tirei.
0: Ele que vai sair, não? Vai ou não vai, irmãos? Sai ou não sai dele? Em nome de quem que ele sai? Sai! No nome de Jesus da vida dela. Sai! Não vem com gracinha, não, demônio. Vai embora. Todo o resto agora vai embora. Em nome de Jesus Cristo. Sai agora todo o resto. Sai e volte mais. Em nome de Jesus. Fecha os olhos. Fecha os olhos, fecha os olhos. É uma legião, irmãos. É uma legião aqui hoje, essa manhã, ouvintes. Internato, uma legião, um demônio caindo por terra aqui. E tá queimando, Jesus. Fala comigo, Senhor Jesus. Envia agora o teu anjo na casa dela, na família dela. E desfaz agora todas as obras do diabo. Sai! No nome de Jesus. Pronto. Agora pronto, né? Dá um pulo agora aí. Dá um pulo agora aí. Olha aí, dá glória a Deus, com ela. Não conseguia fazer com a mão assim, não?
1: Não.
0: A mão pega pra cá. A mão tava dormente?
1: Tava. É? Muito. E o pé. A minha filha, ela fica andando dentro de casa.
0: Em círculo.
1: Em círculo. E só fica mexendo no celular. E quando eu começo a cantar o meu louvor, ela pega e fala, que para com isso, mãe, tira. E eu peguei a água da igreja, dei para ela, aí falei, toma aqui. Ela, não quero tomar isso, não. Finge que tá.
0: Você crê na bênção?
1: Creio.
0: Hã?
1: Creio.
0: Crê na vitória?
1: Creio.
0: Aquele mal foi todo embora agora, em nome de Jesus. Toma posse. Cadê as palmas da glória a Deus com ela? Foi tudo embora. Da glória! Da glória a Deus, a igreja! Aqui tem dois irmãos aqui em nosso meio. Cadê o glória a Deus? Muito baixinho. Cadê o glória a Deus? Tem dois irmãos aqui. Eu vi a mão de Deus indo lá e entregando aquele documento assinado. Dois irmãos. Onde está? Receba, receba. Bata as palmas da glória. Cadê o glória para Jesus aí? Meu Deus do céu. Cadê o glória? Chega aqui, filha. É. Cadê as palmas? Glória a Deus. Chegue cá, bate as palmas da glória a Deus aí. Chegue aqui. O nome da senhora?
2: Sara.
0: Irmã Sara, eu via quando a mão de Deus ia lá na sua família essa manhã e libertava aquele rapaz lá. A senhora tem muito preocupado quando ele sai às vezes no final de semana. A senhora nem consegue dormir porque fica com medo dele não voltar. Mas papai vai trazê-lo e vai libertá-lo. Vai haver mudança na vida dele. Amém?
2: Amém.
0: Recebo.
2: Em nome de Jesus. Em nome do Senhor.
0: Então toma posse, então, da glória. Cadê as palmas, glória a Deus? Tem meu irmão aqui, você estava, a partir de agora está curado, com infecção urinária, um irmão. E papai, nesta manhã, purifica e te dá saúde. Ao você urinar, doía. A partir de agora tem saúde de Deus. Recebe pela fé, eu quero revelado. Cadê o irmão? Recebe pela fé também, eu quero revelado. Eu chamo pelo Pai, recebe pela fé. Receba saúde no nome de Jesus. Cadê o glória? Mão erguida ao céu, por favor. Isso, a senhora mesmo. A tia. Só esqueci o nome. Vem pra cá, Manuel, chega aqui. Eu vi a mão de Deus indo lá e advogando a causa, aquele mãozão de Deus batendo martelo e você saía da audiência com uma causa ganha favorável a você. O outro lado inventou mentira, calúnia, fez um embolo danado lá, mas Jesus enrola tudo. O juiz ele vai ler assim, vai entender que

0: você é culpada, mas na verdade não. O juiz do juiz vai ser a seu favor. E ele, em vez de dar a sentença para a tua família, vai dar para a sua família. Ele vai bater o martelo lá e a vitória é de vocês. Toma posse agora, no nome de Jesus. Cadê o glória a Deus com Emmanuel? Cadê o glória? Aqui tem 12 pessoas. Cadê o glória a Deus? 12 pessoas. Eu vi um livro. Eu vi um livro, Maria, um livro grandão. Maior, mesmo, bem maior que esse aqui. Ele era todo dourado. E o anjo escreveu os nomes nele. Diga glória a Deus. E aqui tem 12 pessoas. Não que as demais não estejam no livro. Mas tem 12 pessoas aqui que precisam urgentemente de algo. E a partir dessa manhã, ele escreveu o seu nome lá. Não só escrever, ele escreve assim, os outros anjos vêm e traz resposta e a vitória. Em nome de Jesus. 12 famílias. Uma lá, duas lá, três aqui, quatro ali, cinco aqui, seis ali, sete ali, oito ali, nove ali. Nove ali, parou ali, nove, ninguém quer mais não, né? 10 lá, Vó Santé, falta 2 famílias agora, lá atrás também tem. Falta 2 famílias agora, lá atrás também tem. Isso lá, 11, lá com o neném no colo. Última família que falta, 12 ali, ó. Receba do Senhor, o anjo está entregando a bênção agora. Cadê o glória a Deus, igreja? Fala comigo, Senhor Jesus. Eu creio, voltarei para testemunhar. Aqui tem uma, nessa família, tem uma criança, me revela o Senhor. Quase igual a história da sua bisneta. Mas essa situação, a criancinha não iria sobreviver, que ela ia despencar da laje. Essa menininha aqui, ó, ela caiu do segundo andar. Não foi, bicho? Foi. Segundo andar. Aí a mãe, a avó, a bisavó, imaginou, morreu. Morreu. Aí, ó. Olha o toquinho de gente aí. Vem cá. Olha o toquinho de gente. Ela chega aqui. Chega correndo, me abraça, fala assim: Pai do Senhor, Pai do que, Mils? Você não fala assim? Agora não fala mais, não. Ainda bem que a avó é testemunha.
1: Fala.
0: Falou: não quer Mils hoje na cama. Olha que fofurice. Porque o pai só livrou, tá vendo? Eu fico com vergonha, eu tô sem. Concordo com ela. Cadê o glória? E essa família aí agora, a criancinha cairia de uma laje da mesma altura, segundo andar. Só que não sobreviveria. Mas Jesus chega primeiro para não deixar cair. Qual família que é? Para não deixar cair. Qual família que é? Eu chamo pelo Pai. Eu chamo pelo Filho. Ainda não. Pelo Espírito Santo eu chamo também. Não quero ver menos, Senhor. Está por aqui. Está por aqui. Está para cá aqui. Me falou. Está para cá, meu servo. Está para o lado de cá. Não quer. É uma criança. Receba. Receba lá. Ó, isso. Vai tomar posse, minha irmã. Chegue aqui. Cadê as palmas e glória? O nome da senhora?
2: Rita Helena.
0: A senhora quer nessa bênção?
2: Creio.
0: É? Uma criancinha, é um menininho, é um rapazinho. Não sei se é neto, se é sobrinho. É, mas chegou o livramento. O livramento chegou. A senhora crê ou não crê?
2: Creio, creio.
0: Nós cremos também. Receba do Senhor. Dá glória! Dá glória a Deus mesmo, igreja! Tem uma irmã aqui no nosso meio, diga glória. Eu via reconciliação entre você e teu esposo. Vai voltar a lua de mel de novo, meu Deus do céu. Vai ser muito melhor daqui pra frente do que até aqui. Cadê essa irmã? Vai ter lua de mel de novo. E quando fizer o bolo, nos convide pro bolo, né, Maria? Cadê o glória? Pelo pai eu chamo, pelo filho eu chamo. Aquela coisinha de você e seu esposo lá, aquele choque, sabe? Quando encosta um filho no outro, assim, dá choque. Mas vai acabar todo o choque, em nome de Jesus. Eu chego pelo Pai, eu receba, toma posse em nome de Jesus, minha irmã. Lua de mel de novo, agora é Deus com ela. Cadê as palmas e glória? Quem levantou a mão, toma posse também, viu? Eu vi muita mão levantada aí. Toma posse também, em nome de Jesus. Cadê o glória a Deus aí? Diga glória a Deus, igreja, Deus é amor. Aqui tem uma irmã em nosso meio. Cadê o glória? Eu via Jesus trabalhando, minha irmã. Eu via Jesus trabalhando naquela situação daquele teu vizinho. É um incômodo que só o sangue do cordeiro. Me perdoe a expressão, mas perturbado, viu? Aquele é perturbado. Geralmente os demônios entram nas pessoas, né? Aquele é ele que entrou nos demônios. É, tão perturbado que ele é ele que entrou nos bichos. Mas papai vai lá tirar tudo agora, cadê o glória? Olha lá, até sentado ainda, põe de pé, minha filha. Vem cá, chega aqui, bate as palmas, agora é Deus com ela. Cadê as palmas, glória? Chega aqui, nome da senhora.
1: Andréia.
0: É assim, André? Ele que entrou nos bichos, não foi?
1: É verdade.
0: Ah, nem sabia o negócio dele, mas como assim, como pode, pastor? Pode. É tão perturbado que não os bichos que é ele. Diga glória a Deus. Mas olha pra mim, a partir de hoje, ó, papai foi lá resolver a situação. Fique em paz. A partir de hoje é paz no nome de Jesus. Da glória. Você. É, tá vendo? Você vai voltar agora e pegar a palavra. Por favor. Vamos pregar. Não precisa ir lá pro quintal, não, para ficar aqui, né? Né, irmã Ana Paula? Fica aqui para frente mesmo, precisa ir lá para trás, não. Cadê o glória? Cadê o glória? Não ouvi. Cadê o glória? Não ouvi. Pode voltar pro lugar de vocês. João 3,16. Pega a Bíblia. João 3,16. Papai quer falar agora na palavra. Deus abençoe a família que estão conosco amanhã. Diga glória a Deus. Quem é família abençoada aí, diga amém. Diga glória. Olha aqui para mim, ó. Vamos queimar tudinho depois, tá? Ó. A irmã que escreveu quase um livro aqui de pedido. João 3,16. Vamos queimar tudo depois. João 3,16. Cadê o glória, né, Joaquim? Daqui a pouquinho você canta, tá, Joaquim? João 3,16. Cadê o glória? Põe de pé, por favor. Põe de pé. Quem já encontrou João 3,16? É bem fácil, né? Não é fácil, Sueli? Deus abençoe a Sueli de Benfica, vem louvar conosco aqui hoje também. Deus abençoe a Mentiane, família Madureira. Quem está aqui é de outro ministério? Deixa eu ver. Onde está? Você é de outra igreja, tem alguém? Outro ministério? Qual ministério que é? Hã? Palavra da Fé. Deus abençoe vocês lá. Quem mais? Madureira, Palavra da Fé. É da onde? Não entendi. Internacional da Graça, R.R. Soares. Deus abençoe vocês também lá. A família da Graça. Mais alguém? Cadê o Glória? Outro ministério, tem mais alguém? Da onde, minha irmã? Do Apóstolo Valdemiro? Vai lá, infilinha, você vigia, infilinha. Cadê o Glória? Olha, ele esteve lá na terra da minha esposa, sábado agora. Quem sabia que ele é muito amigo da família da minha esposa? Quem sabia? Almoçava na casa da Maria, ela direto na casa dos pais dela, no início da obra. É, meus irmãos. Tanto é que o irmão dela, né, é também uma pessoa muito grande no ministério da Mundial, irmão da Maria. Diga glória a Deus. Ele teve lá sábado agora, né? Lá em Palma, o apóstolo Valdemiro, uma multidão também. Foi muita bênção lá para aquele povo de Deus. Cadê o glória a Deus? É da Mundial, minha irmã, né? Da Mundial, bem-vinda, viu? Quem mais? Tem mais alguém? Aí, ó, Madureira, Mundial, Internacional da Graça, pastor Oeste, povo, tem fé mesmo, hein? Estão vindo tipo cultuar com nós aqui, nós oramos por eles também. Cadê o glória? Da onde, filha? A mãe do Isaac é da onde? Ah, Deus é moriano. Cadê o glória? É, todo mundo é Deus é moriano. Cadê o glória? Fala assim, João 3,16. Quem encontrou, diga glória a Deus. Vamos ler juntos? Fala assim, porque Deus... Não é para falar mesmo, mãe. Porque Deus amou o mundo de tal maneira que entregou o seu Filho unigênito para que todo aquele que nele crê não pereça, mas tenha o quê? Mas tenha o quê? Levante bem alto a Bíblia para o céu. A mão também, bem alta, bem alta. Vai dando glória, glória, glória a Deus.
2: Glória, glória, Glória a Deus, glória, glória, glória, glória, glória a Deus, soberano Deus, maravilhoso e eterno Pai, Senhor, aqui está a Tua palavra lida nesse momento, Jesus querido, venha falar, meu Pai, com cada um aqui, Senhor, nesta manhã, revela, Senhor, as mais profundas, meu Deus, bênçãos que é a Tua palavra, Jesus querido, dai força à Tua igreja, meu Pai querido, vai nos alimentando, meu Pai, a nossa alma nesta manhã com a Tua palavra é luz, Pai, a Tua palavra ela nos traz, meu Deus, calma, nos traz refrigério, meu Pai, para a nossa alma. Ah, Deus querido, Deus maravilhoso, que essa palavra venha trazer frutos, meu Pai, no nosso coração, fruto de arrependimento, que a nossa fé seja acrescentada, meu Pai, aqui nesta manhã, através dessa leitura. Meu Pai querido, guia o Teu povo nos Teus caminhos, meu Pai, que a nossa família, Senhor, seja uma bênção. Meu Pai, que o nosso lar, meu Pai, seja guiado pela Tua palavra, a nossa vida. Que tudo que nós fizer, meu Pai, esteja a direção do Senhor. Que tudo que nós colocar nas mãos, meu Pai, seja abençoado, seja próspero, meu Deus, por Ti. Deus querido, Deus maravilhoso, eu Te louvo, meu Pai, nesta manhã, por esta palavra lida, meu Pai. Eu sei que o Senhor tem muito mais ainda, meu Pai, para realizar neste lugar, Senhor. Oh, Deus querido, Deus maravilhoso, que a Tua palavra, meu Pai, ela seja luz, meu Deus, no nosso caminho. Que todas as trevas venham a ser dissipadas. Que todo mal, meu Pai, venha ser repreendido através da Tua palavra. O Senhor operou maravilhas, meu Deus, por intermédio da palavra. Que a nossa palavra venha trazer, Senhor, frutos, meu Pai, também no nosso lar, meu Pai. Confirma, meu Pai, a Tua vitória. Usa o Teu servo mais uma vez. É que nós pedimos, ó Pai, e Te agradecemos, certos, meu Deus, a Tua bênção. Amém.
0: Fala conosco, no nome de Jesus Cristo. Fala comigo, meu Deus. Usa agora o Teu servo para falar comigo. Amém? Obrigado. Tá, Maria. Cadê as palmas e glória? Pode assentar, por favor. Exaltar o céu com muita alegria. Não, assim não é alegria, não. Assim não é alegria, não, gente. A Bíblia diz que com o Senhor Jesus, até a tristeza salta de alegria. Então, bate as palmas aí da glória. Mais forte, mais forte, mais forte. Aqui nós lemos, e registrado está em João 3,16, o maior presente de Deus para nós, para a humanidade. Se nós pudéssemos resumir a Bíblia nesse capítulo, nesse texto, nesse versículo, para mim, toda a Bíblia se baseia, se resume em João 3,16. Porque Deus amou o mundo de tal maneira que Ele entregou o Seu único Filho, para que todo aquele que nele crê não vai perecer, mas terá a vida eterna. Quantos acham maravilhoso, maravilhoso viver? Quem acha gostoso está vivo? Quem está vivo aí dá glória. Uai, pouca gente, velho. Tem muita gente aí para pouco glória. Quem está vivo aí, dá glória. Presente. Quem gosta de presente? Quem já ganhou presente? Quem gosta de dar presente? Diga glória a Deus. Não é só gostar de ganhar, tem que dar também, né? Tem que dar presente também. Diga glória a Deus. Quem você é uma mão dupla em Deus. Você tanto também ganha, você também se dá presente também. Quem também é assim. E com amor, se faça com alegria. E não importa o tamanho de presente, o que manda é o quê? A sinceridade, o amor, a gratidão e a lembrança. Não é verdade? Irmãos, guarda isso. O maior presente de Deus para nós é ter Jesus na nossa vida. É ter Jesus na nossa família. É ter Jesus na nossa casa. É ter Jesus na nossa alma. É ter Jesus no nosso corpo. É ter Jesus no nosso trabalho. É ter Jesus no nosso ministério. É ter Jesus na nossa oração. É ter Jesus no nosso jejum. É ter Jesus no nosso dia a dia. É ter Jesus em janeiro. É ter Jesus em fevereiro, em março, em abril, em junho.

é ter Jesus como Senhor, é ter Jesus como poderoso das nações. Pode exaltar, ele merece. Olha o amor de Deus. Olha o amor de Deus para conosco, Vossa Santé. Nós mesmo sendo pecadores, ele nos amou primeiro. Nós não valemos nada, ele nos amou primeiro. Tem pessoa que às vezes, irmãos, nem respeita a Deus, olha, é verdade. Tem ou não tem? Não respeita, não reconhece, não o glorifica no que é devido a ele. Segundo a palavra, nós cremos, a ele tem que ser dada toda a honra e toda a glória. Quem amanhece adorando aqui? Porque tem pessoa que amanhece xingando. Que amanhece reclamando. Tem pessoa, irmã Miri, que ele levanta a cama, ele mal abre a janela, vê o tempo também nublado, já está reclamando, murando o tempo já. Nem agradeceu. Diga glória a Deus. Mas quem amanhece adorando aqui? Quem está adorando aqui nesta manhã? Quem vai...

Senhor. Aí merecia mais que isso aí, claro que merecia. Diga glória a Deus. Fala comigo, Senhor Jesus. O Senhor me ama tanto que chega a me constranger. Sim ou não? Olha o amor de Deus. A pessoa pode fazer o mal que for para mim ou para você. Mas se amanhã ela se converter, amanhã ela vai para o céu também. Pode ter matado, roubado, destruído, pode ter pintado e bordado. Se ela reconhecer amanhã o erro que ela fez, pedir perdão, não fazer mais, o céu também aguarda por ela. Diga glória a Deus. Eu sou pecador, pastor, e quem não é? O que não podemos é andar no pecado. Mas pecadores, todos nós somos. Quem é pecador também, levanta a mão. Quem é pecador aí da glória. Agora, estar em pecado e mentindo é uma coisa. Agora, se é pecador, todos nós nascemos. Como Davi falou, em pecado me concedeu minha mãe. Sim ou não? Mas quando você quer ser pecador lavado no sangue do Cordeiro? É pecador redimido, quem crê? É pecador que o Senhor já está todo dia purificando nós aqui para morar um dia com Ele no céu. Quem crê da glória? Levanta a mão, só quem vai chegar no céu e me encontrar lá. Quem vai chegar no céu e ver o Joaquim louvando lá. E ver a Maria dos Anjos louvando também. Eu vou dizer no céu para o Senhor Jesus, ela é dos anjos e é minha também. Só me deu ela na terra para mim. Cadê o glória a Deus? Cadê o glória? Porque Deus nos amou de tal maneira, irmãos. Nos amou de tal maneira. A ponto de entregar o único filho dele para morrer por nós, para quê? Para salvar nossa alma. O que você está hoje aqui? Por causa da sua alma. Porque a demais coisa é Deus faz. Casa, carro, família, casamento, emprego, tudo Deus faz no tempo dele. Agora a salvação, ela é individual. Eu não posso salvar nem minha esposa, nem meus filhos, nem vocês. Mas Jesus pode. Morreu na cruz para isso. Quem é grato a Deus por tudo? Você reconhece o que Ele fez por você? Reconhece que Ele tomou 120 chicotadas, chibatadas por sua causa? A maneira 40 açoites, pastor, 40 açoites no grego, traduzido no romano, é 120 chicotadas. Quem reconhece o que Ele passou? Reconhece ou não reconhece? A coroa de espinho sobre Ele, reconhece isso? Diga glória a Deus. Você pensa que aquele espinho de mexerica? Você pensa que é espinho de laranja, que esse espinho igual a agulha, que a ponta é fininha, ainda que se fosse, doía. Ainda se fosse, ele sofreria. Se você analisar depois, dar um Google lá para você poder pesquisar depois como é que eram os cravos que ele foi pregado nas mãos e nos pés, olha para mim, na ponta dos cravos, Sueli, era assim, ele era, além de ser grosso, lá na ponta, ele fazia isso aqui na ponta dos cravos, ó, ele tinha um negócio que entortava assim para trás. Por quê? Quando fosse pregado aqui, para o corpo não cair. Concorda comigo? Se fosse o espinho assim, pontiagudo, como é que ele ia parar no madeiro? Quando batesse aqui, ó, ia sair. Sim ou não? Mas por ele ser na ponta virado para trás, ele segurava o corpo. E um cravo desse tamanho assim, que eram os cravos, e na ponta virava assim para trás. Para quando bater aqui, ó, aquilo virar ali dentro e segurar o corpo. Nas mãos e nos pés. Você sabe muito bem que aqui no pé foi um cravo só para os dois pés. Era um cravo maior. Pensa comigo. Um cravo, um prego desse tamanho que na ponta virava para bater nessa perna, perfurar, sair aqui, bater na outra, sair de cá, depois na madeira e fixar na madeira. Ele sofreu tudo isso por mim, por você, por nós, para você estar aqui dando glória a Deus para Ele, dando glória para o céu, exaltando a Jesus na grandeza e beleza da tua santidade. Cadê o glória? Quem é grato a Deus por tudo isso? Ele não foi um sofrimento qualquer, ele sofreu mesmo. Sofrimento de morte de cruz, mas venceu a cruz. Ao terceiro dia ressuscitou, venceu a morte, está vivo para todo sempre e reina para todo sempre e vive para todo sempre e é o dono da vida. Presente, o maior presente, João 3,16. Quem é que ganhou um presente caro aqui?
que já ganhou. Que já ganhou. Não é verdade? Vê se tem uns presentes que é mais caro. Tem ou não tem? Tem uns que é mais barato. Sim ou não? Mas o que manda é o quê? A intenção de quem deu. Porque quem deu lembrou de você. Lembrou da gente. Diga glória a Deus. Quem compreende? Talvez no aniversário lá seu, a pessoa foi lá, levou uma canequinha para você, daquela de R$1,99. Aí você ficou feliz. Porque ela lembrou de você. O outro levou para você um, né, Joaquim, um iPhone 17. Deve custar aí uns 14, 15 mil, se não for mais. Aí você vai comparar preço? Não, que manda o quê? A intenção do coração. Tanto a canequinha de R$1,99 com o iPhone de 17, o que importa é o quê? Que lembraram de você, lembraram da gente. E Deus lembrou de nós também. O

graça eterna. Cadê o glória? Fala assim: eu, quando eu tenho Jesus, eu não passarei pela segunda morte. Sabia disso? Quem tem Jesus só vai passar, se for passar, talvez, se for, né, se descer ando arrebatamento, só vai provar a primeira morte. Qual a primeira morte? Aquela que a família leva até no cemitério em terra, debaixo de um palmo de sete terras, o caixão. Porque a segunda morte, que seria eterna, para quem tem Jesus, não vai passar por ela. Porque ele morreu para quê? Para te salvar. Diga a glória a Deus. Quem tem essa convicção de não passar pela segunda morte? Diga, talvez nem pela primeira passaremos. Os acontecimentos estão todos aí. Então, quem crê que ele está bem pertinho? Quem crê que Jesus está bem pertinho para voltar a arrebatar a sua igreja? Quem quer que ele volte logo? Quem quer ir para o céu aí, dá glória a Deus. Só vai para o céu quem morre. Quem quer morrer agora, dá glória. Olha, quem quer ir para o céu, nada. Diga glória a Deus. Eu já morri para o mundo, pastor. Isso aí. Já morri para o pecado, pastor. Isso aí. Já morri para...

0: maneira de viver. Adore. Cadê a glória, gente? Ele merece palmas e glórias. Quem vai para o céu aí dá glória a Deus. Só porque eu falei na morte, deixa a morte para lá. Você tem o dono da vida com você? Quem tem o dono da vida aí consigo? Põe de pé. Só põe de pé quem carrega o dono da vida. Só põe de pé quem tem vida, dá glória. Põe de pé quem tem vida aí, dá um glória. Fala assim comigo, Senhor Jesus. Diga, Senhor meu Deus, muito obrigado pelo Senhor ter me comprado com teu sangue poderoso, carmesim e salvador. Amém? Ele ficou sem sangue nenhum no corpo, tudo derramado em Jerusalém, até o Gólgota e também lá no Morro do Carvalho. Derramou tudo a ponto de acabar o sangue e jorrar água. Mas uma coisa é certa, a nossa salvação está garantida. Diga glória a Deus. O céu está garantido, quem crê dá glória. Quero perguntar então nesta manhã, quem está conosco hoje? Que você talvez ainda não aceitou Jesus. Não conhece ele ainda, já ouviu falar, mas não o reconheceu e nem o aceitou como único e suficiente salvador da sua alma. Igual fiz, igual também fiz. Há 35 anos atrás, levantei minhas mãos, mesmo sendo funkeiro, gostava de um pagode, andava de camiseta, cordão, anel, pulseira, bermuda, mas larguei tudo isso para poder morar no céu. E quem me transformou foi Jesus Cristo. É o Espírito Santo que entrou e mudou o moreno aqui. Cadê o glória? Alguém aqui para aceitá-lo nesta manhã também? Onde está você? Ou ouvindo em casa, ou também pela transmissão via internet, aí você internauta. Ah, eu estou aqui, pastor, em outro estado, aqui em outro país, em outra cidade, aqui na roça. Quero aceitar Jesus também. Quer aceitar Jesus? Então aceita agora. Tem alguém para aceitar aqui conosco esta manhã? Aqui de corpo presente? Ou nos ouvindo em casa? Se estiver ouvindo em casa e está aceitando Jesus, manda um WhatsApp para nós aí. Cadê o glória a Deus? 3321-4391. Guardei, viu? Nosso WhatsApp, 3321-4391. Manda um zap que aceitou Jesus, reconciliou. Vamos entrar em contato com vocês agora mesmo e te receber aqui na família Deus e Amor. Cadê o glória? Mas aqui tem alguém para aceitar hoje, reconciliar? Tem alguém? De corpo presente? Quem é dele já? Vem, ó, na mão. Quem é dele aí, dá glória. Quem é dele aí, dá glória. Diga, Senhor Jesus. Não, mais forte. Senhor Jesus, guarda todos os ouvintes e internautas e os traga ainda hoje, nesta tarde ou logo à noite. Amém? Ouvintes, internautas. Hoje à tarde, pastor Wesley pregando nesse altar e à noite, cooperadora Cristiana pregando também nesse altar. E amanhã, quarta-feira, você não pode perder amanhã, quarta-feira da palavra. E amanhã, quarta-feira de manhã, também a campanha Portas Abertas, pastor Wesley, com aquela oração e unção para os dizimistas, ofertantes e pactuantes desta obra. Quem crê, dá glória a Deus. Fala conosco assim, ouvinte, internautas, fiquem todos na paz do Senhor e te aguardamos aqui. Também, dia 29, o último sábado desse mês, a nossa grande concentração do Agosto Verde. Vem para cá receber e doar também para a obra do Senhor. Quem exalta com alegria o céu, Deus abençoe ouvintes. Obrigado, estúdio. Deus abençoe a todos. Palmas que é para Jesus!
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3: 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Você que acompanha pelo rádio, seja muito bem-vindo. E eu quero novamente me apresentar. Eu sou o Ítalo Siqueira, aqui na comunicação, na companhia também de Presbítero Levi Muniz e Gabriel Araújo, juntos para falarmos sobre a nossa Igreja de Deus e Amor. E vale lembrar que nós estamos no Agosto Verde, o mês da Beneficência Cristã, aniversário da Fundação Reviver. Está chegando, hein? Está faltando quantos dias, hein? Quarta, quinta, sexta e sábado. Quatro dias. Faltam 4 dias para o dia 22 e será aqui na sede mundial o dia de semear, às 14 horas, 32 anos da Fundação Reviver. E agora eu quero te lembrar que nós teremos a nossa presidente Ereni Miranda nesse dia especial, a nossa vice-presidente Débora Miranda, toda a diretoria, evangelista Eliana Miranda, Maria Lorene e, claro, nosso pregador oficial, Jerry Borchá. E você, já garantiu a vaga na caravana? Você já reservou a tua vaga aí? Você que vem de outros estados, nós teremos diversas caravanas, todo mundo confirmando, só falta você. Para falar sobre atualizações, nós temos o Thiago agora, né? Thiago Santos, o nosso repórter externo, ele tem... E olha, eu vi uma foto ali, meu Deus do céu, eu não vou dar spoiler não. Vamos lá, Thiago, é com você na Externa Solidária Voz.

0: A paz do Senhor Jesus, Diácono Ítalo Siqueira. A paz do Senhor aos meus amigos de bancada e, claro, a você, nosso querido internauta e ouvinte. Sejam bem-vindos a mais uma Externa do Voz, Externa Solidária. A nossa equipe de externas está indo até as igrejas ver como está a organização, preparação e arrecadação para o Agosto Verde. E hoje nós estamos na IPDA Estadual de Campinas, aqui no interior do estado de São Paulo. Aqui à minha esquerda, vocês já podem ver aqui diversos alimentos que já foram... Tem muita coisa aqui, meus irmãos. Tem massas, tem feijão, arroz, sal, óleo, e não para por aí. Aqui à minha frente nós temos diversas cestas básicas que já estão aqui montadas e preparadas para serem entregues a quem mais precisa. A IPDA de Campinas está trabalhando fortemente, é um trabalho abençoado e maravilhoso, e vocês já irão conhecer um pouco mais desse trabalho. E para isso, para apresentar o trabalho da Fundação Reviver aqui da Estadual de Campinas, eu estou acompanhado de duas pessoas muito legais. Aqui, presbítero Paulo Lana. Seja bem-vindo ao programa Voz da Libertação. E
1: Ah, que pena. Olha, eu estava muito animado. Confesso que eu estava muito animado. Vocês viram aquela imagem lá? O Thiago mandou para mim e eu já tinha visto, né? Meu Deus. Campinas sempre referência, né? Sim. Campinas sempre em destaque. O pastor Wilson Siqueira sempre exercendo um bom trabalho. E eu particularmente não conheço o presbítero, mas você conhece, né?
2: Paulo Lana. Paulo Lana, ele em outros tempos trabalhou aqui na sede mundial. Ele era um dos cabeças da Fundação Reviver também. Então... fez um trabalho muito lindo, muito sério, e arrecadou muitos alimentos, e eu tenho certeza que lá em Campinas ele está fazendo um trabalho sensacional ao lado do pastor Wilson Siqueira.
1: Glória a Deus. Nós fomos lá, né, Gabriel? Eu fui lá, fui para pregar no culto preparativo para Agosto Verde. Nem lembro a data. Foi lá no começo do mês, eu acho. Ou final de julho, não lembro. Não, acho que foi no começo de agosto. E desde então, Gabriel, já tava... Você viu, né? Nossa. Parece uma parede, assim, ó, de alimento.
3: Forrado. Tiramos fotos lá, não é? Uma pilha de doações, porque essa é a nossa força, né? Ajudar. Deus é amor, ele é conhecido pela oração, mas também pelo braço assistencial da igreja. Que
2: obra
3: é
2: social.
1: Muito bem. Então, olha, parece que a gente conseguiu o retorno aqui do Thiago Santos, então vamos falar com eles agora para ver se a gente consegue essas informações. Olha, ao vivo sempre acontece problemas técnicos, conexão, enfim. Mas vamos lá, Thiago, tá com a gente, está nos ouvindo, traz informações aí, estamos muito animados para acompanhar aí as informações concernentes à IPDA de Campinas. É com você.
0: Estamos de volta, temos aqui um probleminha técnico, literalmente tropeçamos nos fios. Estamos de volta aqui da Estadual de Campinas, ao meu lado aqui, pastor Paulo Lana e pastor José Maria. E nós gostaríamos de saber dos senhores como que está a organização, a expectativa para o Agosto Verde lá na sede mundial.
4: A paz do Senhor a todos, nossos queridos espectadores. Nós estamos envolvidos nessa grande movimentação e nessa grande festa, e é sempre com muita alegria, muito prestígio poder receber este convite e poder estar fazendo parte dessa história de 32 anos de existência das instituições Reviver, da Reviver, Fundação Reviver, quanto também nós temos mais uma instituição, Reviver Help, Deus e Amor. E nós temos essa grande alegria em poder participar. A nossa expectativa, ela cresce cada dia que se aproxima a este evento. Em falar nisso, essa movimentação, essa mobilização de irmãos, de pessoas que também não são evangélicas, mas desejam conhecer as ações, as atividades, um pouco da história da Fundação Reviver, já estão se organizando, preparando, marcando presença, comprando suas passagens para estar presente nesse dia e poder celebrar ao Senhor Jesus pelas grandes vitórias. Então nós temos já confirmada mais de 6 caravanas, e isso ultrapassa de um número de mais de 400 pessoas, mais de 400 irmãos vão estar presentes neste dia 22, neste próximo sábado, na sede mundial.
0: Glória a Deus. Então, a IPDE aqui de Campinas, junto com o campo, já está aí com mais de 6 caravanas. Irmãos preparados, cheios de amor pela obra, estarão lá na sede mundial nesse dia 20 de agosto. Pastor José Maria, o senhor como um dos representantes da Fundação Reviver aqui da Estadual, como que funciona o trabalho da Fundação Reviver aqui na Estadual, no campo, de maneira geral?
5: Paz do Senhor, diácono
0: Ítalo
5: Siqueira, presbítero Levi Muniz, irmão Gabriel Araújo, os ouvintes que estão nos acompanhando pelo rádio, vocês que estão aí pelo YouTube, estamos numa expectativa grande, não é? E temos um trabalho grande, temos total apoio do nosso pastor estadual, pastor Wilson Siqueira, que tem nos apoiado, temos corrido por todo o nosso campo, todas as quartas-feiras temos visitas às nossas centrais e podemos ver nessas visitas o apoio, a dedicação e a importância que todos os pastores, lideranças de Fundação Reviver, das igrejas centrais, todos os campos participando, todos empenhados, todos dedicados. E estamos numa grande expectativa aí para esse sábado, né? 32º aniversário da Fundação Reviver, das instituições Reviver, e o povo está na fé. Temos também trabalhos aqui na nossa região de entrega de cestas básicas, temos trabalho de entrega de marmitas a pessoas em condições de moradores de rua. Então é um trabalho bem amplo, que Deus tenha abençoado.
0: Glória a Deus. Então não é somente no mês de agosto, no mês da Beneficência Cristã, que a Fundação Reviver aqui em Campinas trabalha. É sempre entregando cestas básicas, fazendo alimento para aqueles que necessitam, entrega de marmitas, entrega de roupas. É um trabalho para a glória de Deus, um trabalho forte, um trabalho que tem muito empenho e muitas pessoas envolvidas. O senhor, como um dos responsáveis, como que o senhor vê o trabalho da Fundação de modo geral aqui na Estadual? O senhor acha que é uma igreja forte, é uma igreja que realmente está empenhada ou precisa muito melhorar?
5: Sim, com certeza somos uma igreja forte, estamos empenhados, temos a toda a liderança, que são aí 12 membros, a liderança somente aqui da Estadual, que dá um suporte a todas as igrejas do nosso campo, são mais de 200 igrejas de todo o nosso campo. Então, assim, forte, todos empenhados, todos dedicados, todos apoiando e contagiando, que é o mais importante, né? Contagiar toda a região para que possamos amar ao próximo, ajudar ao próximo, porque quando ajudamos ao próximo, emprestamos a Deus. E quando emprestamos a Deus, Deus não deixa faltar nada para nós.
0: Glória a Deus. Pastor, nós sabemos que aqui a Estadual de Campinas é uma igreja muito organizada, isso é inegável. Todos os departamentos bem estruturados, tudo funcionando belíssimamente. E quais os projetos que a Fundação Reviver tem aqui na Estadual? Eu sei que tem o projeto ASAF, eu sei que tem entrega de marmitas. Quais outros projetos estão acontecendo aqui pela Fundação Reviver e também pela Associação Help na Estadual de Campinas?
6: Nós temos regularmente aqui a arrecadação de cestas básicas e mantimentos também. E essas cestas e mantimentos que são arrecadados são convertidos também para atender as famílias carentes que são cadastradas aqui. E temos também aqueles atendimentos em caráter de emergência, como também em ações pontuais, que são ações que nós nos sentimos comprometidos, como na época do frio, nessas estações. Nós temos também a arrecadação de cobertores, de roupas, de mantas, para serem entregues às famílias necessitadas. Quando existe também caráter catastrófico, nós também nos empenhamos como igreja, como família, para poder estar debruçando em cima destas ações. Então, são várias atividades que acontecem ao longo do ano. E nós temos aqui na cidade de Campinas e toda a Estadual essa arrecadação de cestas básicas e mantimentos. Por exemplo, até o dia de hoje, nós já ultrapassamos a meta que foi arrecadada no ano passado. Então, nós temos mais de 10 toneladas aqui de mantimento, somente aqui na Estadual de Campinas. E somente nesse cenário que nós temos aqui, são mais de uma tonelada aqui que está sendo apresentada. Fora isso, nós temos a arrecadação de tampinhas, que já temos mais de 2 toneladas para serem enviadas a São Paulo. E também nós, como foi dito aqui, o curso ASAF, inclusive, vai sair uma caravana somente de músicos que vão compor a orquestra ali na sede mundial neste próximo sábado, regida pelo maestro Rubem Plácido, que ele está sempre aqui, semanalmente, treinando e capacitando, desenvolvendo novos talentos aqui. Fora isso, nós temos outras atividades, o grupo de conscientização, uma equipe da Fundação Viver, que ele ampara os cultos em toda a Grande Campinas e toda a região, para conscientizar de uma forma mais simples, direta, a respeito do que é realmente essa atividade da Fundação Reviver, que na verdade é o dever de todo cristão dar assistência ao pobre e necessitado. Então são tantas atividades que, se falta alguma, Deus dá e cria estratégia para que a igreja venha tracionar, venha se movimentar mais e mais, a fim de que o reino dele seja manifestado.
0: Maravilha, e PDA de Campinas é um exemplo a ser seguido em organização, os irmãos muito, muito bem representados aqui pelos senhores, pela Fundação Ribeiro, terceiro pastor, que Deus abençoe a vida de vocês. E olha, gostaria de fazer uma menção honrosa aqui à bênção que nós recebemos quando chegamos aqui. Nós tivemos um café abençoado, e olha, a nossa irmã, eu esqueci o nome da irmã.
3: Artemisa.
0: A irmã Artemisa fez ali uma torta de frango, e meu Deus do céu, eu vou levar para vocês, Ítalo, Gabriel e Levi, para vocês provarem a bênção que nós recebemos aqui. Mas então, Siqueira, meu querido amigo, vou dar a oportunidade aí para você conversar com os nossos entrevistados neste momento.
1: Olha, quando a gente fala sobre PDA Campinas, Thiago, é sempre toneladas, né, Gabriel, Levi?
2: Sim.
1: Sempre toneladas, é uma meta bem alta para a glória de Deus, mas demonstra o trabalho, o esforço, a dedicação aí da PDA de Campinas, pastor Wilson Siqueira, dos nossos irmãos aí que estão responsáveis pela Fundação Reviver. Então, parabéns e vamos avante. Vamos seguir, vamos para cima, e eu tenho certeza que vocês aí de Campinas vão alcançar essa meta, vão ultrapassar e vão continuar fazendo total diferença na sociedade. É para isso que a igreja foi chamada. E Thiago, muito obrigado, viu? Olha, se essa torta aí foi igual a encomenda lá do pastor Eliezer de Campo Limpo, eu não vou criar muita expectativa não, viu? Mas Deus abençoe.
0: Vou deixar que dessa vez vai chegar. Verdadeira.
1: Irmão José Maria.
3: Vai chegar aí, viu, Diácono Ítalo Siqueira? Pode aguardar aí que vai chegar aí a torta.
1: Ah, irmão José Maria, agora coloquei fé, hein?
3: Glória a Deus.
1: Tiagão, brincadeiras à parte, parabéns pelo trabalho, Deus abençoe. E boa viagem de volta para vocês, hein? Cuidado aí no trânsito, varão. Deus abençoe.
0: Obrigado, pode deixar.
1: Externa solidária do Voz aqui trazendo informações. E olha, IPDA de Campinas, sempre com toneladas. A meta deles de arrecadação de alimentos. E você pode fazer parte, hein? Você que está aí na região de Campinas, pode procurar a IPDA, levar um quilo de alimento, uma cesta básica, uma peça de roupa, um par de sapatos, o que você puder contribuir. E vale lembrar que toda IPDA é um ponto de arrecadação desses suprimentos, então faça a tua parte e participe da Fundação Reviver. Inclusive, milagres acontecem nos cultos da Fundação Reviver, todas as quintas-feiras, e sábado não será diferente. Para aumentar a tua fé, a gente vai acompanhar o testemunho da Maria Aparecida. Ela recebeu algo através da Fundação Reviver e a gente vai acompanhar agora. Vamos lá.
7: Meu filho andava muito doente, né? E eu não sabia o que fazer, mas levava no médico, tudo, e era muito perturbado. Aí eu fui conversando com Deus, e Deus me mostrou, assim, de fazer um voto, né, com a Fundação Reviver. Aí eu fiz um voto com a Fundação Reviver, né, se o Senhor curasse ele, né, e eu ia contar meu testemunho e ia dar uma grande quantia, né, no voto, né. E foi o que aconteceu, o Senhor curou e eu cumpri meu voto, a quantia aqui, e meu filho saiu curado, está curado, com a glória de Deus. As mães que estão tá preocupadas, não se preocupem, façam um voto com a Fundação Reviver, né, que de com fé mesmo, que seu filho vai ser curado, seu filho vai ser liberto, seu filho vai ser coberto nas mãos de Deus, porque aí você está entregando, né, para Deus tomar conta, a Fundação Reviver. É muito bom, mãe, não fique preocupada, faça voto com a Fundação Reviver.
1: Glória a Deus, é isso mesmo. Olha, Levi, Deus está abençoando através da Fundação Reviver, e a gente vê alegria no rosto da irmã Maria, ela sorrindo, ela feliz, ela recebeu a bênção, e é uma felicidade tão grande que ela quer compartilhar.
2: Sim, a bênção para o filho, né?
1: Glória a Deus.
2: Quando você é pai, você sabe, se a bênção vem para suas filhas, você
1: Opa.
2: fica todo feliz, porque é sua parte, né? E a bênção, no caso aí, foi para o filho dela, e ela está glorificando o nome do Senhor. E a irmã Aparecida é apenas uma das milhares que todo dia nos procura e fala: olha, a minha casa foi abençoada, a minha família foi abençoada, Deus abriu portas depois que eu passei a ajudar a obra social da Igreja Deus e Amor, Fundação Reviver e Associação Reviver Help Deus e Amor. E sábado vamos comemorar. 30
1: Glória anos. A Deus. Gabriel, se Deus operou, se Deus opera nos cultos semanais da Fundação Reviver, imagino que ele fará sábado no aniversário.
3: Um monte de pessoas reunidas no mesmo propósito, com o mesmo intuito, bom, é certeza que Deus fará algo. Não que ele falar pela obrigação. É porque imagina o povo unido. Atos 2 é a mesma coisa. Estavam todos reunidos com o mesmo propósito e de repente veio do céu um som. O Espírito Santo desceu. Agora imagina dia 22. O pessoal vindo com o mesmo intuito, o mesmo propósito de louvar a Deus, glorificar a Deus. Se nossa igreja é conhecida pelos milagres, dia 22 será mais uma prova disso.
2: Glória.
3: E a expectativa está lá em cima e Deus com certeza ele fará o nome dele ser glorificado.
1: Amém. Glória a Deus. Então, olha, vamos nos reunir aqui na sede mundial, sábado 22 de agosto, a partir das 14 horas. Povo reunido na presença de Deus, sabe o que é? Isso é sinônimo de milagres, hein? Sinônimo de curas, libertação, salvação e muito mais. E você vai poder testificar isso pessoalmente, presencialmente. Avenida do Estado, anota aí, hein? Anota o endereço. Avenida do Estado, 4568. Entrada também pela Avenida Prefeito Passos, número 10, bairro Liberdade, no centro de São Paulo. Você pode vir de metrô. Estamos próximos às estações Sé e Pedro II. Você pode vir de ônibus. Estamos próximos ao terminal do Parque Dom Pedro II. Você pode, inclusive, desembarcar em um ponto de ônibus no portão da igreja, literalmente, pela Avenida do Estado ou pela Prefeito Passos, fica 100, 200 metros de distância. E também, se você vier de carro, nós temos um amplo estacionamento. Então, desculpa, não tem. Só falta você colocar a tua fé em ação e vir para o Templo da Glória de Deus. E olha só, a gente está trazendo todas essas informações, atualizações e muito mais. E agora nós temos uma convidada muito especial aqui, que também vai falar sobre essa temática do Agosto Verde. A nossa irmã Andréa Magno, a paz do Senhor Jesus, minha irmã.
8: Paz do Senhor, Ítalo, paz muito do Senhor, bem-vinda. Meus queridos que estão nos acompanhando nesta manhã. Que manhã abençoada.
1: Glória
8: e como
1: a Deus.
8: É bom falar da ação de Deus, do amor de Deus através de ações, não é, Ítalo?
1: Estou
8: acompanhando aqui vocês um pouquinho e vendo que Deus ele se faz presente aqui através de tudo que vocês têm falado. E vamos falar um pouquinho sobre a Help também.
1: Glória a Deus, que bênção. Olha, é todo mundo unido no mesmo propósito, né, irmã?
8: Sim.
1: Mas eu quero começar sabendo da irmã, qual é a sua atuação na Help, no caso?
8: Atualmente, eu estou como gestora administrativa da Help. Então, eu cuido da parte administrativa, tanto interna como externa também, dos projetos e tudo mais. A obra é muito grande e, como a Regiane, né, nossa presidente, ela tem falado, a Help ela está crescendo. Então, ela cresce de uma forma assim, exponencial, de uma forma que até mesmo a gente fica surpreso, porque é algo de Deus.
1: Sim.
8: Então, eu até brinco com ela, eu falo, Deus, espere um pouquinho, né, deixa a gente organizado para depois continuar crescendo. Não, mas não dá tempo, porque Deus ele tem urgência nessa obra, né? Quando se fala de ação social, tem muita gente esperando e eu tenho certeza que Deus ele está fazendo um trabalho excelente, mas aí eu estou ajudando, né, a irmã Regiane, o pastor Marco Magno nessa organização.
1: Glória a Deus. Quando a igreja se preocupa em fazer ação social, assistência social para a glória dele, socorrendo o próximo com amor, ele abençoa. Por isso que a Fundação Reviver cresceu muito e a Help também está crescendo muito também. Inclusive, tem a dúvida de muita gente. Qual é a relação, a diferença, Reviver, Help? Às vezes as pessoas até confundem.
8: É verdade. Excelente pergunta, porque muitas pessoas pensam que é a mesma coisa, né?
1: Sim.
8: Que são a mesma empresa. Na verdade, são dois braços assistenciais.
1: Sim.
8: Que a Igreja Deus e Amor tem. Então, a Fundação Reviver, ela nasceu E nós vimos que a fundação, ela chegou até tem um limite, na verdade, por lei, né, para poder fazer alguns projetos e tudo mais. Então, nós vimos a necessidade de fazer uma outra instituição, que seria, no caso, a Associação Help, para poder fazer os projetos que a fundação não poderia. Então, uma complementa a outra, as duas complementam a Igreja Deus é Amor e a obra de Deus, ela vai crescendo. Então, complemento. Por isso que hoje a gente fala as instituições reviver, porque são duas, né? Juntando aí com a Igreja Deus é Amor.
1: Glória a Deus. Então a Help nasce com essa necessidade de colocar mais amor em prática, né?
8: Mais.
1: De alcançar mais pessoas, de lançar novos projetos, até porque a Reviver tem essa questão legislativa, esse acompanhamento do Ministério Público,
8: exato,
1: né? E tem um certo limite ali. Agora, falando sobre os projetos da Help, tem muitos projetos, todos são maravilhosos, né?
8: São.
1: Inclusive, eu queria que você apresentasse pra gente quais são, como funcionam.
8: Na verdade, a gente tem muitos projetos para apresentar, mas assim, eu escolhi alguns para a gente poder entrar um pouquinho mais a fundo. E o primeiro que eu gostaria de falar, que foi o pioneiro nosso, é a Casa Aberta, né?
1: Casa Aberta
8: Reviver, que é um projeto específico para estender as mãos para as pessoas que estão em situação de rua, onde ali elas encontram acolhimento, amor, dignidade, respeito. E é uma casa realmente aberta para poder recebê-las. Então, as pessoas estão em situação de rua, elas vão para a Casa Aberta pela manhã, passam ali o seu dia, recebem ali as refeições, tem o seu banho, troca de roupas, está passando também aí as fotos, né, que eu tô vendo também, para você poder acompanhar o nosso trabalho, e elas recebem o apoio psicológico, assistente social, o apoio também espiritual, troca de roupa. Então, assim, é um apoio integral que muitas vezes, pela sociedade, essas pessoas estão esquecidas, não é mesmo, pastor?
1: Verdade.
8: Então, estão abandonadas, mas quando a Fundação Reviver e a Associação Help abre as portas da Casa Aberta, está acolhendo e falando para essas pessoas, ainda há esperança para a sua vida, ainda tem esperança para você.
1: Inclusive, nós fomos até a Casa Aberta, né, o Voz da Libertação, foi lá algumas vezes para apresentar o trabalho, para mostrar para quem está em casa, ver em primeira mão, né? E nós compartilhamos testemunhos aqui também, irmã Andréa, de pessoas que estavam em situação de rua, que perderam a família, perderam a casa, perderam tudo. E estavam envolvidas nas drogas, viciadas nas drogas.
8: Sim.
1: E aí, através de alguém, de outra pessoa em situação de rua, conheceram a Casa Aberta e hoje estão libertas das drogas, aceitaram Jesus, se batizaram, estão trabalhando, restituíram a família. Então a gente percebe que esse projeto é realmente maravilhoso.
8: Vidas transformadas, é isso. E a gente falando em vidas transformadas, a gente vê muitos testemunhos, não só, né, a gente tem contemplado, mas pessoas sendo batizadas, pessoas realmente saindo, né, do mundo das drogas e voltando para os seus lares, voltando a ter um emprego. E uma dessas pessoas é o Michel Santos. Eu posso até falar dele, que a gente até publicou ele essa semana na nossa rede social da Help, falando sobre o testemunho dele. E ele fala, né, que viveu 6 anos na Cracolândia.
1: Meu Deus.
8: Ali, esquecido, abandonado, ele mesmo já não tinha mais perspectiva para a sua vida. Até que chegou à Casa Aberta e ele começou a ouvir a palavra de Deus, começou a ver que tinha uma nova história para ele, e ele deixou Deus ir transformando a vida dele. Ele se batizou e hoje ele faz parte de um outro projeto nosso, que é a Confeitaria Help.
1: Olha só!
8: A nossa confeitaria é um curso, né, voltado para panificação, para confeitaria mesmo, um curso direcionado para as pessoas em vulnerabilidade também, e que a gente proporciona ali oportunidade para a pessoa criar sua habilidade, desenvolver, né, essa arte, né, de cozinhar e ter o seu próprio negócio, ter a sua própria renda. Então, muitas pessoas muitas vezes não sabem por onde começar, estão precisando, muitas vezes, melhorar financeiramente, estão em vulnerabilidade. E o Michel hoje, ele saiu das ruas, foi para a Casa Aberta e hoje ele faz parte da nossa confeitaria Help, está ali fazendo cursos e já pensa em abrir o seu próprio negócio para a glória de Deus. Então, é algo assim maravilhoso. A gente vê e vê o que Deus ele está fazendo, porque não somos nós, né? Quando a pessoa ela chega no projeto da instituição Reviver, da associação Reviver Help, ela é abraçada pelo Senhor. Então, é o próprio Deus que vai impulsionando e transformando essa vida. E isso é maravilhoso, porque nós não temos interesse algum, e essas pessoas muitas vezes não são cristãs. Sim, não é, irmão Ítalo? Porque muitas vezes as pessoas, eu vou ajudar porque é da igreja, eu vou ajudar porque a pessoa ela pode me retribuir com algo, mas não. Nossos projetos, eles são dedicados às pessoas, independente da sua religião, independente da sua fé, o amor de Deus socorre vidas, então a gente não quer colocar nenhuma, não estipular

0: Nada. Exatamente. Na Casa Aberta não se cobra nenhum valor. E também no, na confeitaria, no curso de confeitaria, são 4 meses ali, os alunos passam aprendendo. E nós vamos ter a nossa competição do Master Help. Mas
1: Meu
0: depois
1: Deus.
0: eu volto para falar dessa competição, vai ser muito boa.
1: Olha só, informação exclusiva aqui no
2: Olha,
1: Voz, hein? Master Help, se preparem, logo mais vai ter mais informações, né, irmã?
0: vai.
1: Em breve.
0: Em breve. Então, tudo isso é custeado pelos nossos membros, porque são pessoas cheias do Espírito Santo que amam a Deus e têm mostrado esse amor através das suas ações.
1: Glória a Deus. Olha, isso é extensão da graça. Gabriel, isso é extensão da graça. Porque olha só, a pessoa está em situação de rua, está nas drogas, perdeu tudo, família, bens, casa, e de repente é atendido pela Casa Aberta, e aí sai de lá liberto, transformado, e ainda faz um curso de confeitaria. Meu Deus do céu.
2: Meu Deus, é uma obra literalmente completa, né? Você percebe que, primeiro, a igreja, ela para transformar, para qualquer pessoa ser transformada, o espiritual, né, a própria mão de Deus, é Deus quem faz esse trabalho, liberta das drogas, liberta dos vícios e coloca também à vontade, porque o que o Espírito Santo nos enche de vontade para viver, fazer algo. E aquilo que nós vamos fazer, fazemos para que o nome dele seja glorificado sempre.
1: Glória a Deus, presbítero Levi. Se a gente disser que essa obra não é de Deus, a gente vai estar cometendo uma blasfêmia, né?
3: Com certeza,
1: Só pode ser de Deus.
3: essa obra é de Deus e eu louvo a Deus, né? Eu já estive ali na Casa Aberta e eu vi o trabalho, como o trabalho é forte, Gabriel. As pessoas chegam ali naquela vulnerabilidade, muitas delas chegam deprimidas.
2: Sim.
3: E elas recebem a palavra de Deus, recebem oração, tomam um café, trocam de roupa e saem dali mudadas, né? No dia que eu cheguei lá, tinha um irmão cortando o cabelo, tinha uma outra pessoa ali cuidando das roupas deles. E eu vi a mudança. O rapaz falou para mim: olha, o melhor lugar que eu encontrei foi aqui, essa Casa Aberta Reviver.
2: O que eu acho lindo é porque, assim, às vezes nós vemos em algumas situações, ídolo, Levi, a igreja entrando com ação, a pessoa é liberta, a pessoa tem a vida transformada, de certa forma, isso na espiritualidade dela, mas quando ela volta ao mercado de trabalho, ela não tem o que fazer, porque ou o currículo dela não é bom, mas está liberta, só que não consegue encontrar
3: É
2: algo. Mas o que
3: verdade.
2: nós vemos aqui é que dá a oportunidade da pessoa ser liberta, mas também de emprego, né?
3: Glória a Deus. Segunda-feira passada, o Ítalo e a irmã Andréia, eu estava lá na sede mundial, um rapaz chegou, eu quero contar o testemunho. E eu falei: pode contar, tal, nós gravamos ali. E ele falou bem assim: eu estava nas drogas, eu estava morando aqui na Praça da Sé, e alguém me indicou a Casa Aberta, e eu fui lá. E eu agora, ele falou, Jesus me libertou e agora eu já estou trabalhando registrado. Isso não tem dinheiro que
0: Olha
3: pague, não
0: isso.
3: tem
0: Glória a
3: dinheiro que
0: Deus.
3: pague a mudança de vida que Deus faz através do trabalho social. Deus faz a parte dele, mas nós precisamos fazer a nossa também. E aí está, Fundação Reviver e Associação Reviver Help, Deus e Amor.
1: Glória a Deus. Que bênção, irmã Andréia. Olha, muito bem pontuado, Levi, esse testemunho, que é o que demonstra o que a Help faz, o que a Fundação Reviver faz. E parece que não está só em São Paulo, né?
0: Não, não estamos só em São Paulo. De Casa Aberta nós já temos 8 unidades
1: Meu Deus.
0: ao redor aí do Brasil. E também agora falando um pouquinho sobre um outro projeto que nós temos,
1: Sim.
0: Amparo à Mãe Reviver, é um projeto muito especial. Nós temos um vídeo
1: Sim.
0: para poder. Eu trouxe um vídeo para a gente poder assistir e vai falar um pouquinho sobre esse projeto muito especial que saiu do coração de Deus para o coração da irmã Irene Miranda, da irmã Regiane, e hoje ele está materializado. E vocês vão sentir um pouquinho do que é o Amparo à Mãe Reviver.
1: Esse Amparo à Mãe Reviver, esse vídeo não é de São Paulo, no caso.
0: Não, ele é um projeto que foi planejado para Marajó,
1: Ilha de
0: Ilha de
1: Marajó.
0: Marajó. Hoje fica em Breves,
1: Olha
0: na
1: só.
0: Ilha de Breves. E a gente já tem, devido ao sucesso, como Deus tem abençoado, até diante das autoridades locais, a nossa ideia é espalhar para as 16 ilhas esse projeto, e a gente já está buscando lugares para que isso possa acontecer. E a
1: Muito
0: gente
1: bem.
0: conta com a ajuda também de todos que estão nos acompanhando.
1: Olha, eu tô curioso. A Ilha do Marajó fica lá no Pará, que é o meu estado, né? Conheço Breves,
0: Verdade.
1: fica ali na Ilha de Marajó, eu tô curioso. Vamos acompanhar então?
0: Bora.
1: Vamos assistir agora o vídeo.

0: do projeto Amparo à Mãe Reviver lá na ilha do Marajó, no Pará. Vamos acompanhar.
1: Socorre vidas. E é com esse amor que começamos cada novo projeto. A Associação Reviver Help, braço assistencial da Igreja Pentecostal Deus e Amor, nasceu com um propósito: transformar realidades. Por meio da fé, da solidariedade e do cuidado com o próximo, estendemos as mãos a quem mais precisa, levando acolhimento e dignidade a pessoas em situação de vulnerabilidade em todo o Brasil. No projeto Casa Aberta Reviver, atendimentos. Em cada uma dessas cidades, oferecemos mais do que um abrigo, oferecemos um recomeço. Aqui, cada pessoa encontra um cuidado completo: banho, alimento, roupas, corte de cabelo, apoio jurídico, cuidado infantil, encaminhamento para o mercado de trabalho e, é claro, a palavra de Deus. Tudo isso respeitando as particularidades e necessidades de cada região. Na nossa campanha das tampinhas, agora você também pode doar lacres e latinhas, onde toda a verba é direcionada para apoiar o projeto Casa Aberta. Também cuidamos com carinho de quem já trilhou uma longa caminhada. No projeto 60 Mais Reviver, oferecemos fisioterapia para fortalecer o corpo, prevenir lesões e devolver autonomia aos nossos idosos. No ateliê, eles redescobrem talentos, desenvolvem habilidades manuais e, principalmente, voltam a se sentir parte ativa da comunidade. Porque cuidar vai além do físico. É sobre valorizar histórias, promover convivência e reacender o brilho no olhar. Acreditamos que o cuidado, o afeto e o respeito não têm idade. Já no projeto Água para o Nordeste, que já expandimos também para o norte do Brasil, levamos água potável para comunidades, onde a seca e a escassez ainda são parte da rotina. Em lugares remotos, instalamos caixas d'água, construímos uma vila autossustentável, filtros que trazem esperança e saúde, entregas semanais de caminhão-pipa e hortas comunitárias em pleno funcionamento. A cada gota nasce dignidade. A cada poço nasce um novo começo. A cada ação nasce esperança. No Amparo à Mãe Reviver, damos amor, abrigo e esperança a jovens gestantes. Pois cuidar de uma mãe é cuidar do futuro. Nossas missões solidárias percorrem quilômetros com o coração cheio de compaixão. Levamos alimentos, roupas, bíblias, brinquedos, palavra de fé e acolhimento espiritual para quem vive nos lugares mais distantes. Atualmente, já possuímos ações sociais em todos os estados brasileiros, com mais de 40 mil pessoas impactadas. Onde houver uma necessidade, ali estaremos. Depois de tantas histórias, tantos recomeços e transformações, nós seguimos com a mesma certeza. A Associação Reviver Help, Deus é Amor. O amor de Deus socorre vidas.
0: Olha, nós acompanhamos esse vídeo, né? Não falou sobre Marajó, é outro vídeo, mas a gente conseguiu ter esse panorama geral, né?
2: Sim.
0: E reforçou muito bem o que a irmã falou sobre a Casa Aberta Reviver, sobre a Help.
2: Foi muito bom, porque já trouxe um overview, né, de todos os nossos projetos, que talvez eu não conseguisse falar aqui. Então, todo o público já conseguiu ter uma ideia de onde nós estamos alcançando. Nordeste, água também para o sertão. E Deus está trabalhando de uma forma maravilhosa. E onde que a contribuição está chegando? Até o nosso projeto das tampinhas também, né? Que é o que sustenta a Casa Aberta. E é algo maravilhoso, e as pessoas têm ajudado bastante.
0: Muito bem, e você pode fazer a tua parte. Enquanto a gente fala, aí no chat tem todas as informações bancárias, as formas com as quais você pode contribuir. Faça a tua parte. E agora vamos ao então vídeo, né, do projeto Amparo à Mãe Reviver, lá na ilha do Marajó, lá no estado do Pará, norte do Brasil. Vamos acompanhar.

0: Primeiro eu quero agradecer a presença de cada um de vocês, tá? Fazer a apresentação. Aqui nós temos as primeiras meninas que serão agraciadas, abençoadas com esse projeto. Bom, o projeto eu acho que todos aqui já sabem, né? Elas passarão um período, dia sim, dia não, porque são turmas alternadas, dentro da casa, com tudo que a gente puder estar fazendo.
1: A gente vê que é uma comunidade muito carente e que com esse projeto a gente tem tudo para ajudar, para crescer, e Deus vai abençoar grandemente. Sem um lar que seja
2: seu. Eu me senti acolhida, né? Sobre isso, eu fiquei muito feliz com o Enxoval que eu ganhei. É uma coisa que a gente precisa, né? Sobre, às vezes, alimentação, como a gente vai ganhar um enxoval, a gente precisa realmente, até para gestante e para mim, né? E é isso, a gente se sente acolhida e é uma coisa muito boa para mim.

0: antiga.
1: Então, o projeto como um todo, quando ele traz uma casa que pode acolher, que pode ofertar saúde, qualidade de vida, alimentação, bem-estar, amparo emocional, amparo também pela questão da fé, de como elas vão se portar durante a gestação e também no pós-parto, até aí, os 7 meses de vida do bebê, é essencial para as gestantes. E eu acredito que hoje, esse projeto que se inicia dentro da nossa cidade, ele é fundamental e extraordinário, que a gente possa fazer um trabalho que seja de exemplo, não só dentro do município de Breves, mas também aí para todo o nosso país.
2: Glória a Deus. Aleluia.

0: projeto maravilhoso de Mandréia?
1: Maravilhoso. Não tem como assistir e não ficar emocionada.
0: Verdade.
1: É algo assim tremendo, porque a gente vê que são meninas que precisam mesmo de apoio, meninas que estão em vulnerabilidade, abandonadas pela família. Sim. Tem um caso que chama da Claudete, né? Ela falou que aos 14 anos ela foi entregue pela própria mãe a um senhor de 50 anos, e ali ela engravidou, e ela pensava muito em tirar a criança.
0: Meu Deus.
1: Ela queria tirar, e já queria tirar a sua vida também, né? Ela queria fazer tudo de uma vez, mas quando ela encontrou o amparo, a mãe reviver, ela foi realmente amparada, não só pelas pessoas ali, mas pelo amor de Deus, pelo Espírito Santo, foi transformada e recebeu ali toda a necessidade que ela precisava. Ela encontrou tudo que ela tinha necessidade, ela encontrou ali naquele lugar, de uma forma que só Deus podia realmente abraçá-la. E a sua história, ela foi mudada. Então, são vidas sendo transformadas e gerando vidas, mudando a associação HELP, transformando gerações, não é? E o nosso projeto, nós nos sentimos limitados, Pastor Ítalo, porque essa casa, ela consegue acolher 8 meninas por dia. Então, elas vão em dias alternados, passam um dia ali conosco, fazem fisioterapia, passam por atendimento psicológico, alimentação e tudo mais. Mas nós queremos alcançar as outras ilhas que estão ali e mais meninas. Só para vocês terem uma ideia, o prefeito da cidade, o prefeito da cidade, juntamente com o conselho tutelar, tem encaminhado essas meninas para nós podermos acolhê-las, visto a magnitude, a grandiosidade e a seriedade do trabalho que nós estamos fazendo. Então, por isso, nós queremos alcançar mais vidas, mais meninas, mais famílias e mais bebês. E, para a glória de Deus, para finalizar a minha fala, desde que nós já implantamos esse projeto lá em breve, para a mãe reviver, já nasceram 12 bebês helps.
0: Glória 12 a Deus.
1: Bebês. Então, cada bebê que nasce é uma comemoração. Cada bebê é uma felicidade tremenda.
0: Muito bem. E olha, você pode contribuir, você pode fazer parte. Todas as informações estão aí na tela, Sim. no chat. E tem uma coisa muito interessante, que esse projeto é muito relevante, considerando que aquela região tem muitos casos de aborto,
1: Verdade.
0: Abandonos por parte dos pais, tráfico de crianças, e isso é HELP, isso é reviver, isso é Igreja de Deus e Amor fazendo total diferença, e você pode contribuir. Irmã Andréa Magno, Verdade. Muito obrigado pela sua presença.
1: Eu que agradeço, Deus abençoe, obrigada.
0: A paz do Senhor Jesus.
1: Eu já quero, antes de me despedir, deixar o meu convite para que você venha no dia 22, no sábado, estaremos aqui juntos, adorando ao Senhor, buscando a Deus e vendo também o que as instituições têm feito, muito mais. Isso foi só um pouquinho, foi só um pedaço do que nós estamos fazendo, mas no sábado com certeza terá muito mais.
0: Glória a Deus. É isso aí, a gente se vê então no sábado,
1: Deus
0: às 14
1: abençoe.
0: Horas. Deus
1: Obrigada.
0: Abençoe, viu?
1: Amém.
0: Muito obrigado. E olha, você pode fazer parte disso, pode contribuir, pode ofertar e, claro, né, claro, fazer parte da Fundação Reviver e da HELP, que estão crescendo e salvando vidas, então faça a tua parte. Olha, eu quero que você compartilhe agora conosco a tua mensagem, respostas à enquete e interage com o programa Voz da Libertação. Ô Gabriel, será que nós temos participações?
2: Temos muitas mensagens. O povo aqui festejando, parabenizando todo o trabalho da Reviver, que é um trabalho lindo. E a mensagem, eu quero ler uma mensagem aqui, ó, a mensagem da Lucileia Santos. Bom dia, paz do Senhor, irmãos. Estou na sintonia da cidade de Progresso, Pará. O Senhor tem me fortalecido através dessa programação, que é uma bênção no meu lar. Glória a Deus.
0: Novo Progresso, Gabriel.
2: É Novo Progresso?
0: Isso.
2: É N Progresso. Eu não sei, né?
0: Ela reduziu.
2: É, um novo, ó, New Progresso. Então, um novo progresso aí. Que Deus abençoe, viu? Muito obrigado por sua mensagem. Temos também algumas mensagens pelo WhatsApp, a qual o Arcas jogará aqui. Paulo Sérgio, a paz do Senhor, estamos por aqui ligados. Orem por nós, Deus abençoe. Com certeza iremos orar também. E também fazemos um convite, fica conosco, porque a partir do meio-dia temos a oração do meio-dia também, que vai abençoar teu lar. Próxima mensagem é a mensagem da Cláudia de São Paulo, a paz do Senhor. Meu nome é Cláudia. E ela fala que foi o rei Josias, é a opção A. Temos 170 votos e, ó, uma resposta aqui. Aproveita e vota enquanto é tempo. Próxima mensagem que eu quero ler é a mensagem do Daniel de Maringá. Paz do Senhor, queridos irmãos. da cidade de Maringá. O rei que rasgou as suas vestes foi Josias, Josias de Judá. Está em 2 Reis, capítulo 22, versículo 11. Olha só, uma outra mensagem sobre a nossa enquete. E você, já votou? Se não, ainda dá tempo. Vamos ouvir agora algumas mensagens. Essa nós lemos. Agora é com o Ítalo, porque nós ouviremos.
0: Hoje a gente vai ouvir juntos. Hoje a gente vai ouvir alguns áudios que chegaram pra gente. Mas você já sabe, nosso WhatsApp é 11 982 92 33 92. Nós temos o áudio da Dilma. É isso mesmo? A irmã Dilma mandou áudio pra gente. Vamos ouvir então. Vamos lá, irmã Dilma. Solte a voz, varoa. Será que a irmã Dilma tá com a gente, Gabriel?
2: Opa!
3: Opa! Senhor, povo de Deus.
0: Amém.
3: Mais uma vez aqui acompanhando essa programação. Muito edificante. Que Deus abençoe a cada um que está acompanhando, os apresentadores, que nos faz rir, que nos ensina.
0: Olha aí.
3: A enquete eu vou na letra A.
0: Olha.
3: Ok? Que Deus abençoe.
0: Amém. Obrigado, irmã Dilma. Deus abençoe. Ela avaliou o voz, né? Disse que ela até sorri e aprende.
2: Olha.
0: E aí, e votou na enquete.
2: A mãe votando na A e o filho também. Natan tá aqui no chat e colocou A também.
0: Votou A? Ah, então eles estão teologicamente conectados.
2: Conectados.
1: É isso aí.
0: Olha, o Otton de Paula, ele mandou um áudio pra gente. Vamos ouvir.
4: Bom dia, paz do Senhor.
2: Bom dia.
4: Meu amigo, meu mano, pastor Levi Muniz.
2: Opa!
1: Sim, paz do Senhor.
4: Quero mandar um abraço aí a todos os ouvintes, todos que estão ligadinhos na rede Deus e Amor. Que Deus abençoe a todos vocês, tá? Nesse trabalho tão especial de fazer a adoração e louvor ao nosso Deus. Um grande abraço, a paz do Senhor, do seu amigo, pastor Otton de Paula.
0: Deus abençoe, pastor Otton, muito obrigado, obrigado pela mensagem, obrigado pela participação. E olha, nós temos mais um áudio aqui da irmã Viviana, que mandou pra gente. Vamos ouvir? Vamos ouvir? Vamos lá, Viviana, pode falar, varoa.
5: Bom dia, paz do Senhor Jesus.
0: Amém.
5: E toda a equipe do Vozes da Libertação. Gostaria de contar aqui o testemunho.
0: Olha só.
5: Referente a Reviver, que acontece, eu passei por um período de ansiedades e medos, meu onde Deus. Eu não conseguia nem levar meu filho para a escola. Eu ficava com medo de acontecer alguma coisa.
0: Meu Deus.
5: Então, meu tio fez uma campanha para mim na IPDA de Jacareí aqui. E também as orações dos glória pastores aqui no ministério onde eu congrego. E aí eu comecei a buscar, né, a palavra do Senhor. Foi onde eu encontrei, né, que é esse programa da Voz da Libertação e o Sertão Evangélico.
0: Olha só.
5: E me ajudou muito, porque conforme eu fui acompanhando todos os dias, ouvindo a palavra, os louvores, foi me trazendo uma paz que só Deus para dar.
0: Glória a Deus.
5: Então Deus me deu essa vitória. E aí o testemunho é que conforme eu tô voltando, eu pedi a Deus que abrisse a porta do emprego para mim, né? E assim eu falei com Deus: Senhor, abre as portas para que eu possa ajudar, né, também a Reviver. E aí, de preferência que seja em home office, para que eu possa continuar cuidando do meu filho. E assim Deus fez, e graças a Deus, dia 7 eu comecei a trabalhar em home office.
0: Glória a Deus.
5: Né? E para a glória do Senhor, eu falei que quando tudo isso ocorresse, né, que eu estaria dando testemunho para glorificar e engrandecer o nome do Senhor.
0: Glória a Deus.
5: E eu louvo a Deus pela vida de todos vocês.
0: Amém.
5: Do Voz e do Sertão. Porque vocês foram um canal de bênçãos que o Senhor usou para trazer paz e alegria ao meu coração.
0: Glória
5: e assim eu sei que tem acontecido com muitas vidas que acompanham. Que vocês sempre sejam essa bênção nas mãos do Senhor, trazendo a alegria e a paz para o nosso coração e para nossas vidas.
0: Glória.
5: Amém?
0: Glória a Deus. Deus abençoe. É a Viviana que sempre começa. Olha só, parabéns, Viviana. Obrigado pelo testemunho,
1: lindo testemunho.
0: E referência, né? Exemplo para todos vocês que precisam de milagres. Deus abençoe, Viviana. E olha, hoje é aniversário da mulher que deu a luz ao Cordeiro.
2: Ah, ao Cordeiro de Deus?
0: É, ao Cordeiro do Voz.
2: Ao Cordeiro do Voz.
0: Parabéns, nossa, vamos lá, Felipe. Isso, parabéns à dona Sônia Cordeiro, para quem não sabe, a mãe do nosso diretor, Thiago Cordeiro.
1: Opa.
0: Ela tá aniversariante, mas o presente que ganhou fomos nós.
2: Fomos nós.
1: Parabéns, dona Sônia.
0: Deus abençoe, irmã Sônia. Obrigado, viu? Não conheço a senhora, mas já gosto só pelo seu filho.
2: Exatamente.
0: Deus abençoe. Olha só, agora a gente vai acompanhar o resultado da nossa enquete. Votou? Não votou? Então você vai poder votar amanhã. Mas vamos lá, Felipe, que rufem os tambores para o encerramento da enquete do dia. Olha só, está aqui o resultado. Opção A, 69% dos votos, foi a mais votada. A opção B, 22%. E a opção C, a menos votada, 9%. Mas, Gabriel, acabou a espera. Qual foi o rei que achou o livro da lei durante a reforma?
2: Letra A, segundo as reis, segundo o livro dos reis, capítulo 22, verso de... Eu vou ler do 3 para tomar tempo, mas... para não tomar muito tempo, e diz assim, ó, sucedeu, pois, que no 18º do rei, no 18º ano do rei Josias, o rei mandou o escrivão Safã, filho de Azalias, filho de Mesulão, à casa do Senhor. Isso para a reforma, como diz no verso, no versículo de número 4. Versículo de número 8 diz, então disse o sumo sacerdote Ilquias ao escrivão Safã, achei o livro da lei na casa do Senhor. E Ilquias deu o livro a Safã e ele leu. O verso 9 e 10 é ele entregando ao rei esse livro. Então, o livro foi encontrado no período do rei Josias.
0: Muito bem, glória, obrigado. Quantos votos foram?
6: 185 votos.
0: Parabéns, Levi, você teve mais fé que eu. Ele falou 180, né? Eu falei 200, mas parabéns. Obrigado, Gabriel. Deus abençoe. E obrigado, Levi, pela contribuição. E olha, você que votou, muito obrigado pela participação. Você aprendeu. Amanhã tem mais aqui no Voz da Libertação. Amanhã, porque hoje...

0: Felizmente já chegamos ao fim da nossa edição, mas, porém, no entanto, todavia, 10 horas da manhã, de amanhã estaremos aqui com você ao vivo em mais uma edição do Voz. Muito obrigado a você que nos acompanhou. Nós teremos agora a oração do meio-dia e você vai poder clamar aqui no canal Igreja Deus e Amor Oficial. Levi Muniz, Gabriel Araújo, amanhã estaremos juntos. Muito obrigado. E você que tem em casa, pelas redes sociais e pelo rádio, fique na paz do Senhor Jesus Cristo.
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0: 11 horas e 57 minutos.
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1: A paz do Senhor, querida audiência, Deus abençoe a todos. Vamos agora para a poderosa Oração do Meio-Dia. Eu sou seu irmão em Cristo, presbítero Alan Feitosa. Convido a você a orar comigo em Salmos de número 31, versículo de número 2. Inclina para mim os teus ouvidos, livra-me depressa, seja a minha firme rocha, uma casa fortíssima que me salve. Vamos agora falar com Deus, vamos clamar e Deus vai nos ouvir. Maravilhoso, eterno e soberano Pai, meu Deus, adentramos na tua presença. Primeiramente, meu Pai, queremos te agradecer pela tua graça, pela tua bondade, pela tua fidelidade. Meu Deus, olha para nós com olhar de misericórdia, Senhor. Meu Deus, estende as tuas misericórdias para nós, ó Pai. Meu Deus, atende a petição do teu povo, Senhor. Já está de joelhos dobrados, buscando a face do Senhor nosso Deus. Senhor, perdoa todas as nossas transgressões, nos lava com teu sangue, ó Deus, nos purifica de todo pecado. Meu Deus, estenda tuas mãos, ó Pai, sobre a vida deste homem e desta mulher, que está buscando a tua presença, que está enfrentando, meu Pai, batalhas, guerras terríveis, ó Deus. Senhor, tem de misericórdia, repreenda toda a fúria de Satanás, ó Pai, que tem se levantado contra esta casa, contra esta família. O teu nome é poderoso para desfazer as obras do inimigo, meu Pai. Senhor, conforme a tua palavra, em Salmo 91, 1.000 cairão ao teu lado, 10.000 à tua direita, e tu não serás atingido. Que haja livramento da tua parte. Pai, livra esse senhor, essa senhora, livra este jovem, Pai, livra esta criança, livra esta pessoa, meu Pai, de todos os males, ó Deus querido, esta família, meu Pai, que está sendo atacada por obras malignas, ó Deus, vai queimando todo o mal agora, vai desfazendo toda a fúria, todo o levante de Satanás. Meu Deus, eu quero buscar a tua presença e apresentar, meu Pai, a cada irmão, cada irmã que está enfrentando umas enfermidades, até mesmo incuráveis, ó Pai. Meu Deus, se compadece deste homem, se compadece desta mulher, repreenda essas enfermidades, ó Pai, repreenda esses tumores, esses cânceres, ó Deus, tem de misericórdia agora, vai curando, vai manifestando o teu poder sobrenatural. Eu creio, ó Deus, no teu agir. Eu creio, meu Pai, no teu trabalhar, Senhor, meu Deus, esta pessoa que está, meu Pai, fazendo, ó Deus, tratamento, quimioterapia, radioterapia, meu Deus, dai a vitória agora, que essa pessoa possa vencer, meu Pai, ó Deus, essa enfermidade, esse câncer, para que o teu nome seja glorificado. Meu Deus, faça uma grande obra, manifesta o teu poder, meu Pai. Nós cremos no teu agir, Senhor, meu Pai, tu és o socorro bem presente na hora da angústia, socorre mesmo esta casa, esta família, esta pessoa que está desesperada, meu Pai, porque recebeu essa notícia e seu emocional está abalado. Pai, livre esse homem do vale da angústia, livre esta mulher do vale do sofrimento. Espírito da verdade, vai agindo com poder, meu Pai, vai manifestando a tua glória, Senhor, meu Deus. Nós confiamos inteiramente no teu agir, ó Deus, Senhor. Vem, meu Pai, agir, meu Pai, de uma forma, meu Pai, sobrenatural. Vem agir, meu Pai, de uma forma poderosa, Senhor meu Deus, que o Senhor possa surpreender, meu Pai, o Teu povo que clama conosco, venha guardar essa criança na escola, na creche, guarda essa adolescente, meu Pai, livre na faculdade, meu Deus, repreenda toda a violência, pelo poder que é no Teu santo nome, Senhor, meu Pai. Meu Deus, guarda esta pessoa no seu local de trabalho. Meu Deus, abençoa esta vida, meu Pai, que está, meu Deus, dirigindo o seu automóvel. Venha abençoar esta viagem. Venha prosperar o trabalho, esse taxista, esse motorista de aplicativo. Meu Deus, conceda livramentos, conceda vitórias. O Senhor é poderoso para abençoar, para prosperar, papai. Meu Deus, eu clamo a Ti, meu Pai. Eu coloco minha vida diante do Senhor, meu Deus, Pai, tem de misericórdia de nós, ó Pai, inclina as Tuas misericórdias, Senhor, nos ajuda, meu Pai, a cada dia nós estamos buscando a Tua presença, a Tua face, Pai, purifica o meu coração, visita, meu Pai, esse homem, esta mulher, Senhor, que está buscando de todo o seu coração a Tua face, nesta oração, meu Deus, ó Papai, abre a janela dos céus, ó Pai, derrama bênçãos sobre o Teu povo, meu Pai, essa pessoa que está enfrentando uma dificuldade, uma adversidade, meu Deus, ajuda ele, ajuda ela, Senhor, meu Deus, essa pessoa que está enfrentando uma crise econômica, financeira, Tu és o Deus provedor, o Senhor multiplicou a farinha da panela e o azeite da botija, vai multiplicando nesta casa, meu Pai, vai multiplicando nesta família, meu Deus, a Tua bênção, o milagre, a prosperidade, esta família que está com dificuldade de quitar as suas dívidas, de pagar os boletos, e até mesmo essa pessoa, meu Pai, não consegue dormir, porque o aluguel está atrasado, Tu és o Deus provedor, o Senhor enviou a providência no mundo Monte Moriá, para Abraão e para Isaac, Pai, eu oro para que o Senhor haja com providência nesta casa, nesta família, ó Deus querido, manifesta o Teu poder, meu Pai, visita o órfão, visita a viúva, socorre agora, meu Pai, meu Deus, eu quero apresentar esta família que está, meu Pai, Senhor, com dificuldades, ó Pai, na comunhão, essa família, meu Deus, que está brigando muito, meu Pai. Senhor, repreenda todo o mal agora. Que haja comunhão nesta família. Que haja, meu Pai, a bênção. Que haja, meu Deus, o amor nesta família. Deus, repreenda todo o mal, meu Pai, as obras do inimigo, toda a macumba que está atuando no seio desta casa, que seja repreendida em nome do Senhor Jesus Cristo, meu Deus, apazigua a tempestade, assim como o Senhor chegou no mar da Galileia, e repreendeu o vento, repreendeu o mar, e houve-se bonança, Pai, que haja a paz do Senhor, que haja tranquilidade nesta casa, neste local de trabalho, nessa escola, nessa faculdade, nesse ambiente, meu Deus, que a Tua presença possa chegar, meu Pai, ó Deus querido, vai trabalhando, meu Deus, agora, ó Deus, na vida espiritual, vai fortalecendo, meu Pai, o Teu povo, esta pessoa, meu Pai, que não tem força para orar, para buscar a Tua face, a Tua presença, renova, meu Pai, as forças, renova a fé, renova o ânimo desse homem, desta mulher, meu Deus, derrama da Tua graça, ó Espírito da verdade, essa pessoa que está afastada da Tua casa, que possa voltar, que possa, meu Deus, reconciliar contigo.

para a casa do meu pai. Sim, trabalha, Espírito Santo, convence esse homem do pecado, convence esta mulher do pecado, meu pai. Oh Deus, que haja salvação, que haja o teu mover agora, tocando nos corações para a tua glória, Senhor. Meu Deus, tende misericórdia de nós, oh Pai. Somos gratos a ti, meu Deus, pelas vitórias, pelos livramentos. Somos gratos a ti pelas bênçãos recebidas da tua parte. Meu Deus, continua guardando o teu povo. Guarda a minha vida, guarda a minha família, guarda a família deste homem, desta mulher, meu Deus. Pai, vai abençoando de uma forma especial. Queremos habitar no esconderijo do Altíssimo, oh glória. Queremos estar protegido, meu Pai, oh Deus, diante da tua presença. Pai, eu quero orar, meu Deus, por esta pessoa que está lutando contra a ansiedade, contra, meu Pai, oh Deus, a depressão. Eu oro para que essa pessoa possa vencer a ansiedade, vencer a depressão. Pai, repreenda toda enfermidade emocional, psicológica, espírito da verdade. Essa pessoa que está trancada dentro desse quarto, que não quer sair para nada, meu Deus, repreenda esse mal, meu Deus, repreenda essa tristeza, repreenda, meu Pai, toda angústia agora, Senhor. Socorre ele, socorre ela, meu Deus, em nome do Senhor Jesus Cristo. Faça uma grande obra, meu Pai. Visita esse coração agora, visita, meu Pai, esta vida com a tua presença agora, porque a tua presença, meu Pai, traz paz, traz alegria. A tua presença, meu Pai, é que nós precisamos, ó Deus, da tua virtude, da tua misericórdia. Senhor, libera o milagre, meu Deus, liberta esta vida que está oprimida agora, esta mãe que clama pela libertação dos seus filhos, esse pai que ora em favor da sua família. Pai, salva, meu Pai, esta família, salva esta vida, Pai, essa pessoa que está nos vícios, ó Pai, entra com libertação agora, liberta essa pessoa dos vícios, das drogas, Pai, liberta, meu Pai, essa pessoa do alcoolismo, ó, do tabagismo, Senhor, liberta agora, dos jogos online, essa pessoa até mesmo quer, meu Pai, ser liberta, mas não consegue. Mas eu clamo a ti, Senhor, para que o Senhor possa intervir, meu Pai, ó Deus, tocando, libertando, operando milagres, libertação, Senhor Jesus Cristo, manifesta o teu poder agora, cura esse homem, Senhor, cura esta mulher, liberta esta vida, liberta essa pessoa, meu Pai, do mundo do crime, essa pessoa que está escravizada no crack, essa pessoa que está desaparecida, que possa voltar para sua casa, porque esta família está de joelhos dobrados, clamando, ó Deus, pedindo, suplicando a tua misericórdia, a tua bondade, a tua ajuda, meu Pai. Ouve a oração do teu povo, ouve, meu Pai, a petição, meu Deus, ajuda este homem, ajuda esta mulher, para a tua glória, Senhor, meu Deus. Eu creio, meu Pai, que o Senhor vai fazer uma grande obra, Senhor, meu Deus. Trabalha, meu Pai, através desta oração, esta pessoa que tem uma causa na justiça, Senhor, decreta a vitória, meu Pai. Oh Deus, faça justiça, o Senhor o reto juiz, ó Jesus Cristo, o Senhor é o nosso advogado. Esta pessoa, meu Pai, já fez um propósito de ajudar a tua obra, meu Pai. Entra com providência nesta causa, que essa pessoa possa, meu Pai, oh Deus, receber a notícia da causa ganha, que ela possa receber a sua vitória. Ó Deus querido, nós cremos na tua palavra, que nos afirma: pedi, pedi, dá-se-vos-á. Aquele que pede, recebe; o que busca, encontra; e aquele que bate, as portas se abrem. Meu Deus, abre as portas que estão fechadas, abre portas espirituais, portas materiais, portas de emprego, meu Pai. Essa pessoa que está desempregada, meu Deus, tenha misericórdia. Este homem que está orando com fé, esta mulher que está clamando com fé, meu Pai, prepara um emprego, prepara um salário recompensador, meu Deus. Repreenda a miséria, repreenda o devorador, meu Pai, e derrama a bênção de tamanha abastança, Senhor, meu Deus.
Pai, abençoa esse comércio, abençoa esse autônomo, abençoa esta fábrica, abençoa essa indústria, meu Pai. Deus, derrama a bênção, essa pessoa que está orando, meu Deus, porque as vendas caíram, meu Pai. Essa pessoa que está preocupada e os boletos estão chegando e ela não tem o dinheiro, meu Pai, eu oro para que o Senhor possa, meu Deus, abençoar esta vida, abençoar esta empresa, Senhor, meu Deus, para a Tua glória, meu Pai. Meu Deus, ajuda esta pessoa, meu Deus, que está, meu Pai, enfrentando uma luta, meu Deus. Ó, meu Pai, está pensando até mesmo em desistir, Senhor, meu Deus. Pai, renova as forças deste homem, desta mulher. O Senhor falou para Josué: Josué, esforça-te e tem bom ânimo, porque eu serei contigo. Levanta-te e atravessa esse Jordão. Pai, eu quero orar para que o Senhor possa, Deus, renovar o meu irmão, minha irmã. Meu Deus, não deixe essa pessoa desistir. O inimigo está fazendo de tudo, meu Pai, para essa pessoa desistir, para essa pessoa retroceder. Mas o Senhor, meu Pai, está dizendo: esforça-te, tem bom ânimo, porque eu serei contigo. Pai, tem de misericórdia, Senhor, meu Deus. Tem de compaixão, meu Pai. Não permita esse homem desistir, meu Pai. Não permita essa pessoa desanimar, papai. Mas que haja o poder glorioso sendo derramado, que haja renovo espiritual, meu Deus. Muda o cativeiro desse homem, muda o cativeiro desta mulher, assim como Jó orava pelos seus acusadores e o Senhor mudou o cativeiro de Jó. Muda agora, meu Pai, a situação, muda a história desse homem, desta mulher, essa pessoa que tem chorado, essa pessoa que tem derramado lágrimas, oh Pai, e o Senhor possa, meu Deus, consolá-lo, e o Senhor possa ajudá-la, meu Pai, porque escrito está: o choro pode durar uma noite, mas a alegria vem pela manhã. Que alegria, meu Pai, possa ser derramada nesta vida, nesta casa. Papai, enxuga as lágrimas deste homem, desta mulher. O Senhor tem contemplado, Pai, esse sofrimento. O Senhor tem contemplado, meu Pai, a solidão que essa pessoa tem enfrentado. E o Senhor é o nosso ajudador. O Senhor é Deus que ampara, o Senhor Deus que contempla as aflições do teu povo, assim como o Senhor falou para Moisés, que estava contemplando a aflição do povo, o sofrimento. O Senhor está, meu Pai, ó Deus, vendo, meu Pai, ó Deus, e contemplando e ouvindo as orações deste homem, desta mulher. Meu Deus, faça uma grande obra. Deus, repreenda as barreiras espirituais. Pai, eu creio que esse homem, esta mulher, vai vencer esse gigante, vai vencer esta luta, vai vencer, meu Pai, essa adversidade, ó Deus querido, e o nome do Senhor será glorificado, meu Pai. Ó Deus, fortalece o teu povo, Pai, nós confiamos em ti, meu Pai, a nossa esperança vem do Senhor. O Senhor é a nossa torre forte. Deus, resolve causas impossíveis, ó Pai. Essa pessoa que foi desenganada pela medicina, Pai, age com teu poder, glorifica o teu nome, arrancando essa enfermidade, arrancando esse nódulo, arrancando essa doença. Dá saúde para ele, dá saúde para ela agora, meu Pai. Repreende a enfermidade no intestino, no esôfago, repreende a enfermidade nos pulmões, repreende a enfermidade nos rins agora. Meu Deus, vai curando esse homem, seja qual for o tipo de enfermidade, que o Senhor possa dar saúde agora, que o poder sobrenatural possa ser manifestado agora. Senhor, visita, meu Pai, esse homem, esta mulher, meu Deus, cura ele, meu Pai, cura ela. Visita esse hospital, visita esta UTI, esse leito, visita, meu Pai, a maternidade, dá saúde para esse bebê, meu Pai. Deus, cura agora, meu Pai, repreenda todas as enfermidades pelo poder que é no nome do Senhor Jesus Cristo. Essa pessoa que está dentro do seu lar, está, meu Pai, com febre, com dores, ó Pai, já tomou remédio e a dor não foi embora. Meu Deus, manifesta o teu poder, glorifica o teu nome, ó Pai. Ó Deus, cura ele, cura ela, meu Pai, cura esse jovem, cura esse idoso, esta idosa. Pai, tem de misericórdia agora, vai repreendendo toda a enfermidade. Essa pessoa que está com falta de ar, meu Pai, tem de misericórdia agora, da saúde. Pai, eu quero orar para essa pessoa que sofreu um acidente. Pai, dá uma
uma boa recuperação, dá o livramento de morte, meu Deus, tem de misericórdia, guarda, meu Pai, livra, Senhor, meu Deus, Pai, atende a oração, a petição, Pai Todo-Poderoso, meu Pai, agindo, meu Pai, Senhor, na saúde, meu Pai, repreende esse câncer no sangue, repreende, meu Pai, essa enfermidade na coluna, vai queimando essas enfermidades agora, esta hernia de disco, manifesta o teu poder, ajuda ele, ajuda ela, Senhor, agora, com o meu Pai, a tua misericórdia, Senhor, eu creio, meu Pai, que o Senhor está agindo, meu Deus, Senhor, com providência. Guarda esta pessoa que está viajando, guarda esta pessoa, Senhor, que está dirigindo, Pai, guarda essa pessoa no retorno da sua casa, essa pessoa que saiu muito cedo para trabalhar, meu Deus, guarda, meu Pai, no retorno, livra do homem mal, do homem insignado, do homem fraudulento, livra esta mulher da violência, livra esta criança da violência, protege, Pai, em nome do Senhor Jesus Cristo, meu Deus, eu apresento, meu Pai, cada departamento da Igreja Pentecostal, Deus Amor, ao meu Pai, apresento a nossa diretoria mundial, guarda, meu Deus, a nossa diretoria, a nossa presidente Helene Miranda, guarda a tua filha dando vitória, abençoa nossa irmã Débora Miranda, meu Pai, guarda a tua filha, usa em tuas mãos, meu Pai, abençoa o nosso pastor Olival de Almeida, dando saúde, dando misericórdia, prosperando o teu filho, meu Pai, fazendo uma grande obra, abençoa, meu Pai, o pastor Davi Miranda Neto, meu Pai, guarda o teu filho, abençoa ele, toda a sua família, meu Deus, vem guardar, meu Pai, toda a nossa diretoria executiva, meu Pai, abençoa de uma forma especial, Deus, derrama a bênção sobre a nossa liderança mundial, Pai, eu quero apresentar o aniversário, ó Deus, nesse sábado da Fundação Reviver, meu Pai, abençoa essa festa, essa celebração, meu Pai, de 32 anos, abençoa as caravanas, o povo que vai estar conosco aqui na sede mundial, meu Deus, abençoa cada irmão, cada irmã, usa o pastor Jerry, meu Pai, usa, meu Pai, os cantores da gravadora MC Music em tuas mãos, Pai, abençoa a diretoria da Fundação Reviver, a diretoria, meu Pai, da Associação Reviver Help, Deus é Amor, Pai, abençoa esses braços assistenciais da tua casa, Senhor, meu Pai, abençoa o departamento de ensino, escola teológica, Deus é Amor, seminário, Pai, abençoa, meu Pai, a escolinha, o pequeno Galileu, abençoa a expansão, abençoa o Regenere, guarda, meu Pai, os jovens da tua igreja, meu Pai, livra os jovens de todo mal, Senhor, Pai, envia mais jovens para a tua casa, Pai, alcança a juventude, meu Pai, quantos jovens estão nas drogas, estão no crime, meu Pai, o Senhor tem poder de libertar e trazer para a tua casa, de fazer uma grande obra, meu Pai, envia a visão, meu Pai, libertação, esse jovem, meu Pai, que outra hora estava na tua presença, ó Deus, resgata ele, resgata ela, liberta, traz de volta, Espírito Santo, esse jovem, meu Pai, que o inimigo está lutando, colocando pensamentos contrários, Pai, firme esse jovem na tua presença, firme esta jovem na tua presença, liberta esta jovem da prostituição, meu Pai, ó Deus, realiza uma grande obra de libertação para tua glória, Senhor, eu te peço a bênção, meu Pai, eu te peço milagre, visita a pátria brasileira, guarda nosso querido Brasil, meu Pai, nós consagramos o Brasil para ti, Senhor, meu Deus, ó Espírito Santo, visita os países lá fora, meu Pai, alcança o continente africano, europeu, visita, meu Pai, a Ásia, visita, meu Pai, a América Central, do Sul e do Norte, Deus derramando poder sobrenatural, abençoa os pastores, ó Pai, os obreiros, diáconos, presbíteros, a membresia, visita, meu Pai, as igrejas, ó Pai, ó Deus, que estão, meu Pai, em todas as partes do Brasil e do mundo, desde a menor até a maior, meu Pai, abençoa, meu Pai, as campanhas, os propósitos, Senhor, meu Pai, usa, meu Pai, os teus filhos, as tuas filhas, Senhor, visita, meu Pai, esse presídio, visita esse manicômio, visita, meu Pai, esse asilo, esse orfanato, Pai, envia a bênção, envia o milagre para a tua glória, Senhor, meu Deus, cremos no mover sobrenatural, Senhor,
Ajuda, meu Pai, a Tua filha, meu Deus, que está, meu Pai, tão triste, tão, meu Pai, abatida, meu Pai, essa pessoa que está decepcionada. Pai, eu quero orar para essa pessoa que está sofrendo uma perseguição, meu Pai, dá o escape, dá a vitória, livre esse homem no seu local de trabalho, livre esta mulher no seu local de trabalho, repreenda, meu Pai, toda a perseguição, repreenda todo o mal agora, ô glória, meu Deus, dá a vitória para o teu filho, dá a vitória para o teu servo, meu Pai, ô Deus, essa pessoa, Senhor, que está em campanha de oração, meu Pai, responde o teu filho, responde a tua filha, para que o nome do Senhor seja glorificado. Tudo é para a tua glória, Senhor. Tudo é para a tua honra, meu Pai. Manifesta o teu poder, Senhor. Restaura, meu Pai, ó Deus, espiritualmente, sobreira, Pai, esta pessoa, meu Pai, que prega a tua palavra, usa em tuas mãos, Senhor, essa pessoa que tem um sonho de, meu Pai, fazer a tua obra, ministrar a tua palavra, capacita ele, capacita ela. Espírito da verdade, essa pessoa que está no deserto, está na prova, está na dificuldade, o Senhor, meu Pai, está cuidando da vida dele, o Senhor está cuidando da vida dela, essa pessoa não está sozinha, assim como o Senhor cuidou do povo de Israel naquele deserto, o Senhor está cuidando desse homem, desta mulher. Pai, tu és o Deus provedor, o Senhor é o nosso pastor e nada nos faltará, é o Senhor que cuida de nós, é o Senhor que cuida da nossa família, é o Senhor que cuida da nossa saúde, nossas finanças. Pai, te louvamos, te agradecemos, ô glória, Pai, pedimos, ao Pai, o teu poder, meu Pai, queremos ser cheios do teu Espírito Santo, queremos, ó Pai, ter, meu Pai, intimidade, comunhão contigo. Como é bom nós estarmos aqui, meu Pai, buscando a tua presença, Senhor, olha para nós, ó Pai, com olhar de misericórdia, Senhor, ai de nós, ó Pai, se não for a tua ajuda, ai de nós, se não for a tua presença, Senhor, ó Deus querido, como é bom nós sentimos, ó Pai, o fogo do teu Espírito Santo ardendo em nosso coração. Pai, nos revela, meu Pai, a tua palavra, nos revela a tua vontade, o teu querer, todavia, Senhor, seja feita a tua vontade e não a nossa. Muitas vezes queremos fazer a nossa própria vontade, mas a vontade do Senhor é perfeita, é agradável, ó Deus querido, glorifica o teu nome em nossas vidas, Senhor, nos livra, meu Pai, do orgulho, da soberba, de tudo aquilo que não provém do Senhor. Pai, abençoa a tua obra, aviva a tua igreja, derrama o poder sobrenatural, a quebrantamento de nossos corações, ó Pai, quebranta o coração deste homem, desta mulher, ó Deus querido, queremos estar, meu Pai, alinhados com a tua vontade, no centro do teu querer, Senhor, que nossos ouvidos espirituais estejam abertos para ouvir a voz do Senhor falar conosco, Senhor, meu Pai. Deus, abençoa a tua obra, abençoa o teu povo que ora, abençoa esta casa, esse apartamento, essa chácara, onde chegar esta oração, que a bênção do Senhor, que a misericórdia esteja estendida, meu Pai. Deus, confirma esse milagre agora. Surpreende esta pessoa, meu Pai. Cura as enfermidades. Resolve problemas emocionais, problemas sentimentais. Essa pessoa que está sofrendo, meu Pai, livra essa pessoa do sofrimento. Visita esse coração agora e derrama da tua paz, da tua misericórdia, da tua bondade, da tua fidelidade. Oh, glória a ti, meu Pai. Te louvamos, Senhor, e já te agradecemos por esta oração, meu Pai. Amém, amém, amém, Jesus. Glória a Deus, bendito seja o nome do Senhor, já nos deu a vitória nessa tarde. Eu quero agora chamar a sua atenção, você que ainda não entregou a sua vida para Jesus, você que se encontra afastado, querido irmão, querida irmã, toma uma decisão, tome um posicionamento, faça igual o filho pródigo, reconheça aonde você errou e tome um posicionamento. Ele disse: eu pequei contra o céu, eu pequei contra o meu Pai, mas eu vou voltar para a casa do Pai. Ore comigo agora,
você que vai tomar esse posicionamento de voltar para a casa do Pai. Você que ainda não aceitou a Cristo, ore comigo. Diga assim: Senhor Jesus, eu reconheço os meus pecados e entrego a minha vida para o Senhor. Jesus, escreve o meu nome no livro da vida e sela com teu sangue para a vida eterna. Amém, amém, amém, Jesus. Deus abençoe a todos. Parabéns por essa decisão. Sejam todos bem-vindos à família Deus e Amor. Entre em contato conosco agora. Queremos te ajudar. O nosso e-mail: queroaceitarjesus@ipda.com.br. Nosso WhatsApp, prefixo 11 950 94 46 45. Mande uma mensagem agora dizendo que você ou aceitou Jesus ou reconciliou com Cristo, e nós vamos te ajudar. Procure também a Igreja Pentecostal Deus Amor mais próximo da sua casa e fale com o pastor que você entregou a sua vida para Jesus, e ele vai te ajudar nessa nova caminhada, tá certo? Deus abençoe a todos. Eu quero aqui fazer um convite também especial nesse sábado às 14 horas, aniversário de 30

0: conosco aqui mesmo na Avenida do Estado, 4568, na Liberdade, entrada principal de veículos e pedestres, Avenida Prefeito Passos, número 10. Aguardamos você e também sua querida família. Venha celebrar conosco. Deus abençoe a todos. Vou ficando por aqui, presbítero Alan Feitosa, e você vai continuar, você pelo rádio, com o programa MC e com a nossa irmã Débora Miranda e o pastor Lorival de Almeida. Deus abençoe a todos. Fiquem na paz de Cristo Jesus.
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6: Eu sou o pastor Lourival de Almeida, bem-vindo ao nosso programa, fique aqui. Nosso programa recheado, mas só tem recheio hoje aqui no programa, né? Como sempre, a gente diz, sobremesa do Rádio Evangélico para a sua vida. Também nossos estúdios aqui já, também Débora Oliveira de Miranda Almeida. Madame, a paz do Senhor.
7: Madame.
6: Oh, madame.
7: Me ofendi agora.
6: Se ofendeu? Mas como assim?
7: Mas eu não sou madame.
6: Mas como? Mas se ofender porque chamou de madame. Então tá bom, deixa eu chamar o quê? Deixa eu
7: não,
6: ver aqui.
7: Não, de Débora, tá bom. Amor.
6: Ah, deixa eu ver aqui alguma coisa.
7: A paz do Senhor e também a todos os ouvintes. Aqui estamos em mais um dia, na presença de Deus, na sua companhia e vocês na companhia do MC. Que vocês possam desfrutar desses momentos que estaremos juntamente com todos vocês.
6: Muito bem, a saudação da plebeia.
7: Não.
6: Aquilo que nós vamos tocar agora, plebeia.
7: Nós vamos ouvir o hino Nosso Deus do CD, Deus no Controle. Ainda bem que o hino vai tocar agora. Põe de conversa.
6: Ai,
7: né?
6: Meu Deus.
7: O Nosso Deus cantando Cristina, do CD Deus no Controle.

0: coisa ruim para mim e tal. A gente ouve isso pelos cantos da igreja, às vezes até em testemunhos. E a gente ouve isso às vezes de crentes que não têm entendimento, porque quando é uma pessoa que não tem Deus, pode até ser. Mas quando é uma pessoa que é batizada, participa da ceia, por isso que eu estou batendo, Débora, vaso. Estou batendo nessa tecla do ensinamento bíblico, do manual bíblico.
1: Uhum. É que quando a pessoa aprende, ela sabe o que convém ou o que não convém, né?
0: Pois é, sabe que eu fiquei chateado que nós não... nós pedimos, olha, irmãos, liguem, participem, mandem e-mails. Muitas pessoas nunca receberam, Débora, o manual bíblico da escola dominical até hoje em suas igrejas.
1: Eu acredito. E como acredito?
0: Eu fiquei tão triste, sério mesmo, fiquei tão triste. Porque dá trabalho para você fazer, você sabe da necessidade do povo. Mas vamos voltar ao assunto da nossa reflexão hoje, depois a gente fala nesse assunto. É muito comum ouvirmos das pessoas, né? Ah, minha vida dá uma desgraça, acho que eu estou sendo vítima de uma obra de feitiçaria. Ah, tem locais que as pessoas falam catiça, já ouviu essa expressão, Bitoca? Fizeram uma catiça para mim. Bom, ouvinte, essa frase, né, é suficiente para desequilibrar a vida de muita gente. Porque muitas pessoas vivem um misticismo desnecessário. Muitas pessoas são extremamente supersticiosas. Ora, quanto crente mesmo, né? Tem esse negócio de, ó, a pessoa me olhou ali com um olho diferente, né? Sei lá, é uma olhada, não sei. Tem muito crente que vive essa vida de superstição.
1: E traz como se fosse uma tradição dos tempos passados, onde ela não tinha conhecimento da verdade, né?
0: Pois é. Então, Débora, eu fico apavorado, porque onde já se viu, né, tanta falta de conhecimento? Como pastor, olha, é quase todo dia. Quase todo dia que eu estou pregando, tem um outro lá dizendo...
1: Eu peguei macumba, peguei feitiçaria.
0: Será que foi mal olhado? Foi uma mandiga, né? Ah, fizeram um trabalho, encomendaram para mim.
1: E a pessoa é crente, né?
0: Pois é.
1: E fala isso.
0: Eu pisei numa obra que fizeram, inclusive, agora tu tá ruim, que será de mim? Eu vou morrer. Colocaram meu nome na boca do sapo, enfim, aí vai. Olha, prezado ouvinte, a gente não pode desprezar uma realidade espiritual que existe, a gente não pode desprezar as hostes espiritual da maldade que atuam, não é? Nós não podemos desprezar as artimanhas de Satanás contra nós, contra o povo de Deus e contra aqueles que também não são povo de Deus. Mas eu não vejo o porquê de tanto apavoramento da sua parte diante de uma possível, sei lá, de um possível contato que você teve com alguma pessoa que talvez trabalhe com feitiçaria ou que faça as mandigas ou que, enfim, não há por que você se apavorar, não há por que você ficar aí perdendo o sono. A Bíblia Sagrada afirma tremendamente que Satanás não pode possuir, não pode tocar no crente autêntico, porque esse crente, ele é a habitação do Espírito Santo. Tem um hino que eu me utilizei de Colossenses 3:3 e nós acabamos fazendo, né? Esse hino que até poderia colocar um pedaço, Pitoca. Escondida está a minha vida em Deus e o diabo não a pode tocar. Ela fala, mas e Jó? Peraí, não. A questão de Jó é uma questão diferenciada.
1: Teve uma permissão de Deus.
0: É evidente.
1: Né?
0: E ali era Deus provando para Satanás que quem é servo e pronto. Não é? Quem é servo não nega o Senhor em circunstância alguma. Além disso, a palavra de Deus, ela é clara em ensinar que o crente em Jesus Cristo é propriedade exclusiva de Deus e que, em hipótese alguma, ele poderá ser aflito, derrotado, tocado, esmiuçado e acabado, morto por Satanás. Um pedacinho, Vitor, só um pedacinho do hino.

pode, não pode. A Bíblia Sagrada enfatiza que aquele que está em Cristo, ele está incólume, ele está protegido, ele está com aquela couraça, não é? Que não permite jamais que Satanás possua a sua vida, que tome controle da sua vida, viu? Sofremos sim, claro, pelas artimanhas malignas, perseguições.

0: Lutas, até às vezes somos, por que não falar, não é? Às vezes o diabo cria situações complicadas, mas nós jamais poderemos ser tocados e vencidos pelo adversário se nós somos de Deus. Às vezes temos pressões que acontecem, mas possessões jamais. Não tenha medo. É importante que você entenda que antes de Cristo entrar nas nossas vidas, nós éramos, por natureza, a Bíblia fala, filhos da ira, dominados pelo mundo, pela carne e pelo diabo, e estávamos debaixo do juízo de Deus. Efésios 2, a Bíblia fala, versículo de 1 a 3. Mas agora nós fomos perdoados e aceitos pelo Senhor, adotados como filhos em Cristo, eliminando definitivamente toda a condenação existente, cada um, ou contra cada um de nós. A Bíblia fala, não tem condenação nenhuma para os que estão em Cristo, estamos tranquilos. Quem tentará acusação contra si? Nem acusação. É Deus quem nos justifica. Em virtude disso, Satanás já não tem mais autoridade ou direito sobre a sua vida. Fica tranquilo, viu? Vale a pena ressaltar de que em dias onde heresias têm se multiplicado drasticamente em nossos púlpitos, em nossas igrejas, torna-se necessário ensinarmos acerca da relação que o crente desfruta com Deus. Por isso a questão de estarmos apavorados com pessoas que não se incomodam em ensinar o povo de Deus. O fato de estarmos em Cristo nos torna livres, olha, de praga, de maldição. Vai falando, né, Débora? Encosto, mal-olhado,
1: Tanta coisa,
0: olho gordo. Ah, fizeram um despacho para mim. Ah, fizeram um trabalho. Ah, olha, graças a Deus. Louvado seja o Senhor pela sua infinita graça, pelo perdão dos nossos pecados e pela salvação eterna. Nós somos de Cristo, pertencemos a Cristo e o maligno não nos pode tocar.
1: é que promessa maravilhosa. Então, nada disso. Ah, Macumba me pegou, a feitiçaria, a magia negra. Se você é crente em Jesus Cristo, 1.000 cairão ao seu lado, 10.000 à sua direita, mas tu não serás atingido.
0: Isso, muito bem. E nós vamos então ouvir mais um hino. Pode ser assim? Pode, né? Claro. Início, meio e fim, Ricardo vai cantar do CD. Esqueci que CD que é,
1: O verdadeiro dom.
0: O Verdadeiro Dom. Vamos ouvir.

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1: Eu queria falar um pouquinho de saúde e o papel das fibras em nosso organismo. Para que vocês entendam, assim, na linguagem bem popular, para você, de uma maneira bem informal, a fibra é como se fosse uma vassourinha que vai limpando o nosso organismo. E ela atua muito na região dos intestinos, né? Onde é necessária a limpeza diária, né? E o papel das fibras na digestão é o seguinte: elas são derivadas, elas estão contidas nos vegetais. E as fibras não são absorvidas pelo nosso organismo, né? Mas ainda assim elas são muito importantes para o nosso bem-estar. E ela acaba se tornando um item obrigatório no nosso cardápio, no nosso almoço, café da manhã e também janta. E vocês sabem quem são as fibras? São nutrientes que atuam como aliados da digestão, facilitando o trânsito intestinal, diminuindo a pressão para evacuar, além de contribuírem para a sensação de saciedade durante a digestão. Quando você come um prato de comida com muitas fibras, você se sente mais saciado por mais tempo, porque as fibras deixam mais lenta a absorção dos nutrientes. E mais, as fibras ajudam ainda na manutenção de um nível saudável de açúcar no sangue. Quando você come um alimento sem fibra, e ele praticamente contém açúcar, não necessariamente que seja doce, né? Por exemplo, um arroz, ele tem muito açúcar. Ele é transformado dentro do nosso organismo, na digestão, em açúcares, né? Então, quando você come um prato de comida sem fibras, o açúcar, ele é despejado na corrente sanguínea, né? Então, tem aquela compensação, a insulina é novamente renovada, e a pouco você fica naquela gangorra, fome, aí você se sacia novamente com doce, aí cai novamente a insulina, você quem tem que comer novamente, então fica aquele negócio. Então, quando você come fibra, você tem aquela sensação de saciedade, porque o açúcar não é despejado na corrente sanguínea, entenderam? Então, ajuda na manutenção desse nível de açúcar no sangue e também na eliminação da gordura, prevenindo problemas como diabetes e o colesterol. As fibras podem ser encontradas numa grande variedade de alimentos. Em todos os legumes, né? Frutas com casca, né? Também leguminosas que são feijão, lentilha, grão de bico, soja. Também nas oleaginosas, que são as castanhas e nozes, mas vai devagar nas castanhas e nozes, que elas possuem muita gordura, né? Gorduras boas, mas são muito calóricas. E também as fibras são encontradas nos cereais integrais. Arroz integral, granola, pão integral, farelo de trigo, farelo de aveia, aveia, enfim. Mas qual a quantidade de fibras, por exemplo, que um adulto saudável deve ingerir diariamente para ter esses benefícios? Entre 25 e 30 gramas ao dia. Uma quantidade encontrada, por exemplo, em cerca de 100 gramas de linhaça, 300 gramas de aveia em flocos, crua, ou também 100 gramas em feijão carioca cozido, por exemplo, uma concha grande. Tirando o caldo, você pode pesar, você mais ou menos vai ter ali uns 100 gramas de feijão cozido, que é também uma fibra muito importante. Se você gostaria de optar para uma comida mais saudável, com mais fibras, você ficou interessado nesse assunto, que vai baixar o colesterol, vai baixar também a pressão de evacuação, vai limpar o seu organismo, é importante você começar a substituir a farinha branca pela farinha integral, tá certo? Falamos então um pouquinho de saúde aqui no MC.
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1: Gravador MC Music apresenta mais um lançamento, o CD É Assim Que Adoro. Eu vou aqui apresentar para vocês um hino, Creio em Ti. Cante comigo. Música.

0: Elisane de Governador Valadares, Minas Gerais. 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
1: É o nosso programa Mensagens Cantadas. Nós vamos a mais um hino na nossa programação. Quem canta, Débora?
2: Nós vamos ouvir a irmã Daniela, Conselho de Maria.

0: Sou Selma, moro no Amazonas e todos os dias eu ouço o programa MC. 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Esse programa é maravilhoso.
1: Meu nome é Nazaré Alves, moro em Belém do Pará. Tô sempre à escuta da programação MC, que é muito gratificante.
2: Sou Ricardo Araújo, falo aqui de Forquilha, Ceará. Quero dizer que essa programação nos traz grandes edificações para nossas vidas e para as nossas famílias.
3: Aqui é o irmão Alexandre, aqui do Pará. Estamos aqui ligados, ouvindo a programação.
4: Estou passando para dizer que esse programa é uma bênção. Há anos eu escuto. Gosto muito do quadro Minha Vida no Passado. É uma bênção. É, irmão Gustavo, aqui de Trairi, Ceará.
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6: Hoje a palavra será aos pais e eu queria tocar nesse assunto, nesse tema, exemplo. Primeiramente, podemos saber e precisamos saber o que significa exemplo. Exemplo significa modelo, ou seja, tudo que pode ou deve ser imitado. Pais que dão exemplo praticam aquilo que falam, que ensinam. Não dá para esperar que seu filho fale a verdade se quando você não quer atender alguém que está à sua porta, ele ouve você dizer: filho, fale que eu não estou em casa. É comum as pessoas dizerem: faça o que eu digo, mas não faça o que eu faço. Mas isso não dá certo com as crianças. Elas são como esponjinhas que absorvem tudo o que fazemos e o que dizemos. Se ensinarmos para elas uma coisa e fizermos outra, elas vão nos avisar. Por que que é importante dar exemplo? Olha, porque vai formar o caráter do filho. Vai formar o caráter dos filhos, das crianças. Nem mesmo os colegas da escola do seu filho têm mais influência sobre o seu filho do que você, pai, você, mãe. É por isso que vocês, pais, são as melhores pessoas para ensinar seus filhos a fazer o que é certo. Mas é claro que vocês precisam colocar em prática aquilo que ensinam. A gente pode falar centenas de vezes a mesma coisa para nossos filhos e ficar sem saber se eles estão escutando. Mas se apenas uma vez você deixar de fazer o que você ensinou, eles vão chamar a sua atenção. Porque elas ficam atentas a tudo que fazemos, até mesmo quando achamos que elas não estão prestando atenção. A Bíblia diz em Tiago, capítulo 3, versículo 17, na linguagem de hoje, para vocês entenderem bem: a sabedoria de cima é sem hipocrisia. Agora você diz: irmã Débora, o que que eu posso fazer para poder dar o exemplo ao meu filho, à minha filha? Primeiro, pense em que valores guiam a sua vida. Que tipo de programa de rádio você ouve? Que tipo de vídeo você assiste e que você gosta de ver? Como você trata a sua família? Pense que tipo de amigos você tem. Você se preocupa com os outros? Resumindo, você deve se perguntar: será que eu sou o tipo de pessoa que quero que meu filho seja? Acho que esta pergunta é crucial. Veja que é importante você praticar o que fala. Por exemplo, peça desculpas quando errar. Seus filhos sabem que você não é perfeito. Se você pedir desculpas para os membros de sua família quando necessário, você vai dar um ótimo exemplo de humildade, honestidade e de que você é uma pessoa correta. Que você falha. E se você falha, você pede perdão. Os nossos filhos precisam nos ouvir admitindo que estamos errados, que pedimos desculpas. Se não fizermos isso, eles vão acabar escondendo os erros deles de você. Nós que somos pais temos mais influência sobre nossos filhos do que qualquer outra pessoa no planeta. E o exemplo que damos é muito poderoso. porque nossos filhos nos observam o tempo todo. O modo como levamos a vida é como um livro que está sempre aberto. É como a lição que estamos sempre ensinando. E Deus deixa essa pergunta para você meditar no dia de hoje. Que exemplo você está deixando para os seus filhos seguirem? Medite, pense. E se puder, mude hoje a sua maneira de fazer, de pensar e de falar.

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1: Nós temos aqui o dicionário bíblico e eu escolhi uma palavra muito interessante, pastor de ovelhas, né? E esse pastor que eu vou falar é aquele pastor realmente de ovelha, literalmente falando do bichinho mesmo, né? Olha, os pastores antigamente, lá do Oriente, eles passavam uma vida solitária, né? Eles vagueavam por lugares muito distantes de suas habitações, porque eles procuravam lugares onde havia pastagens verdes, saudáveis, né? E até hoje é assim no Oriente. Eles têm de proteger as ovelhas, os rebanhos, de dia e de noite. E o pastor, logo de manhã, o que ele faz? Ele faz sair as ovelhas ali do redil, daquele lugar, daquele aprisco, onde elas estão ali fechadinhas, e chama elas, as conduz, e pela voz aquelas ovelhinhas vão seguindo a voz dele. E elas o seguem porque eles reconhecem a voz. Não é a mesma coisa que diz em João, no livro de João, capítulo 10, versículo 1 em diante, que diz que as ovelhas reconhecem a voz do seu pastor. E as ovelhas, aqueles bichinhos, vão atrás daquele guardador. E como que o cercam com sua confiança naquele que as protege do terrível lobo? Então elas vão ali 100% confiadas que elas serão protegidas do lobo. A água é um objeto de grande cuidados, de grandes cuidados da parte do pastor. É por isso que os poços, como os de Berseba e os ribeiros, são grandes recursos e grandes lugares de centros de pastagens, porque a água é um dos alimentos principais para o pastor das ovelhas. Está no livro de Salmos 33, versículo 2, né? Que leva aos campos verdejantes as águas cristalinas, né? É a mesma relação que nós fazemos aqui. Ao meio-dia, o pastor de ovelha, ele tem o costume de dar de beber aos animais. E no fato, é narrado em Gênesis 29, né? Que o principal incidente é a remoção da pedra de cima do poço para que as ovelhinhas de Raquel pudessem beber. E essa pesada pedra que tinha ali, que era colocada como proteção contra o pó e a areia, é mencionada no livro de Gênesis, também no capítulo 29. Agora nós vamos lá para o tempo de Moisés. Mais tarde, Moisés prestou ajuda igual às filhas de Jetro, deitando água nos bebedouros para as ovelhas. E até hoje, ouvintes, o poço é geralmente um lugar de reunião no Oriente. Vocês sabiam disso? Um dia nós vamos falar sobre poço aqui no programa e vamos nos aprofundar nesse tema. Voltando no caso agora do pastor da ovelha, se caso ela se desgarrar, do rebanho, você já sabe que é dever do pastor procurar esta ovelha até encontrá-la. Está em Lucas 15, versículo 4. Agora eu estou falando, irmãos, no sentido literal da coisa mesmo, da ovelha bichinho mesmo, né? Agora,
2: mamífero,
1: né? Os objetos que ordinariamente constituíam o equipamento do pastor eram um grande cajado, um curto e grosso bordão e uma funda. À tarde, quando o pastor levava o rebanho para o aprisco, ele obrigava as ovelhas a passar debaixo de uma vara, pela porta. Para quê? Para observar cada animalzinho que passava ao alcance da mão, para ver se realmente era ela aquela ovelha, se não tinha se perdido alguma, contava as ovelhas e via a situação física de cada ovelhinha ao passar por aquela porta. Vocês podem ver isso em Jeremias 33, versículo 13, e Levítico 27, 32. Terminando o dia, o pastor estaria cumprindo já sua missão, mas ainda tem de vigiar o rebanho durante a noite, porque é um lugar e é um momento de bastante vulnerabilidade do animal. Então ele tem que ficar de olho também para que o lobo não venha atacá-las durante a madrugada. Para finalizar esse tema, aquele cuidado tão profundo do pastor pelas ovelhas se evidencia na maneira de ele prestar atenção às ovelhas fracas, às ovelhas enfermas, membros daquele redil que estão sob a sua responsabilidade.

Alô, crianças do meu querido Brasil, crianças que estão também fora do nosso país. Aqui estamos chegando com mais um programa, Sessão da Criança. É momento de alegria, é momento de a gente louvar, é momento de a gente pular. Porque nós somos felizes, não é verdade? Quem está feliz canta louvores, diz a Bíblia Sagrada. Quando eu estou triste, tia Débora, o que eu devo fazer? Orar. É, a Bíblia quem fala. E quando nós estamos alegres, nós vamos louvar ao Senhor. É o que nós vamos fazer neste momento. Vamos lá, cantemos ao nosso Deus.

0: que gostoso estar aqui. Mas, peraí, vamos conversar um pouquinho? Você se julga uma criança bondosa? Gosta de praticar a bondade? Como que você pratica a bondade, hein? Quando você vê alguém pedindo comida para você, você dá comida? Você reparte o seu lanche com seu amigo quando ele quer um pedacinho do seu lanche? Você reparte aí o seu brinquedo, a sua brincadeira com alguém? Ou você sempre está dizendo, não, eu não vou dividir o meu lanche. Não, eu não vou deixar ele brincar com o meu brinquedo. Como que você faz, hein? A história de hoje fala sobre isso. Vamos lá? Vamos aprender?
1: Ei, está na hora da historinha. Vamos ficar bem quietinhos para ouvir, tá?
2: Rabi, abre a porta, Rabi. Ô, Rabi, abre a porta. Ei, nós estamos à procura daqueles homens estranhos que entraram aqui na cidade. E nós temos que prendê-los.
0: Prendê-los? Por quê? Perguntou Rabi.
2: Porque eles são nossos inimigos e que vieram aqui para nos espiar.
0: A Bíblia conta uma história de que o povo de Deus estava ainda a caminho da terra de Canaã. E Josué era o líder deste povo. E Josué entraria junto com o povo nessa terra. Mas Josué precisava tomar muito cuidado, pois gente má morava nesta terra. Pessoas más que gostavam de matar, de roubar, gostavam de machucar as pessoas. E isso não é nada bom. A Bíblia chama isso de pecado. Quando a gente rouba, mente, e isso desagrada a Deus. E aquela terra chamada Canaã estava cheio desse tipo de gente. O lugar dessa gente não era lá, nesta terra chamada Canaã. Por isso, este povo teria que ser expulso. E também, não somente isso, naquela terra havia uma cidade grande, muito grande, e ela era cercada por um muro muito alto. Esta terra se chamava Jericó. E esta terra de Jericó, ela tinha que ser tomada desses homens maus. Mas será que esses homens eram muito maus? Sim. E além de ser maus, eles eram grandes, fortes. Mas será que haveria muitos soldados nessa cidade? Como que ela seria tomada? Será que os soldados permitiriam isso? Então Josué queria conhecer esta cidade, a cidade de Jericó. E ele tinha que achar um meio de que ele conhecesse essa cidade. Ele tinha de ter uma estratégia de guerra para poder depois guerrear nela e expulsar os homens maus deste local. Josué queria saber isso. E então ele chamou dois homens e disse assim a eles:
3: olha, vocês dois vão fazer um trabalho para mim. Vocês vão entrar secretamente na terra de Canaã. Vocês deverão entrar na grande cidade de Jericó e olhar tudo muito bem. E quando vocês chegarem lá, vocês vão anotar para mim tudo o que vocês virem. O tipo de soldados, o armamento que eles usam. E então vocês vão voltar e vocês vão me contar tudo, tudinho que vocês viram. Mas, peraí, será que vocês terão coragem para fazer isto por mim?
4: Sim, nós temos coragem, sim.
0: Olhem, dois espias. É, seriam os dois espias de Josué. E eles tinham coragem para fazer esse trabalho, porque eles tinham certeza que Deus iria cuidar deles. Você tem certeza que Deus cuida de você? Porque Ele cuida dos seus filhos. Quando você está dormindo, Deus está cuidando de você. Quando você está na escola, Deus está cuidando de você. E Deus também iria cuidar desses dois jovens, desses dois espias que iriam até a terra de Canaã. Eles tinham certeza que Deus cuidaria deles. E assim começou a viagem. Eles estavam animadíssimos e então começaram a sua caminhada. E eles chegaram então à grande cidade chamada Jericó. Ah, e os muros? Sim, o muro era muito alto, muito grosso, muito espesso. Ninguém poderia passar por cima daquele muro porque era muito alto, mas muito alto mesmo. Mas peraí, deixa eu explicar. Naquele muro havia uma grande porta, que a gente chama o portão da cidade. E o portão estava aberto. Por ali, toda a gente entrava e saía. E os dois homens, os dois espias, também passaram pelo portão. E ninguém percebeu. Psiu, não falem para ninguém. Estavam entrando os dois espias de Josué sem que ninguém percebesse. E já estavam dentro da cidade de Jericó os dois espias de Josué. E começaram a andar pelas ruas, andando e espiando aqui, espiando ali, inspecionando os tipos de armas que os soldados usavam, e foram anotando. Anotavam, escreviam, porque depois teriam de falar para Josué, o líder do povo de Deus. Ah, e como Josué amava Deus, e Deus também amava Josué. Assim como Deus ama você, do jeitinho que você é. Ah, tia Débora, umas pessoas disseram que eu sou muito chato e que eu uso chupeta, que eu chupo chupeta. Mas Deus ama você assim. Ele não ama as coisas ruins que a gente faz. E não sou eu quem digo isso. É a Bíblia quem diz que Deus amou o mundo, amou a você, a mim, de uma maneira tão grande que não dá pra gente expressar. Anoiteceu. Onde iriam dormir os dois espias? Começaram a andar ao longo do muro, aquele grande muro que cercava a cidade. E eles foram andando ao lado daquele muro. Devagarinho, devagarinho. O que é isso? Ah, crianças, eles viram uma casa. Essa casa estava construída em cima do muro. Ah, mas como que ia caber uma casa em cima do muro? Peraí, eu falei para vocês no início desta história que aquele muro era tão largo, mas tão largo, não é? Que ali caberia uma casa. Uma casa estava construída em cima do muro, de tão largo que era o muro, que em cima dele havia uma casa. E nesta casa, os dois espias entraram. E quem morava nesta casa? Ela estava vazia? Não! Morava ali uma mulher chamada Raabe? Que nome diferente, não é? Raabe era o nome dela. Ela consentiu, ela permitiu que os dois homens passassem a noite ali, já que não tinham onde repousar. Crianças, vocês acham que os dois espias haviam entrado na cidade sem que ninguém os percebesse? Que ninguém os notasse? Não! Alguns homens maus da cidade de Jericó haviam visto os dois espias entrarem naquela cidade e eles sabiam que aqueles dois espias não moravam lá em Jericó. Não moravam naquela terra. E foram depressa avisar o rei.

0: Ó rei, vive para sempre. Nós viemos aqui para avisar você que existem dois homens estranhos na cidade.
1: E o rei de Jericó, então, mandou soldados para prender os dois homens estranhos. Ah, crianças, o rei daquela terra ficou preocupado. O rei ficou pensativo. Rei? Rei? Hoje nós não temos reis, né? Só em alguns países muito distantes daqui, mas deixa eu falar uma coisa. Existe um rei que é o rei dos reis. Está acima de todos os reis desta terra. E ele se chama Jesus, o rei dos reis e senhor dos senhores, que nunca pecou, o filho perfeito de Deus. E aqueles soldados foram atrás dos dois espias de Josué. E sabem aonde eles pararam? Na casa de Raabe, onde estavam os dois espias escondidos.
2: Raabe, abre a porta, Raabe. Ô, Raabe, abre a porta. Ei, nós estamos à procura daqueles homens estranhos que entraram aqui na cidade. E nós temos que prendê-los.
1: Prendê-los? Por quê? Perguntou Raabe.
2: Porque eles são nossos inimigos. E que vieram aqui para nos espiar.
1: O que faria Raabe agora? Deixaria entrar os soldados na sua casa? E o que diria Raabe? Venham, pode entrar e venham prender esses dois homens espias. Não, Raabe não fez isso. Ela já havia escondido os dois espias de Josué. E em cima do telhado era o local onde ela os escondeu, debaixo de um monte de palha. Ela, ali, bem no lugar escondido. Ela havia permitido que os dois espias de Josué estivessem quietinhos para não serem pegos e presos. Tia Débora, quem era Raabe? Que mulher era essa? Ah, Raabe era uma mulher muito bondosa, muito inteligente também. E o que então ela disse aos homens que foram prender os dois espias de Josué que estavam escondidos na sua casa?
2: Raabe, onde estão aqueles dois espias?
1: Ela disse então aos dois soldados: ah, aqueles homens? Eles estiveram aqui. Se vocês correrem rápido, bastante, talvez ainda os alcance pelo meio do caminho. E felizmente, os soldados se retiraram com seus cavalos. Neste momento, Raabe subiu ao telhado e disse para os homens: olha, vocês podem agora realmente ficar tranquilos que eles já foram embora. E então Raabe tirou os dois homens, os dois espias, de debaixo da palha. Ela bem sabia quem eram eles. Ela já tinha ouvido falar que eles pertenciam ao povo de Deus, ao povo de Israel. E ela também sabia que Israel era o povo de Deus, o Deus poderoso, o Deus que cuida de nós, o Deus que está em todos os lugares e que conhece todas as coisas, o nosso Deus Criador. Ah, Raabe, sabia de tudo isso. Por isso mesmo ela escondeu aqueles homens, os dois espias. Ela foi tão bondosa para com eles. E assim como Raabe foi bondosa, Deus quer que você também seja bondoso com seu amigo. Quando ele pedir que você empreste alguma coisa, empreste a ele o seu brinquedo, talvez uma canetinha na escola, divida o seu lanche, porque isso agrada a Deus, porque Deus também é bondade. Raabe já havia ouvido falar do povo de Deus, então ela disse assim aos dois espias: olhem, em pouco tempo Deus vai dar a vocês esta terra de Canaã e também esta cidade de Jericó, porque Deus pode e sabe tudo. E isso já ouvi falar aqui. Ah, e Deus também trouxe vocês pelo meio do mar. Por isso todos os homens maus desta terra têm medo do povo de Israel. E por isso também eu fui boa para com vocês. Mas preste atenção, agora vocês também deverão prometer para mim que serão bons para comigo. Sabem por que estou dizendo isso? Em pouco tempo, o povo de vocês vai entrar aqui para tomar a nossa cidade. Vocês me prometem que também não vão me fazer mal? Também não farão mal ao meu pai e à minha mãe? Prometem a mim? Aos meus irmãos também e às minhas irmãs, vocês não vão fazer mal? Crianças, vejam, ela praticou bondade. Ela foi bondosa para com eles, porque ela sabia que aqueles dois espias pertenciam ao povo de Deus. E ela cuidou deles, escondeu eles na sua casa, mas ela também queria que, quando o povo de Deus invadisse aquela terra de Canaã, invadisse a cidade de Jericó, eles não iriam fazer mal nenhum contra ela, nem contra o pai, a mãe e os irmãos dela. Será que aqueles homens, os dois espias de Josué, iriam prometer para ela também agir com bondade?
3: Sim, nós iremos fazer com que vocês não sofram mais quando o povo de Deus, o nosso povo, invadir essa terra.
1: Os homens prometeram. Mas agora já estava tarde. Eles tinham que ir embora e depressa, pois os soldados poderiam voltar até a sua casa. Então Raabe, ela foi conduzindo os dois espias para dentro de casa, abriu uma janela, depois pegou uma corda grossa, era uma corda vermelha. Mas, peraí, tia Débora, os dois espias não foram embora? Não, ela tinha que dar um sinal para eles. Sinal? Vou explicar. Raabe levou aqueles dois espias para dentro de sua casa, porque eles estavam lá no telhado. Ela abriu uma janela do seu quarto, pegou uma corda vermelha bem grossa, numa das pontas ela amarrou até a janela, e a outra ponta ficou pendurada para fora da janela. E ela então disse: por aqui vocês vão descer, e então vocês estarão fora da cidade, pois a casa estava em cima do muro, crianças. Então, de qualquer lado, ela poderia usar. De um lado daria para dentro da cidade e outro lado para fora do muro, para fora da cidade. E então ela fez isso. Mas por que ela fez isso? Porque se eles descessem pela porta normal e saíssem pela porta da casa dela, da frente da casa, eles cairiam dentro da cidade. Ficariam dentro da cidade de Jericó e poderiam ser vistos de novo. Então ela conduziu os dois espias de Jericó pela janela e desceram pela corda grossa e vermelha que estava amarrada à sua janela. mais vejam. Ela tinha de fazer alguma coisa e combinar com eles para que quando houvesse a tomada da cidade, quando chegasse o povo de Deus para tomar a terra de Canaã, ela fosse protegida juntamente com o pai, a mãe e os seus irmãos. Então, os homens, os dois espias, fizeram uma proposta. Combinaram algo com a bondosa mulher, Raabe.
3: Olha, Raabe, vamos então fazer aqui uma combinação. Vamos então combinar algo. Você deixa essa corda vermelha pendurada na janela. E quando nós voltarmos, o nosso povo vai saber que você mora aí. E faça que seu pai, sua mãe, seus irmãos, suas irmãs estejam todos nessa casa. Assim ninguém vai atacar vocês. Onde houver uma corda vermelha, eles serão comunicados. Nós vamos falar a eles. Ali vocês não podem atacar. Não faça mal nenhum a essas pessoas que estiverem dentro daquelas casas. Pode ser assim o nosso combinado, Raabe?
1: Ah, que maravilha! Respondeu Raabe. Assim fica mais fácil. Então, a corda vermelha, esta que vocês desceram pela minha janela, será o sinal de que ninguém desta casa será atacado. E assim os dois espias desceram depressa, escorregando-se pela corda, e assim correram em direção às montanhas. E alguns dias depois, chegaram sãos e salvos até Josué, porque Deus havia cuidado deles. E ele também fez com que a mulher estranha fosse tão boa para com eles. Ah, que coisa maravilhosa! É uma pena que muitas pessoas, mas como daquela cidade, também não foram boas para com Jesus. Quando ele estava caminhando na terra, ele foi morto. Maltrataram Jesus e o prenderam numa cruz. Ali ele morreu por causa de mim, por causa de você, para que hoje nós pudéssemos ser salvos. Ah, mas ainda bem que ele não ficou morto. Jesus hoje está vivo ao lado de Deus. E ele fez tudo isso para cumprir uma missão que o próprio Deus havia feito para que hoje nós pudéssemos ser felizes. Jesus nos oferece um grande presente quando ele realmente deu a sua própria vida por nós. Presente, presente! Quem não gosta de presentes, não é verdade? Aqueles dois espias receberam um grande presente, não é mesmo? Mas o maior presente que este, da salvação da vida deles, foi a salvação das nossas vidas, quando Jesus morreu na cruz para nos salvar. Você quer aceitar Jesus, receber esse presente da salvação em sua vida? Então ore comigo esta oração agora. Senhor meu Deus, eu ouvi esta história e aprendi que o Senhor me ama e que Jesus morreu por mim e ressuscitou por mim. Perdoa então os meus pecados, Senhor. Eu te aceito como meu Senhor, meu Salvador. Escreve o meu nome no livro da vida, em nome de Jesus. Amém.

0: Crianças, eu adoro ouvir histórias, contar histórias, mas agora chegou o momento de eu ouvir vocês. O que, que vocês têm a dizer pra mim, hein?
1: Oi, tia Débora. Meu nome é Ana Júlia, eu tenho 7 anos. Eu gostei muito da sua historinha.
2: Aqui é a Isabela, eu tenho 7 anos. Moro em Mogi das Cruzes. É, gosto muito da sua historinha. Um beijo, tchau.
3: Meu nome é Lucas Henrique, sou da cidade de Serrana, próxima a Ribeirão Preto. Ouço todas as quartas-feiras o Espaço das Crianças. Gosto de louvar seus louvores. Beijos, tia Débora. Obrigada por fazer mim quarta-feiras felizes. Luquinhas.
4: O que você está fazendo, Pedro?
5: Tô mandando um WhatsApp pra tia Débora.
4: Ah, também quero. Como faz?
5: É só adicionar o número do WhatsApp 11 98292 3392 e mandar seu recadinho. Qualquer coisa, pede ajuda pro seu pai ou pra sua mãe.
0: Ah, é isso mesmo. Escrevam, mandam suas mensagens pelo nosso WhatsApp, que estou aqui ansiosa para ouvir vocês, como vocês estão gostando do programa, que hora que vocês ouvem o programa, enfim, porque muitas vezes vocês ouvem a reprise do programa, não é? Mas o importante é vocês acompanharem esta programação, porque eu fico muito feliz quando este programa deixa vocês felizes. Ah, olha só quem tá chegando por aqui, senhor relógio. Boa tarde. O que, que o senhor veio fazer aqui? Ah, você veio falar que... Peraí, não tô entendendo. Hã? Então tá bom, então eu tô indo embora. Mas peraí, deixa eu me despedir das crianças. Crianças, olha, beijos! Fiquem na paz do Senhor!
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1: 14 horas e 8 minutos.
2: Irmãos, eu quero contar um testemunho que Deus operou na minha vida. Eu estava assistindo culto em casa, domingo, o pastor Ivan estava pregando, né? E aí, irmãos, eu recebi três bênçãos de Deus, que eu estou maravilhada até agora. Eu sei só agradecer ao Senhor. A primeira bênção, irmãos, que eu tinha um caroço, um cisto, na altura do meu útero, junto com o ovário, de 6 centímetros. Eu colocava a mão, dava para sentir aquele caroço. 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E aí, o pastor começou a orar, e aí coloquei a mão na barriga, falei, Senhor, me cura, Deus me cura. E aí, irmão, eu comecei a assistir aquele culto, né? E aí, o pastor Ivan, Deus usou ele pra falar sobre Elias, que Deus ia dar um sinal. 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Sabe? Assim, a cura não tem explicação. Eu sei só confiar em Deus. Eu sei só agradecer. Porque Deus tem cuidado da minha família, tem cuidado de mim. 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
5: Mais uma vez, chegamos no seu rádio com espaço Eu e Mais Um. Estamos aqui todos os dias, em 4 edições, de manhã, à tarde, à noite, de madrugada, para edificarmos aqueles novos convertidos através da palavra, ensinando-os a vontade do Senhor, como agradar o Senhor, como ser servo do Senhor. E cada dia nós falamos de um tema, às vezes numa semana falamos de uma série de um tema também. E hoje nós estaremos em continuidade com o tema sobre quem é Satanás e como agem os demônios no mundo. Falamos da sua natureza, como ele surgiu, os seus nomes e hoje como fazem os demônios aqui no mundo para nos tentar e também tentando, né, nos derrotar. Eles influenciam também na idolatria e nas superstições. Quantas superstições nós temos em nossa vida quando nós aceitamos a Jesus, não é? Superstições estas aprendidas com os nossos pais, ou na escola, ou onde nós vivemos. E isso é realmente uma maneira que Satanás utiliza, de maneira assim bastante mansa e tranquila, né? E não somente isso, os demônios intervêm na adoração através de uma maneira errada. Através da idolatria, das estátuas, das imagens. E o apóstolo Paulo explicou que, se bem os ídolos e todo o que a gente faz por eles, não é nada. Os demônios o tomam para eles. Está em 1 Coríntios capítulo 10, versículos 19 ao 22, que eu vou ler para vocês. Não sou eu que estou dizendo. Não é a Igreja Deus de Amor, é a própria Bíblia que fala sobre idolatria. Antes você estava nisso, porque você não conhecia, não sabia que isso era realmente algo contra Deus, mas algo que Satanás utiliza como se fosse algo bom. Vou ler para vocês o que o apóstolo Paulo escreve aos irmãos de Corinto. Diz assim, versículo 19, capítulo 10 de 1 a Coríntios. Mas que digo? Que o ídolo é alguma coisa? ou que o significado ao ídolo é alguma coisa? Antes digo que as coisas que os ímpios sacrificam, as sacrificam aos demônios e não a Deus. Meu Deus, olha isso. E não quero que sejais participantes com os demônios. Versículo 21. Não podeis beber o cálice do Senhor, ou seja, você não pode participar da Santa Ceia, de estar ali na presença de Deus e também servir aos demônios. Não podeis ser participantes da mesa do Senhor e da mesa dos demônios. Versículo 22. Ou irritaremos o Senhor? Somos nós mais fortes do que Ele? Ou seja, a idolatria, essa prática, ela fere a Deus e ela ira a Deus. O Senhor fica irritado de ver os idólatras, essa prática da idolatria. Isso é uma ação demoníaca. É Satanás influenciando de uma maneira, entre aspas, boa, para afrontar a Deus, afrontar a sua soberania. É um dos pontos que Satanás trabalha. Deixa anotadinho aí para você meditar depois, e quando alguém lhe perguntar algo sobre idolatria, você saiba responder. Não somente isso é uma ação do diabo, mas ele também produz confusão e heresias. Os demônios dizem mentir aos homens e induzem a eles a crerem doutrinas de erro, doutrinas de demônios. Eu quero ler para vocês aqui no livro de 1 Timóteo, capítulo 4, e o versículo 1. Diz assim: mas o Espírito expressamente diz que nos últimos tempos, ou seja, nesta época da nossa vida, se apostatarão alguns da fé, dando ouvidos a espíritos enganadores e a doutrinas de demônios. Quantas pessoas estão seguindo essas doutrinas de demônios, se apostatando da fé, ou seja, deixando Jesus Cristo, deixando de crer que Ele é o Senhor, voltando para o mundo? Isso é se apostatar da fé, não crer mais que o Senhor é o Senhor, que Deus é o Criador de todas as coisas, que Ele é digno de louvor e glória. Isso está acontecendo. E quando você vir estas coisas, não sigam esse exemplo. Porque você vai encontrar na igreja muitas pessoas com este tipo de pecado. Porque nem todos são realmente convertidos. E nós vamos falando nos demais programas, nas demais edições, como age Satanás. Se você tem alguma dúvida sobre, quer fazer alguma pergunta, algum comentário, mande-nos através deste WhatsApp 119-8292-3392. Na próxima edição falaremos mais sobre este tema. Um grande abraço e até a próxima oportunidade.
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6: A paz do Senhor Jesus, meus irmãos. Quando falamos sobre os fundamentos de fé da nossa igreja, muitas pessoas imaginam que estamos tratando apenas de um conjunto de regras ou de um documento oficial. Mas, na verdade, os fundamentos de fé são as convicções que sustentam tudo aquilo em que nós cremos. Eles representam os princípios essenciais da nossa fé. São verdades que também orientam a nossa maneira de pensar, de viver, de nos relacionarmos com Deus e com o próximo. Portanto, a Igreja Pentecostal Deus e Amor declara, por meio do seu conselho deliberativo e de sua diretoria executiva, que crê na Bíblia Sagrada, a palavra de Deus, como única regra de fé e prática. Isto significa que tudo aquilo que cremos, ensinamos e vivemos deve estar fundamentado nas Escrituras. A Bíblia não é apenas um livro para ser consultado em momentos difíceis. Ela é a nossa referência diária. É nela que encontramos direção, correção, sabedoria, esperança para enfrentar os desafios da vida. Utilizar os fundamentos de fé no cotidiano é permitir que aquilo em que cremos transforme a maneira como trabalhamos, tratamos a nossa família, nos relacionamos com as pessoas e enfrentamos cada situação da vida. Porque a verdadeira fé não se limita ao templo, ela se revela nas atitudes, nas escolhas e no testemunho diário. Por isso, mais do que conhecer os fundamentos de fé, somos chamados a vivê-los. E se você deseja conhecer todos os fundamentos, acesse o nosso site ipba.com.br e faça o download do arquivo completo. Que Deus abençoe a todos.
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0: A paz do Senhor Jesus, ouvintes, estamos ao vivo nessa tarde abençoada por Deus. Esse é o meu, seu, nosso programa Voz da Libertação, programação local, direto aqui da sede estadual de Juiz de Fora. Estamos localizados na rua Sancler de Carvalho, número 75, setor central. E quem está na apresentação é vosso irmão em Cristo, o presbítero Wesley Souza. Está comigo também ele mesmo.
1: Deus tem bênçãos para a sua vida.
0: Deus abençoe você que está ligado nessa programação local. É o meu, o seu, nosso programa Voz da Libertação, direto aqui dos estúdios, aqui da nossa sede estadual de Juiz de Fora. E a partir desse momento, você está com a programação local. Tem muita coisa boa para você nessa tarde, muita coisa boa, muita coisa de fé, muitas palavras de ânimo, e também vamos trazer para você a nossa programação desse mês de agosto.

Juiz de Fora, alerta, alerta toda Juiz de Fora, daqui a pouquinho, às 3 horas da tarde, estarei no Santo Altar pregando a palavra de Deus, e você que está nos escutando, há tempo de você chegar aqui na sede estadual de Juiz de Fora nessa tarde, é o culto, a campanha em favor da família, a sua família não vai fracassar, vem pra cá Juiz de Fora, vem pra cá toda a região, daqui a pouquinho, eu mesmo, pastor Wesley Souza, no Santo

E você que está ligado nessa programação local, que bom ter você na nossa companhia. Você que está aqui na Grande Juiz de Fora, você que está aqui nas regiões adjacentes, estamos aqui trazendo para você um programa mais do que especial, o programa Voz da Libertação.

Você que está nos escutando, preste atenção no que eu estou dizendo para você, porque hoje é culto em favor da família. Daqui a pouquinho eu mesmo, o pastor Wesley Souza, no Santo Altar, pregando a palavra de Deus e orando pela família. Agora são, daqui a pouquinho estarei no Santo Altar, você não pode ficar de fora. Eu também quero chamar a tua atenção, você que está nos escutando, para essa quarta-feira.

0: horas da manhã. O tema da campanha é Portas Abertas, Restituição Total. Então você, meu irmão, minha irmã, ouvinte, vem para cá. Vem para a casa de Deus. Deus tem bênção para a sua casa, para a sua família. E amanhã é quarta-feira das Portas Abertas e Restituição Total, pastor.
1: Lembrando os nossos amados e diretos irmãos ouvintes, internautas, que amanhã, Portas Abertas, essa campanha das Portas Abertas é somente às 9 horas da manhã, ouvinte. 9 horas da manhã esta campanha, Portas Abertas, Restituição Total. Vou estar com vocês no Santo Altar, orando por você, clamando a Deus pela sua vida. Eu quero que você, que está nos escutando agora, eu quero que você preste atenção aqui, porque nós, nessa quarta-feira, nós estamos fazendo aquela oração forte em favor dos mantenedores da obra de Deus, orando pelo dizimista da casa de Deus. Você que é dizimista, você que é ofertando, você que tem trazido a sua contribuição, então você precisa sim receber a oração, o jejum da igreja. Estaremos em santo jejum a Deus. Já quero convocar os ouvintes, internautas, para vir em santo jejum a Deus nessa quarta-feira. Vem em santo jejum, vamos estar junto orando, jejuando, para Deus abrir portas. E você que tem aí uma precisão financeira, você que está com as portas fechadas, você que precisa de algo material na tua vida, na tua casa, você que está passando necessidade, quem sabe você está nos ouvindo e falando: olha, eu estou precisando do pão, tá, dentro da minha casa está tendo privação de pão. Quem sabe você está nos ouvindo e falando: eu estou passando necessidade financeira, espiritual, necessidade no meu lar, na minha família. Então chegou a hora, a oportunidade de você vir receber a tua bênção. Traga a tua carteira de trabalho, traga o processo na justiça. Às 9 horas da manhã, nessa quarta-feira, estamos no propósito Portas Abertas, Restituição Total, aqui mesmo na sede estadual de Juiz de Fora, na rua Sancler de Carvalho, número 75, setor central.

0: importa que você precisa espiritual, física, mental, em qual área que você necessita de uma porta aberta? Qual que é a tua precisão hoje? Qual que é a tua necessidade neste momento? Mas pastor Wesley Souza, você está perguntando a minha necessidade por quê? Porque eu quero chamar a tua atenção para você vir até a Igreja Pentecostal Deus de Amor aqui na Rua Sancler de Carvalho, número 75, setor central, e não contar para ninguém vai saber o seu problema. Você vai dobrar o teu joelho e vai clamar a Deus, e o Deus do céu vai trazer coisas tremendas para a tua vida. Mas não precisa contar para ninguém, ninguém precisa saber, Adriel, ninguém precisa saber a tua necessidade, porque Jesus fará presença nessa grande conclave espiritual.
1: É verdade, pastor Wesley, ninguém precisa saber do seu problema. Só de você adentrar as portas, dobrar o seu joelho, o Espírito Santo de Deus revelará ao pregador que estará ali ministrando a palavra de Deus. Deus usará o servo dele ou a serva dele que estará ali no santo altar, e Deus vai revelar aquilo que você está passando, a sua causa, os seus problemas. Não conte para ninguém. É igual, né, pastor Wesley, quando uma pessoa está enferma, doente, talvez você se encontre assim, com a síndrome do pânico, ouvindo vozes, vendo vulto, você não deseja nem sair de casa. Mas quando a gente está passando mal, é necessário a gente irmos até o médico. Mesma coisa, você que está com causa impossível, talvez o seu casamento está indo por água abaixo, o seu filho nas drogas, o que, que você tem que fazer? Vim para a igreja. E você adentrando e no interior das nossas igrejas pentecostal Deus e Amor, eu tenho certeza que Deus revelará, Deus estará usando ali também amanhã, nas portas abertas e restituição total, o servo dele, pastor Wesley Souza.
0: Às 9 horas da manhã estarei no santo altar, em santo jejum a Deus. É o dia da porta aberta, restituição total aqui na sede estadual de Juiz de Fora. Você que está me ouvindo, você é empresário, você é comerciante, alerta, alerta, você que me escuta agora, você não pode ficar de fora desse propósito. Propósito é no culto da palavra, mas vamos estar orando pelos mantenedores da obra de Deus. A Bíblia diz que Jacó estava no meio do nada, pegou uma pedra como travesseiro. E aquela pedra que Jacó pegou como travesseiro, Jacó colocou em sua cabeça, colocou por baixo da tua cabeça e dormiu. E teve uma visão de anjo subindo e descendo os céus. Levantou e falou: aqui é Betel, a casa de Deus. Aquele lugar chamava Luz, passou a chamar Betel, a casa de Deus. Derramou óleo sobre aquela pedra e fez um propósito com Deus e falou: tudo que o Senhor me der, vou dar o dízimo na tua casa. Ele fez um voto com Deus, fez um propósito com Deus, e Deus guardou Jacó e deu prosperidade para Jacó. Eu estou chamando a atenção de você, ouvinte, que necessita de mudar de situação, mudar de quadro que você está vivendo, porque nessa quarta-feira, 9 horas da manhã, estarei no santo altar pregando a palavra de Deus, orando por você, e tenho certeza que Deus vai manifestar a sua glória e o seu poder aqui na nossa sede estadual de Juiz de Fora.

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0: É, ouvintes, estamos ouvindo um lindo louvor, que maravilha! Melhor ainda ter você na nossa companhia, melhor ainda ter você comigo aqui ligado nessa programação local. Seja bem-vindo, você que está chegando agora, você que está no sítio, aqui é granja, né? Juiz de Fora, aqui fala granja. Deus abençoe você que está na granja.
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0: Uma chuva já está caindo sobre a tua cabeça nessa tarde, tarde abençoada por Deus.
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0: Você que está nos ouvindo, nós temos uma programação nessa quarta-feira, mas o que é especial, pela manhã temos o culto especial com temático, né? O culto temático, portas abertas, restituição total, a partir das 14 horas, 14 horas, nós temos um culto maravilhoso, culto da palavra. Irmã Flávia está pregando a palavra de Deus, orando pelos excelentes dons da revelação. E às 19 horas, mais uma vez, eu mesmo, pastor Wesley Souza, no culto da palavra de Deus, com o tema As Atribuições de Deus.
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0: Vai cair chuva de bênção sobre a tua vida. Você não pode perder esses cultos da quarta-feira da palavra. Eu estou comunicado para fazer também os ouvintes que estão nos ouvindo. Hein? A partir do mês que vem, ou a partir do mês de setembro, a partir do mês de setembro, do dia 1º de setembro em diante, nós não teremos o culto ao meio-dia, somente quarta e sexta-feira, hein, ouvinte? Já quero chamar a atenção, já deixar esse anúncio aqui para todos ficar ciente. Segunda-feira teremos culto 9, 14 e 19. Terça-feira, 9, 14, 19. É quarta-feira, nós vamos ter o culto com almoço com Deus. 9, ao meio-dia, vamos ter o culto com almoço com Deus, às 14 e 19 horas. Quinta-feira vai ser o culto 9, 14, 19 horas. Sexta-feira, 9, 14, ou 9, meio-dia, 14 e 19 horas, tá bom? Já quero chamar a tua atenção para você que está nos ouvindo nessa programação. A partir do mês de setembro, na segunda, na terça e na quinta não teremos o culto meio-dia, somente quarta e sexta-feira. Tá falado aí, Adriel? Será que os ouvintes entenderam?
2: É isso mesmo, né, pastor Elias? Espera aí também que eu vou ver se eu entendi. É segunda, terça...
0: Segunda-feira e terça-feira e quinta-feira não tem um culto meio-dia mais.
2: Somente na quarta e na sexta-feira ao meio-dia.
0: Somente quarta e sexta-feira, meio-dia. Os ouvintes agora talvez falam assim, mas por que, pastor, esse culto? Porque esse culto, 12 horas, tem uma frequência muito pequena de pessoas. Nós vamos centralizar eles na quarta e na sexta-feira agora.
2: Entendi. Então é isso aí, né, ouvintes? Ó, segunda, terça e quinta não haverá culto ao meio-dia. Apenas na quarta e na sexta-feira.
0: Isso. Segunda-feira, vamos lá. Segunda-feira, fala os horários do culto. Segunda-feira, mês de setembro, Adriel.
2: Segunda-feira, às 9 horas da manhã, às 14 horas e às 19 horas.
0: Isso.
2: Terça-feira, 9 horas, 14 horas e 19. Quarta-feira, 9 horas da manhã, meio-dia, 14 e 19. E quinta-feira, 9 horas, 9 horas, 14 e 19.
0: Isso.
2: E sexta-feira, 9 horas, meio-dia, 14 e 19 horas.
0: Isso, garoto, isso mesmo. Olha só, ouvinte, anotou aí? Anotou a nova programação do mês que vem, mês de setembro? Mês de setembro temos uma programação mais do que especial. Mas pastor Wes queria ir na igreja meio-dia receber oração. Pode vir, nós estamos aqui para orar por você. Vamos estar aqui, sempre vai ter um obreiro aqui, um pastor aqui, vai estar aqui na igreja, nos interiores da nossa igreja, para fazer aquela oração em seu favor. Você pode vir, você quiser atendimento na livraria, a livraria vai estar aberta para te atender. Eu, pastor Wes, pastor Cremils, pastor Júlio, pastor Adriel, pastor Célio, nós vamos estar aqui para orar por você meio-dia. Se precisar de oração, vamos estar aqui para orar por você, mas não vai ter aquele culto, somente oração na segunda, na terça e na quinta-feira ao meio-dia. Entendeu, ouvinte?
2: Ô, pastor Wes, mas se também às vezes não tiver ninguém, a própria pessoa pode chegar, dobrar o joelho e orar também, né?
0: Sim, com certeza, mas nós estamos aqui trabalhando para sempre ter alguém aqui para orar por esse povo, né? Você pode chegar, ah, pastor, mas eu não quero receber oração, como o Adriel falou, eu quero vir orar. Você, eu posso ir na igreja orar? Pode. A igreja vai estar aberta o dia inteiro. A igreja abre 9 horas da manhã e fecha às 9 horas da noite, segunda a sexta-feira. Segunda a sábado, a igreja fica aberta esse horário. No domingo, nós temos somente um culto pela manhã. Então, a igreja abre domingo às 8 horas da manhã, tem a escola bíblica dominical, tem o culto dos vencedores e 11 horas da manhã encerramos o trabalho da obra de Deus aqui no domingo pela manhã, tá bom? Quem entendeu aí, dá glória aí no YouTube, hein? Quem tá no YouTube vai mandando um mãozinha, glória a Deus aí. Você que tá entendendo aí, e nós temos essa programação especial mês de setembro aqui na Igreja Pentecostal Deus de Amor, nova programação, vai ser cheia de bênção. Nós também temos programação com vigília, culto jovem. A nossa igreja é uma igreja completa, Adrião. Igreja que trabalha com os adolescentes, com o pequeno Galileu, com os jovens, uma igreja acolhedora. A nossa igreja, para os ouvintes que nunca veio aqui, tá ouvindo o programa hoje, nunca passou aqui na sede estadual de Juiz de Fora, a nossa igreja tem poltrona sentada, as cadeiras confortáveis para você chegar, sentar, climatizada, uma igreja confortável para você receber a palavra de Deus. Tem sempre um homem de Deus no altar pregando a palavra de Deus, uma mulher de Deus pregando e orando por você, ouvinte. Essa é a igreja pentecostal Deus é Amor aqui de Juiz de Fora.
2: É isso mesmo, pastor Wesley. A nossa igreja, que está localizada na rua San Clé de Carvalho, número 75, centro de Juiz de Fora. Para você que vem da Zona Norte ali, ó, pega Avenida Brasil, ela, alguns conhecem, ó, atrás do Corpo de Bombeiro. Está aqui perto, em frente ao Lava Jato do Coelho, o posto aqui, ó, São José. Então não tem desculpa, vem para cá. É bênção, atende todos os, né, pastor? De todas as idades. Não importa se você é jovem, se é criança, adolescente, adulto, ancião, tem culto para todos os tipos de pessoas, né, pastor Wesley?
0: Isso, e lembrando os irmãos ouvintes que quarta-feira é o dia que nós vamos estar aqui o dia inteiro, é o dia da guerra, é o dia que os ouvintes vão chegar de manhã, portas abertas, meio-dia, pastor Júlio vai estar no altar, orando, pregando a culto da palavra, à tarde, culto da palavra com a irmã Frávia, à noite, as atribuições de Deus com o pastor Wesley. Então, a programação nossa é especial, quinta-feira, temos culto pela manhã, tarde e noite, culto da tarde é o culto beneficente da Fundação Reviver. À noite, também nós, a partir do mês de setembro, vai ter uma programação nova na quinta-feira à noite, que vai ser o culto de oração, vai ter culto também, palavra de Deus, os obreiros vão estar pregando a palavra de Deus, vai ser um culto mais do que especial. Quando a gente fala de culto de oração na quinta-feira, falamos que vamos buscar intimidade com Deus. Em Atos Apóstolos, capítulo 12, fala que os discípulos, ou, para ser mais preciso, na casa da irmã Maria, de João, mãe de João Marcos, a igreja estava orando por Pedro e Pedro estava na prisão. Então a igreja precisa estar em oração contínua, em união, tá bom? E sexta-feira é o dia da guerra contra o mal, 9 horas da manhã estarei no Santo Altar, em Santo Jejum, para orar por libertação, por cura, aquele culto da palavra também, Deus tem falado conosco, meio-dia pastor Júlio, às 15 horas pastor, 14 horas, pastor Eliel e pastor Célio, e às 19 horas, novamente no Santo Altar, pregando a palavra de Deus. Sábado pela manhã, pastor Célio está com a campanha Volta de Jesus, e à noite, estamos com o culto do Expansão, domingo pela manhã, de manhã às 8 horas da manhã, temos a Escola Bíblica Dominical. Já quero convidar você, pastor, não sou crente, sou católico, sou espírito livre, vem pra cá todo mundo, é pra todo mundo a Escola Bíblica Dominical.
2: É verdade, né, pastor Wesley? Bem lembrado também, já estamos se aproximando aí para o batismo, né? Os irmãos que estão na instrução do batismo podem fazer a escola bíblica, pastor Wesley?
0: Sim, os irmãos que têm, se preparam para o batismo, que o batismo, a instrução para o batismo é às 9 horas da manhã, tá bom? No salão 2. E no salão principal temos aí o culto temático com o tema Domingo dos Vencedores. Então essa é a nossa programação. Estou ansioso para receber você, estou ansioso para conhecer você. Vem aqui receber a oração. Eu quero orar por você, quero clamar a Deus pela sua vida, eu quero buscar a Deus por você, ouvinte, você que está nos escutando, vem aqui e fala, olha, pastor Wesley, eu escutei o programa A Voz da Libertação através do rádio, através do YouTube, através do aplicativo, e vim aqui hoje receber a oração, e eu tenho certeza que Deus tem ouvido a nossa oração. Música.

0: É, ouvinte, estamos já caminhando pro final, mas eu não posso esquecer de falar pra você que dia 30 tá chegando. O que tem aqui na sede estadual de Juiz de Fora, Adriel, dia 30?
1: Dia 30 pela manhã, né, pastor Wesley? Às 9 horas da manhã. Dia 30?
0: Às 18 horas.
1: 18 horas! Às 18 horas estaremos o nosso...
0: Meu Deus, o Adriel não sabe, mas eu vou contar pra ele.
1: Na reunião, não, dia 30.
0: Não, dia 30, 9 horas da manhã, me perdoe, eu me embaraiei aqui. Dia 29, é o Agosto Verde. Agosto Verde, irmãos. Olha só, quem diz que a mente não falha também? Foi erro meu, me perdoa. Dia 29, às 18 horas, temos o nosso Agosto
1: Verde.
0: Aqui na sede estadual de Juiz Fora. Meu Deus do céu, não é dia 30 não, Wesley, é dia 29. Não,
1: isso só comprova que nós é ser humano, nós isso, erramos também. Né,
0: nós pastor? Erramos também, dia 29, às 8 horas, temos o Agosto Verde aqui na sede estadual de Juiz Fora. Já queremos convocar todos para estar conosco. Eu quero mandar um alerta agora para os obreiros.

0: Eu quero chamar a atenção dos membros da Igreja Pentecostal Deus e Amor de todo o campo, todos os membros que têm atividade dentro da igreja, abre culto, prega. Eu quero chamar a atenção também de todos os cooperadores da casa de Deus, cooperadores que estão aí na obra do Senhor, que fazem a obra do Pai, todos os diáconos, todos os presbíteros e pastores, para estar conosco, todo o campo de Juiz de Fora, para estar conosco nesse próximo dia 30, às 9 horas da manhã. 9 horas mesmo?
1: É verdade, pastor Eze, a partir das 9 horas da manhã.
0: Agora não errei, não. É 9 horas da manhã, domingo, 9 horas da manhã, aqui nos interiores da sede estadual de Juiz de Fora, reunião ministerial.
1: Pastores, né, pastor Wesley?
0: Todos pastores, cooperadores, diáconos, todo mundo. Vem todo mundo pra cá, desce todo mundo pra cá. Todos os bairros aqui de Juiz de Fora, desce pra cá. Para vocês receber a bênção de Deus, vai ser reunião ministerial e você não pode ficar de fora.
1: Mas se eu for, pastor Wesley, dia 29, eu vou ter que voltar no dia 30?
0: Sim, com certeza. Obreiro aprovado por Deus é aqueles que sabem que a obra do Senhor não pode parar. Dia 29 é agosto verde, hein? E você já trouxe o seu quilo de alimento não perecível? E os ouvintes que não trouxe ainda?
1: Dá tempo ainda, dá tempo de você trazer. Ajude uma família doando um quilo de alimento não perecível. Traga pra cá, né? Vai estar o pastor Wesley, pastor Clemilson, pastor Célio, a irmã da livraria, irmã Luzia, estará recebendo. Traga pra cá seu quilo de alimento pra gente estar montando, né, pastor? Uma cesta básica.
0: Isso. E você que tem condição de trazer cesta básica, traz uma cesta básica lá no Mato Grosso. Cesta básica chama sacolão. Você, sacolão. É, lá no Mato Grosso, sacolão. Você chegou lá e falou assim: irmãos, traz um sacolão pra igreja. Eu perguntava: o que é sacolão? Mas os irmãos falaram assim: pastor, sacolão é comida, é arroz, feijão, macarrão, uma cesta montada, pra introduzir melhor aqui pros ouvintes entenderem. Então você pode trazer até uma cesta montada: arroz, feijão, macarrão, todos os itens. Traz uma cesta. Você que tá me ouvindo, é empresário, comerciante, tem condição de ajudar? Não fechar a mão pra obra de Deus. Traga até a nossa sede estadual de Juiz de Fora, que tem famílias precisando do pão. Vamos para a oração agora, vamos?
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3: Clamei ao Senhor, gritei por socorro ao meu Deus. Do seu templo, ele ouviu a minha voz. Meu grito chegou à sua presença, aos seus ouvidos. Salmos capítulo 18, versículo 6.
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1: Senhor Deus, nosso Pai, Senhor, eu te agradeço por essa programação, por este ouvinte, internauta, que está ao alcance a minha voz. Senhor, que o Senhor possa abençoar, meu Pai, a vida de cada irmão, a vida de cada irmã, este membro, este obreiro, este, meu Pai, que não pertence a nenhum crédito religioso, este, meu Pai, simpatizante, este irmão católico que chegou agora, Senhor Jesus, caiu de paraquedas na nossa programação, que o Senhor possa alcançar os irmãos no estúdio, meu Pai, presbítero Eliel. Senhor Jesus, que o Senhor venha abençoar a vida, a casa de cada um, meu Pai, abençoando, repreendendo todo o mal, esta doença, esta dor, joga por terra, passa o teu sangue, garante o milagre e a vitória, em nome de Jesus.
0: Senhor meu Deus, meu Pai, confirma a tua bênção, a tua vitória na vida desse ouvinte, desse internauta, que a bênção dos céus alcance essa vida agora, alcance essa casa, alcance essa família, que a tua bênção, Senhor Deus, alcance a cada ouvinte, em nome de Jesus. Ouvinte, Deus abençoe sua vida, o seu lar, sua família. Palavras finais, Adriel.
1: Quem vos despede, meus irmãos, Deus abençoe pela sua companhia, pela sua audiência. É o seu irmão em Cristo, Adriel.
0: Que Deus abençoe você, o seu lar, a sua família. Fica todos a paz do Senhor Jesus. Você que nos acompanhou até aqui, não sai daí, porque tem uma programação mais do que especial. Até a próxima oportunidade. Quem despede a todos é vosso irmão em Cristo, pastor Wesley Souza.

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4: 15 horas.
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8: Está começando mais um Espaço Reviver aqui na sua rádio Deus é Amor. Que Deus abençoe você grandemente. Estamos alegres com Deus por mais uma vez poder falar sobre as instituições Reviver, braço assistencial da nossa Igreja Pentecostal Deus é Amor. Aceite a paz do Senhor Jesus nessa tarde, hoje, terça-feira, dia 18 de agosto de 2026, do seu irmão em Cristo, pastor Paulo Martins.
9: Presbítero Nelson Santos.
8: Na técnica de som, nosso irmão diácono Armando Medina. Supervisão e direção geral da nossa querida irmã Ereni Miranda.
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0: Terça-feira, Pastor Paulo, dia 18 de agosto, chegamos em agosto e, Pastor Paulo, estamos muito perto, muito, muito perto dessa grande celebração para glorificar o nome do Senhor, comemorar os 32 anos da Fundação Viver, sábado agora, dia 22 de agosto de 2026, Agosto Verde e o aniversário da Fundação Reviver.
1: Exatamente, já estamos na semana do dia de semear, estamos alegres, contentes com Deus. E olha, vai ser um sábado de muitas vitórias e muitas bênçãos. E esperamos você aqui na sede mundial, porque tem novidade, irmão Nelson, vai ser um sábado alegre.
0: Muito, muito, Pastor Paulo. Recém saímos agora da reunião ali da equipe Reviver e viemos aqui para o estúdio e falando de toda a organização, das caravanas, dos voluntários, sabemos, né, principalmente vamos ter a palavra de Deus, vamos ter a diretoria da Fundação Reviver, a diretoria da igreja, nossa irmã evangelista Maria Lorene, mas Pastor Paulo, que esse ano tem de novidade e principalmente os irmãos que vão vir aqui para a sede mundial vão ficar surpresos com tudo que está sendo organizado.
1: Exatamente, vocês ficarão surpresos, porque vai ser uma festa maravilhosa. E olha, e quem chegar primeiro, as 200 pessoas que chegarem primeiro, receberão uma lembrança especial aqui da Fundação Reviver. E também temos algo inédito que começa já nesse 32 anos da Fundação Reviver aqui no nosso estacionamento, né, irmão?
0: É verdade. Pastor Paulo, só a recepção já vai ser diferenciada, né? Aqueles que vierem, tenho certeza, vão se alegrar muito conosco. Toda a recepção, toda uma equipe envolvida, a equipe da IPDA, a equipe da Fundação, a equipe da Help, todo mundo unido numa só alegria e muita novidade. Temos certeza, Pastor Paulo, como eu estou dizendo, que quem chegar vai ser muito bem recebido, vai se alegrar. E como o pastor falou, aqueles 200 primeiros que chegavam vão ser surpreendidos.
1: Exatamente. Nós teremos a participação especial da Turma da Alegria, do Galileu. É, a equipe do Galileu vai estar conosco nesse sábado também apoiando. E nós teremos algo inédito, o pedágio solidário. É, o pedágio solidário. Nós teremos aqui na entrada do nosso estacionamento. Você, para saber mais detalhes, sabe como? Só vindo aqui que você vai conhecer, que vai ser um dia especial.
0: É verdade. Só de já imaginar ali do que nós estávamos reunidos agora ali, Pastor Paulo, conversando toda a organização, já a partir de amanhã, né, o que nós estávamos vendo, toda a questão de logística aqui da sede mundial, nós já temos tudo planejado, mas a partir de amanhã, mão na massa já, Pastor Paulo. Amanhã é quarta-feira, mas mão na massa para no sábado, logo pela manhã, tudo pronto para recebermos todos aqueles que aqui vão vir para festejar conosco.
1: Exatamente, todos os irmãos e irmãs conosco amanhã, já vão conhecer, já vão saber o que nós estamos fazendo para a glória de Deus. Tudo é para a glória de nosso Senhor e Salvador Jesus Cristo. Vai ser realmente uma bênção de Deus. Quero contar com vocês e o nosso Deus vai abençoar a sua vida grandemente. Olha, e eu já quero agradecer, irmão Nelson, os pastores que já estão enviando os produtos para nós aqui elaborarmos a equipe de cozinha, fazer aqui os caldos e também todos os alimentos para o dia 22.
0: E Pastor Paulo, já agradecendo os pastores, porque tem coisas já chegando e uma diferenciação. Você que com certeza acompanha aí o próprio programa Voz da Libertação, nós já vamos, algo diferente que nós vamos ter os bastidores esse ano, né, Pastor Paulo?
1: Exatamente.
0: Porque assim, aqueles que chegam vão poder testemunhar um pouquinho daquilo que é a movimentação, como eu falei, da equipe da Igreja Pentecostal Deus e Amor, da equipe da Help, a equipe da Fundação Riveira, aquilo que a gente se empenha para preparar tudo e vocês vão ter um pouquinho a oportunidade de ver como é que funcionam os bastidores, inclusive essas doações que a gente já está agradecendo aos pastores das igrejas que estão enviando materiais.
1: Exatamente. Olha, já chegou hoje os irmãos lá de Campinas. Quero agradecer ao presbítero Wilson, com toda a equipe de Campinas, uma equipe eficiente das instituições Reviver, que já enviaram aqui para nós os ingredientes para a confecção de 300 potes de 300 ml de canjica. Então essa canjica será aqui, o pessoal da cozinha irá fazer a canjica e será colocado nos potes e vendido, e todo o valor será voltado para os nossos projetos. Mas também eu quero agradecer o pastor Alan Rodrigues, de Santo André, com toda a equipe de Santo André, está enviando ingredientes para o caldo de mandioca. O presbítero Elias Reis, lá de Itaim Paulista, enviando ingredientes para o caldo de abóbora. O presbítero Elias de Mauá, ele está enviando o caldo de feijão. Uma equipe lá de Mauá, os irmãos todos nesse trabalho. De Campo Limpo, o presbítero Eliezer está enviando os ingredientes para o cachorro quente. O presbítero Carlos Valadares, de São Bernardo do Campo, com toda a equipe de São Bernardo do Campo, enviando os ingredientes para o arroz doce. E o presbítero Gildásio, com o campo de Itaquaquecetuba. Todos os anos o campo de Itaquaquecetuba tem nos apoiado e eles estão enviando 130 quilos de coxa e sobrecoxa de frango para serem assadas e vendidas com batata. Olha, mais de 400 porções vão ser vendidas nesse dia. Então é o povo de Itaquá, São Bernardo, Campo Limpo, Mauá, Itaim Paulista, Santo André, Campinas. Deus abençoe, meus irmãos. Muito obrigado pelo apoio. Vai nos ajudar muito. E você que está nos ouvindo, venha, adquira esses alimentos e estará apoiando os nossos projetos.
0: Pastor Paulo, mas aí agora nós estamos sintonizados no Brasil inteiro. Do jeito que o irmão está falando aí, aqueles que estão aqui próximo de São Paulo, da cidade de circunvizinhas, que não vinham, ouvindo isso aí, até porque vão querer vir aqui na festividade. O irmão Armando ali então já falou, não, estou aqui no sábado garantido com a minha família, sabendo que tem tudo isso aí. Vai passar um dia abençoado aqui e que bênção. Temos certeza, será uma bênção. Só aí, veja, nós vamos começar logo cedo. Nós temos ali o Santuário da Oração.
1: Sim.
0: 9 horas nós temos o culto com a nossa irmã evangelista Maria Lorene. Depois começa a receptividade de todos. Vamos ter essa praça de alimentação com tudo isso. Depois nós temos o início do culto Palavra de Deus. Pastor Paulo,
1: Vai ser um dia maravilhoso.
0: Agora, você, meu irmão, que é de outro estado, que talvez você não se preparou para vir na caravana desses 32 anos, já fica o convite para o 33º ano, né? Se assim Deus nos permitir, porque você sabe que, olha, de tudo isso que você está ouvindo, é maravilhoso.
1: É verdade. E imagina, irmão Nelson, nosso amigo pastor lá de Petrolina, solto aqui no meio dessa comilança aqui, como que ele vai comer? Vai ajudar muito, não vai não?
0: Ô, pastor Paulo, não tenha dúvida. Não só ele, mas eu tenho certeza, os próprios pastores dessas regiões aí já estão imaginando, né? Então, pastor Paulo, ano passado, eu subi logo para o início do culto. Eu falei, não, depois do culto, mais tarde eu passo lá nas barraquinhas para eu comer alguma coisa também. Eu sou bobinho, pastor Paulo.
1: Só encontrou
0: final do
1: o vento.
0: Culto não tinha mais nada, pastor Paulo. Tinha mais nada, aquela festa dos irmãos, sentado na mesa ali, aquela confraternização, uma coisa linda, pastor Paulo.
1: Então, meus irmãos, olha, sábado, você já pode vir de manhã, nós teremos o primeiro culto às 9 da manhã, vai ser um culto maravilhoso de oração, também voltado para arrecadações das instituições Reviver e comemorando os 32 anos da Fundação Reviver. E às 14 horas começa o culto aqui oficial, comemoração de 32 anos da Fundação Reviver, o dia de semear. E você venha, adquira todos esses alimentos de ótima qualidade, manipulados por uma equipe de profissionais aqui, comandada por chefes renomados. São alimentos realmente preparados com muito carinho, com muito amor para todos vocês e você a ajudar a Fundação Reviver nos nossos projetos. Precisamos muito do seu apoio e nesse sábado que Deus possa abençoar a sua vida também.
0: E você vindo, você que vem de veículo, você pode vir com tranquilo, com seu coração em paz, porque o nosso estacionamento é amplo, é coberto, tem segurança, tranquilo, você pode vir, é certeza de você estar muito bem acomodado, vamos ter todas as mesas ali para que as pessoas façam a refeição tranquilamente, a cada ano a gente vai aprendendo, né, pastor Paulo? Cada barraquinha ali você vai poder adquirir aquilo que você vai consumir ali na própria barraquinha, a gente vai tentando eliminar a fila, a receptividade, a recepção das caravanas também. A cada ano nós vamos aprendendo e a cada ano nós vamos nos preparando melhor. Então tenha certeza, você que vem aqui de São Paulo, das cidades circunvizinhas, você pode ter certeza, será um dia que você vai poder desfrutar. E pastor Paulo, o que, que nós vamos ter na programação aí? Porque eu estava ouvindo só do Azaf, que na verdade não vai ser só o Azaf. Nós vamos ter outros que vão acompanhar o Azaf também. Parece que é um grupo grande aí que vai tocar.
1: Exatamente. Teremos o coral e orquestra da Sede Mundial, também louvando o nome do Senhor Jesus. Teremos aí o lançamento do novo hino da Fundação Reviver. Vai ser uma festa. Além dos cantores que estarão louvando a Deus, Cristina Santana, cantora Ângela, nós teremos também o Ivan Luiz, a dupla, louvando e engrandecendo o nome do Senhor e Salvador Jesus Cristo. Olha, vai ser uma bênção maravilhosa. Convido você, em nome do Senhor, para estar conosco nesse dia. Vai ser uma festividade maravilhosa, em nome do Senhor e Salvador Jesus. A dupla é o Clédson e Evanilson, estarão louvando a Deus também. A participação da nossa presidente, a irmã Eleni Miranda, a cantora Débora Miranda, a irmã Eliana Miranda também fazendo a abertura. Nós teremos momentos marcantes onde estaremos apresentando os projetos, atualizando os nossos projetos. Tem coisa boa, né, irmão Nelson? Vila Reviver, a pleno vapor, tem muita coisa boa para a gente atualizar. Então, o Coral Reviver, louvando e agradecendo o nome do Senhor. O Coral Reviver vai ser lindo, olha. Pequeno Galileu, com as crianças da creche, doutora Rosa Tenório, os nossos internos lá da unidade Cesefredo, e vamos apresentar o hino oficial da Fundação Reviver. Então, vai ser uma festa maravilhosa e Deus, com certeza, presente, operando maravilhas. Pastor Gerren pregando a palavra de Deus e a evangelista Maria Lorena orando por os dons do Espírito Santo, Deus operando milagres nesse sábado. A nossa presidente, a irmã Irene Miranda, tem se empenhado pessoalmente nesse trabalho maravilhoso e eu tenho certeza que sábado vai ser uma festa gloriosa. Vamos sair daqui radiantes de alegria, com a bênção recebida e com o coração alegre, irmão Nelson, poder doar, poder colaborar nesse dia.
0: E pastor Paulo, sempre que a gente se reúne ali com a nossa irmã Eleni Miranda, a gente toma aquele puxãozinho de orelha, né? Olha, eu quero que vocês recebam muito bem o povo, cuida do povo. E pode ter certeza, vai se alegrar muito de que vocês estejam aqui também. E exatamente como a gente lê ali na palavra de Deus, pastor Paulo, que quando o povo subia para adorar o Senhor, nós estamos falando de toda essa festividade, mas é isso, quando você vier, venha com seu coração preparado, para você efetivamente adorar ao Senhor, para você glorificar ao Senhor por tudo que Deus tem permitido. A Fundação Reviver, ela consegue ajudar pessoas, por quê? Porque você que tem o amor no coração, você que quer fazer a obra de Deus, você tem contribuído, você tem orado, você tem feito as suas doações, e é um momento que nós nos reunimos efetivamente para glorificar o nome do Senhor, porque a cada ano, pastor Paulo, vem crescendo a obra assistencial, e muito e mais, muito cada vida estão sendo alcançadas, e é maravilhoso, pastor Paulo, temos feito um planejamento. E assim, o homem faz o planejamento, mas quem permite é Deus. E até aqui, nós temos que agradecer muito ao Senhor, porque o Senhor tem nos possibilitado cada vez alcançar mais e fazer mais projetos, como o próprio irmão falou, daquilo que vem crescendo a Vila Reviver.
1: Exatamente. Então vamos lá, vamos à chamada para esse dia, a confirmação, dia 22 de agosto.
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0: Está aí então a nossa chamada para essa celebração dos 32 anos da Fundação Reviver, dia 22 de agosto, a partir das 14 horas, né? Culto Semear. E só confirmando aí, você pode anotar, você que está se inteirando agora, olha, como referência, Avenida do Estado, 4568 Liberdade, São Paulo. A nossa entrada principal de veículos e também área de pedestre é na rua Prefeito Passos, número 10. É muito prático, nós estamos próximo ao terminal de ônibus Pedro II. Se você vier pela de metrô, pela Praça da Sé, 10 minutinhos você está aqui, também metrô Liberdade. Pastor Paulo, é muito fácil chegar aqui na Igreja Pentecostal Deus e Amor. E também o nosso irmão Armando vai colocar aí o WhatsApp central da Fundação Reviver. Você fala, olha, eu quero tirar alguma dúvida, como que eu faço para chegar? Eu também quero levar minha doação. Nós vamos passar o WhatsApp agora e você fique na liberdade. Entre em contato conosco pelo WhatsApp. Você que está começando a conhecer esse trabalho assistencial da Igreja Pentecostal Deus e Amor, que são realizados pela Fundação Reviver e Associação Reviver Help Deus e Amor, você está ouvindo um pouquinho aqui daquilo que nós temos de projetos, mas você pode também acessar no Instagram oficial da Fundação Reviver e da Associação Reviver Help Deus e Amor também. Temos muito material lá, né, Pastor Paulo?
1: Exatamente, muito material que você pode adquirir, você pode levar, vai ser uma bênção de Deus para a sua vida e conhecer os nossos projetos, todos os nossos trabalhos. Então você que estará conosco, você que pode estar conosco, venha, participe e se intere dos nossos projetos, porque isso é maravilhoso, irmão Nelson.
0: Sim, inclusive, Pastor Paulo, nesse dia aí, nós já vamos reforçar o lançamento de um dos nossos principais projetos que tem que começar bem antes, que é a questão do kit escolar.
1: Exatamente, irmão Nelson e queridos irmãos, nós estamos já preparando o kit escolar 2027. Nós estamos caminhando para o final de agosto. Temos aí setembro, outubro e novembro para fazer toda a logística e preparação. E em máximo novembro, nós temos que já comprar todos os materiais. E esse ano, irmão Nelson, nós temos uma demanda maior. A nossa presidente, a irmã Irene Miranda, determinou, né, segundo nossos levantamentos dos projetos, as necessidades, além dos 4 mil kits escolares que entregamos no projeto Reviver no Sertão, na região de Paulistana, ali de Patos, Betânia, entregamos também no Pernambuco, entregamos ali no sul do Piauí, São Raimundo Nonato e região. Nós vamos entregar agora também, passando um pouco mais de 1000 kits escolares nas regiões ribeirinhas do Pará. Nós teremos ali a Ilha do Cacau, na Piramanha Alta, a Ilha Vitória, a Ilha das Onças, aquela região ali de Belém, estaremos entregando. O nosso presidente viu a necessidade na viagem que fizemos lá, uma situação pessoal muito carente, a Ilha do Cacau, principalmente ali, os nossos irmãos terão esse apoio. E também nós iremos ajudar na região de Imperatriz do Maranhão. É uma escola que estão passando muita necessidade, os alunos precisando desse kit escolar. A Franciele esteve lá fazendo visita, reconheceu essa região, trouxe para nós e nós vamos estar ajudando também. Então esse ano nós temos que lutar para que nós tenhamos que preparar 6 mil kits escolares, irmãos. 6 mil kits escolares. Então nós estamos já orando a Deus e Deus vai tocar no seu coração, você vai nos apoiar e com essa alta que teve, né, devido a vários acontecimentos global e a alta do papel, o preço, infelizmente, não poderemos manter mais nos R$100, não conseguimos montar o kit escolar com R$100. Estaremos aqui anunciando o valor para vocês, mas você vai ajudar e vai nos apoiar, eu tenho certeza que vai ser uma bênção. 6 mil kits escolares em nome do Senhor Jesus, vamos distribuir já no ano de 2027.
0: E aí, pastor Paulo, o irmão já está falando de um projeto da Fundação Viver que está ligado à educação, mas no âmbito da educação, nós temos a creche, doutora Rosa Tenório, nós temos a unidades Oásis, que são profissionalizantes, nós temos em São Paulo, nós temos em Teresina, nós temos lá em Paulistana, no Piauí, e nós temos a unidade que será inaugurada em Codó. Mas, além disso, nós temos o projeto ASAF, que é voltado à música, que estão nas comunidades aqui em São Paulo, em Paraisópolis, e também na comunidade Rocinha. E nós temos esse novo também na área da educação profissionalizante, que é o ISACAR. E nós tivemos agora, o mês passado, pastor Paulo, as formaturas, foi maravilhoso. E nós temos visto que agora só para o próprio Oásis aqui em São Paulo, que também está voltado à educação, nós já temos mais de 80 alunos inscritos para a glória de Deus.
1: Exatamente. Então, você que tem acompanhado os nossos projetos, veja, irmão Nelson listou os projetos da Fundação Reviver, esses projetos que nós estamos aí lutando nesses 32 anos, prosseguindo, aumentando e alcançando vidas. Como nós falamos ainda há pouco, lá na Vila Reviver, com a criação de animais, né? Aves e também caprinos, que está avançando e vai ajudar a população daquela região.
0: Exato. E aí nós temos, pastor Paulo, na área da saúde, nós temos ali o consultório odontológico fixo na sede mundial, nós temos a carreta Doe e Saúde, que é uma carreta que ajudou em 2024 ali naquela catástrofe que teve no Rio Grande do Sul, teve ali pelos estados do Norte e Nordeste. Nós temos agora o recém que vai retomar o projeto, que é o consultório odontológico móvel. Nós temos a unidade de Sarutaiá para acolher as pessoas idosas e também na Cicefredo Fagundes. São muitos projetos, pastor Paulo, que a Fundação Reviver tem trabalhado, e tudo isso é para a glória de Deus. Por quê? O nosso propósito é recuperar vidas, é estender a mão àqueles que não são necessitados, àqueles que estão em situação de vulnerabilidade. E você que se sente abençoado por Deus, você que na sua família não falta o pão sobre a mesa, você tem vestimenta, você tem calçado, Deus tem te prosperado, nos ajude, colabore conosco. Depois o nosso irmão Armando vai colocar as contas bancárias também da Fundação Reviver. E você, além das suas doações, você pode nos ajudar. Então acompanha aí, grave o número do nosso WhatsApp e depois a conta bancária.
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1: Deus abençoe você sintonizado conosco. Olha, eu quero enviar a saudação ao nosso querido irmão presbítero José Edenício, lá de Sumé, em Camalaú, também na Paraíba. Deus abençoe grandemente. Olha, já está aqui na nossa ordem, né, de trabalho para os projetos, a abertura do poço lá em Camalaú, hein, Monas?
0: Exato. O presbítero José nos apoiou lá junto com o presbítero Ivanildo. Nós fomos lá conhecer a área, vimos a necessidade e ele nos apoiou totalmente, pastor Paulo. É assim, nós temos aí a Mambaí na fila, próxima perfuração, e depois será ali em Camalaú. E o nosso irmão José, que nos auxiliou ali, será a nossa referência, porque conhece muito bem a comunidade. Ali, pastor Paulo, é também uma comunidade quilombola. Então, ali a água também é salobra e nós já identificamos um ponto onde será feita a perfuração do poço. E em breve, né, damos essa saudação ao nosso irmão presbítero José, que está nos acompanhando aí.
1: Amém. Deus abençoe grandemente, meu irmão, que tem sido aí um batalhador na obra de Deus. Também o presbítero Edivaldo, responsável da nossa igreja em Sumé. Que Deus abençoe grandemente aos irmãos aí. Olha, e já nos próximos dias estará chegando aí o pastor César, lá de João Pessoa, para fazer aí uma obra missionária dos projetos com a Igreja Deus e Amor, como em todos os estados do Nordeste. Nossos pastores estão visitando regiões, fazendo levantamentos, trabalho social, e estamos aí crescendo para a glória de Deus. É o projeto Nordeste Extensão Batimaré. Vai ser uma bênção de Deus. Esse projeto começou agora a todo vapor e vamos alcançar muitas vidas para a glória de Deus.
0: Exato. E queremos, como sempre, pastor Paulo, aí agradecer aos irmãos que têm contribuído conosco, têm entrado em contato conosco. São muitas pessoas, mas devagarzinho nós vamos aí agradecendo, pastor Paulo.
1: Exatamente. Olha, como o irmão Clóvis Ricardo Zondonai, ele é de Itajaí, Santa Catarina, ele mandou uma mensagem para nós aqui no nosso WhatsApp, perguntando assim, como posso ajudar a Fundação Reviver mensalmente. Olha, irmão José, irmão Clóvis, eu estou encaminhando por mão aí as contas da Fundação Reviver e também o Pix da Fundação Reviver, que você pode ajudar mensalmente. Você faz o teu propósito com Deus e mensalmente você vai ajudar a obra do Senhor. Você faz a sua contribuição conforme Deus tocar no teu coração, essa alegria que você sente em ajudar. Acabei de enviar aí por mão. Você pode ajudar através das nossas contas ou do Pix. Você faz o propósito com Deus e mensalmente você envia pelas nossas contas. Como muitos irmãos fazem isso, eles têm aquele propósito no coração. Os irmãos também perguntam, irmão Nelson, uma dúvida recorrente. Os irmãos falam assim, como eu posso fazer para pegar o carnezinho? Quem está aqui na sede mundial, ou você está próximo de uma igreja Deus e Amor, você pode ir na nossa igreja e falar, eu quero um carnê para ajudar as instituições a viver, seja a Help, seja a Fundação. Mas se você está longe, se você não tem como chegar até uma igreja, irmão, mesma coisa, você faz um propósito com Deus. Olha, eu vou ajudar mensalmente. Então você faz através do Pix, através das contas, transferência bancária, que você está ajudando da mesma forma. E todos a ajuda que chega aqui na nossa central, nós colocamos em oração para que Deus possa abençoar você. Colabore, estamos precisando muito, nossos projetos não param, precisamos do seu apoio em nome de Jesus.
0: E pastor Paulo, nós estamos aqui no estúdio. Nós ficamos aqui pela rádio, às vezes o irmão não acompanha os bastidores, né? O nosso irmão, o diácono Armando Medina, ali tem um óculos, aquele óculos de professor. Quando ele começa a movimentar o óculos, pastor Paulo, eu não gosto nem de olhar porque eu queria continuar o programa, né? Mas já está dando horário. Então nós queremos aí agradecer aos irmãos e vamos para o encerramento no momento de oração.
1: Sim, eu quero agradecer ao irmão Ronelli, que ajudou também, a DDD 85, Deus abençoe grandemente, o irmão Oséias Pereira, de Belo Horizonte, a Luísa Francisco dos Santos, também de Minas Gerais, o Benedito Alves Azevedo, lá de Curitiba, e o Marcos Carneiro de Oliveira, que enviou também a sua contribuição. Deus abençoe vocês, são alguns dos irmãos que nós lemos o nome aqui, mas muitos, muitos têm ajudado e precisamos do seu apoio em nome de Jesus. Então, nesse momento, vamos todos falar com

0: essa festividade, Senhor, essa celebração que haverá no sábado, porque tudo será para a Tua glória. Queremos ali dar graças a Ti por tudo que Tu tem permitido, ó Pai, e aquelas pessoas que têm sido alcançadas, Senhor. Oh, meu Deus, quantos necessitados com fome têm sido alcançados, aqueles que estão enfermos com medicamentos, Senhor, aqueles idosos que já têm ali, já não têm familiares, estão sendo atendidos, aquelas crianças na creche, ó Pai, que às vezes alguns até foram abandonados pelos seus familiares e estão sendo acolhidos. Senhor, é tudo para a Tua glória. Queremos dar graças a Ti por este canal de comunicação, porque assim, Senhor, falando cada vez mais e mais desta obra, daqueles que têm nos ajudado, temos certeza, muito mais pessoas, Senhor, sendo tocada no coração pelo Teu Espírito Santo, continuará contribuindo para que nós alcancemos cada vez mais e mais vidas. Queremos então, Senhor, interceder agora por todo aqueles que têm contribuído. Pai, que sobre a mesa deles não falte o pão sobre a mesa, mas que antes, Senhor, a Tua santa e divina presença esteja nessas famílias, Deus de poder e de glória nessas casas.
1: Sim, meu Deus, continuando essa oração maravilhosa juntamente com os ouvintes, internautas de todo o mundo, Senhor. Abençoe cada um. Os nomes que nós lemos, aqueles que não podemos ler, não dá tempo, mas o Senhor sabe cada um que contribuiu. Visita, Senhor, grandemente cada pessoa. Multiplica, prospera. Abençoe os voluntários que têm apoiado grandemente. Abençoe o culto nesse sábado, Senhor, as caravanas que estarão, os pastores reunidos numa grande festa. Senhor, eu quero apresentar nas Tuas mãos a nossa irmã Ireni. Ah, Senhor, abençoe a Tua serva, a saúde, abençoando grandemente ela nos trabalhos, na obra, Senhor, social. Suas viagens, suas visitas aos nossos projetos, guarda a Tua serva, Senhor, abençoe grandemente. Eu apresento a diretoria da Fundação, da Associação Help. Eu apresento, Senhor, todos que estão empenhados nessa festividade, os irmãos que estão nos apoiando, de todos os setores da sede mundial. Com alegria, Senhor, eu apresento nas Tuas mãos. Pai, abençoa poderosamente todos os irmãos e irmãs que já têm separado a sua doação para trazer no sábado. Ou se está longe de São Paulo, levar na igreja mais próxima. Multiplica, Senhor. Abençoa. É o que nós te pedimos em nome de Jesus. Amém.
0: Amém.
1: Falando, irmãozinho, falando em ajudar, eu quero agradecer aqui o irmão Francisco Estrela Rodrigues, porque eu separei aqui a mensagem dele. Ele enviou aqui a sua doação para a Associação Reviver Help, e ele mandou junto, irmão Nelson, a foto da Via do Carnezinho. Olha,
0: olha
1: aí, irmão, Associação Reviver Help, e ele mandou junto, irmão Nelson, a foto da Via do Carnezinho. Olha aí,
0: olha,
1: irmãos,
0: que
1: os irmãos têm um propósito em ajudar e Deus derramar a vitória gloriosa. Ó, eu falei agora há pouco do irmão Clóvis, ele já respondeu aqui que ele fez um propósito de ajudar por mês. Ele enviou aqui o valor, Deus abençoe grandemente, e pediu para apresentar Clóvis, esposa, Cleide, Cassiane e também o filho Davi. Vamos estar orando por vocês. É assim, irmãos, pessoas que fazem propósito com Deus. Eu tenho certeza que o irmão Clóvis, o irmão Francisco, todos os irmãos que têm ajudado, já estão recebendo a bênção de Deus.
0: Em nome do Senhor Jesus.
1: Amém. Que Deus abençoe, meus irmãos. Estamos chegando ao final dessa programação. Voltaremos com vocês quinta-feira aqui com o Espaço Reviver. E todo mundo em oração, ajudando a obra de Deus, apoiando, preparando as suas doações para sábado chegarmos cedo aqui na sede mundial, no grande dia de aniversário da Fundação Reviver. Que Deus abençoe. Um grande abraço a todos vocês. Despede-se aqui na locução o pastor Paulo Martins,
0: presbítero Nelson Santos,
1: também o diácono Armando Medina. A direção e supervisão geral é da nossa querida irmã Ireni Miranda. Fiquem todos com Deus.
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5: 15 horas e 37 minutos.
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0: Eu quero chamar aqui entre nós, irmãos, duas pessoas que chegou hoje com dores da coluna, não conseguia nem direitar o corpo. Aonde estão essas duas pessoas? Venha aqui à frente contar a bênção. Jesus já te curou, venha aqui à frente. Venha aqui à frente testemunhar. Aqui entre nós tem uma pessoa que tem uma hérnia, tinha uma hérnia. Jesus te curou aqui agora. Aonde está essa pessoa? Procura aí. Pode procurar tua hérnia. Jesus já te curou, aleluia. Pastor Kleber, por favor.
1: Um tilto tremendo no momento da revelação, assim como Deus mostrou, aconteceu na vida do nosso irmão. Querido irmão, seu nome?
2: José Maria de Abreu.
1: O que acontecia na sua coluna?
2: Estava doendo muito.
1: O senhor chegou aqui sentindo dores.
2: É, sentindo dores.
0: Por que está chorando, irmão? Por que está chorando?
2: É porque está muita alegria que está chorando.
0: Porque estava
2: doendo muito, né?
1: Sentia muitas dores.
2: Muita dor.
1: E agora, depois da revelação do dom de Deus?
2: Agora está bem melhor, irmão.
0: Está curado.
1: Mais as dores.
2: Muito mais dor.
1: Não sente mais dor, pastor.
2: Está curado em nome de Jesus.
0: Amém. Aplausos para Cristo.
1: Meu irmão, seu nome?
3: Merecemos.
1: Aonde era o problema, a dor que a senhora sentia?
3: Na coluna. Eu saí de casa hoje com a dor muito grande. Aí eu digo, Jesus, está com tanta dor, mas eu vou. E graças a Deus, chegando aqui, eu já não tenho mais nada.
1: Fui revelado e a dor desapareceu.
3: Apareceu.
1: Busque as dores, por favor, vamos fazer prova de Deus. Pastor Milton, ela está tocando no lugar das dores, ouvintes. Está tocando os pés no chão, pulando aqui. Cadê as
0: Maravilha.
1: Dores?
3: Apareceu.
1: Está curada?
3: Estou curada, em nome de Jesus. E hoje não tenho mais nada, graças a Deus.
1: Aí está.
0: Pastor Osmar, o que aconteceu aí, pastor?
4: Ouvintes, explosão de milagre. Meu irmão, seu nome?
5: Paulo Eduardo.
4: O que aconteceu com você? Explique para nós.
5: Faz uma semana já que eu tô com muita dor, não tô conseguindo trabalhar. E hoje eu vim aqui, graças a Deus, sumiu a dor.
4: A dor era onde?
5: Na coluna e nas pernas.
4: Na coluna e nas pernas, como o Espírito Santo revelou, a dor está aí ou desapareceu?
5: Não, desapareceu, em nome de Jesus.
4: Por que que desapareceu?
5: Porque Jesus me curou.
4: Porque Jesus me curou.
0: Glória a Deus, aleluia.
4: Estamos também aqui com muitas pessoas que desapareceu a hérnia também. Meu irmão, seu nome?
6: Salvador Guimarães.
4: O que aconteceu?
6: Eu tinha uma hérnia aqui há mais ou menos um ano e pouco, e agora ela sumiu.
4: Como?
6: E agora ela sumiu.
0: Sumiu?
6: De Nosso Senhor Jesus Cristo.
0: Aperta aí, irmão. Quem sabe está aí ainda.
6: Não.
0: Sumiu?
6: Não. Sumiu, graças a Deus.
0: Meu Deus do céu, Deus, que coisa aleluia. Tremenda.
6: Glória a Deus, aleluia.
4: Veio hoje aqui e a hérnia desapareceu.
6: Desapareceu, graças a Deus. Louvado seja Deus.
4: E como você pode explicar isso? O que é isso?
6: Mas é a mão de Nosso Senhor Jesus Cristo.
4: É a mão de Deus
6: vivo. O Filho do Deus vivo.
4: Mão de Deus se tocou.
6: É isso, concordo com toda certeza.
4: Tocou porque a hérnia desapareceu.
6: Desapareceu, sumiu.
4: Aleluia!
0: Meu Deus, tremendo, irmãos. Presta atenção aqui, irmãos. Aqui entre nós, irmãos, tem uma pessoa que não suporta as dores que você tem nessa parte do teu ombro. Deslocado que está. O Senhor está me dizendo que Ele vai fazer algo na sua vida aqui agora. Aonde está esta pessoa? Eu quero o Senhor aqui à frente. Senhor, venha. Venha aqui à frente. Oh, meu Deus. Irmãos, o agir de Deus é tremendo. A pessoa tem que estar sentindo a dor. Onde que dói, irmão? Está doendo. Há quanto tempo você sente essas dores?
7: Eu estava sentindo a dor ali, sentado ali, e venho orando há muito tempo para Deus me curar dessa enfermidade, porque devido ter trabalhado, ter feito muito esforço com construção civil, com o trabalho, então essa dor me atingiu, esse lado esquerdo, de tanto esforçar, pegando peso.
0: Olha para mim aqui, qual é o teu nome?
7: Meu nome é Jesulino Alves Moreira.
0: Jesulino.
7: Isso.
0: Procura a dor, irmão.
7: Mais nada, louvado seja Deus.
0: Amém.
7: Agora parou de doer, não sinto nada.
0: Amém.
7: Não estou sentindo nada.
0: Irmãos, como é que se explica?
7: Louvado seja Deus. Glória a Deus.
0: Como que se explica
7: louvado
0: isso, irmão?
7: Louvado seja Deus. Louvado seja Deus, estou sentindo bem, estou curado, hein? Para a honra e glória do Senhor e Salvador.
4: A mão de Deus te tocou?
7: A mão do Senhor Deus Todo-Poderoso me tocou e me curou agora, nesse exato momento.
4: Pastor, milagre, milagre.
0: Quando a mão de Deus toca, meus irmãos, é isso e muito mais que acontece.
8: E 53 minutos na capital paulista. Sejam todos muito bem-vindos. Estamos de volta. Que Deus abençoe a todos vocês. Eu sou o Senhor Irmão em Cristo, Diácono Lindenberg Araújo, e nós prosseguiremos esta programação abençoada. Vocês puderam ouvir aí os testemunhos de milagres, maravilhas que Deus está fazendo na Igreja Deus e Amor através das poderosas campanhas e concentrações aqui no Templo da Glória de Deus. É quarta-feira, do grande mover de Deus, e vocês, ouvintes, não poderão perder, nem tampouco ficar de fora. Já aproveitem esta oportunidade, este convite que eu estou fazendo para todos vocês. Programem-se, venham receber de Deus. É o poder de Deus sendo manifestado aqui em nossa sede mundial, onde estamos localizados na Avenida do Estado, 4568, na capital paulista. Vem para cá, porque a partir das 9 horas da manhã da quarta-feira, nós estaremos aguardando por todos vocês, Pastor Milton Almeida, pregando a poderosa Palavra de Deus aqui na Igreja Pentecostal Deus e Amor.
9: Ouvintes do programa Voz da Libertação, quarta-feira, 9 horas da manhã, teremos aquele culto, transmissão através das emissoras de rádio. E convido vocês aqui da Grande São Paulo, região central, para estar conosco. Eu, Pastor Milton, vou estar com todos vocês a partir das 9 horas da manhã, naquele culto de consagração, culto de jejum, culto da busca da presença de Deus. Você que está enfermo, você que está desempregado, você que precisa de Deus, um milagre, vem estar conosco. O endereço, coloque no seu Waze aí, você que vem com o seu carro, Avenida Prefeito Pereira Passos, número 10, é a entrada principal aqui do nosso Templo da Glória de Deus. Espero todos vocês logo mais às 9 horas da manhã, aqui na sede mundial.
8: Glória a Deus, 15 horas e 55 minutos, glória, que maravilha, muitas pessoas já enviando aqui a sua mensagem para o nosso WhatsApp. Vamos lá, vamos ver, vamos conhecer cada um dos nossos irmãos que já estão entrando em contato aqui conosco. A nossa irmã Maria Domingas, olha só, enviando aqui a sua mensagem, mandou um áudio aqui para nós, Deus abençoe a senhora. Ela que está falando de Fortaleza, ô glória, povo de Deus aí do Ceará, mais uma vez, sejam muito bem-vindos, vocês fazem parte desta programação. Vocês que estão aí na cidade de Fortaleza e querem participar dos cultos, concentrações e campanhas, aí na sede na estadual de Fortaleza, vocês poderão comparecer na rua Tereza Cristina, 950, 950, no centro da capital cearense, aí mesmo, no centro de Fortaleza. Vocês poderão contemplar este imenso templo, esta igreja muito grande e abençoada aí na rua Tereza Cristina. Deus abençoe a todos vocês aí da capital cearense. Deus abençoe vocês do Maranhão. Deus abençoe vocês aí do Belém, do Pará, Amazonas também. Deus abençoe Brasil. Deus abençoe nossos irmãos aqui de São Paulo. Deus abençoe nossa irmã Tereza, Eliene, Dirce Santos, nosso irmão Augusto, que também pede oração pela família, pede oração pelos familiares. Deus abençoe nossa irmã Sandra, glória a Deus, obrigado minha irmã pela sua contribuição. Ela que fala de João Pessoa, olha aí, capital da Paraíba, povo paraibano é um povo de muita fé, um povo querido, uma recepção calorosa. Povo mineiro, Deus abençoe também, estado de Minas Gerais, é a minha casa, minha segunda casa ali, estado de Minas Gerais, onde morei durante 5 anos, maravilha. Queridos irmãos, é isto, Igreja Deus e Amor é isto, é união, é celebrar a Deus com todos reunidos numa só fé, num só propósito. Igreja Deus e Amor é mais que uma igreja, sim, todavia é uma família e nós desfrutaremos das bênçãos de Deus neste sábado, agora dia 22 de agosto, a partir das 14 horas. Vem para cá, São Paulo, vem para cá, Brasil, é o dia de semear, 32º aniversário da Fundação Reviver, e você não pode ficar de fora, vem para cá adorar a Deus conosco, este culto especial da Fundação Reviver, estará conosco a nossa irmã presidente e mãe na fé, Ereni Miranda, estará conosco a nossa presidente mundial, nossa irmã cantora Débora Miranda, evangelista Eliana Miranda, evangelista Maria Lorena, toda a nossa diretoria da IPDA, diretoria da Fundação Reviver, todos os cantores da gravadora MC Music, enfim, venham participar conosco, só falta você, hein? Só falta você vir, confirme agora, mande a sua mensagem para cá e diga para nós, eu estarei neste sábado na sede mundial, glorificando e participando deste aniversário, 32 anos de muitas bênçãos, 32 anos de ações sociais. Glória a Deus, é bênção ou não é? É bênção demais estarmos reunidos aqui juntamente com toda a igreja e desfrutaremos desta bênção e deste poder que será derramado sobre a nossa vida, sobre toda a igreja. Igreja Pentecostal, Deus e Amor, boa tarde!

0: Vamos agora, ouvintes, vamos para a identificação das emissoras e já voltamos com vocês.
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Tudo bem, agora são 4 horas e 2 minutos em Juiz de Fora, programa Voz da Libertação, programação local. Este programa é órgão oficial informativo da nossa igreja, Deus e Amor. Nosso muito obrigado pela audiência, pela sintonia no programa Voz da Libertação. Tudo bem, hoje é terça-feira, dia 18 do mês de agosto. E o nosso muito obrigado pela audiência, pela sintonia no programa Voz da Libertação. Uma boa tarde para você que está na escuta, na sintonia, nesta emissora, Rádio Capital AM 1080 kHz. É o nosso muito obrigado você também que está nos ouvindo aí pelo YouTube, pelo aplicativo. Deus abençoe a sua vida, Deus abençoe a sua tarde, que o nosso Deus ele possa abençoar a sua vida em nome de Jesus. E por falar em vitória, hoje, terça-feira, campanha da família na nossa igreja Deus e Amor. E agora no horário das 19h, nós temos aqui a campanha da família com o Ministério de Casais da nossa igreja Deus e Amor e a presença da cooperadora Cristiane. Hoje à noite a nossa irmã cooperadora Cristiane pregando a palavra e também orando pelos dons do Espírito Santo na noite desta terça-feira aqui na sede de Juiz de Fora. Hoje pela manhã tivemos ali a presença do pastor Cremilson Silva, juntamente com a sua família, a nossa irmã Maria dos Anjos, o nosso irmão Joaquim também tem a sua participação. E às 14 horas, o nosso irmão em Cristo, pastor Célio Carvalho, esteve ali pregando a palavra na campanha da família. E agora no horário das 19h, último horário, é a sequência da campanha da família com o Ministério de Casais. E na noite desta terça-feira, olha, a nossa igreja Deus e Amor vai ser impactada pelo Espírito Santo. Presença da cooperadora Cristiane pregando a palavra e também orando pelas divinas revelações do Espírito Santo. Você que está acompanhando aí o programa Voz da Libertação, não fique em casa. A nossa irmã Cristiane, Deus usa de uma forma tremenda. E na noite desta terça-feira não vai ser indiferente. Deus, ele vai estar ali utilizando a tua filha, a tua serva, a nossa irmã em Cristo, cooperadora Cristiane, que vai estar pregando a palavra e também orando pelos dons do Espírito Santo. Então venha receber o seu milagre, venha alcançar de Deus a vitória para a sua vida. E a nossa irmã Cristiane vai estar pregando a palavra de Deus, vai estar entregando a revelação ali do Espírito Santo. Na noite desta terça-feira vai ser uma noite abençoada, uma noite de vitória. Eu, se eu fosse você, não ficava em casa. Venha para a igreja Deus e Amor. Venha participar deste culto abençoado, lembrando que o culto à noite, no mais tardar, termina às 21h, começa às 19h e termina no horário das 21h, 21h. Nós já estamos ali encerrando o culto para que você venha ser abençoado para a glória de Deus, nosso Pai. A nossa irmã Cristiane, mulher de Deus, Deus usa de uma forma tremenda e na noite desta terça-feira, mais uma vez, a serva do Senhor, ela estará presente ali, pregando a palavra e também orando pelos dons do Espírito Santo. Noite de bênção, noite de vitória, na igreja pentecostal, Deus e Amor. É o endereço da bênção, o endereço da vitória, a igreja Deus e Amor, na rua San Clé de Carvalho, número 75, Igreja Pentecostal, Deus e Amor, operando Deus, quem impedirá? É o tema do culto hoje à noite, aqui na sede de Juiz de Fora. Olha, ouvintes, venha receber um milagre, venha receber a tua vitória na Igreja Pentecostal, Deus e Amor, noite de vitória para a sua vida
e a presença da cooperadora Cristiane, pregando a palavra e também orando pelas divinas revelações do Espírito Santo. Na noite desta terça-feira, o milagre vai acontecer na sua vida. Você que está doente, você que está aí, é enfermo, problemático, desenganado pela medicina, venha receber o milagre para a sua vida. Rua São Clé de Carvalho, número 75, Igreja Deus e Amor.

Tudo bem, agora o relógio marcando 16:08. Estamos ao vivo aqui no programa A Voz da Libertação. Olha, ouvintes, este programa que é uma extensão, um culto da Igreja Deus e Amor, aí no seu lar, na sua casa, para a tua família. Deus abençoe a sua vida. Não saiam daí, prossiga acompanhando o melhor do rádio brasileiro. É o programa Voz da Libertação, da Igreja Deus e Amor. Direção geral é a cargo da nossa irmã em Cristo, Ereni Miranda, aqui em Juiz de Fora, direção do pastor Wesley Souza. Tudo bem para você que está aí acompanhando o programa Voz da Libertação. Vamos aqui ouvir uma linda faixa musical da gravadora MC Music, na voz do cantor Ivan Luiz. Nós iremos ouvir o hino Então Vem Adorar, do álbum CD, do álbum Céu com o Salvador. Então nós iremos ouvir esta linda faixa musical da gravadora MC Music. Este hino vai para você que está aí acompanhando o programa Voz da Libertação. 16:09 aqui nos estúdios da capital. Então vem adorar, na voz do cantor, o nosso irmão em Cristo, Ivan Luiz.

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1: Palmas da glória a Deus. Vem pra cá, as palmas da glória. Minha irmã, qual é o teu nome?
2: Angélica.
1: Angélica, conte a bênção.
2: A bênção que eu tenho pra contar que essa menina teve um CTI. Entubada.
1: Nenenzinho, qual é a senhora? É sua netinha?
2: É a minha netinha. Ela
1: teve entubada no CTI?
2: Teve entubada, ela fez uma cirurgia, três cirurgias no intestino.
1: Que isso? Abriu ela três vezes.
2: Ela foi aberta, fez três cirurgias, mas só com uma.
1: Recém-nascida.
2: Recém-nascida, 40 dias.
1: O senhor é o papai dela, né? O nome do senhor?
3: Marcel.
1: Marcel, acaba de testemunhar pra sua mamãe, né? Que foi
3: a história da sua filhinha. A filha nasceu aí já com cansada, né? Aí teve que ir para a CTI.
1: No coração dela.
3: É, uma respiração fraca. Aí ela foi, aí ficou 10 dias.
1: CTI.
3: Aí foi para casa. Aí começou a amamentar, ela não aceitava o leite. Aí fizemos os exames, ela tava com malformação no intestino. Aí teve que abrir ela com 20 dias de nascido para acertar o trajeto do intestino e teve que tirar a vesícula. Aí.
1: E a mamãe na campanha aqui em favor dela.
3: Minha mãe na campanha, junto com vocês. Quero agradecer vocês pela oração pela minha filha. E eu sei que é Deus. A vida dela foi Deus.
1: É um milagre.
3: Não tinha jeito, era um milagre. Depois da cirurgia, ela teve uma infecção ainda. Ela só emagrecia. Ela teve que fazer duas transfusões de sangue. Mas Deus é...
1: Como é que ela chama?
3: Valentina.
1: Olha pra cá, gente. Olha a Valentina aqui com saúde, forte, sorrindo. Sorriu pra mim um monte de vez ele já. Da glória a Deus! O nome sou mesmo?
3: Marcel.
1: Marcel, quem deu tua filhinha saúde?
3: Deus, com certeza foi Deus. Ele é...
1: Ser feliz por isso.
3: Ele é misericordioso. Ele é Deus de milagre, Deus de promessa. E graças a Deus, ele... Deixou nossa filha,
1: sua filhota.
3: A gente tá com alegria ter ela nos nossos braços e com saúde.
1: Feliz, vovó?
2: Feliz. Agradecemos muito a Jesus.
1: Quem honrou vocês mesmo?
2: Jesus.
1: Em qual igreja?
2: A Igreja Pentecostal Deus e Amor.
1: E ela quer pegar o microfone. Ela quer falar. Fala assim, amém. Ai, olha você ver. Olha o sorrisão. Da glória a Deus. Estão felizes? Deus abençoe vocês. Dá glória a Deus, igreja! Milagre, Deus de amor, tem milagres!

Deus, Pastor Clemilson. Aqui quem fala é a filha da irmã Zilma. Eu então estive aí ano passado com vocês e participei de um culto no qual Deus usou o pastor grandiosamente e eu fui uma das pessoas reveladas, e nesta revelação Deus mostrava para o irmão que Deus estava fazendo uma operação no meu útero, porque eu precisava, o médico precisava fazer uma intervenção. E eu testifiquei que aquilo que o pastor passou para mim correspondia à verdade, porque eu já havia ido ao médico e o médico falou para eu tomar uns comprimidos e que eu deveria, após tomar aqueles comprimidos, eu deveria então, quando finalizasse a medicação, procurar ele para que ele fizesse a intervenção, porque ele viu uma alteração no útero. E o pastor passou a revelação para mim que Deus estava intervindo, e quando o médico voltasse a fazer o exame, que o médico não iria achar mais nada. E hoje foi o dia que eu fui ao médico. No dia, hoje nós estamos falando, deixa eu confirmar aqui, hoje é dia 22 de maio de 2026. Eu recebi esta revelação quando estava aí de férias no Brasil, em novembro de 2025. E hoje eu fui fazer o exame. Eu voltei novamente no médico e, quando ele estava a me examinar, ele diz que não seria necessário mais intervenção nenhuma, porque aquilo que estava no meu útero, que era de anormal, que ele precisaria intervencionar, já não estava lá. E eu só disse: graças a Deus, porque eu sei que o Deus vivo me operou na Igreja Pentecostal Deus e Amor, através da oração, através da vida dos irmãos da igreja. Essa é uma igreja cheia de poder em que Deus opera. Deus é o mesmo de ontem e hoje e sempre há de ser. Nós é que muitas vezes mudamos, o ser humano é que muitas vezes muda, mas Deus, ele não se molda com o tempo, ele é o mesmo de ontem e hoje e é eternamente. E eu louvo a este Deus maravilhoso e misericordioso que operou na minha vida, e peço a Deus que continue usando o irmão com poder e com graça, que o irmão permaneça na posição de servo fiel ao Senhor. Muito obrigada. Eu termino aqui o meu testemunho, conforme eu havia prometido, porque o irmão disse que sabia que eu vinha para Portugal, porque eu moro aqui. E agora eu já estou arrumada para ir para a sede da Igreja Pentecostal Deus em Amor em Lisboa, dobrar meu joelho ainda nesta tarde para agradecer ao Senhor a bênção alcançada. Muito obrigada, fica com Deus, a paz do Senhor Jesus.

4h20, horário de Brasília, 16h20. Aí está, ouvintes. É as pessoas relatando as bênçãos que receberam da parte de Deus, vindo à Igreja Pentecostal Deus e Amor, e pelas revelações do Espírito Santo, que são manifesto na Igreja Deus e Amor, alcançar o milagre para as suas vidas. Ouvintes, olha, não percam a oportunidade de também ser agraciado por Deus. Deus, ele não faz acepção de vida, de pessoa. Deus tem vitória para a sua vida, Deus tem milagre para a tua vida. A Bíblia diz: buscai a Deus enquanto se pode achar, invocai ao Senhor enquanto ele está perto. Faça o mesmo, venha para a Igreja Deus e Amor, Rua San Clé de Carvalho, número 75, Centro de Juiz de Fora. Aqui os cultos acontecem diariamente no horário de 9 da manhã, meio-dia, 2 horas da tarde e 7 da noite. Anotou? 9 da manhã, meio-dia, 2 da tarde e 7 da noite, na Rua San Clé de Carvalho, número 75, Centro da cidade de Juiz de Fora. Deus tem um milagre para a sua vida, Deus tem libertação para a sua casa, para a sua família. Então não fique só em acompanhar o programa Voz da Libertação. Venha depressa, venha correndo para a Igreja Deus e Amor receber a sua vitória. Tudo bem, daqui a pouquinho, 7 da noite, último horário, e eu quero te convidar mais uma vez. Olha, hoje à noite, presença da cooperadora Cristiane, uma mulher de Deus. Deus usa na revelação, na palavra. Ela vai estar ali pregando a palavra e também orando pelas divinas revelações do Espírito Santo na noite desta terça-feira, aqui na nossa Igreja Deus e Amor, na Rua San Clé de Carvalho, número 75, Centro de Juiz de Fora. Olha, vai se preparando, apressa-te em seus afazeres e venha participar hoje à noite deste culto abençoado, uma campanha da família, Operando Deus, Quem Impedirá? E a nossa irmã, cooperadora Cristiane, pregando a palavra na unção do Espírito Santo, pregando a palavra e também orando para Deus abençoar a sua vida aqui mesmo no Templo da Glória de Deus, na Igreja Deus e Amor, Rua San Clé de Carvalho, número 75, noite de bênção, noite de vitória, na Igreja Deus e Amor.

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0: Por uma tarde abençoada. Boa tarde.
2: Tudo bem, atenção, moradores aí do bairro do Grama, para este comunicado aqui no programa Voz da Libertação.

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É, e neste momento nós queremos também convidar os irmãos aí de Piau, Coronel Pacheco, os irmãos aí também de Descoberto a participarem desta grande festa de adoração a Deus. 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E atenção, irmãos, não se esqueçam, traga o quilo de alimento não perecível. 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
1: Muito bem, ouvintes do programa Voz da Libertação, a nossa igreja Deus e Amor, sede estadual, fica na rua Sancré de Carvalho, número 75, aqui no centro de Juiz de Fora, onde os cultos acontecem diariamente às 9 da manhã, meio-dia, 2 da tarde e também 7 da noite. 9 da manhã, meio-dia, 2 da tarde e 7 da noite. São 4 horários. De cultos aqui na nossa igreja, Deus e Amor, de segunda a sexta-feira, aqui no Templo da Glória de Deus. E no sábado, às 9 da manhã, e também no horário das 7 da noite, culto abençoado aqui na sede estadual. E domingo pela manhã, nós temos aqui a Escola Bíblica Dominical, no horário de 8 da manhã às 9 da manhã. É a nossa Escola Bíblica

Neste momento me coloco diante da tua presença em oração, mas eu peço ao Senhor que venha perdoar os meus pecados, as minhas falhas, as minhas iniquidades, as minhas transgressões. Ó Deus, para que as nossas orações, ela possa chegar na tua presença através da intercessão divina do Espírito Santo. Porque a tua palavra, ela vai nos dizer que nós não sabemos orar, não sabemos a maneira, a forma como convém pedir. Mas o Espírito Santo é ele que intercede por nós com gemidos inexprimíveis. E neste momento glorioso, maravilhoso de oração, nos colocamos diante da tua face, da presença do Pai, do Filho e do Espírito Santo, na certeza que o Senhor de toda a glória está atento às nossas orações. Porque o Senhor disse na tua palavra: clama a mim, responder-te-ei, anunciar-te-ei coisas grandes e firmes que não sabe. Ó Deus de todo o poder, de toda a glória, agradecemos ao Senhor pelo programa A Voz da Libertação, que tem alcançado vidas, pessoas, que tem, ó Deus, libertado vidas, pessoas oprimidas por obras de Satanás. Ó Deus, te agradecemos pelo programa A Voz da Libertação, pela Rádio Capital, pelo YouTube e também pelo aplicativo. Quantas pessoas, ó Pai, têm rogado as nossas orações pelo YouTube, pelo aplicativo e pela rádio. Ó Deus, e neste momento nós te apresentamos a vida de cada pessoa, a situação, problema de cada vida, de cada pessoa. Porque tu és um Deus onisciente, tu és um Deus onipotente, tu és um Deus onipresente. E neste momento nós cremos, Senhor da glória, que o Senhor está alcançando vidas, alcançando pessoas de perto, de longe, aqueles que estão na escuta deste programa A Voz da Libertação, ao qual o Senhor revelou ao teu servo, o nosso saudoso missionário Davi Miranda. Santíssimo Deus e Pai, eu te apresento aqueles que estão enfermos, aqueles que estão doentes, aqueles que estão desenganados pela a medicina, aqueles, ó Deus, que estão nos aparelhos do oxigênio, aqueles, ó Deus e Pai, que estão aí, Senhor, sofrendo em cima de um leito, em cima de uma cama, e agora necessita da cura, necessita de um milagre. E milagre somente o Senhor pode fazer. Milagre é somente o Senhor é quem pode realizar. Ó Santíssimo Deus e Pai, e pedimos ao Senhor que venha operar o milagre na vida desta pessoa. E operando o Senhor, ninguém vai impedir. Deus, te apresento esta vida que está numa UTI, que está num CTI, esta vida que está, ó Deus, enferma, com câncer, esta vida que está doente, esta pessoa que foi desenganado pelos recursos da medicina, não tem jeito, não tem cura, mas o Senhor é o Deus que garante a cura, é o Deus que garante o milagre. Santíssimo Deus e Pai, abençoe aqueles que estão agora escutando este programa A Voz da Libertação e está pedindo uma libertação para um membro, para um filho, para uma filha, para uma mãe, para um pai, para um parente da sua casa, da sua família, esta vida que está oprimida, sendo escravizado, ó Deus, por obras malignas. Mas em nome de Jesus Cristo, nós cremos, Senhor Deus, na libertação. Nós cremos, ó Deus, no poder da oração. Nós cremos, ó Deus, no poder da tua palavra, que afirma e nos relata de

dizendo: aquele que pede, recebe. Aquele que busca, ele encontra. E aquele que bate, a porta se abre. Senhor Deus, esta mãe que tem chorado, tem derramado as suas lágrimas em prol dos seus filhos, este pai de família que tem orado, tem buscado a tua presença para que o Senhor venha libertar, ó Deus, seus filhos. Senhor Deus e Pai, no nome de Jesus Cristo, atende a oração deste irmão, atende a oração desta irmã. Vai ao encontro desta vida, alcance esta pessoa e confirma a vitória, para que o nome do Senhor venha a ser glorificado. Senhor Deus e Pai, eu quero te apresentar aqueles, ó Deus, que estão em busca de uma libertação, de um vício. Deus, liberta pelo seu grande poder. A tua palavra, ela vai nos dizer: conhecereis a verdade e ela vos libertará. Deus, visita os presidiários, os detentos que estão acompanhando o programa Voz da Libertação e agora estão orando também, juntamente comigo, esta oração. Deus, trabalhe em cada coração, trabalhe neste processo. Deus, vai dando vitória pelo poder do sangue de Cristo que foi derramado lá na cruz do Calvário por nossas vidas. Senhor Deus e Pai, eu oro em favor daqueles que estão agora trabalhando, aqueles que estão agora, ó Deus, em seus trabalhos, e tirar uma pausa para falar com o Senhor em oração. Deus, que a tua graça, Deus, que o teu poder e a misericórdia do Senhor possa alcançar esta vida. Eu oro em favor daqueles que estão desempregados, aqueles, ó Deus, que espalharam seus currículos numa firma, no comércio, numa indústria. Ó Deus, abre a porta para esta pessoa, para este pai de família que precisa, que necessita levar mantimento para dentro da tua casa, para o sustento da tua família. Senhor, abre a porta de um emprego, de um trabalho, um bom ganho. Em nome de Jesus Cristo, repreende a barreira, repreende as muralhas, repreende, meu Deus e meu Pai, todo empecilho, todo impedimento, e abra as portas para esta vida que necessita trabalhar. Ó Santíssimo Deus, põe as tuas mãos, prospera o salário, prospera a aposentadoria, a saúde. Ora em favor dos ouvintes do programa A Voz da Libertação. Ora em favor daqueles que têm ajudado a tua obra, a tua casa, através das contas bancárias da Igreja Deus e Amor. Ó Deus, aqueles que têm ofertado via Pix, aqueles que têm feito um voto na tua casa e têm ajudado a tua obra. Senhor, prospera, repreende o devorador, repreende a maldição, a miséria, e prospera a vida desta pessoa, deste ofertante, deste dizimista fiel da tua casa, que tem, ó Deus, ajudado a tua obra, que tem ajudado a tua casa, que tem contribuído com a Fundação Reviver, esta obra assistencial que é mantida pela Igreja Deus e Amor. Pai, põe as tuas mãos e abençoe a todos de uma forma sobrenatural. Senhor Deus, eu te apresento as campanhas, as concentrações da Igreja Deus e Amor, aqui na sede de Juiz de Fora, nas sedes estaduais, nas sedes setoriais. Ó Deus, nas sedes, ó Pai querido, em todo o Brasil e em todo o mundo, as congregações. Senhor Deus e Pai, abençoa os obreiros, as obreiras,

cada membro da igreja, os frequentantes da tua igreja, da tua obra. Abençoe os pastores que têm pregado a tua palavra, têm zelado pelo evangelho de nosso Senhor e Salvador Jesus Cristo. Meu Deus, abençoe a vida do pastor Wesley, a tua família, a vida do pastor Silvinei. Ó Deus, abençoe a família do teu filho. Abençoe a vida do pastor Célio Carvalho, toda a família. Abençoe, ó Deus, o presbitério, os diaconatos, os obreiros da tua casa, a juventude, a mocidade, os adolescentes, as criancinhas também. Ó Santíssimo Deus, abençoe os católicos, os irmãos de outro ministério, que tenham estado presente nos cultos, nas campanhas da nossa igreja, Deus e amor. Ó Deus, abençoe a diretoria, abençoe cada diretor da igreja, Deus e amor, a diretoria deliberativa, a diretoria executiva. Abençoe a vida da nossa irmã Eleni Miranda, sua família. Ó Santíssimo Deus, estende as tuas mãos poderosas e abençoe também a nossa irmã, a cantora Débora Miranda. Ó Deus, abençoe o pastor Lorival de Almeida, a família dos teus servos. Senhor Deus e Pai, guarda, livra de todo mal. Santíssimo Deus e Pai, abençoe as campanhas de segundas aos domingos aqui na sede estadual de Juiz de Fora. Ó Deus, pela manhã, à tarde, à noite, usa os pastores, usa os diáconos, presbíteros, usa, meu Deus, os pregadores e as irmãs que pregam a tua palavra, usa em tuas mãos. Santíssimo Deus e Pai, que haja cura, que haja milagre, transformação de vida, libertações, salvação de alma na igreja, Deus e amor, para que o teu nome seja glorificado. Deus abençoe cada dirigente das congregações, as congregações que estão espalhadas aqui na cidade, de Juiz de Fora, na zona sul, leste, oeste, cada congregação visita, Senhor, derramando a sua bênção, derramando a vitória, usando os teus servos de uma forma, de uma maneira tremenda e sobrenatural. Deus, venha abençoar também, Senhor da Glória, os apresentadores do programa A Voz da Libertação, pela Rádio Capital. Usa, meu Deus, teus servos que têm anunciado a tua palavra, têm anunciado o Evangelho de Jesus Cristo. Abençoe a vida de cada funcionário desta emissora, cada colaborador desta emissora. Abençoe poderosamente, em nome do Senhor Jesus. Deus, guarda a minha família, a minha casa, guarda toda a minha família, toda a minha parentela, debaixo das tuas mãos. Senhor Deus e Pai, abençoe aqueles que agora estão, a Deus, acompanhando a programação no campo, no sítio, na chácara, nas fazendas, aqueles que trabalham, ó Deus, de taxista no aplicativo, aqueles que trabalham, ó Deus, de motorista, de ônibus, caminhoneiros que estão na estrada, meu Deus, venha abençoar aqueles que trabalham na padaria, no açougue, na farmácia, ó Deus, no comércio, no armazém, aqueles que trabalham, ó Deus, nos hospitais, seja diretores, seja aqueles que trabalham na área da faxina, médico, enfermeiro, auxiliares. Senhor, abençoe a todos. Te apresento também, ó Deus, este colégio, seja particular, seja público, guarda os professores, as professoras, a direção, Senhor, deste colégio. Deus, guarda as crianças, protege os alunos, Senhor, dai o grande livramento pelo poder do teu sangue. Senhor Deus e Pai,
Em nome de Cristo, nós expulsamos agora toda dor, toda enfermidade, toda inflamação, toda enfermidade do câncer, a doença do câncer. Nós repreendemos agora, sai em nome de Jesus Cristo. Deus, eu declaro esta vida curada, em nome do Senhor Jesus, para que o teu nome seja glorificado. Muito obrigado, Senhor Deus e Pai, por este momento de oração. Graças te dou por tudo, em nome do Pai, do Filho e do Espírito Santo de Deus. Amém e graças a Deus. 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

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Neste domingo, no horário das 14h, mais uma grande concentração especial na nossa igreja Deus e Amor, do bairro do Grama. 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É, e neste momento nós queremos também convidar os irmãos aí de Piau, Coronel Pacheco, os irmãos aí também de Descoberto a participarem desta grande festa de adoração a Deus. 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
2: 17 horas e 59 minutos.

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1: Dezoito horas na capital paulista, sejam todos bem-vindos, povo de Deus, querido e amado, que Deus abençoe a sua vida. Eu sou seu irmão em Cristo, Diácono Lindenberg Araújo, e eu já quero já externar a minha gratidão, meu louvor ao nosso Deus, porque daqui a pouquinho nós clamaremos ao Santo de Israel. Mas, primeiramente, portanto, já peço encarecidamente que você compartilhe esta live. Sim, compartilhe, divulgue ao máximo de pessoas possíveis para que eles também possam orar conosco, clamar juntamente conosco nesta tarde, fim de tarde gloriosa, onde Deus nos proporciona esta oportunidade de estar juntamente com você, aí mesmo, na sua casa, no seu trabalho. Mas antes de orarmos, de falarmos com Deus, eu quero ler um trecho, um versículo da palavra de Deus, que está escrito lá em Salmos de número 100, e o verso de número 1, que diz assim: celebrai com júbilo ao Senhor todos os moradores da terra. Servi ao Senhor com alegria e apresentai-vos a Ele com canto. Sabei que o Senhor é Deus, foi Ele e não nós, que nos fez povo seu e ovelhas do seu pasto. Glória a Deus. Celebramos ao nome dEle, ao nosso Deus, porque Ele é bom e a sua benignidade dura para todo sempre. Ouvintes, portanto, convido a todos, oremos ao nosso Deus. Poderoso Deus, maravilhoso, bendito e eterno Pai, Pai de nosso Senhor e Salvador Jesus Cristo, eu peço, ó Deus, encarecidamente o Teu amor, a Tua graça, a Tua misericórdia. Ó Deus poderoso, ó Deus santo, ó Deus tremendo, clamamos ao Teu Espírito neste momento, ó Pai, nesta hora de oração, nesta hora de súplica, de clamor, nós queremos Te glorificar, Pai, Te agradecer pela Sua bondade, pela Sua graça inerrante, infalível. Senhor meu Deus, o Senhor segue sendo bondoso e misericordioso, ó Pai, para com todos nós que estamos agora clamando ao Teu Espírito. Senhor, abençoa os nossos irmãos ouvintes que estão pela rádio, nossos irmãos que estão nas redes sociais, em todas as redes sociais, nos canais de comunicação da nossa Igreja Deus e Amor. Senhor, vai ao encontro. Visita, Senhor, esta pessoa que está agora em cadeias, que está agora escravizado, que está agora, Senhor, errante. Mas o Teu amor alcança esta vida, alcança esta pessoa, Pai, que está em casa e está sofrendo amarguras, perturbações. Meu Deus poderoso, nós queremos, ó Pai, Te glorificar e Te exaltar. Meu Deus, eu apresento cada vida, cada ouvinte, cada pessoa que clama a Ti neste momento de oração, neste momento de súplica. Nós queremos, ó Pai, Te louvar e Te agradecer, ó Deus, por esta graça, por esta bondade, por esta misericórdia. Senhor, é pelo Teu amor, é pela Tua graça, é pela Tua misericórdia que nós Te servimos com alegria. Oh, Espírito Santo, vai visitando agora, Senhor, esta vida. Vai visitando, ó Pai, esta pessoa que está clamando, mesmo sem forças, mesmo aprisionado, Senhor, cabisbaixo, desanimado, mas traz consigo fortalecimento espiritual. Fortaleça, Senhor, esta pessoa, para que ele possa clamar, para que ele possa também, ó Deus, Te louvar, Te glorificar, meu Pai, na beleza da Tua santidade. Sim, ó Deus grande e poderoso, tenha misericórdia, meu Pai, tenha compaixão, de todos nós que estamos aqui te adorando e te clamando, ó Deus, na beleza da tua santidade. Quantos agora, meu Pai, segue, Senhor, te adorando, mesmo em meio às tribulações, mesmo em meio às dificuldades, mesmo, ó Pai, em meio às provações da vida, mas segue sendo fiel. Ah, Senhor da glória, nós aprendemos, ó Pai, que durante as provações da vida, a sua igreja triunfará. A Deus, a tua igreja, o teu povo glorificará, meu Deus, o teu nome, porque o Senhor é quem opera, o Senhor é quem trabalha, o Senhor, meu Deus, é quem transforma este ser, este coração, esta mente. E nós queremos te glorificar, meu Pai, por cada vida, por cada pessoa que neste momento te adora, que neste momento te glorifica, que nesta tarde gloriosa, te calama surimi clama labaia, Senhor, revista, meu Pai, revista-nos com tua graça, com tua bondade, com tua presença. Senhor, tenha misericórdia, perdoai, ó Deus, as nossas dívidas, ofensas, pecados. Tenha misericórdia, opera, meu Pai, trabalha, meu Deus, nesta mente, neste coração sedento, que está clamando agora, que está te buscando, intercedendo por cada vida, seu familiar, seu parente. Deus poderoso, Espírito Santo, restaura, meu Pai, a fé, restaura a vida desta pessoa, restaura, meu Pai, ah, meu Deus, para a tua glória, meu Deus, restitui a vida desta pessoa que está te adorando, glorificando ao teu nome, ó Pai, na beleza da tua santidade. Renova, meu Pai, renova, Senhor, a fé, renova, meu Deus, as forças daquele que não tem forças, não tem nenhum vigor, mas te clama.

0: Espírito Santo da verdade, vivifica-nos, ó Deus, segundo a sua palavra, a tua presença, a tua graça, a tua misericórdia. O revista, meu Pai, com teu poder. A tua igreja te adora, a tua igreja te glorifica. Abençoai, ó Deus, estas vidas, ó Pai, as famílias que estão agora, meu Pai, em crise, no matrimônio, no casamento. Senhor, vai confirmando a tua bênção, entrando com providência nesta causa, esta pessoa que se encontra desesperada, preocupada, meu Pai, por causa dos problemas da vida, por causa das adversidades. Senhor, nós queremos te adorar, meu Pai, nós queremos te exaltar, ó Deus. Visita, meu Pai, esta cidade, este estado, meu Deus, aonde esta oração, aonde esta programação está chegando. Vai visitando esta pessoa, vai visitando esta vida, visita mesmo esta casa, meu Deus, é pela sua graça inerrante, é pela tua graça, é pela tua misericórdia. Renova, meu Pai, esta vida, renova, meu Deus, esta pessoa, renova, meu Senhor da glória, em nome de Jesus Cristo Salvador, meu Deus poderoso. É o Senhor que assina a causa, é o Senhor que traz vida, é o Senhor que livra, é o Senhor que liberta, é o Senhor que transforma, em nome de Jesus Cristo, o Todo-Poderoso. Queima agora, meu Pai, esta obra maligna, queima agora, Senhor, esta enfermidade, queima agora, meu Senhor da glória, estas dores, ó Deus, que esta pessoa está sentindo no corpo, nos ossos, nas articulações, ó Pai. Vai tocando, Senhor, vai tocando na vida desta pessoa e repreenda todas as enfermidades, os dardos inflamados do maligno, as setas do diabo, ó Pai, que está lutando contra esta pessoa, que está lutando contra esta vida, que está lutando, sim, meu Pai, contra esta família, contra esta casa, mas eu repreendo, no nome de Jesus Cristo, que todo principado, potestades, obras do diabo, obras malignas, caiam por terra agora, batem retirada, sai desta casa, sai desta mente, sai da casa desta pessoa, sai da mente desta pessoa. Você, diabo, que estava colocando depressão, angústia, pensamento suicida, sai agora da vida desta pessoa, da vida deste jovem, desta jovem. Senhor, liberta, meu Pai, liberta esta vida das drogas, liberta, meu Pai, do alcoolismo, liberta, meu Deus, de todas as práticas, ó Pai, ilícitas, meu Deus, pois eu creio na libertação do Senhor, eu creio, ó Pai, na transformação do Teu Espírito Santo, na vida desta pessoa que crê e que Te glorifica agora, Senhor, meu Deus e meu Pai. Abençoai esta nação brasileira, abençoa, meu Deus, todo o povo que está Te buscando, este ministério, a nossa igreja pentecostal, Deus e amor. Abençoai, ó Deus, este ministério, os projetos de ação social, Senhor, o braço assistencial da nossa igreja, Deus e amor, a Fundação Reviver, o braço assistencial também, ó Deus, a Associação Reviver Help, Deus e amor. Abençoe, ó Deus, confirma a bênção completa na vida do Teu povo que está Te glorificando. Senhor, abençoa, meu Pai, esta festa, esta celebração que acontecerá neste sábado, meu Deus, 32º aniversário da Fundação Reviver, é o dia de semear. Senhor, glorifica o Teu nome, ó Pai, salva as almas, ó Deus, liberta, meu Pai, transforma estas vidas para a Tua glória, que almas possam ser salvas, curadas e libertas, para a glória de Deus, para a glória do Teu Espírito Santo. Senhor, aviva o Teu povo, ó Pai. Aviva, Senhor, o Teu servo. Aviva, Senhor, as Tuas servas. Aviva, Senhor da glória, este povo que Te adora. Ó, Senhor, a Tua presença é notória, a Tua presença é real. Senhor, vai agindo nesta causa, vai agindo na mente desta pessoa. Meu Pai, nós entronizamos ao Teu nome todo louvor e toda honra e toda glória. A Tua palavra nos diz que o Senhor está entronizado, ó Pai, Senhor, Espírito Santo da verdade, em nome de Jesus Cristo, Senhor da glória, nós cantamos, nós louvamos, nós Te glorificamos neste dia. Meu Pai da glória, confirma mesmo a Tua grande vitória, confirma mesmo o grande livramento para este familiar, o grande livramento para este senhor, para este idoso, para este jovem, para este adolescente, para esta criança. Eu oro, ó Pai, porque eu creio no grande livramento, ó Pai da glória. Livra, meu Deus, de infarto. Livra, meu Pai, do AVC. Livra do câncer. Livra, meu Pai, para que esta pessoa não venha passar por uma intervenção cirúrgica, mas que ele possa receber o livramento, receber a cura. Sai câncer, sai tumor maligno, sai da garganta, sai agora, sai tumor canceroso, sai diabo, enfermidade, obras do diabo que foi oferecido para destruir esta pessoa, para colocar inveja, para colocar depressão, loucura. Alamachanda, alamaia, reclama lamasterianda, alamassúbia namacoma narábia. Queima, meu Senhor, queima. Queima, meu Pai, esta obra diabólica, esta obra satânica. Já está derrotado, diabo. Já está derrotado, Satanás. Não resista ao poder de Deus. Não resista ao poder de Deus. Não resista, sai. Sai desta casa. Sai da vida desta pessoa. Enfermidade, espírito opressor, sai dentro da casa. Você que está perturbando esta mente, oprimindo esta pessoa, sai agora, em nome de Jesus Cristo. Senhor, realiza Teu grande milagre, Teu grande mover, meu Pai, na vida desta pessoa. Nós seguimos orando, nós seguimos, ó Pai, clamando ao Teu Espírito Santo, porque cremos no Teu agir. A Tua palavra nos diz, ó Pai, aquele que crê em mim, antes mesmo que esteja morto, este viverá, porque eu sou a ressurreição e a vida. Senhor, é o Senhor que dá vida. A Tua palavra gera vida. A Tua palavra, meu Pai, gera milagres. A Tua palavra vivifica. A Tua palavra liberta. A Tua palavra convence o homem do pecado. Senhor, Santo Espírito de Deus, trabalha, meu Deus da glória. Alamaia necomanara masuri me clama. Trabalha, Espírito Santo. Trabalha, Senhor, neste propósito que esta pessoa está fazendo na Tua presença, está fazendo nesta tarde. Confirmai, ó Deus, a Tua grande vitória. Confirma, meu Senhor, o grande milagre para esta vida que veio buscar a Tua presença, que neste momento está agora, meu Deus, aguardando, meu Pai, o resultado deste exame, o resultado, ó Pai, deste exame no qual está trazendo preocupação para ele e para ela, mas que o Senhor possa confirmar a vitória, entregar a bênção para esta vida, entregar a vitória para esta pessoa que está te clamando e te pedindo. Socorre mesmo, ó Pai, socorre mesmo esta vida, socorre mesmo esta pessoa. Socorre, Senhor, socorre dando um grande livramento, socorre, meu Pai, curando e salvando. Quantos agora, Senhor, estão afastados de Ti, quantos agora se encontram, ó Pai, em cadeias, aprisionados, meu Pai, pela droga, aprisionados, ó Pai, pelo pecado, porque o pecado gera morte, o pecado gera separação entre um homem e Deus. O pecado faz isto, distancia um homem de Deus. O pecado, ele cega, o pecado adoece, o pecado desanima, o pecado esfria, o pecado mata. Mas nós clamamos a Ti, ó Deus, porque nós cremos que Teu Espírito Santo vivifica, meu Pai, este homem que outrora estava morto, que outrora estava desanimado, que outrora estava afastado. Alcança, Senhor, pela Tua graça. Alcança, meu Deus, pela Tua graça, porque diz a Tua palavra de que nós recebemos a plenitude do Espírito, graça sobre graça. Meu Deus, a lei foi dada por Moisés, mas a graça e a verdade foi por meio de Jesus Cristo. Senhor, e eu creio nesta graça, eu creio nesta verdade, que o Senhor opera, opera, Senhor, no momento da crise, no momento da dificuldade, no momento em que nós caímos, o Senhor opera, porque o Senhor manifesta a obra redentora, a Tua graça. Quando, ó Deus, Adão e Eva, ambos caem, se escondem, mas o Senhor desce no Éden e pergunta: Adão, aonde estás? Senhor, mesmo um homem caído, mesmo um homem longe de Deus, mesmo um homem aprisionado pelo pecado, o Senhor tenta se aproximar do homem. É o Senhor que desce para socorrer, é o Senhor que desce para salvar, é o Senhor que desce até o homem para trazer libertação e salvação, porque está escrito na Tua palavra: porque Deus amou o mundo de tal maneira que deu Seu Filho unigênito, para todo aquele que nele crer não pereça, mas tenha a vida eterna. E nós oramos nesta certeza. O Teu amor, meu Pai, nos constrange. O Teu amor, meu Pai, nos alcança. O Teu amor, meu Pai, nos fortalece e nos faz entender que o Teu amor, meu Pai, a Tua graça é maior do que qualquer lutas, qualquer provação, qualquer dificuldade. Senhor, meu Deus e Pai, nós queremos Te louvar e Te agradecer. Nós queremos Te glorificar por esta graça, por este amor, por esta bondade sobre a cada um dos Teus servos, que clamando ao Teu Espírito agora, mesmo sem forças, mas estão sentindo o Teu amor e a Tua graça. Vem, Espírito Santo, opera em nós a Tua graça, opera em nós o milagre, a providência na vida desta pessoa. Abre portas, Pai, abre portas para esta vida. Oh, meu Deus, quantos também agora se encontram, ó Pai, na UTI, nos hospitais, se encontram, ó Deus, na penitenciária, se encontram aprisionados literalmente, mas eu creio que o Senhor está indo ao encontro na vida daquelas pessoas que estão em coma, estão com câncer, estão com enfermidade, estão internados em estado grave, mas o Senhor visita, visita este hospital, ó Deus, visita, meu Pai, este andar, cada departamento, visita, meu Deus, entrega a Tua bênção, socorre estas almas, socorre estas vidas agora, Senhor, para que eles também possam desfrutar do milagre, da bênção completa na vida desta pessoa. Meu Deus, em nome de Jesus Cristo, o Todo-Poderoso, vivifica-nos, ó Pai, segundo o Teu querer, a Tua bondade, a Tua graça, e tira, meu Pai, toda barreira, todo impedimento, todas as dificuldades que esta pessoa tem enfrentado, que esta pessoa tem passado, que ele possa e que ela possa regozijar na tua presença, se alegrar, ó Deus, na tua presença e acreditar no milagre, acreditar na providência do teu divino Espírito Santo. Fala, meu Deus, em cada coração. Fala mesmo, ó Pai. Fala, meu Deus, nesta mente, na vida desta pessoa, e manifesta a tua glória, manifesta teu poder, a tua justiça. Quantos se levantam contra nós com oposições, se levantam contra este irmão, contra esta irmã, ó Pai, trazendo oposições, trazendo desavença. Mas o Senhor é o Deus que assina esta causa e joga por terra o mal, joga por terra a divisão, a contenda, a malícia, a rapina, a mácula. Tira, meu Pai, porque isto também impede do Senhor ouvir as nossas orações. Podemos até orar, mas Deus não receberá o nosso clamor, porque tem mancha em nossas vestes. Mas nós pedimos ao Senhor, purifica, Senhor. Purifica esta mente agora. Purifica, meu Deus, este coração e limpa. Limpa tudo aquilo que está sujo e impuro, para que possamos desfrutar do teu amor, da tua bondade e misericórdia. Salva, meu Pai. A minha oração é esta, nessa tarde. Salva esta alma, esta pessoa que se encontra agora afastado dos teus caminhos. Meu Deus, vai socorrendo, ó Pai. Visita, meu Deus, esta pessoa que está em casa, está a caminho do trabalho. Traz, ó Deus, conforto e tranquilidade para que ela possa, meu Deus, glorificar o teu nome e contar o testemunho da vitória, o testemunho do milagre, o testemunho da providência. Me declama, lamastei, em nome de Jesus Cristo. Eu creio, ó Pai, neste momento de oração, e nós queremos te louvar e te agradecer pela tua graça, pela tua bondade e misericórdia. Joga por terra este mal, joga por terra a fúria do diabo sobre esta pessoa que estava tentando oprimir, que estava desanimando, que estava esfriando a fé desta pessoa. Mas acrescenta, meu Pai, a saúde, acrescenta a fé, acrescenta, meu Pai, as forças para que este irmão, este ouvinte, este internauta, ele possa, meu Pai, desfrutar da tua glória, da tua graça. Quando o Senhor desceu até a casa de Samuel, e a tua palavra nos diz que antes que a lâmpada de Deus se apagasse, o Senhor falou com Samuel. Fala, meu Deus, fala com teu servo, fala com a tua serva. Sim, meu Pai, nós clamamos a ti nesta tarde. Abençoai a nossa diretoria, a nossa mãe na fé, nossa irmã presidente Irene Miranda, toda a nossa diretoria deliberativa e a nossa diretoria executiva. Coloque em tuas mãos os teus servos, coloque em tuas mãos os teus filhos, ó Pai. Confirma, meu Deus, a tua graça, a vitória para o teu povo. E novamente eu intercedo por cada um dos teus servos que estão empenhados, ó Pai, neste evento que acontecerá neste próximo dia, 22 de agosto, no sábado às 14 horas. Senhor, envia o teu povo, envia a tua igreja. Ah, Senhor, nós te adoramos, glorifiquemos a ti nesta noite. Confirma a tua bênção, confirma teu grande milagre, o teu grande mover, e é para a tua glória que nós queremos te agradecer e te louvar na beleza da tua santidade. Senhor, recebe a oração da tua igreja, recebe o clamor do teu povo. Intercedemos com fé, crendo na manifestação e na resposta do Senhor. Em nome de Jesus Cristo, confirma a bênção, ó Pai, e a grande vitória, em nome de Jesus Cristo. Glória a Deus, glória a Deus. Que maravilha, ouvintes da Rádio Deus e Amor. Ouvintes e internautas, vocês que nos acompanham através do YouTube, Facebook, Instagram. Deus abençoe a todos vocês que estão em casa também nos ouvindo, mas eu quero fazer um convite muito especial para você que está em casa, que me ouve e me assiste, mas está agora afastado dos caminhos do Senhor, mas quer reconciliar, quer aceitar a Cristo, quer entregar a vida para Jesus. A Bíblia Sagrada nos diz no Evangelho de João que conhecereis a verdade e ela vos libertará. E eu quero apresentar esta verdade que se chama Cristo, Jesus. A tua vida ele vai transformar, a tua vida ele vai salvar. Portanto, faça essa oração comigo, esta oração de confissão. Ore comigo desta forma: Senhor Jesus, eu te aceito como meu Salvador. Senhor Jesus, eu estou reconciliando na tua presença. Perdoa os meus pecados, as minhas falhas, as minhas iniquidades. Tira, Senhor, toda a impureza. Me limpa, me capacita, me transforma. Senhor Jesus, escreve o meu nome lá no céu, no livro da vida, para que eu possa permanecer firmado na sua presença, em nome de Jesus. Que Deus abençoe a sua vida, Deus abençoe você que orou comigo e aceitou a Jesus, reconciliou. Envie agora a sua mensagem para o DDD 11 9 50 94 46 45, e nós estaremos lhe dando um suporte espiritual, aconselhamento bíblico pastoral. Você que está pela rádio, envie também a sua mensagem para o número 11 98292 3392, e temos uma equipe preparada para lhe aconselhar e também trazer um discipulado para que você permaneça firme na presença do Senhor. Lembrando a todos que nós estamos localizados aqui na Avenida do Estado, 4568. Você que mora próximo à nossa sede mundial, nos faça, nos honre com a sua visita e venha adorar conosco aqui na Igreja Pentecostal Deus é Amor. Que Deus abençoe a sua vida. Quem orou com todos vocês foi eu mesmo, seu irmão em Cristo, Diácono Lindenberg Araújo. Que Deus abençoe, fiquem todos com Deus e a paz do Senhor Jesus.
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3: 18h30.
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0: Jesus, sorria para o seu irmão, sorria para a vida, porque é tão bom estar vivo, não é? Todos os dias eu sou grata a Deus porque eu estou aqui. Mais um dia o Senhor está me dando a oportunidade de viver juntamente com meus irmãos, de estar falando aqui junto com vocês desse trabalho lindo, maravilhoso, que eu sou suspeita de falar, porque, gente, se tem algo bom que eu gosto de falar, é sim das instituições Reviver. Esse programa nasceu para falar de coisas boas. Eu cumprimento a todos com a paz do Senhor Jesus e só para vocês saberem, só para lembrar, eu não estou sozinha.
1: É.
0: Eu tenho companhias aqui.
1: Glória a Deus por isso, a paz a todos. É sempre muito bom estar nesse momento aqui dividindo o informativo Reviver com você que está em casa, você que está no seu trabalho, onde quer que você esteja, em qualquer lugar do Brasil e do mundo, né, Eliana?
0: Exatamente, porque agora, mais do que nunca, eu tenho certeza que nós estamos no mundo.
1: Olha aí, que coisa boa, levando informação, dividindo esses momentos com você. E é isso que vale a pena cada dia, né?
0: Exatamente. Teve a irmã, foi interessante, que até mandei para você, né? É. Que nós estávamos ouvindo lá, né? E aí ela disse assim, todo dia quando eu estou indo do trabalho, quando eu estou indo da igreja, eu vou na companhia de vocês. Então, olha para você ver o quanto isso é significativo, porque as pessoas nos têm realmente como companhia.
1: Companhia.
0: Como pessoas que têm uma significância. E eu sempre digo, eu só ando em boa companhia, tá?
1: Ah, sem dúvida, né?
0: Se não for boa companhia, não me levar para o bom caminho, nem me chama que eu não vou.
1: Que coisa boa. E claro que cada viagem, cada contato é sempre uma experiência e um aprendizado, né? De libertação, de fé, de carinho.

0: humanitária e restabelecimento de serviços essenciais.
1: E o presidente do Senado, Davi Alcolumbre, acompanhou o presidente Lula nesta segunda-feira em uma visita a um navio sonda da Petrobras em Oiapoque, no Amapá. A agenda ocorreu após a Petrobras anunciar a presença de petróleo em um poço exploratório na bacia da Foz do Amazonas.
2: Alcolumbre destacou o potencial de geração de riquezas para o país e defendeu que os brasileiros decidam sobre o futuro da exploração de petróleo na região. Segundo ele, os recursos do petróleo podem contribuir para a educação e a saúde públicas, além de gerar emprego e renda.
3: Nós sabemos o que a riqueza do petróleo é transformada para a vida das pessoas, sobretudo com os recursos do Fundo Social que vão para a educação pública brasileira e para a saúde pública brasileira.
1: O projeto de lei que proíbe a adoção do sistema de cotas no ingresso dos programas de residência médica foi alvo de debate na Comissão de Direitos Humanos.
2: Na audiência pública interativa, senadores, representantes de ministérios e de conselhos discutiram se as regras de acesso à formação acadêmica devem valer também para a seleção da especialização. Repórter Douglas Castilho.
4: O autor do requerimento para a reunião, senador Paulo Paim, do PT do Rio Grande do Sul, se manifestou contra o avanço da proposta, lembrando que é um defensor histórico das ações afirmativas no Senado Federal.
5: A política de cotas não é um privilégio, é simplesmente um instrumento de correção de desigualdades históricas e de ampliação de oportunidades. Não estamos discutindo apenas uma regra de seleção para programas de residência. Estamos discutindo que país queremos.
4: O autor do texto, o senador doutor Irã, do PP de Roraima, também se afirmou partidário das medidas de equidade, mas acredita que a existência desse tipo de política na graduação já cumpre a função de reduzir desigualdades, devendo prevalecer a partir dessa etapa a pura avaliação de competência.
6: Quando a gente entra na faculdade, a gente tem as mesmas oportunidades, os mesmos professores, e hoje com a internet, com a democratização do conhecimento, depois disso tudo, a gente ainda tem cota para fazer residente? Não.
4: O projeto já recebeu o relatório favorável do senador Márcio Bittar, do PL do Acre, e encontra-se pronto para a votação na comissão.
7: Eleições 2026.
1: O número de mulheres na disputa por uma vaga no Senado cresceu nas eleições de 2026. São 69 candidatas, o maior número das três últimas eleições.
2: Mas mesmo com o avanço, elas ainda são minoria entre os concorrentes. Neste ano, as mulheres representam 22% das candidaturas ao Senado. O repórter Alexandre Campos mostra como está a participação feminina nessa disputa.
8: O número de candidatas representa 22% do total de candidaturas registradas neste ano. Para mudar esse cenário, o Senado, além de analisar projetos que visam aumentar a participação feminina na política e combater a chamada violência política de gênero, também lançou o Guia da Candidata. O manual, com linguagem clara e prática, traz orientações sobre diversos pontos durante o processo eleitoral e sobre o caminho para ocupar espaços de poder com segurança, informação e autonomia. Em sessão especial em março deste ano, a então senadora e procuradora da mulher no Senado, Augusta Brito, lamentou a necessidade de uma publicação como essa.
9: A política não é neutra. Mulheres enfrentam dificuldades maiores de acesso a financiamentos, às redes de apoio, à visibilidade, bem como são alvos mais frequentes de ataques, de desinformação e de violência política.
8: Dos atuais 54 senadores em final de mandato, 32 vão tentar a reeleição. Quanto à idade, 3 candidatos têm mais de 90 anos e 20 têm menos de 40. No critério cor-raça, 2 afirmaram que são amarelos, 192 brancos, 4 indígenas, 88 pardos e 29 pretos.
2: Com trabalhos técnicos de João Lira, o Jornal do Senado fica por aqui. Acompanhe agora as notícias da Câmara dos Deputados. Boa noite.
1: Boa noite e até amanhã.
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10: Câmara cria símbolo para conscientizar a população sobre doenças raras.
11: Avança a proposta que institui Dia Nacional sobre Climatério e Menopausa.
10: Deputados devem regulamentar a produção celular de proteínas animais.

0: projeto prevê verba específica da primeira infância no orçamento público.
1: Boa noite. Já está pronto para entrar na pauta de votações do plenário da Câmara, projeto que prevê detalhamento de recursos da primeira infância no orçamento público. A repórter Paula Bittar traz mais informações sobre a proposta.
2: A Comissão de Constituição e Justiça da Câmara aprovou um projeto que torna obrigatória a inclusão de quadros específicos no orçamento público para detalhar os recursos destinados à primeira infância, ou seja, a crianças de 0 a 6 anos de idade. De acordo com o projeto, os quadros deverão ser anexos à lei orçamentária anual e ao relatório resumido da execução orçamentária e discriminar as despesas em educação, saúde, assistência social e ações intersetoriais que tenham como beneficiárias diretas crianças de até 6 anos e suas famílias. A autora da proposta, a deputada Laura Carneiro, do PSD do Rio de Janeiro, afirma que a criação do quadro Orçamento Criança é mais um passo no sentido de garantir políticas públicas para essa faixa etária.
3: Sem recursos, sem garantia de orçamento, dificilmente as políticas públicas podem ser levadas a cabo. Então não adianta a gente criar legislação, a gente ter a vontade política se a gente não tiver os recursos necessários para implementá-las. E a fiscalização dessas políticas se faz através do orçamento. Então, garantir a existência desses recursos, o levantamento desses recursos, os dados, são absolutamente necessários à política de proteção à infância e adolescência brasileiras.
2: A proposta que torna obrigatória a inclusão de quadros específicos no orçamento público para detalhar os recursos destinados à primeira infância ainda precisa ser analisada pelo plenário antes de seguir ao Senado. Da Rádio Câmara, de Brasília, Paula Bittar.
4: Educação.
0: Ayrton Faleiro, do PT, celebra a expansão do ensino superior no Pará. O congressista registra a criação de novas unidades federais no estado e o envio de verbas para apoiar a cultura e o esporte amador na região.
1: O legislador defende as políticas e programas como o pé de meia para garantir a conclusão da educação escolar e o ingresso no ensino superior. Ayrton Faleiro cumprimenta os mais de 100 líderes juvenis com quem se reuniu para traçar ações de apoio à educação e ao esporte.
0: Santim Roveda, do União, comemora a liderança do Paraná no IDEB, mantida nos resultados de 2025. O deputado atribui o desempenho aos investimentos do governo estadual na estrutura das escolas, na alimentação dos estudantes e na qualificação dos profissionais da educação.
1: Santim Roveda também cita a climatização das salas de aula e a oferta diária de proteína animal na merenda, entre as medidas adotadas pela rede estadual. O parlamentar ainda destaca a seleção técnica de profissionais para as chefias dos núcleos regionais de educação.
0: Inácio Arruda, do PCdoB, comemora os resultados da educação pública no Ceará. Segundo o parlamentar, 80 das 100 melhores escolas públicas de ensino fundamental do país estão no estado, conquista que ele atribui a políticas de educação e ao trabalho de professores e municípios.
1: Inácio Arruda também ressalta iniciativas como a ampliação das escolas de tempo integral e a formação e valorização dos professores. Ele cita municípios como Sobral, Coreaú, Cruz, Pires Ferreira e Pedra Branca, entre os que possuem escolas de destaque.
0: General Girão, do PL, critica a política de aprovação de alunos adotada no Rio Grande do Norte. Ele conta que estudantes do ensino médio podem avançar de ano, mesmo reprovados em até 6 disciplinas, o que, na avaliação do parlamentar, engana os resultados da educação no estado.
1: General Girão questiona os resultados divulgados pelo IDEB para o Rio Grande do Norte, afirmando que os indicadores de matemática e português pouco avançaram. Para ele, a política adotada pelo governo do estado não representa uma melhoria efetiva na qualidade do ensino.
4: Saúde.
0: A criação de um Dia Nacional de Conscientização sobre o Climatério e a Menopausa avançou na Câmara, com a aprovação da proposta pela Comissão de Saúde. Quem informa é a repórter Júlia Lopes.
5: A Comissão de Saúde da Câmara dos Deputados aprovou um projeto que cria o Dia Nacional de Conscientização sobre o Climatério e a Menopausa, a ser celebrado em 18 de outubro. A proposta da deputada Ana Paula Lima, do PT de Santa Catarina, busca ampliar a informação sobre os sintomas, impactos e tratamentos desse período, além de incentivar as mulheres a procurarem acompanhamento médico. O climatério é uma fase de transição que antecede e inclui a menopausa. Com a queda hormonal, podem surgir sintomas como ondas de calor, insônia, alterações de humor e dores nas articulações. Especialistas destacam que o tratamento deve ser individualizado de acordo com a necessidade de cada paciente. Para a deputada Ana Paula Lima, muitas mulheres passam por essa fase sem identificar os sintomas e sem receber orientação adequada.
4: É que muitas mulheres passam por essa etapa e elas não são identificadas e elas precisam fazer a reposição hormonal, se assim desejarem e se assim forem orientadas pelo médico que faz a assistência.
5: O projeto também prevê ações de conscientização, como palestras, seminários, campanhas nos meios de comunicação e redes sociais, além da distribuição de materiais informativos. Além da proposta, a Comissão de Saúde também aprovou a criação da Subcomissão Especial de Climatério e Menopausa, para aprofundar o debate sobre o tema. O projeto que institui o Dia Nacional de Conscientização sobre o Climatério e a Menopausa segue agora para análise na Comissão da Mulher. Da Rádio Câmara de Brasília, Júlia Lopes.
1: O projeto prevê a instalação de bebedouros e pontos de água potável em locais públicos de grande circulação, como praças, parques e áreas de lazer. O autor da proposta, Paulo Teixeira, do PT de São Paulo, afirma que a medida amplia o acesso gratuito à água e estimula hábitos saudáveis de hidratação.
0: Paulo Teixeira acrescenta que a iniciativa ajuda as cidades a enfrentar os efeitos das ondas de calor, priorizando áreas vulneráveis e locais com grande exposição a altas temperaturas. O texto ainda incentiva o uso de garrafas reutilizáveis para reduzir o consumo de embalagens plásticas descartáveis.
6: Segurança Pública.
1: Aloysio Mendes, do Republicanos do Maranhão, foi indicado para presidir a comissão especial que vai discutir a redução da maioridade penal para 16 anos. Apesar de ser favorável à proposta, o deputado afirma que guiará os trabalhos com isenção e responsabilidade.
0: Aloysio Mendes informa que o colegiado ouvirá autoridades e especialistas antes de votar a proposta. Segundo ele, mais de 80% da população apoia a redução da maioridade penal, rejeita a impunidade e cobra medidas mais duras contra crimes cometidos por jovens.
1: Juliana Cardoso, do PT de São Paulo, cobra a votação de projeto que criminaliza a misoginia, já aprovado pelo Senado e com regime de urgência na Câmara. Ela afirma que a proposta busca responsabilizar condutas de ódio, ameaça e humilhação dirigidas às mulheres por sua condição de gênero.
0: Juliana Cardoso alerta que a violência contra a mulher também se manifesta por ataques e intimidações, inclusive no ambiente digital. A parlamentar pede ao presidente da Câmara e aos líderes partidários que incluam a matéria na pauta do plenário.
1: Carol D'Artora, do PT do Paraná, defende a criminalização da misoginia para ampliar a proteção das mulheres contra discursos de ódio, ameaças e perseguições. A deputada apresentou proposta para punir práticas machistas no ambiente digital em complemento à matéria já em tramitação.
0: Carol D'Artora argumenta que a violência contra as mulheres muitas vezes começa antes da agressão física, com manifestações de ódio e intimidação. A parlamentar avalia que o combate a essas práticas nas redes sociais ajuda a prevenir formas mais graves de violência de gênero.
6: Justiça.
1: Fernanda Melchiona, do PSOL do Rio Grande do Sul, defende a revogação da lei da alienação parental. A congressista acredita que a legislação pode ser usada para revitimizar mulheres que denunciam violência ou buscam o pagamento de pensão alimentícia.
0: Por isso, Fernanda Melchiona cobra a votação do projeto que revoga a lei e critica um recurso apresentado na Câmara que impede o texto de seguir para o Senado. A deputada também defende a aprovação de uma proposta que criminaliza a misoginia.
1: Soraya Santos, do PL do Rio de Janeiro, celebra o papel dos advogados na defesa de direitos e na reparação de injustiças. A parlamentar ressalta iniciativas para ampliar o acesso à justiça e garantir proteção a grupos vulneráveis.
0: Soraya Santos também destaca a chamada Lei Júlia, que assegura a suspensão de processos por 30 dias para advogadas após o nascimento de filhos. Ela cita ainda uma iniciativa da OAB para oferecer assistência jurídica a vítimas de violência, idosos e filhos de vítima de feminicídio.
1: Rui Falcão, do PT de São Paulo, apresentou o projeto para permitir que advogados públicos federais aposentados deputados votem e sejam candidatos no conselho que administra os honorários da categoria. Hoje, esses profissionais não participam da escolha dos representantes do colegiado.
0: Rui Falcão argumenta que os aposentados também são afetados pelas decisões sobre a distribuição dos honorários. O deputado afirma que a mudança amplia a participação de mais de 4 mil profissionais nas decisões do Conselho.
6: Agricultura.
1: A Câmara analisa um projeto de lei para regulamentar a produção celular de proteína animal. A ideia é incentivar a pesquisa na área apontada como uma alternativa ambientalmente mais sustentável para a produção de alimentos. Quem informa é a repórter Maria Neves.
7: A Comissão de Defesa do Consumidor da Câmara analisa projeto do deputado Jorge Goten, do Republicanos de Santa Catarina, que prevê a criação de regras para pesquisa, produção e comercialização de alimentos por meio de cultivo celular. As normas devem valer também para os derivados e subprodutos desses alimentos, assim como para o incentivo à pesquisa no setor. Jorge Goten explica que a produção celular de alimentos envolve a multiplicação e a maturação de células-tronco em laboratório, resultando em produto com as mesmas características de carnes convencionais de origem animal. Pelo texto aprovado, o Executivo Federal deve criar as regras para cultivo celular de alimentos por meio de regulamentação da nova lei. Essas normas devem garantir a sanidade, inocuidade e sustentabilidade dos produtos, assim como a saúde do consumidor. A regulamentação também deverá garantir que a produção minimize os riscos de contaminação ambiental. O texto já foi aprovado na Comissão de Ciência, Tecnologia e Inovação, onde o relator, deputado Dr. Zacarias Calil, do MDB de Goiás, ressaltou que o Brasil é o maior exportador mundial de proteína animal. Segundo ele, o país responde por cerca de 28% das exportações de carne bovina no mundo e por aproximadamente 31% das carnes de aves.
8: Ao combinar rigor técnico com flexibilidade regulatória, o texto garante que o país esteja preparado para competir também no nascente mercado de alimentos cultivados com qualidade, segurança e credibilidade internacional.
7: Zacarias Calil argumenta ainda que o projeto responde a uma demanda global crescente por fontes alternativas de proteína que conciliem eficiência produtiva, segurança alimentar e responsabilidade ecológica. Segundo ele, o impacto ambiental causado pelo sistema alimentar vigente responde por 34% do total de emissões globais de gases do efeito estufa. O deputado cita ainda um estudo internacional que compara os impactos ambientais da produção tradicional de carnes e de proteína cultivada a partir de células. O levantamento apontaria redução de até 92% no aquecimento global e gasto de água 78% menor. De acordo com o autor, deputado Jorge Goten, no Brasil, a indústria de fontes alternativas de proteínas conta atualmente com pouco mais de 100 startups. Ainda segundo o parlamentar, esse mercado já atraiu cerca de US$ 600 milhões em investimentos. Pela cotação atual, esse valor corresponde a quase R$ 3 bilhões. Da Rádio Câmara de Brasília, Maria Neves.
0: Dilceu Esperafico, do PP, destaca a importância da produção de suínos para a economia de Toledo, município localizado no oeste do Paraná. O deputado afirma que a cidade lidera o PIB agropecuário do estado há 13 anos, impulsionado pela suinocultura.
1: Dilceu Esperafico ressalta que a força da atividade também se reflete na tradicional festa do porco assado no Rolete, marcada para 13 de setembro. O parlamentar aponta que o evento divulga Toledo e valoriza a produção agropecuária da região.
6: Direitos Humanos.
0: A Câmara aprovou a criação de um símbolo nacional para conscientização sobre doenças raras. A repórter Paula Bittar acompanhou a votação.
2: A Comissão de Constituição e Justiça da Câmara aprovou uma proposta que reconhece o laço multicolorido como símbolo nacional da luta pelos direitos das pessoas com doenças raras no Brasil. O símbolo terá 5 cores: rosa, lilás, azul, verde e amarelo. Segundo o texto, as pontas começam em rosa e passam gradualmente pelo lilás, azul e verde até chegar ao amarelo no centro do laço. O uso do símbolo será opcional e sua ausência não prejudica o exercício de direitos e garantias previstos em lei. As doenças raras, embora individualmente pouco prevalentes, afetam milhões de brasileiros, conforme destaca a relatora na comissão, deputada Silvia Cristina, do PP de Rondônia.
9: Mais do que um símbolo, esse laço representa milhões de brasileiros que convivem diariamente com o desafio do diagnóstico tardio, da dificuldade de acesso ao tratamento e, muitas vezes, da invisibilidade. Segundo o Ministério da Saúde, cerca de 13 milhões de brasileiros vivem com alguma doença rara. São mais de 7 mil doenças raras descritas, das quais aproximadamente 80% têm origem genética e 20% decorrem de causas infecciosas, imunológicas, ambientais ou degenerativas.
2: Segundo Silvia Cristina, as doenças raras são um relevante desafio para o sistema público de saúde. Ela afirma que iniciativas legislativas de conscientização e visibilidade social são legítimas e adequadas ao interesse público. O Brasil já conta com o Dia Nacional das Doenças Raras e o Dia Nacional da Informação, Capacitação e Pesquisa sobre Doenças Raras, mas ainda não possui um símbolo oficial para a causa. O projeto que reconhece o laço multicolorido como símbolo nacional da luta pelos direitos das pessoas com doenças raras no Brasil segue para o Senado, a menos que haja recurso para análise pelo plenário. Da Rádio Câmara de Brasília, Paula Bittar.
6: Transportes.
1: Fausto Júnior, do União, cobra do governo federal a recuperação da BR-230, a Transamazônica, para garantir o escoamento agrícola e o transporte no sul do Amazonas. De acordo com o parlamentar, trechos entre Sucunduri e Apuí estão quase intrafegáveis.
0: Fausto Júnior argumenta que a falta de asfalto isola comunidades, impede o acesso a serviços especiais e gera pobreza. O parlamentar cobra a união da bancada amazonense por melhorias na Transamazônica, assim como ocorreu na mobilização pela BR-319, que liga Manaus a Porto Velho.
1: Projeto de doutor Ismael Alexandrino, do PSD de Goiás, obriga postos de combustíveis com 3 ou mais bicos de gasolina a disponibilizar uma bomba com gasolina E10 que tem até 10% de etanol. O parlamentar explica que o objetivo é oferecer uma alternativa aos veículos antigos.
0: Dr. Ismael Alexandrino também inclui no texto que o preço da gasolina E10 não seja superior ao da gasolina comum, com diferença máxima de 5%. Ele argumenta que muitas motocicletas e automóveis no Brasil ainda não são adaptados a combustíveis com maior concentração de etanol.
6: Economia.
1: Relator do projeto do Simples Nacional e um dos principais articuladores do MEI, Luiz Carlos Rauli, do Podemos do Paraná, critica o baixo desenvolvimento do Brasil, atribuindo o desempenho a falhas de gestão e as políticas econômicas de governos de centro-esquerda.
0: Ao protestar contra os indicadores sociais, Luiz Carlos Rauli ressalta que, apesar de ser a 10ª economia mundial, o Brasil ocupa a posição 84 no Índice de Desenvolvimento Humano. Para ele, é preciso diversificar o setor produtivo e desburocratizar tributos para gerar emprego e renda.
1: Adriana Ventura, do Novo de São Paulo, critica o pagamento de salários acima do teto constitucional no serviço público. A congressista afirma que benefícios adicionais e outras vantagens elevam a remuneração de integrantes do Judiciário, do Ministério Público e de órgãos de controle.
0: Adriana Ventura cobra do Congresso medidas para limitar os chamados supersalários e reduzir privilégios no funcionalismo. A parlamentar argumenta que esses gastos comprometem recursos públicos que deveriam atender às necessidades da população.
1: Termina agora o Jornal Câmara dos Deputados, produzido pela Rádio Câmara, com trabalhos técnicos de Everson Urani e apresentação de Márcio Aquiles Sardi e Val Monteiro. Boa noite.
0: Uma boa noite para você. A Voz do Brasil volta amanhã.
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Muito bem, ouvintes do programa Voz da Libertação, a nossa igreja, Deus e Amor, sede estadual, fica na rua Sanclé de Carvalho, número 75, aqui no centro de Juiz de Fora, onde os cultos acontecem diariamente às 9 da manhã, meio-dia, 2 da tarde e também 7 da noite. 9 da manhã, meio-dia, 2 da tarde e 7 da noite. São 4 horários de cultos aqui na nossa igreja, Deus e Amor, de segunda a sexta-feira, aqui no Templo da Glória de Deus. E no sábado, às 9 da manhã, e também no horário das 7 da noite, culto abençoado aqui na sede estadual. E domingo pela manhã nós temos aqui a Escola Bíblica Dominical, no horário de 8 da manhã às 9 da manhã, é a nossa Escola Bíblica Dominical da nossa igreja Deus e Amor, onde você pode vir e participar da Escola Bíblica, não importa a sua denominação, você que quer aprender da palavra, você que quer ser orientado pelo poder da palavra, domingo, no horário de 8 da manhã, nós temos aqui uma equipe de pastores para orientar na palavra de Deus. A Bíblia, ela nos afirma dizendo: crescei na graça e no conhecimento da palavra de Deus. Então, às 8 da manhã, é a Escola Bíblica Dominical, onde você que é membro da Deus e Amor, você que é de outra denominação, você que quer crescer na graça e no conhecimento da palavra, venha para a igreja Deus e Amor, domingo às 8 da manhã, a Escola Bíblica Dominical. Você vai trazer aí uma caneta, um caderno para você fazer as anotações bíblicas que são mencionadas aqui na Escola Bíblica Dominical, na nossa igreja Deus é Amor, Rua São Clé de Carvalho, número 75, centro de Juiz de Fora. Muito bem, sempre no horário de 9 da manhã nós temos aqui cultos especiais na nossa sede estadual de Juiz de Fora. 9 da manhã nós temos cultos abençoados. E este culto começa às 9 da manhã, no mais tardar. Ele termina no horário das 11 da manhã. É aqui na sede de Juiz de Fora, onde você vai vir receber a bênção de Deus, pastor Wesley Souza, juntamente com a sua esposa, a nossa irmã Flávia, ambos ali orando para Deus abençoar a sua vida. Domingo de manhã, aqui na nossa igreja, Deus e Amor, na rua São Clé de Carvalho, número 75.

0: Tudo bem, na segunda-feira nós temos aqui também cultos abençoados para a glória do nosso Deus. Segunda-feira, cultos abençoados aqui na nossa igreja Deus e Amor. 9 da manhã, 12:00, 14:00 e 19:00. Escolha um dos horários e venham participar no culto da segunda-feira aqui na nossa igreja Deus e Amor, na rua San Clé de Carvalho, número 75, sempre ali um homem de Deus pregando a palavra e também orando pelas divinas revelações do Espírito Santo na segunda-feira aqui na nossa igreja pentecostal Deus e Amor, onde ali Deus tem um milagre para a sua vida. Eu quero também te convidar para terça-feira, a campanha da família. Terça-feira nós temos aqui um culto especial para toda a família, família católica, família evangélica de um modo em geral. Na terça-feira, este culto é voltado em prol da família, 9:00, 14:00, 19:00, uma campanha da família aqui na nossa igreja pentecostal Deus e Amor. Venha receber a sua vitória, traga aquela pessoa enferma da tua casa, aquela pessoa que está doente para ser curado, liberto pelo poder de Deus, da campanha da família na nossa igreja Deus e Amor, na rua San Clé de Carvalho, número 75, 9:00, 12:00, 14:00 e também no horário das 19:00. E lembrando que às 19:00 nós temos a campanha da família, juntamente ali com o Ministério de Casais da nossa igreja Deus e Amor, orando para Deus abençoar a sua vida aqui no Templo da Glória de Deus. Venha participar então na terça-feira da campanha da família, onde Deus tem dado livramento, Deus tem abençoado. Nós vamos acompanhar um grande livramento ao qual Deus concedeu na campanha da família, na nossa igreja Deus e Amor.
1: Muitas palmas da glória a Deus aí. Irmão, o nome da senhora.
2: Edinei.
1: Como te abenço?
2: Ah, minha netinha, no domingo, a gente estava na área lá em casa lá, ela estava na beirada da escada, no segundo andar. Ela caiu daquela escada e foi parar lá embaixo.
1: Ela caiu do segundo andar
2: e foi rolando na escada, foi rolando. A minha filha, que é a avó dela, ficou desesperada, pulando, porque ela viu ela rodando, falando, ela quebrou tudo, ela morreu. E ela rodou, foi rodando, bateu no portão lá embaixo.
1: Ô, Pisa Ginê, e agora?
2: Eu desci lá atrás dela, peguei ela no colo, a minha filha, minha neta quebrou tudo. Aí eu vi.
1: Achou que havia morrido.
2: Achou que ela tinha morrido, porque ela foi rodando a escada.
1: E a altura também, né, irmão?
2: No segundo andar. Aí eu fui vir com ela no colo, ali, né, pra socorrer ela, que eu vi ela. Ela não chorou, não deu um choro, mas ela ficou desacordada, ela ficou ali confusa.
1: Todos os sintomas ali, né?
2: É, porque ela tem 4 aninhos, ela saiu daquela escada rodando, falei, meu Deus do céu, porque...
1: O livramento chegou, Bezeginei!
2: Um livramento muito grande. Eu falei assim, eu vou na igreja hoje só pra agradecer e cumprir o voto de agradecimento ao Senhor.
1: Quem livrou sua bisneta?
2: É Jesus!
1: Em qual igreja?
2: Pentecostal Deus e Amor.
1: E Deus abençoe a senhora da glória. Glória a Deus com ela! Que Deus!

0: Irmã, qual é o seu nome?
1: Maria Aparecida.
0: Conte a bênção.
1: A bênção que eu tenho para contar é que a minha filha tinha um caroço debaixo do braço. E
0: que tamanho que ele é, mais ou menos? Faz ideia?
1: Ah, era um caroço, mais ou menos assim.
0: Tamanho de um limão?
1: É.
0: Meu Deus.
1: Aí, teve um dia que na igreja, ela estava aqui comigo, falou assim, mãe, eu tenho um caroço aqui. Eu também não esquentei cabeça, não, que no tempo de Deus, eu sabia que Deus ia curar ela.
0: Ia curar ela.
1: E ela também tinha problema de reumatismo no sangue.
0: Meu Deus.
1: Ela tinha que tomar aquela Bezetacil, que dói toda a vida,
0: imagino,
1: né?
0: Imagino.
1: O resto da vida. Para a honra e glória do nosso Pai que está no céu, né? Ela melhorou do câncer, daí caroço
0: teve
1: sumiu.
0: Teve câncer também.
1: Teve.
0: Uhum.
1: E curou também o reumatismo no sangue.
0: Também. O reumatismo foi curada do câncer, o caroço sumiu também?
1: É, o médico falou que ela ia tomar
0: Bezetacil
1: o resto da vida. Ela não tem mais nada.
0: Não toma mais.
1: Graças
0: Quem
1: a Deus.
0: Quem curou sua filha?
1: Jesus.
0: Em qual igreja?
1: A Igreja Pentecostal, Deus é amor.
0: Da glória a Deus com ela! Feliz,
1: aleluia,
0: mamãe!
1: Ah, feliz. Obrigada, estou muito feliz.
0: Muito feliz! Então,
1: muito
0: da glória
1: feliz.
0: A Deus.
1: Glória a Deus.
0: Da glória a Deus também. Cadê o glória? A filha curada! Na Igreja, Deus é amor. Irmã.

0: Muito bem, na terça-feira, campanha da família, aqui na nossa igreja, Deus e Amor, 9 da manhã, meio-dia, 2 da tarde e 7 da noite. E lembrando que às 7 da noite é a campanha da família com o Ministério de Casais. Sempre ali um casal abençoado, pregando a palavra e também orando pelos dons do Espírito Santo. Nós estivemos acompanhando o que Deus tem realizado na vida das pessoas que têm vindo à nossa igreja, Deus e Amor, e tem alcançado milagres, livramento da parte do nosso Deus. Venha você também, traga sua família e venha participar da campanha da família na nossa igreja pentecostal Deus e Amor, que fica na rua Sanclé de Carvalho, número 75, centro da cidade de Juiz de Fora. Mudou bem a direção, a cargo do pastor Wesley Souza, ali também prega a palavra, ora pelos dons do Espírito Santo. Então venha receber a sua vitória na nossa igreja pentecostal Deus e Amor. Então, vinte, olha, terça-feira uma campanha voltando para a família. Nós estamos ali unidos, irmanados, em uma só fé, num só amor, clamando e buscando a presença do Espírito Santo na nossa igreja, Deus e Amor. Venha ser movido pelo Espírito Santo, venha ser tocado pelo poder de Deus na nossa igreja, Deus e Amor, na terça-feira, na campanha da família. Nós estamos ali orando para Deus abençoar o teu casamento, para Deus abençoar a sua vida conjugal, para Deus guardar, proteger a vida da sua família na igreja Deus e Amor, na terça-feira, aqui no Templo da Glória de Deus. Muito bem, na quarta-feira é aquele culto de ensinamento da palavra, 9 da manhã, 2 da tarde e 7 da noite. É o culto de ensinamento da palavra de Deus na nossa igreja pentecostal Deus e Amor, onde às 9 da manhã, 7 da noite, a presença do pastor Wesley Souza prega a palavra, ora pelos dons do Espírito Santo na nossa igreja pentecostal Deus e Amor. Na quarta-feira, 9 da manhã, 7 da noite, pastor Wesley Souza, ali com uma poderosa mensagem do coração de Deus para o nosso coração, na quarta-feira, da nossa igreja Deus e Amor. E também no horário das 2 da tarde, presença marcante ali do pastor, o nosso irmão pastor Célio Carvalho, pregando a palavra na quarta-feira, no horário das 2 da tarde. E o pastor Wesley, 9 da manhã, e também no horário das 7 da noite.
1: Pela palavra de Deus, você vai vencer Satanás. Pela palavra de Deus, você vai vencer o acusador. Oh, glória, anda lá, basuri, anda lá, vai.

poder da palavra de Deus. Aleluias. Glória a Deus. Mas entenda comigo algo interessante, importante para nós relatarmos aqui nesta noite, dentro do texto sagrado. Jesus foi tentado pelo diabo, mas foi o Espírito de Deus que levou Jesus para o deserto. Tem crente que está no deserto porque é o Espírito de Deus que te levou para esse deserto. É o Espírito de Deus.

tem que cair por terra. A Bíblia Sagrada conta que agora Jesus foi ao deserto, aleluia, e quando ele está no deserto, conduzido pelo Espírito de Deus, o diabo tentou ele. E o diabo tentou ele, dizendo: se tu és o Filho de Deus, manda que as pedras se transformem em pão. Mas Jesus torna a palavra e responde a Satanás: está escrito, nem só de pão viverá o homem, mas de toda palavra que sai da boca de Deus. Ninguém pegou, será? Você vai viver da palavra do Senhor. Quem está vivendo dentro da palavra de Deus? Agora Satanás transporta Jesus a uma cidade santa e coloca ele no pináculo do templo e fala: se tu me adorares, se tu és o Filho de Deus,

Muito bem, quarta-feira, ouvintes, é a quarta-feira da palavra na instrumentalidade do pastor Wesley Souza, que prega a palavra de Deus, 9 da manhã, e também no horário das 7 da noite, e também fazendo ali oração forte. É oração para Deus repreender todo o mal, as enfermidades, as obras malignas de Satanás. Quarta-feira é a quarta-feira da palavra na Igreja Deus e Amor.

Venha buscar a Deus e exaltar o nome santo de nosso Senhor e Salvador, Jesus Cristo. A Bíblia nos afirma dizendo: conhecereis a verdade e ela vos libertará. Quarta-feira da palavra, na Igreja Deus e Amor, 9 da manhã, 7 da noite, pastor Wesley pregando a palavra e também orando pelos dons do Espírito Santo. Às 14 horas, presença do presbítero Célio Carvalho, ali pregando a palavra também, orando para Deus abençoar a sua vida. Na quarta-feira da palavra, na nossa Igreja Pentecostal, Deus e Amor.

É o nosso muito obrigado pela audiência, pela sintonia no programa Voz da Libertação. Um grande abraço você que está aí acompanhando pela Rádio Capital AM 1080 kHz. Deus abençoe a sua vida e você também que está aí ouvindo o programa Voz da Libertação pelo aplicativo. Deus abençoe a sua vida e você também que está aí na escuta do programa Voz da Libertação pelo YouTube. O nosso muito obrigado pela audiência no programa A Voz da Libertação. Nós iremos agora ouvir uma linda faixa musical da gravadora MC Music, na voz da cantora Débora Miranda, A Última Lágrima. Este hino vai para todos os ouvintes do programa A Voz da Libertação.

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Tudo bem, Igreja Pentecostal, Deus e Amor, na rua Sancré de Carvalho, número 75. E lembrando também que nós temos aí uma Igreja Deus e Amor, aí no seu bairro, na tua cidade, localiza uma Igreja Deus e Amor e seja abençoado para a glória de Deus. Eu quero lembrar também que na quinta-feira, 9 da manhã, meio-dia, 2 da tarde e 7 da noite, cultos abençoados aqui na sede de Juiz de Fora. Quinta-feira, 9 da manhã, meio-dia, 2 horas da tarde e 7 da noite. Lembrando que às 7 da noite é a oração do Getsêmani aqui na nossa igreja, Deus e Amor, onde nós clamamos a Deus, buscamos ali a presença do Espírito Santo. Na quinta-feira, na oração do Getsêmani, aqui no Templo da Glória de Deus. E quinta-feira, no horário das 2 da tarde, a presença da cooperadora, a nossa irmã Maria José Oliveira, e a nossa irmã cooperadora Flávia, às 14 horas. Na quinta-feira, é aquele culto voltado para a Fundação Reviver, esta obra assistencial mantida pela Igreja Deus e Amor. Então, olha, na quinta-feira, venha receber a sua vitória, 2 da tarde, cooperadora Flávia e a cooperadora Maria José Oliveira, neste culto abençoado em prol da Fundação Reviver, onde você vai trazer a sua ajuda, o seu donativo e ajudar esta obra assistencial da Igreja Deus e Amor.

0: fazendo.
1: É, na sexta-feira, campanha forte, campanha de libertação na nossa igreja Deus e Amor, na rua São Clé de Carvalho, número 75, na sexta-feira, 9 da manhã e às 7 da noite, a presença do pastor Wesley Souza, pregando a palavra, orando pelos dons do Espírito Santo e as obras do mal sendo desfeitas pelo poder de Deus. Então, olha, sexta-feira forte na nossa igreja, Deus e Amor, 9 da manhã, 7 da noite, a presença do pastor Wesley Souza. 2 horas da tarde, eu, presbítero Eliel Rodrigues, estou ali presente, pregando a palavra e também orando pelos dons do Espírito Santo. Sexta-feira forte, sexta-feira de libertação, na igreja Deus e Amor.

Jesus. Queima! Queima, Jesus, queima, Jesus, queima. Sai dos pensamentos dela. Sai todo mal. Olha para mim, filha. Fala o sangue de Jesus. Tem que olhar dentro dos meus olhos. Jesus, eu quero libertação. Fecha o olho, Senhor Deus. Eu quero libertação. Sai do corpo dela, Satanás. Sai do corpo dela, Satanás. Grita, queima ele. Queima ele. Olha o grito de derrota do diabo. Queima. Queima.

0: nome de Jesus. Fala, o sangue de Jesus tem poder. Fala comigo.
1: Em nome de Jesus. Em nome de Jesus. Não aceito essa obra maligna na minha vida.
0: Em nome de Jesus. Toma posse. Senhor Jesus, confirma a tua vitória, Senhor. Confirma a tua vitória.

É realmente a poder no sangue de nosso Senhor e Salvador Jesus Cristo. É o poder que liberta, poder que cura, poder que transforma a vida. É o sangue de nosso Senhor e Salvador Jesus Cristo. Sexta-feira nós estamos ali clamando pelo poder do sangue de Cristo e toda a obra do mal sendo desfeita pelo poder do sangue de Cristo. Sexta-feira, 9 da manhã, 7 da noite, pastor Wesley Souza pregando a palavra e também orando pelo Senhor, no Espírito Santo, e as libertações acontecendo no horário das 14 horas. Eu, presbítero Eliel Rodrigues, estou ali presente com os irmãos também, pregando a palavra e orando pelos dons do Espírito Santo. Venha receber a sua vitória em nome de Jesus Cristo, na nossa igreja pentecostal Deus e Amor. É Jesus o Nazareno, ele disse na sua palavra: vinde a mim todos vós que estáis cansados e oprimidos,

0: e eu vos aliviarei. Sexta-feira da libertação forte, na nossa igreja, Deus e amor, venha receber a sua bênção, venha receber a tua vitória na sexta-feira, aqui no Templo da Glória de Deus, na rua San Clé de Carvalho, número 75, centro da cidade de Juiz de Fora.
1: Senhor Deus, vai lá agora. O Senhor me revela que tem uma obra maligna. Vai lá agora, Jesus. Desfaz essa obra de Satanás agora, aí ó. Desfaz essa obra do diabo agora. Desfaz essa obra do diabo agora, Jesus. Vai, grita, queima ele, queima ele, queima ele. Queima ele. Quieto em nome de Jesus, quietinho, quietinho em nome de Jesus. Quietinho em nome de Jesus. Jesus, repreende. Repreende. Ninguém te perguntou, ninguém te perguntou. Cala a boca agora. Vem, vem, vamos, irmãos, orando, vamos. Queima ele, Jesus. Queima ele, Jesus. Sai dos passos dela. Quieto em nome de Jesus, quieto. Legião do inferno, quietinho. Quieto em nome de Jesus, quieto. Jesus, envia, Senhor Deus, a providência. Repreende essa obra de macumba agora. Sai obra de bruxaria. Sai obra maligna. Em nome de Jesus. Sai. E não volta mais em nome de Jesus. Aleluia.

0: Impressionante, ouvintes, é o que Deus está fazendo na Igreja Deus e Amor. Sexta-feira forte, venha receber a sua vitória.
1: Há poder no sangue de Jesus, há poder no sangue de Jesus, há poder no sangue de Jesus.
0: É o pastor Wesley Souza em Santo Jejum, em consagração a Deus, no horário de 9 da manhã. Juntamente com o pastor Wesley, uma equipe de pastores ali orando para Deus abençoar a sua vida na Igreja Pentecostal Deus e Amor, na rua San Clé de Carvalho, número 75, centro de Juiz de Fora.
1: Sai em nome de Jesus, sai em nome de Jesus, sai.
0: É o pastor Wesley orando pelas libertações, repreendendo todo o mal pelo sangue de Cristo. Então venha receber a sua vitória, 9 da manhã, 2 da tarde e 7 da noite. E também temos aqui o horário de meio-dia a 1 da tarde, é no horário do meio-dia a 1 da tarde, a presença ali dos homens de Deus, orando para Deus abençoar a sua vida. Às 14 horas, eu, presbítero Elia Rodrigues, estou ali presente também, pregando a palavra e orando para Deus abençoar a sua vida.
1: Sai, em nome de Jesus, sai.
0: É o endereço da Igreja Pentecostal Deus e Amor, rua San Clé de Carvalho, número 75, centro da cidade de Juiz de Fora. Venha ser feliz, venha ser abençoado na Igreja Pentecostal Deus e Amor.

0: É o programa Voz da Libertação, órgão oficial informativo da Igreja Deus e Amor. Então, olha, sexta-feira, traga os enfermos, doentes, problemáticos, os desenganados pela medicina. Jesus garante a cura, Jesus garante o milagre na sua vida. Aqui na nossa Igreja Deus e Amor, a igreja mais conhecida como Pronto Socorro de Jesus, onde os milagres acontecem. Muito bem, vamos aqui prosseguindo com o programa Voz da Libertação e agora vamos ouvir uma linda faixa musical aqui nesta programação e já já voltamos.
1: Seja fortalecido pelo Senhor aqui neste lugar.

Começa dizendo glória, glória, glória, glória, glória, glória, glória a Deus. Grandioso Deus e eterno Pai, Deus de poder e glória, nesta noite estamos na tua presença, Senhor. Estamos na tua presença clamando o teu nome, meu Deus. Estamos na tua presença buscando a tua face, Senhor. Visita nossas vidas, Papai. Visita nossa casa, Senhor. Visita nós nesta noite, Senhor Deus. Visita, visita a tua igreja, Papai amado. Aqueles que entraram essas portas, Senhor. Aqueles que chegaram aqui, Senhor Deus, para buscar a tua face, Senhor, a tua presença, Senhor. Visita o teu povo agora, Jesus. Visita, visita a tua igreja agora, Jesus. Visita, estamos no culto da palavra, Senhor. Estamos no culto, Senhor Deus, que vamos ouvir a tua voz, Senhor Deus, que vamos escutar a tua voz, Senhor. Fala

alabaia, oriclama alabasturianda alabaia, oriclama alabasturianda alabaia. Visita esse crente, Senhor, visita esse crente, Senhor, visita esse crente, Senhor, visita esse cristão nesta noite, visita esta vida agora, papai, que está clamando, que está adorando, que está exaltando o teu nome, Senhor. Enche-nos de poder, enche-nos de autoridade, enche-nos de unção, Senhor, nesta noite. Que seja nesta noite, Senhor Deus,

0: agora, Senhor, visita os internautas agora, meu Deus, visita, Senhor Deus, esse internauta que está nos ouvindo através, Senhor Deus, do YouTube, através do aplicativo, Senhor Deus, através da Igreja Pentecostal, Deus de Amor, visita este homem, esta mulher, e vem nos dar vitória nesta noite, em nome de Jesus Cristo, amém, irmãos. Pode bater palma e dar glória a Deus. Quem dá glória a Deus aí? Abra a tua Bíblia com a minha. No Evangelho de Jesus Cristo que escreve Mateus. Evangelho de Jesus Cristo que escreve Mateus. Capítulo 5, versículo 1. Estamos hoje no propósito, o Sermão da Montanha. Amém? E vamos, em nome de Jesus, tomar posse da palavra de Deus. Quem vai tomar posse da palavra de Deus nesta noite? Então vamos, Mateus capítulo 5, primeiro.
1: Grande Deus, aleluia!
0: Pode dar glória a Deus, fica à vontade. Pode dizer aleluia. Pode dizer Deus é fiel. Pode glorificar o Rei dos Reis, Senhor dos Senhores. Pode ser um crente pentecostal. Fica tranquilo, adorar o Senhor. Quem encontrou, diga amém. Diz assim o texto sagrado. Jesus, vendo a multidão, subiu a um monte. E assentando-se, aproximou-se dele os seus discípulos. Amém? Senhor Deus, fala conosco nesta noite. Revela a tua palavra, Senhor Deus. Fala comigo, Senhor. Fala com a tua igreja. Nós te pedimos em nome de Jesus. Amém? Pode se assentar. Desocupa as suas mãos. Exalta o Senhor com palmas e aleluia. Irmãos, tem alguém que está nos visitando esta noite? Visitante, tem alguém? Você que é de outra denominação, de outro ministério, católico, espírita, livre pensador, tem alguém? Não tem? Quem é da IPDA e da glória a Deus? Vamos lá? A Bíblia Sagrada está nos contando o Sermão da Montanha. Jesus deu sermões àqueles homens que estavam aprendendo dele. Como eu costumo dizer, Jesus é o maior discipulador que tem em todas as histórias, em todas as épocas. Jesus é um dos maiores que discipulou o povo. Jesus é tremendo, irmãos. E Jesus, ele dando agora o Sermão da Montanha, ele vai trazer agora uma palavra àqueles que estavam para ouvir a sua voz. Só porque aqueles que estão para ouvir a sua voz são pessoas que necessitam tomar posse da palavra de Deus. Quem necessita tomar posse da palavra de Deus? Jesus está discipulando, está fazendo discipulado. Cadê os irmãos do Ecrésia? Tem alguém aí? Aleluia, Zé, olha aí. Jesus está discipulando. Discipulando quem? Discipulando aqueles que eles vão ficar em seu lugar, aqueles que vão prosseguir e proceder agora pregando o evangelho. Mas eu quero chamar a tua atenção antes de

Espírito de Deus levou Jesus para no deserto para ser tentado pelo diabo. Jesus agora foi tentado por Satanás, e pela palavra Jesus venceu o Satanás. Pela palavra de Deus,

da palavra de Deus. Aleluias. Glória a Deus. Mas entenda comigo algo interessante, importante para nós relatarmos aqui nesta noite dentro do texto sagrado. Jesus foi tentado pelo diabo, mas foi o Espírito de Deus que levou Jesus para o deserto. Tem crente que está no deserto porque é o Espírito de Deus que te levou para esse deserto. É o Espírito de Deus.

Deus vai ter que cair por terra. A Bíblia Sagrada conta que agora Jesus foi ao deserto, aleluia, e quando ele está no deserto conduzido pelo Espírito de Deus, o diabo tentou ele. E o diabo tentou ele, dizendo, se tu és o Filho de Deus, manda que as pedras se transformem em pão. Mas Jesus torna a palavra e responde a Satanás, está escrito, nem só de pão viverá o homem, mas de toda palavra que sai da boca de Deus. Ninguém pegou, será? Você vai viver da palavra do Senhor. Quem está vivendo dentro da palavra de Deus? Agora Satanás transporta Jesus a uma cidade santa e coloca ele no pináculo do templo e fala, se tu me adorares, se tu és o Filho de Deus, lança daqui para baixo, aleluia, que está escrito ao teu anjo, dará ordem ao teu respeito, aleluia, o Senhor não vai te tomar pela mão, ah, minha irmã.

Espírito Santo de Deus vai honrar a tua vida nesse deserto. Agora Satanás transborda Jesus para um monte muito alto e mostra todo o reino da terra, do mundo. E diz, tudo isso te darei, se prostares e me adorares. Vai doer um pouquinho. Saber que Satanás quer trazer a glória para o nosso coração. Saber que Satanás, um dos atributos que o Satanás vai tentar tirar-nos da vontade de Deus, é trazer a glória para o nosso coração. Satanás vai falar assim, se você fizer isso, me adorar, eu vou te dar isso. Queima ele mesmo. Queima ou deixa ele? Satanás vai te oferecer muita coisa boa. Satanás vai te oferecer muito prazer bom. Satanás vai te oferecer muita coisa boa e falar, se você fizer isso, eu estou te dando, pego o que estou te dando. Mas eu quero chamar a atenção daqueles que bebem a palavra de Deus. Eu estou chamando a atenção daqueles que bebem a Bíblia Sagrada. Jesus está falando no teu coração, minha irmã, meu irmão, nesta noite. Não adore o inimigo, nem pegue do manjar de Satanás. Esteja a tua vida dentro da palavra de Deus. Esteja a tua vida dentro do Evangelho genuíno de Cristo. Satanás às vezes tenta nos exaltar também. Sabia que muitos homens de Deus caíram por causa da glória que entrou dentro do seu coração? Porque Deus não divide a glória dele com ninguém. Satanás, ele tem artimanhas, estratégia para nos lutar. Por isso que precisamos estar aos pés do Senhor, ouvindo o sermão da montanha. Por isso que precisamos estudar a palavra de Deus. Por isso que necessitamos estudar a palavra do Deus Santo e Poderoso, meu irmão, minha irmã. Aí Jesus olha para ele. Para ele quem? Para Satanás. Então disse Jesus, vai-te, Satanás, porque está escrito, ao Senhor teu Deus adorarás e só a ele servirás. Ei, tem muita gente inchada que Deus vai com o alfinete lá e esvazia. Aí depois pergunta, por que estou passando essa prova? É Deus que está esvaziando. Satanás está trazendo glória para te distanciar você de Cristo. Mas Cristo está trazendo para você nessa noite uma palavra que nos distancia de Satanás. Que nós vamos resistir à tentação. Que vamos resistir Satanás e ele fugirá de você. Ele vai cair por terra, meu irmão, minha irmã. Resistir o diabo e ele fugirá de vós. Quem está resistindo o diabo da glória? Resistiu o diabo.

0: e ele fugirá de você. Às vezes a gente é crente, tão crente por fora, exterior, muito crente por fora. Muito, muito bonito por fora. Mas por dentro, doeu. É como o sepulcro caiado. Por fora é muito bonito. Aleluia, o pregador já disse aqui, repito de novo, ele falou que dá, quando viu o sepulcro caiado, pastor, ele dá vontade de morrer para entrar dentro do sepulcro caiado. Eu não quero não, porque dentro do sepulcro caiado tem só restos mortais. Deus não quer que você seja um sepulcro caiado. Deus não quer que você viva de aparência. Levanta a mão, levanta a mão. Deus não quer que você esteja na igreja por causa de cargo. Deus não quer que você esteja...
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